promoção e coesão familiar. Depois das 3 horas, teremos o espaço Ouvir de Novo, a matéria sobre poluição sonora, na reportagem da Beatriz Francisco. Na rubrica Madrugada Saudável, vamos falar sobre Mfumboa, na reportagem da Alice Maiomona, a partir do Zaire. Na rubrica Volta ao Mundo, vamos viajar e conhecer a cidade de Salto, no Uruguai. Os passaportes estão bem preparados. Pedro Correia, aquele abraço. Na rubrica Roda Viária, o superintendente de Viação e Trânsito, Adriano do Rosário, falar-nos-á sobre a música alta nos veículos e as suas consequências. E depois das 4 horas, Cantar com as Estrelas. A boa música nacional e internacional para o seu despertar.

Hoje, o Dia Mundial da Visão. Também, neste 8 de outubro, mas no ano 2021, a Serra Leoa, país da África Ocidental, entrou para a história ao oficializar a abolição da pena de morte, tornando-se no 23º país africano a abandonar esta prática. E Angola viveu, um dia como hoje, 8 de outubro do ano 2005, uma das maiores alegrias da sua história desportiva. Neste dia, no estádio Amahoro, em Kigali, a seleção nacional, ou seja, os nossos palancas negras, vencem o Ruanda por 1-0, com o golo de Aquá, e garantiu o apuramento inédito para o Campeonato do Mundo de Futebol de 2006 na Alemanha. Bom dia!

Estivemos também com a presença do Jimmy Vanelli com o título Rust to Be in Love. 1:15, vamos então ao relato dos principais factos que marcaram a história no dia como hoje, 8 de outubro.

vamos então ao relato dos principais factos que marcam a história neste dia 8 de outubro. Pela frente temos mais 86 dias para terminar o 2026. Assinala-se hoje o Dia Mundial da Visão. É celebrado anualmente na segunda quinta-feira do mês de outubro, instituído pela Organização Mundial da Saúde, em parceria com a Agência Internacional para a Prevenção da Cegueira. Esta data tem como principal objetivo chamar a atenção da sociedade para a importância da saúde ocular e para a prevenção de doenças que podem levar à perda da visão, como a catarata, o glaucoma e a retinopatia diabética. Em Angola, este dia serve também de apelo para o reforço do rastreio oftalmológico nas comunidades, sobretudo nas zonas rurais, e para a promoção do acesso a óculos e tratamentos especializados. Cuidar da visão é cuidar da qualidade de vida. É cuidar da aprendizagem das nossas crianças e da produtividade dos nossos adultos, pois mais de 80% da informação que recebemos passa pelos nossos olhos. Assinala-se hoje o Dia Mundial da Visão. No dia 8 de outubro, mas do ano 2021, a Serra Leoa, país da África Ocidental, entrou para a história ao oficializar a abolição da pena de morte, tornando-se no 23º país africano a abandonar esta prática. A decisão foi tomada pelo Parlamento serra-leonês após proposta do presidente Julius Maada Bio, que defendeu que a pena capital era desumana e não tinha efeito dissuasor para a criminalidade. A nova lei substitui a pena de morte, ou seja, substituiu a pena de morte por prisão perpétua ou um mínimo de 30 anos de reclusão. Este foi um marco importante para a justiça e para os direitos humanos no continente africano, muito aplaudido pelas Nações Unidas e pela comunidade internacional. A medida representou um passo firme da Serra Leoa rumo à reconciliação nacional, após anos marcados por uma sangrenta guerra civil, mostrando que o valor da vida deve estar acima da vingança e que a justiça pode ser feita com humanidade e dignidade. De outubro de 2021, a Serra Leoa, país da África Ocidental, entrou para a história ao oficializar a abolição da pena de morte, tornando-se no 23º país africano a abandonar esta prática.

Vamos então ao último relato. Angola viveu no dia 8 de outubro de 2005 uma das maiores alegrias da sua história desportiva. Neste dia, no estádio Amahoro, em Kigali, a seleção nacional, ou seja, os Palancas Negras, a seleção venceu o Ruanda por 1-0, com golo de Aquá, e garantiu o apuramento inédito para o Campeonato do Mundo de Futebol de 2006 na Alemanha. Foi um feito histórico que marcou o país de Cabinda ao Cuneno, levando milhares de angolanos para as ruas em festa, com bandeiras, buzinas e lágrimas de emoção. Mais do que uma qualificação, aquela vitória representou a afirmação de Angola no concerto das nações do futebol mundial e um símbolo de unidade nacional num país que acabava de sair de um longo conflito armado. Sob o comando do técnico Luís Oliveira Gonçalves, os Palancas Negras mostraram que, com disciplina, fé e patriotismo, era possível sonhar grande e levar o nome de Angola para o maior palco do futebol planetário. Angola viveu no dia 8 de outubro de 2005 uma das maiores alegrias da sua história desportiva. Neste dia, no estádio Amahoro, em Kigali, a seleção nacional, os Palancas Negras, venceu o Ruanda por 1-0 com o golo de Aquá e garantiu o apuramento inédito para o Campeonato do Mundo de Futebol de 2006 na Alemanha. O calendário assinala 8 de outubro. Este é o 281º dia do ano. Faltam 84 dias para o final do ano 2026. Terminamos então o relato dos principais factos que marcaram a história neste 8 de outubro. Bom dia, bom dia, bom dia.

0: 1 hora 35 minutos, mais uma vez aquele abraço, a família. Abrimos o espaço de reflexão sobre um dos pilares mais sagrados da nossa sociedade, a família. Num tempo marcado por fortes influências sociais, pela inversão de valores e por tantos desafios no interior dos lares, perguntámonos: qual tem sido o verdadeiro papel do líder religioso como conselheiro, como mediador e como guardião da harmonia do lar? E conforme prometemos, fomos à rua. A nossa equipa de reportagem ouviu alguns populares que falaram sobre a importância e o papel do líder religioso na promoção e na coesão familiar. Vamos ouvi-los.
1: Um líder que promove paz numa família, esse líder promoveu paz na sociedade, porque se a família não tiver em paz, a mãe e o pai brigarem e separam-se, no meio tem criança, e aquela criança, por conta da separação do pai e a mãe, qual é a tendência? Pedir esmola, ser perturbador da paz na sociedade, para se tornar gatuno. Então, quando um líder religioso aconselha um lar de acordo com o padrão de Jesus em Mateus 18, ele não só promove a paz na família, como também promove a paz na sociedade.
2: Os líderes religiosos podem ser considerados professores, tanto que eles chegam a ter um grande impacto na vida dos seus fiéis, não só de forma espiritual, como também de forma carnal. Esses mesmos líderes têm o papel de educar, indicar, motivar ou até mesmo de reeducar. E atualmente, se dissermos que não há líderes que lutam na promoção da paz e da coesão familiar, estaríamos a mentir.
3: É da responsabilidade do líder fazer com que as pessoas vivam em paz, mas simplesmente ou sempre ouvindo aquilo que é a orientação de Deus, dando aos outros, através do amor, através da solidariedade, através da boa convivência. E também deve o líder ensinar na comunidade onde ele está que o importante de tudo não é ter, mas é ser uma pessoa que traz um bom cheiro ou traz uma luz boa, conforme Mateus fala em Mateus 5, no seu versículo 16. O líder também deve criar condições para ajudar o governo, ajudar o Estado, criar coisas sociais, criar situações importantes, como, por exemplo, se haver possibilidade de criar lares e criar situações que possam ajudar a comunidade a crescer.
4: Um líder religioso deve cultivar todos os dias na sua família, na sua vida e na sua missão a paz consigo mesmo, rejeitando a intransigência, a ira e a impaciência. O líder religioso nesta tarefa deve ser homem de paciência, homem de consenso, homem que procura certamente rejeitar tudo aquilo que fira, que venha a beliscar esta paz. A segunda dimensão, a paz com o outro. O familiar, o amigo, o estrangeiro, o pobre, o atribulado, tendo a ousadia do encontro para ouvir a mensagem que traz consigo. O líder religioso é aquele que procura estar em paz, não somente com ele mesmo, mas e sobretudo com o outro, escutando até muitas vezes aquilo que nós não queremos ouvir.
5: O nome pastor é para apacentar as ovelhas. O líder é aquele que tem esse espírito. Hoje nós estamos a ver a expansão das seitas religiosas bastante, mas no fundo o que se quer não para a coesão de família, não para unir família. Me refiro nessas seitas proféticas, por exemplo. É para fins pessoais, diria eu, lucrativo. Se formos a ver, no passado, as seitas religiosas eram poucas.
0: Foram então as nossas primeiras opiniões. Foram opiniões diferentes dos populares, mas um ponto comum: a família pede socorro e olha para o líder religioso como uma figura de confiança, de equilíbrio e de orientação espiritual. A seguir, vamos ouvir a opinião ou a reflexão do bispo Dom Afonso Nunes, que nos fala do papel da Igreja como uma instituição fundamental na sociedade para a promoção da coesão, da paz e da harmonia familiar, bem como no apoio às ações da comunidade. Vamos acompanhar.
6: A igreja não pode limitar-se somente a pregar os seus, enquanto não se preocupar também de formatar o ser humano. Este ser que é o tabernáculo de Deus. Que a igreja deve criar programas escolares onde se ensina, de facto, os valores de partilha, o respeito por aquilo que é do outro, o respeito e o amor pela própria pátria. A igreja também é um instrumento da socialização. Se os estados, o governo utilizarem muito as igrejas que têm, certamente terão sociedades livres de tantos males que hoje existem. Temos que utilizar a própria igreja, as nossas escolas, as famílias devem usar a igreja. A igreja não pode ser deixada distante neste papel da transformação das sociedades. A igreja deve ser o elemento catalisador na vanguarda, porque a igreja não usa forças humanas, não usa, digamos assim, meios de coerção para poder coagir as pessoas, mas usa a palavra, a mensagem. E quando as igrejas estão firmes, estáveis, bem posicionadas, a sociedade viverá momentos de glória, momentos de paz. Ninguém faltará um pão para comer.
0: Agradecemos então as palavras sábias do bispo Dom Afonso Nunes. Fica claro que a igreja não se limita às quatro paredes do templo. Ela é chamada a ser hospital, escola e casa de conselho para a família.

0: provas terminam com sucesso a ação formativa para atualização de dados e prova de vida no Coasa Norte.
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0: Bom dia. Na província do Coasa Norte, mais de 100 brigadistas selecionados para o processo de atualização de dados e prova de vida concluíram com êxito a segunda fase de formação. Os brigadistas receberam formação em matéria técnica e metodológica, com destaque do manuseamento de equipamentos que serão utilizados durante o processo. Jornalista Valentim Miguel.
2: Segundo o diretor do Gabinete Provincial de Registros e Modernização Administrativa do Coasa Norte, Ariel Soares, os brigadistas receberam formação em matérias de natureza técnica e metodológica, com destaque para o manuseio dos equipamentos que serão utilizados durante o processo.
3: O nosso objetivo é formarmos todos os brigadistas já apurados para colocá-los já em ação, visto que o processo data já a caminho do quarto mês, então não nos resta muito, mas ainda temos um grande número por atingir. Na fase passada, formamos 70, agora 140. Estes 140 vêm dos diversos municípios da nossa província. A cada município, estamos a formar 10.
2: Por outro lado, Ariel Soares destacou a implementação da campanha de atualização de dados em pontos estratégicos da província, numa ação que pretende facilitar o acesso dos cidadãos aos serviços do registro.
3: O brigadista ao encontro do cidadão ou no local mais próximo em que o cidadão trilha o seu caminho diariamente, essa dinâmica será contínua. Num futuro próximo, digamos dentro de 3-4 dias, vamos levar essa dinâmica para os demais municípios.
2: Diretor do Gabinete Provincial dos Registros e Modernização Administrativa do Coasa Norte, Ariel Soares, e a campanha de atualização de dados e prova de vida na província. Reportagem Rádio Nacional de Angola, em Dalatando, Francisco Azola e Valentim Miguel.
0: Saudações, Valentim Miguel. Mais de 100 brigadistas concluíram com sucesso a segunda fase de formação, com vista a responder à demanda do processo de atualização de dados e prova de vida no Coasa Norte. Acesso de atualização de dados e prova de vida. E a província, ou na província do Zairo, a província do Zairo conta com mais de 20 BUAPs instalados em 24 comunas. O objetivo é para facilitar o processo de atendimento aos cidadãos no ato de atualização de dados face ao processo do registro eleitoral. Jornalista Luís Mamana.
4: 24 das 25 comunas da província do Zaire já beneficiam de balcões únicos de atendimento ao público BUAP para corresponder com as exigências de atualização dos dados no âmbito do processo de registro eleitoral oficioso em curso no país, segundo o diretor do Gabinete Provincial dos Registros e Modernização Administrativa, António Félix Kialungila. Apenas o BUAP da comuna da Kibala do Norte, no município do Quindês, aguarda pela entrada em funcionamento prevista para os próximos dias.
5: Os BUAPs de nível comunal já estão em funcionamento, portanto, aguardávamos pela recessão dos equipamentos. Os equipamentos já chegaram, portanto, nessa altura, tendo em conta as dificuldades que temos de acesso apenas ao BUAP Quindês 02, portanto, da Kibala Norte, que aguarda entrada em funcionamento.
4: O responsável avançou ainda que está em curso o programa de instalação de antenas versáteis que vão facilitar o descarregamento e o armazenamento dos dados.
5: O programa de instalação das antenas versáteis está em curso.
4: O diretor provincial dos Registros e Modernização Administrativa fez igualmente referência aos processos em curso da província relacionados com a atualização dos dados do registro eleitoral oficioso. A Rádio Nacional, em Banza Congo, com Álvaro Tínula Júnior e Luís Mamana.
0: Um abraço, Luís Mamana. Processo de registro eleitoral oficioso no Zairo decorre a bom ritmo. Atualmente, a província conta com 24 BUAPs a nível comunal.
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0: No handball, edição 47 da Taça de África dos Clubes Campeões em séniores masculinos e femininos, prova que decorre aqui em Luanda, no duelo de angolanos entre o Petro Luanda e o Interclube. Desta quarta-feira, o jogo terminou com vitória dos petrolíferos, por pesados com concludentes 28-13, exatamente 15 golos de diferença. No outro jogo, 1 de agosto, cilindrou por Redondos 43-43-11, o Machal

0: Etiópia. Fora de portas, a ONG Médicos Sem Fronteiras alertou sobre um alarmante aumento de casos de ébola na província do Kivu Norte, na República Democrática do Congo. A organização refere que a região Nordeste agora responde por quase 40% de todos os incidentes recém-confirmados em todo o país. Bom dia.
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0: Mais uma voz, Celso Mambo, com o título da música Desespero. A original é do Cota Robertinho. É. Edna Mateia, uma mensagem para ti, mulher. Foi a mensagem então que a cantora Edna Mateia deixou para a mulher ou para as mulheres. Vamos dar sequência. Hoje estamos a falar do papel do líder religioso na promoção e coesão da família. Já tivemos aqui opiniões de populares, tivemos a opinião do Dom Afonso, do Bispo Dom Afonso Nunes. E vamos dar sequência, vamos até a província da Lunda Norte, a terra ou as terras do diamante. Vamos ao encontro da nossa colega Eugênia Cuenda Chipi, que entrevistou populares, sociólogos, psicólogos e líderes religiosos, que falaram da importância do papel do líder na promoção e coesão familiar. Vamos ao encontro da Eugênia Cuenda Chipi.
1: Vintes, as nossas cordiais saudações. Para muitas famílias em Angola, o líder religioso é considerado como um conselheiro, mediador de conflitos e alguém que se pode depositar confiança de várias situações difíceis, além da responsabilidade espiritual para abençoar casamentos e ajudar na instrução de filhos. Jorge Tomás é um dos vários cidadãos que encontram esse amparo de um líder religioso. O seu testemunho aponta para várias crises do seu relacionamento conjugal que são ultrapassadas com a intervenção dessa figura eclesiástica.
2: Todo e qualquer relacionamento amoroso passa por crises de forma direta. A minha também passou por crises. Eu, em particular, entrei em contato com o líder com o intuito de receber conselhos para fortificar a nossa união. E o mesmo também eu aconselho a todo e qualquer casal, pois o líder religioso é nosso guia.
1: Para a apóstola Lorena Wanuk, o papel de um líder religioso vai além de um simples conselheiro ou professor bíblico, recaindo sobre si grande responsabilidade com as famílias, enfoque na educação para a coesão.
3: Nós, líderes religiosos, precisamos estar capacitados a todos os níveis para poder então acumatar e apacentar os indivíduos, porque nós, líderes religiosos, também temos um papel como psicólogos no aconselhamento, no direcionamento, mas há casos mais específicos, há casos mais profissionais que nós encaminhamos para as áreas de saúde. Ou seja, enquanto igreja, enquanto líder religioso, trabalhamos a parte espiritual, mas enquanto seres sociais, nos encaminhamos para os serviços que possam cuidar da situação. Por exemplo, uma patologia de demência, é necessário que tenha ali um psicólogo, um profissional de saúde, mas a oração não está a par disso, o aconselhamento espiritual não está a par disso, então passa a ser um trabalho em conjunto para que aquela família, para aquele indivíduo, então esteja em plena consciência para continuar a avançar na sociedade.
1: A visão é partilhada pelo pastor Fernando Mukila, que destaca outras valências, com destaque para a preparação e acompanhamento pré-matrimonial com vista à construção de famílias sólidas.
4: O líder religioso tem um papel que vai muito além da realização dos cultos e da transmissão de ensinamentos espirituais, né? Ele, na verdade, pode ser uma referência de orientação, reconciliação, aconselhamento e promoção de valores que fortaleçam a família, contribuem para uma convivência mais saudável.
1: Por seu turno, o psicólogo Martim Xavier reconhece o papel do líder religioso nas questões emocionais das pessoas, mas sublinha a necessidade de intervenção em alguns casos de outros profissionais, para alguns acompanhamentos caso se justifique, separando a fé e a ciência.
5: A religião ajuda em muitos aspectos, como situações de pertencimento, acolhimento, aconchego e confraternização. Quando o indivíduo está numa seita religiosa, se essa seita for bem conduzida, pode proporcionar a sensação de pertencimento. O indivíduo pode se sentir pertencente a um lugar, a uma família que o acolhe, e esse acolhimento pode ser interpretado psicologicamente como família. Então, quando tem a religião a segurar-lhe a mão, sente-se dentro de uma família e não se sente abandonado psicologicamente. Mas existem situações em que a religião deve procurar ajuda de intervencionistas. Esses intervencionistas podem ser ou são de área psíquica. Estamos a falar dos transtornos psíquicos, onde temos a TDAH, TOC, TAG, entre outros. TDAH, estamos a falar de transtorno de déficit de atenção com hiperatividade. Alguém com TDAH tem dificuldades em controlar-se e tem dificuldades em prestar atenção e concentração. Métodos eficazes e elaborados estão presentes na psicologia, por isso a psicologia deve entrar em contato assim que a situação envolver fórum psicológico ou mental. O líder religioso, tecnicamente preparado para lidar com situações de violência doméstica e situações de alcoolismo, ali estamos a falar de dois problemas muito complexos que não só precisam de uma intervenção empírica, mas de uma intervenção científica.
1: Na Lunda Norte, o INAR, Instituto Nacional para os Assuntos Religiosos, tem serviços integrados no Gabinete Provincial da Cultura. José Fernando Pinto, diretor provincial da Cultura, destaca o papel das igrejas como parceiras estratégicas do Estado na promoção da paz social e da coesão familiar.
6: O trabalho social que as igrejas desempenham na província da Lunda Norte, bem como a nível nacional, apaziguar os espíritos da sociedade, pôr na condição, como nós falamos, os princípios éticos, os valores morais, o respeito pela vida humana, o respeito para a comunidade, trazer harmonia dentro dessa sociedade. A Lunda Norte não se espelha por fora, mas também está dentro desse espelho que nós estamos aí a falar, para combater a proliferação de práticas nocivas, assim melhor, como falsas profecias, extorsão e enriquecimento ilícito, usurpação de bens através de dízimos forçados, violência doméstica, cárceres privados e o crônico problema de abusos sexuais contra menores disfarçados de atos de fé. Na condição do Gabinete Provincial da Cultura, onde a instituição vocacionada, o INAR, está integrado e o Ministério da Cultura tem reforçado os mecanismos de controle.
1: José Fernando Pinto, diretor provincial da Cultura, e o papel do líder religioso na promoção e coesão familiar. Rádio Nacional de Angola, na Lunda Norte, com José Cabongo e Eugênia Quinda Chipe.
0: Saudações, Eugênia Quenda Chipi. Obrigado à nossa colega e a todos os intervenientes. Em suma, o líder religioso assume-se hoje como um verdadeiro arquiteto social. A sua importância transcende o púlpito, pois ele é chamado a ser mediador de conflitos, educador moral e promotor de valores que sustentam um lar. Num país onde muitas famílias enfrentam rupturas silenciosas, a sua palavra de conforto, a sua ação pastoral, tornam-se instrumentos insustentáveis de pacificação. Neste desígnio, ninguém trabalha sozinho. O trabalho das instituições cruza-se num mesmo propósito. A igreja cabe a formação espiritual e moral. Ao Estado, cabe a criação de políticas públicas que protegem e dignifiquem a família. À comunidade cabe a vigilância solidária, e o apoio de proximidade. A nós, comunicação social, cabe a nobre missão de difundir mensagens que eduquem, que unam e que valorizem o lar, em vez de o fragilizar. Portanto, promover a coesão familiar é uma obra coletiva. Quando o líder religioso, o Estado, a comunidade e a comunicação social falam a mesma língua, ou seja, a mesma língua do respeito, do diálogo e do amor ao próximo, a família angolana fortalece-se e com ela fortalece também a nação. Bom dia, bom dia, bom dia.

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Zua Gurgel e Iola Semedo, Depois do Fim. Vamos então dar sequência, 2 horas e 40 minutos, programa de novo em sua casa, caríssimo ouvinte, obrigado por estar em nossa sintonia, a esperarmos que esteja em paz, com a família e tudo de bom. Mais uma jornada, mais um dia, novos ares, tudo novo. Insista, persiste e não desista de praticar o bem para toda a eternidade. Madrugada saudável. Hoje vamos falar de um tesouro da nossa terra, um prato que é saúde e tradição. A anfúmboa, ela cresce nas nossas matas. É rica em vitaminas, em ferro, ajuda a nossa digestão e também fortalece o nosso sangue. Mas afinal, quais são os verdadeiros benefícios desta folha? Como devemos prepará-la para não perder os seus nutrientes? Para nos responder, vamos até a província do Zaire, ao encontro da jornalista Alice Mayomona, que conversou com nutricionistas e com as nossas mamães que dominam esta cozinha.

0: territórios que não chegam à mesa apenas para matar a fome. Trazem consigo memórias, costumes e histórias que passam de geração em geração. Na província do Zaire, a fumba é um desses sabores, presente nas refeições do dia a dia e em momentos de celebração. O prato continua a conquistar apreciadores e a preservar uma tradição que resiste ao tempo. É sobre este sabor e a sua presença na mesa dos zairenses que falamos nesta edição da rubrica De Olho na Panela. A preparação da fumba faz parte dos hábitos alimentares de muitas famílias da região. A senhora Rita Delfina Miguel explica como o prato é confeccionado e fala sobre a sua origem.
1: Nós aqui na região norte, em particular aqui no Zaire, também temos áreas onde vem a fumba. Temos o município do Tomboco, muitas das vezes também vem da comuna do Caluca ou do Madimba. E a sua forma de confeccionar a fumba, independentemente de cada restaurante ou de cada pessoa, nem cada uma tem a sua forma de preparar. No meu caso em particular, muitas das vezes compro essa fumba já aqui no mercado, nosso mercado em Bazacongo, que já vem assim cortejada, mas no meu caso mando vir da região do Tomboco, que vem aos montes assim mais volumosos, depois mando preparar às senhoras. Depois de preparada a fumba posta aqui, temos que fazer a higienização. No caso, escolher algum lixo, algumas metades que vêm um pouquinho maior em relação àquelas cortadas. E depois, higienizar, lavar com água morna. Há quem lava com água morna, há quem lava com água fria. Mas eu, em particular, lavo com água morna ou dou uma pequena fervura. E depois da higienização com água morna, os ingredientes essenciais para a preparação da fumba são a muamba de jinguba, a cebola, o tomate. É opcional, há quem usa óleo de palma, há quem usa óleo vegetal, óleo maná no caso. O tomate, a cebola, o alho e a folha de louro. Estes são os ingredientes. Depois de todos esses ingredientes, coloca-se na panela todos os ingredientes de uma vez e coloca-se no fogo. Mas há quem faz de uma forma diferente, que tem que fazer um refogado e depois colocar. E depois temos o bagre ou peixe carapau. Mas nós, em particular, usamos o bagre. E depois colocar a ferver em volta de 30 a 45 minutos, assim, num fogo levezinho, vai girando, até chegar o ponto. Quando vê que já está saindo assim uma gordurazinha em cima, é sinal que a nossa fumba está pronta para ser degustada.
0: É um prato muito apreciado aqui no seu restaurante.
1: Muito, muito, muito apreciado mesmo. Do dia a dia, quase que não falta. Principalmente quando temos turistas, a primeira coisa que eles pedem aqui no restaurante é mesmo a fumba. Quando não tem fumba, até ficam tristes. Os próprios natos também. Até quem come com arroz. Que é um pouquinho estranho, nem mais. Com funs, um peixe seco de lado, que é o famoso macaiabo, com funs. Também há quem come mesmo com a quiquanga. É opcional, mas para nós os bakongo, principalmente nós aqui do Zaire, em Banzacongo, é mesmo um bom funs.
0: Mais do que uma refeição, a fumba acompanha diferentes momentos da vida comunitária, nas festas tradicionais, celebrações familiares ou mesmo no cotidiano. O prato continua a marcar presença. O jovem João Manuel Domingos, apreciador da fumba desde pequeno, conta como este sabor passou a fazer parte das suas preferências e destaca a presença do prato em diferentes momentos da sua vida.
2: Sou muito apreciador pela fumba, muito mesmo. Eu acho que de todos os pratos típicos que nós temos culturalmente, é um dos pratos que eu aprecio mais, porque desde pequeno eu acho que eu comi muita fumba. Eu acredito que o prato da fumba é um dos pratos mais típicos que nós temos em Angola. Acho que é mesmo com funs, não tem como. E um peixe seco.
0: Entre os apreciadores está também Ana Maria de Lourdes, que recorda a primeira vez que provou a fumba e conta que desde então nunca mais deixou de apreciar o prato.
3: Se eu preparar e gosto de comer. Quando eu como, me sinto mesmo que sou mesmo o bakongo. É um prato encontrado e nós estamos a continuar. Eu gosto muito de preparar. Esse prato nas festas não falta. Casamento, lambamento, em alguns pedidos, apresentação, etc. Nunca faltou esse prato, de fato. Nós que somos bakongo, esse prato não podia faltar mesmo. Nunca vi uma festa a faltar desse prato. Praticamente é um prato mesmo típico da nossa região. Já encontramos a partir dos nossos pais, nossos avós, e nós estamos a continuar, esperamos também que nossos filhos continuem a utilizar este prato. Nos identifica como bakongo. Temos que valorizar o nosso prato.
0: E se o sabor e a tradição ajudam a manter a fumba presente à mesa, o seu valor nutricional também merece atenção. O nutricionista Pedro Samuel Maquiade destaca as propriedades das folhas da fumba e a sua contribuição para uma alimentação diversificada.
4: Quando nós falamos da composição nutricional da fumba, primeiro nós olhamos aquilo que é a própria folha da fumba. Fumba, como outras folhas, não foge à regra. Nós já sabemos muito bem as características físico-químicas que apresenta a fumba. Nas suas características físicas, nós, se pegarmos, a fumba é uma folha. Então, podemos lhe incluir no grupo de verduras. Toda folha que é verde, ele tem, de alguma forma, um elemento fundamental, o ferro. Então, a fumba, a folha em si só, contém ferro. E além do ferro, também vamos encontrar na fumba as fibras. Vamos encontrar na folha de fumba o beta-caroteno, que ajuda também na qualidade de visão. As fibras é um nutriente que ajuda no bom funcionamento do trato digestivo. E o ferro, nós já sabemos, é muito comum ouvir sempre do ferro. Ele está lá para poder prevenir a anemia. Outros nutrientes, porque um alimento contém mais de 20, 50 nutrientes. Mas alguns nutrientes em grandes quantidades e alguns nutrientes em pequenas quantidades. Olhamos a fumba na sua composição como prato. Como prato, a fumba contém várias composições. Uma das grandes composições que nós vamos encontrar na fumba é muamba de jinguba. Nós sabemos muito bem, muamba de jinguba é gordura. É muita gordura que está lá. Além do óleo de palma, tem outros ingredientes que se colocam na fumba. Então, fumba como prato é um prato super, hiper nutritivo. É um prato hiper nutritivo. É um prato que contém todos os nutrientes. Alguns em grandes quantidades, alguns em pequenas quantidades. Mas dizer que é um prato que nós podemos ingerir, oferece quase basicamente tudo um pouco. O sabor em si, atendendo às misturas que se faz, ele tem um sabor sensacional. Aconselho as pessoas que nunca consumiram e eu acredito que vão adorar.
0: Com tradição, sabor e valor nutricional, a fumba continua a ocupar um lugar de destaque na mesa das famílias da província do Zaire. O prato pode ser servido acompanhado de funghi, kikwanga, mandioca ou banana cozida, combinações que ajudam a manter vivos os hábitos e sabores da gastronomia local. A Rádio Nacional de Angola em Banza Congo, com o Diabase Eduardo, Luiz Mamana e Alice Maimona.
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6: Um abraço, Alice Maimona, diretamente do Zairo. Ficou então o recado aqui, caríssimos ouvintes. A fumba não é só um prato da nossa cultura. É o verdadeiro remédio natural que temos em casa. A fumba é barata, é nossa e faz muito bem à saúde. Valorize o que é nosso. Coma de forma saudável e cuide de si. É. Madrugada saudável marcou presença.
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0: de equipamentos que serão utilizados durante o processo. Jornalista Valentim Miguel.
1: Segundo o diretor do Gabinete Provincial de Registros e Modernização Administrativa do Cosa Norte, Ariel Soares, os brigadistas receberam formação em matérias de natureza técnica e metodológica, com destaque para o manuseio dos equipamentos que serão utilizados durante o processo.
2: O nosso objetivo é formarmos todos os brigadistas já apurados para colocá-los já em ação, visto que o processo data já a caminho do quarto mês, então não nos resta muito, mas ainda temos um grande número por atingir. Na fase passada, formamos 70, agora 140. Estes 140 vêm dos diversos municípios da nossa província. A cada município estamos a formar 10.
1: Por outro lado, Ariel Soares destacou a implementação da campanha de atualização de dados em pontos estratégicos da província, numa ação que pretende facilitar o acesso dos cidadãos aos serviços do registro.
2: O brigadista ao encontro do cidadão ou no local mais próximo em que o cidadão trilha o seu caminho diariamente, essa dinâmica será contínua. Num futuro próximo, digamos dentro de 3-4 dias, vamos levar essa dinâmica para os demais municípios.
1: Diretor do Gabinete Provincial dos Registros e Modernização Administrativa do Cosa Norte, Ariel Soares, e a campanha de atualização de dados e prova de vida na província. Reportagem Rádio Nacional de Angola, em Dalatando, Francisco Azola e Valentim Miguel.
0: Saudações, Valentim Miguel. Mais de 100 brigadistas concluíram com sucesso a segunda fase de formação, com vista a responder à demanda do processo de atualização de dados e prova de vida no Cuanza Norte. Acesso de atualização de dados e prova de vida. A província dos Aires conta com mais de 20 BUAPs instalados em 24 comunas. O objetivo é para facilitar o processo de atendimento aos cidadãos no ato de atualização de dados face ao processo de registro do registro eleitoral. Jornalista Luís Mamana.
3: 24 das 25 comunas da província do Zaire já beneficiam de balcões únicos de atendimento ao público BUAP para corresponder com as exigências de atualização dos dados no âmbito do processo de registro eleitoral oficioso em curso no país, segundo o diretor do Gabinete Provincial dos Registros e Modernização Administrativa, António Félix Kialungila. Apenas o BUAP da comuna da Kibala do Norte, no município do Quindês, aguarda pela entrada em funcionamento prevista para os próximos dias.
4: Os BUAPs de nível comunal já estão em funcionamento, portanto, aguardávamos pela recepção dos equipamentos. Os equipamentos já chegaram, portanto, nessa altura, tendo em conta as dificuldades que temos de acesso apenas o BUAP Quindês 02, portanto, da Kibala Norte, que aguarda entrada em funcionamento.
3: O responsável avançou ainda que está em curso o programa de instalação de antenas versáteis que vão facilitar o descarregamento e o armazenamento dos dados.
4: O programa de instalação das antenas versáteis está em curso.
3: O diretor provincial dos Registros e Modernização Administrativa fez igualmente referência aos processos em curso da província relacionados com a atualização dos dados do registro eleitoral oficioso. A Rádio Nacional, em Banza Congo, com Álvaro Tínula Júnior e Luís Mamana.
0: Um abraço, Luís Mamana. Processo de registro eleitoral oficioso no Zaire decorre a bom ritmo. Atualmente, a província conta com 24 BUAPs a nível comunal.
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0: No handball, edição 47 da Taça de África dos Clubes Campeões, em que em sénios masculinos e femininos, prova que decorre aqui em Luanda, no duelo de angolanos entre o Petro Luanda e o Interclube. Desta quarta-feira, o jogo terminou com vitória dos petrolíferos, por pesados concludentes 28-13, exatamente 15 golos de diferença. No outro jogo, 1 de agosto, cilindrou por redondos 43-11 o Machal da Etiópia. Fora de portas, a ONG Médicos Sem Fronteira alertou sobre um alarmante aumento de casos de ébola na província do Kivu Norte, na República Democrática do Congo. A organização refere que a região Nordeste agora responde por quase 40% de todos os incidentes recém-confirmados em todo o país. Bom dia.
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0: Programa Dia Novo, Rádio Nacional de Angola, 3 horas e 5 minutos.

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0: Mais uma voz nesta madrugada, Aline Frazão. A última bossa. 3 horas 14 minutos. Agora vamos preparar os passaportes e vamos viajar. Vamos viajar. E a nossa rubrica Volta ao Mundo hoje. O nosso passaporte carimba Uruguai. Vamos viajar e conhecer a cidade de Salto, a capital das águas termais. Situada no norte do país, à beira do Uruguai, do Rio Uruguai, na fronteira com a Argentina. Uma cidade de hospitalidade, de natureza, de cultura e de águas que curam o corpo e a alma. Aperte o seu cinto, que a nossa viagem começa agora.
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Saudações turísticas, é verdade. Mais uma vez, cá estamos, para mais uma rubrica Volta ao Mundo. Desta vez, a nossa viagem vai até o Uruguai, da América Latina. Um país da hispanofonia. Sim, um país que fala espanhol, né? Concretamente, a região ou cidade de Salto. Sim, Salto. Você ouviu bem? E vem comigo. Salto, ou Salto, se preferires, é a segunda maior cidade do Uruguai, de acordo com o Censo Populacional de 2023. Conta com 114.084 habitantes. É a capital do departamento de Salto, ou seja, departamento com o mesmo nome, no noroeste do país. Está nas margens do rio Uruguai, em frente à cidade de Argentina Concórdia. Dista 498 quilômetros da capital do país, Montevideo. O gentílico, ou quem vem daquelas bandas, ou quem é natural de Salto, recebe o tratamento, quando é homem, salteno. Quando é mulher, é salteno. Em português, ao passo que em espanhol, salteño, homem, saltenha, mulher. A origem do nome, vem das quedas d'água, saltos, como já falamos, né, do rio Uruguai, onde depois foi construída a usina hidroelétrica Salto Grande. A sua economia, a capital da citrina. Ok, pronto, concentra a maior produção de citrino, né? Vamos a falar de quê? Vamos a falar de laranja, tangerina, limão e por aí fora. E corresponde ou atende cerca de 60% das exportações de frutas cítricas do país. Salto Grande, usina binacional com a Argentina, é a principal fonte de eletricidade do país. Quanto ao turismo termal, Termas de Daimá e Termas de Arapei. Sim, vamos a falar de curiosidades daquelas bandas da América Latina, né? A viticultura é o berço da uva Arriaga, Panat, agropecuária. Sim, a produção. Termas de Daimante tem uma temperatura de água, estamos a falar de água, né? Uma temperatura que ronda os 42 graus Celsius completos. E Termas de Arapei, ambiente mais natural e sossegado. Quanto a represa e parque Salto Grande, praias, mirantes e desportos, é naquelas bandas. É verdade, convida-se, né? Estamos a viajar. A caravana, Carnaval de Salto, assim está correto. Um dos mais vibrantes do interior do país. Casa natal de Horácio Quiroga, memorial do grande escritor uruguaio, conecta também a cultura clássica e medieval. Aqui estamos a falar também de conexões. Temos o Aeroporto Internacional de Salto, por se tratar de uma das cidades mais importantes do país, então também tem uma conexão via aérea. Ponte Internacional liga com a Argentina. Sim, é uma estrada que parte do Uruguai para a Argentina, vice-versa. Então há uma ponte pelo caminho. Ligação rodoviária direta com Montevideo e cidades vizinhas também existe. É possível sair da segunda maior cidade, que é Saltos, para a capital, Montevideo. Quanto ao clima? O clima é tropical úmido, com verões quentes, cujas temperaturas rondam os 32 de mínima e 35 graus de máxima. Sim. E também temos o inverno fresco, com temperaturas que ronda os 10 graus de mínima e 15 graus de máxima. É muito frio. Mas também vamos aqui falar das chuvas distribuídas ao longo do ano. Durante o ano todo chove, mas não chove todos os dias, né? Ou não chove todos os dias, assim está correto. Estamos a falar de quê? Estamos a falar da cidade de Salto, no Uruguai, e também aqui, como já falamos, que conta com uma população de acordo com o Censo Populacional de 2023, e de 114 mil habitantes. Sim. Para além da cidade de Salto, podemos aqui destacar a cidade de La Costa, sim, a terceira maior cidade do país, que conta com 113.252 habitantes. Sim, é as três cidades mais populosas do Uruguai: Montevideo, Saltos e
Cidade da Costa, em português. Pronto, tudo que começa, termina. Por isso, a nossa viagem à América Latina, concretamente à cidade do Salto, no Uruguai, termina aqui. E só nos resta dizer, prometemos nos encontrar na próxima edição, se Deus quiser. Ontem foi a festa, então outubro é o mês da Rádio Nacional da Cora. Hoje é terça-feira, né? Continuamos a vibrar. Vamos, equipa? Ernesto Frank, Jimmy, na sonorização. Meu nome é Pedro Correia.

foi então a nossa viagem. A nossa rubrica A Volta ao Mundo hoje, o nosso destino foi Salto, no Uruguai. Uma cidade tranquila, acolhedora, famosa pelas suas termas de Daiman e do Arapey, pela sua história e pelo calor humano do seu povo. Fica a sugestão para um destino diferente, longe do agito de Montevideo, mas com toda a autenticidade uruguaia. Voltamos a viajar na próxima edição, nesta rubrica Volta ao Mundo, para conhecer um novo recanto do nosso planeta. Até lá, bom dia, bom dia, bom dia.

0: Atenção, turistas, atenção, passageiros. Chegou a hora da nossa rodoviária. Hoje vamos falar de um barulho que já virou falta de respeito. A música alta nos veículos. Seja no táxi azul e branco, no autocarro, no ligeiro, há condutores que transformam a viatura num palco de discoteca ambulante. E não é só mau gosto, é perigo. A música, no máximo, tira a concentração. Impede de ouvir a buzina do outro, a sirene da ambulância. Abafa o barulho do motor, que está a avisar que algo não está ou não esteja bem. Além disso, é crime e dá multa. Para nos explicar a lei e as consequências, temos o nosso especialista em segurança rodoviária, Superintendente-Chefe Adriano do Rosário. Música alta no carro, até que ponto é infração e como é que isso pode provocar um acidente? Vamos então acompanhar em rodoviária.
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2: Não é proibido ouvir música. Nós podemos ouvir uma música suave, sem incomodar terceiros. Isto é o que é permitido. Mas quando nós excedemos a música a ponto de incomodar terceiros ou a comunidade dos nossos passageiros, e o Código de Estrada é bem claro relativamente a essa questão. No seu artigo 3º, quando faz referência de que o condutor não pode criar situações que põem em causa a comodidade dos utentes. E também no artigo 79 do Código de Estrada, número 2, quando faz referência de que o condutor não pode criar situações que põem em causa a comodidade dos utentes. Daí que o Código de Estrada, no artigo 3º e no artigo 79, fazem referência de que o condutor não pode levar o som do seu veículo, no caso a música, a ponto de criar poluição sonora. Logo, é sancionado o condutor que praticar a poluição sonora. Está previsto no Código de Estrada, tal como fiz referência, no artigo 79 e também no artigo 3º. Ainda o que for no seu veículo particular, o som da música não pode criar poluição sonora ou ainda pôr em causa a segurança do trânsito ou a comunidade dos utentes. Claro que, independentemente de ser um veículo próprio, mas também temos que respeitar que as outras pessoas também têm direitos. E eu não vejo o porquê de estarmos a ouvir uma música muito alta pelo facto de ser um veículo próprio. Também temos que respeitar as pessoas que viajam conosco. Podem não estar de acordo com o elevar do som a que eu coloco. De facto, o legislador pensou até aí. Por quê? Porque existem ruídos próprios do funcionamento do veículo. Estamos a falar ruídos provocados pelo funcionamento do motor, veículos provocados pelas rodas do veículo em circulação, veículos provocados pelo sistema que põe o próprio veículo em funcionamento. E o condutor deve estar atento às alterações desses ruídos. Um ruído além do normal, o condutor deve se aperceber antecipadamente para que possa dar conta da possível avaria. Vamos aqui trazer um exemplo. Há muitos condutores que, quando não veem a questão dos fluidos, a água no radiador, volta e meia há um vapor que vem do motor. E quando eles despertam aquele vapor estranho, param o veículo, vão para saber o que é, levantam o capô do veículo e começa a ver um vapor fora do normal. Aliás, a isso não se recomenda, no momento, abrir já o radiador. Tem que deixar esfriar e, depois de esfriar, abrem o radiador e só assim é que poderá pôr água. Mas como é que ele deu conta que aquela situação estava a ocorrer? Por causa do vapor que foi além do normal. E existem outros ruídos que são anormais ao funcionamento do veículo e o condutor deve estar atento. Se ele tiver a música muito alta, poderá não dar conta dessas situações. Esse é um caso. Como também, quando estamos a conduzir, a nossa atenção enquanto condutor deve estar centrada também e principalmente ao movimento do trânsito rodoviário. Há, inclusive, comunicação que é feita entre condutores por via da buzina, embora a buzina não seja um elemento para chamar, não é? Mas a buzina, para algum efeito, existe no veículo, para também despertar outros condutores por qualquer situação. Se eu estiver a conduzir com um som muito alto, é difícil eu perceber que um outro condutor esteja a fazer um sinal para me despertar de uma qualquer situação. Estes são os dois exemplos, como existem muito mais, que permitem-nos concluir que é sempre aconselhável, e o Código de Estrada prevê, que o condutor não esteja a circular com a música muito alta, sob pena de não conseguir perceber outras eventualidades extra interior do veículo. Se a população estiver a gritar para um determinado fenômeno que esteja a ocorrer, e eu com a música alta não dou conta, sobretudo se tiver os vidros fechados, se estiver dentro de um veículo que tem ar-condicionado ligado, com a música alta é menos propenso eu me aperceber dos eventos extra interior do veículo. Daí que não se aconselha, e o Código de Estrada reprova comportamentos destes, que nós temos estado a ver pessoas que elevam a música a ponto de criarem poluição sonora. Nós, ainda voltando aqui à questão, para o exemplo dos taxistas, que tem aquela aparelhagem que provoca um som e põe a música Kuduro, que é muito apreciada pelos jovens. Aquilo incita a juventude. Estamos a viajar num carro, somos todos jovens, gostamos da música Kuduro. O taxista levanta o som e todos entramos na adrenalina da música. E isto vai fazer com que o condutor sinta-se que está a pôr uma música ao gosto dos passageiros. Ele também leva-se na adrenalina e distrai-se completamente. Resultado, a probabilidade de ocorrer um acidente de viação é maior, e nestes casos, por isso é que a polícia fica muito atenta a essas práticas e, no entanto, sanciona os condutores que circulam com música muito alta dentro dos seus veículos.
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0: Muito obrigado, Superintendente-Chefe Adriano do Rosário. Ficou tudo dito. Motorista que nos ouve agora, que a coluna a tremer, ou seja, com a coluna a tremer no porta-bagagens, baixe o seu volume. Você não está sozinho na via, mesmo sendo madrugada. Ao seu lado vai uma mãe com uma criança ao colo que precisa de descanso. Vai um doente que precisa de silêncio. Vai um trabalhador que acordou cedo e só quer chegar em paz. A música alta não te faz mais forte, faz-te mais distraído e menos profissional. E a lei não falha em dizer respeito ao Código de Estrada. É poluição sonora e pode pesar no bolso e na carta. No volante, o som que importa é o da prudência. Volume baixo, atenção alta e bom caminho.

0: Mais uma voz, malogrado Rui Minhas, com o título da música Mundengue Wani. Vamos agora ao espaço Ouvir de Novo. Todos os dias somos invadidos por sons que não escolhemos. O barulho dos geradores, a música alta nas ruas, as buzinas incessantes no trânsito. Parece normal, mas não é. É poluição sonora e faz mal à saúde. A nossa jornalista Beatriz Francisco foi à rua, ouviu especialistas, ouviu os cidadãos e traz-nos uma matéria muito importante sobre os perigos do ruído excessivo que afeta o sono, a concentração e até o coração. Vamos então ouvir o espaço, Ouvir de Novo.
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0: gestos simples. Cumprimentar os vizinhos, respeitar o descanso de cada família e cuidar dos espaços que todos partilham. Para Jurema da Silveira, os vizinhos podem ser os primeiros a prestar ajuda quando surge uma dificuldade. Por isso, defende uma relação de respeito feita de atitudes como saudar quem vive ao nosso lado e evitar barulhos excessivos.
1: Sobre manter uma boa relação com os vizinhos, eu começaria por dizer que o mais importante é o respeito. Tudo parte do respeito. É saudar o vizinho, respeitar o espaço do outro, evitar barulhos excessivos e, acima de tudo, cuidar do espaço onde convivemos. Por quê? O vizinho é família. Podemos dizer que o bairro é a nossa segunda casa. Porque quando alguma coisa acontece conosco, dentro da nossa casa ou dentro do nosso bairro, as primeiras pessoas a socorrer são os vizinhos. É importante manter essa boa relação. O mais importante é respeitar, saudar os vizinhos, é muito, mas muito importante. Quando existe desentendimento entre vizinhos, o mais importante é não agir no calor da emoção. Temos que deixar que as pessoas se acalmem, depois procurar conversar com mais calma e tentar ouvir o outro lado e procurar solução que seja justa para ambas as partes. Caso esteja um pouco difícil, podemos também procurar uma terceira ajuda, um outro vizinho que seja o mais velho do bairro, para evitar então que eles partem para agressões. Se vimos alguém a prejudicar o bairro, devemos sim procurar corrigir, mas temos de saber corrigir. Temos que corrigir com diálogo, conversar com calma, sem chamar nome, sem humilhar, fazer entender que o que ele está a fazer é errado e que pode vir a prejudicar todos os moradores e mesmo até ele.
0: Mesmo sem manter uma relação próxima com os seus vizinhos, Luiana Mariana procura respeitá-los. Diz que aprendeu a vê-los como família e considera a união entre os moradores essencial para manter o bairro conservado e limpo. Luiana alerta ainda para as doenças que podem surgir com a acumulação de lixo.
2: Eu não tenho uma relação muito próxima com os meus vizinhos, mas eu transbordo respeito a cada um deles, mesmo não tendo tanta aproximação. Eu transbordo um respeito a cada um deles por ser família. Os nossos pais nos ensinaram sempre que o vizinho é família, então essa lei vai para todos sempre, então respeito a cada um deles. O que cada morador pode fazer para contribuir para a limpeza e conservação do bairro? Ser unidos. A união faz com que muitos tenham não só a mesma ideia, mas com que trabalhem na mesma ideia. Para com que isso aconteça, porque é bendito que a união faz a força. Uma mão lava a outra. E não tem como ter um bairro limpo, não tem como ter um bairro conservado. E também saber daquilo que precisamos, o que é que o bairro em si necessita. E tem que ter sempre um a se levantar para com que haja essa união. As consequências do lixo são muitas, principalmente no meu bairro. Muitas, e uma delas é as doenças. É bem sabido que o lixo em si, além de causar muitos insetos, também provoca doenças. Muitas doenças provoca insetos, principalmente quando vem a chuva. A probabilidade de acarretar todo esse lixo nas nossas casas, nas nossas ruas, que acabam por influenciar naquilo que são os insetos. Temos por aí um mosquito que acaba por provocando paludismo, que vem também através do lixo.
0: O cuidado com o bairro também passa pelo respeito aos horários de descanso. Jorge Falcão e Hélder Falcão chamam a atenção para o volume da música, que pode perturbar o sono das crianças, dos idosos e das pessoas doentes.
3: O que pode também ter maior cuidado com o barulho, principalmente para respeitar crianças, idosos, doentes que precisam de descanso. Isso também relativamente funciona quando as pessoas respeitam de como nós temos a regra de convivência. E vamos fazer uma referência, muita gente vive no condomínio, vive na centralidade ou até mesmo vive nos bairros que possivelmente têm uma outra visão, comportamento pela sociedade. Isso funciona quando a gente sabe de onde parte a nossa educação, porque a educação que parte do berço e a gente vai levar esses conselhos para a vida toda. Isso só funciona quando nós mesmo temos o princípio da educação e respeito de onde começa e onde termina nossos limites. Ou acontece, por exemplo, no nosso local onde residimos, há crianças que quando saem da escola precisam descansar, que estudam, por exemplo, das 7 até às 13, das 13 estão em casa, então às 14 horas, 15 horas é o período dessas mesmas crianças descansar, tal qual como os idosos. Há idosos que acordam de manhã cedinho, às 6 horas, às 7 horas, e a cada 11 horas, 12 horas, os mais velhos que têm uma idade muito elevada e estado de saúde também não é tão boa, então eles precisam de descansar. Então, às vezes é importante nós respeitarmos esses pormenores.
0: Respeitar os vizinhos, evitar o lixo e controlar o barulho são formas de cuidar do lugar onde vivemos e de quem vive conosco.

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1: Muito obrigado do jornalista Beatriz Francisco, que foi à rua, ouviu especialistas, ouviu os cidadãos e trouxe-nos então uma matéria muito importante sobre os perigos do ruído excessivo que afetam o sono, a concentração e até o coração. Daqui a 4 minutos, o jornal às 4 horas e a seguir Cantar com as Estrelas. Bom dia, bom dia.

0: socialistas terminam com sucesso a ação formativa para atualização de dados e prova de vida no Quanza Norte.
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0: Bom dia. Na província do Quanza Norte, mais de 100 brigadistas selecionados para o processo de atualização de dados e prova de vida concluíram com êxito a segunda fase de formação. Os brigadistas receberam formação em matéria técnica e metodológica, com destaque do manuseamento de equipamentos que serão utilizados durante o processo. O jornalista Valentim Miguel.

0: 140 vêm dos diversos municípios da nossa província. A cada município estamos a formar 10.
1: Por outro lado, Ariel Soares destacou a implementação da campanha de atualização de dados em pontos estratégicos da província, numa ação que pretende facilitar o acesso dos cidadãos aos serviços do registro.
0: O brigadista ao encontro do cidadão ou no local mais próximo em que o cidadão trilha o seu caminho diariamente. Essa dinâmica será contínua. Num futuro próximo, digamos dentro de 3-4 dias, vamos levar essa dinâmica para os demais municípios.
1: Diretor do Gabinete Provincial dos Registros e Modernização Administrativa do Conselho Norte, Ariel Soares, e a campanha de atualização de dados e prova de vida na província. Reportagem Rádio Nacional de Angola, em Dalatando, Francisco Azola e Valentim Miguel.
2: Um abraço, Valentim Miguel. Mais de 100 brigadistas concluíram com sucesso a segunda fase da formação, com vista a responder à demanda do processo de atualização de dados e prova de vida no Kwanza Norte. E da província do Zaire, a província do Zaire conta com mais de 20 BOAPs instalados em 24 comunas. O objetivo é para facilitar o processo de atendimento aos cidadãos no ato de atualização de dados face ao processo de registro eleitoral. Jornalista Luís Mamana.
3: 24 das 25 comunas da província do Zaire já beneficiam de balcões únicos de atendimento ao público BOAP para corresponder com as exigências de atualização dos dados no âmbito do processo de registro eleitoral oficioso em curso no país, segundo o diretor do Gabinete Provincial dos Registros e Modernização Administrativa, António Félix Kialungila. Apenas o BOAP da comuna da Kibala do Norte, no município do Quindês, aguarda pela entrada em funcionamento prevista para os próximos dias.
4: Os BOAPs de nível comunal já estão em funcionamento, portanto, aguardávamos pela recepção dos equipamentos. Os equipamentos já chegaram, portanto, nessa altura, tendo em conta as dificuldades que temos de acesso apenas o BOAP Quindês 02, portanto, da Kibala Norte, que aguarda entrada em funcionamento.
3: O responsável avançou ainda que está em curso o programa de instalação de antenas versáteis que vão facilitar o descarregamento e o armazenamento dos dados.
4: O programa de instalação das antenas versáteis está em curso.
3: O diretor provincial dos Registros e Modernização Administrativa fez igualmente referência aos processos em curso da província relacionados com a atualização dos dados do registro eleitoral oficioso. A Rádio Nacional, em Banza, Congo, com Álvaro Tínula Júnior e Luís Mamana.
2: Um abraço, Luís Mamana. Processo de registro eleitoral oficioso no Zaire decorre a bom ritmo. Atualmente, a província conta com 24 BOAPs a nível comunal.
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2: No handball, edição 47 da Taça de África dos Clubes Campeões em séniores masculinos e femininos, prova que decorre aqui em Luanda, no duelo de angolanos entre o Petro de Luanda e o Interclube. Desta quarta-feira, o jogo terminou com vitória dos petrolíferos por pesados e concludentes 28-13, exatamente 15 golos de diferença. No outro jogo, 1 de agosto, cilindrou por redondos 43-11 o Machal da Etiópia. Fora de portas, a ONG Médicos Sem Fronteira alertou sobre um alarmante aumento de casos de ébola na província do Kivu Norte, na República Democrática do Congo. A organização refere que a região Nordeste agora responde por quase 40% de todos os incidentes recém-confirmados em todo o país. Bom dia.
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2: Entramos para a última hora de serviço. Programa Dia Novo, Rádio Nacional de Angola, 4 horas e 5 minutos.
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3: 4:07, entramos para a última hora de serviço. É tempo de boa música. É chegado o momento ou o espaço para cantar com as estrelas. Um encontro com as melhores vozes, os grandes sucessos e as histórias por detrás das canções. A apresentação será da jornalista Maria Canoeira. Seja e bem-vinda.
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5: Comprometidos, estamos de volta para mais um Cantar com as Estrelas. Durante alguns minutos, deixamos que sejam as músicas a contar histórias. Hoje vamos passar por Angola, Brasil, Estados Unidos, Cuba e São Tomé e Príncipe. Trabalham para si o Ernesto Gime e eu, a Maria Canoeira. E a responsabilidade de abrir este espaço é de Yuri da Cunha, com a música Ngolo Yami.

Ngoloyame, composição de Paulo Flores, cantada por Yuri da Cunha. Vai subir ao palco agora mais uma estrela. É a vez do cantor, pianista e compositor brasileiro Ivan Lins, com a música Vitoriosa.

acordes finais da música de Ariovalda Eulália Gabriel, de nome artístico Ari. E curiosamente, ela nasceu num dia como hoje, em 1986, no Lubango, província da Huila. Agora vamos mudar completamente de ambiente. Saímos de Angola e viajamos até os Estados Unidos da América. A próxima voz dispensa apresentações para muitos amantes de R&B. Trata-se de Luther Vandross com Wait for Love.

Música de Rui Orlando. Porque vencer nem sempre significa chegar primeiro. Às vezes significa cair, aprender, tentar novamente e continuar. Vai cantar para nós mais um Orlando. Desta vez seguimos para Cuba para ouvir Orlando Contreras e a música Un Amigo Mío.

Ouvíamos Um Amigo Meu, do cantor cubano Orlando Contreras. E seguimos para o fim de mais um Cantar com as Estrelas. Despedem-se o Ernesto Gime e eu, Maria Canoeira, com a promessa de voltar na próxima semana. Fique com Yellow, dos Calima.

Mais uma voz nesta madrugada, Ricardo Lenvo, LBT. Na ponta final desta edição de quinta-feira, 8 de outubro, 8 de desde o ano 2026. Caríssimo ouvinte, hoje falamos do papel do líder religioso na promoção e coesão familiar. A todos quantos estiverem em nossa sintonia, tudo de bom para vocês, para as famílias, e que tenham uma quinta-feira brilhante. Amanhã, sexta-feira, pronuncio de mais um final de semana. Insista, persiste e não desista de praticar o bem para toda a eternidade. Vamos sempre em frente, que atrás vem gente. Às 5 horas, mais um Jornal da Hora e a seguir, Agenda Pública. Sonico de Madalena, Chifunga, Helena Pascoal, Eli António e António Fula dizem: muito obrigado por tudo, tchau e até o próximo encontro. Bom dia. Bom dia.

0: Mais uma vez, bom dia, são 5 horas no país. Edito Jornal, o Germano Adriano. Vamos ao destaque. Brigadistas terminam com sucesso ação formativa para atualização de dados e prova de vida no Coisa Norte.
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0: Bom dia. Na província do Coisa Norte, mais de 100 brigadistas selecionados para o processo de atualização de dados e prova de vida concluíram com êxito a segunda fase de formação. Os brigadistas receberam formação em matéria técnica e metodológica, com destaque do manuseamento de equipamentos que serão utilizados durante o processo. Jornalista Valentim Miguel.
2: Segundo o diretor do Gabinete Provincial de Registros e Modernização Administrativa do Coisa Norte, Ariel Soares, os brigadistas receberam formação em matérias de natureza técnica e metodológica, com destaque para o manuseio dos equipamentos que serão utilizados durante o processo.
3: O nosso objetivo é formarmos todos os brigadistas já apurados para colocá-los já em ação, visto que o processo data já a caminho do quarto mês, então não nos resta muito, mas ainda temos um grande número por atingir. Na fase passada, formamos

0: Soares e a campanha de atualização de dados e prova de vida na província. Reportagem Rádio Nacional de Angola em Dalatando, Francisco Azola e Valentim Miguel.
1: Saudações, Valentim Miguel. Mais de 100 brigadistas concluíram com sucesso a segunda fase de formação, com vista a responder à demanda do processo de atualização de dados e prova de vida no Kwanza Norte. E na província do Zaire, a província do Zaire conta com mais de 20 BOAPs instalados em 24 comunas. O objetivo é para facilitar o processo de atendimento aos cidadãos num ato de atualização de dados face ao processo do registro eleitoral. Jornalista Luís Mamana.
2: 24 das 25 comunas da província do Zaire já beneficiam de balcões únicos de atendimento ao público BOAP para corresponder com as exigências de atualização dos dados no âmbito do processo de registro eleitoral oficioso em curso no país, segundo o diretor do Gabinete Provincial dos Registros e Modernização Administrativa, António Félix Kialungila. Apenas o BOAP da comuna da Kibala do Norte, no município do Quindês, aguarda pela entrada em funcionamento prevista para os próximos dias.
3: Os BOAPs de nível comunal já estão em funcionamento, portanto, aguardávamos pela recepção dos equipamentos. Os equipamentos já chegaram, portanto, nessa altura, tendo em conta as dificuldades que temos de acesso apenas ao BOAP Quindês 02, portanto, da Kibala Norte, que aguarda entrada em funcionamento.
2: O responsável avançou ainda que está em curso o programa de instalação de antenas versáteis que vão facilitar o descarregamento e o armazenamento dos dados.
3: O programa de instalação das antenas versáteis está em curso.
2: O diretor provincial dos registros e modernização administrativa fez igualmente referência aos processos em curso da província relacionados com a atualização dos dados do registro eleitoral oficioso. A Rádio Nacional, em Banza Congo, com Álvaro Tínula Júnior e Luís Mamana.
1: Saudações, Luís Mamana. Processo de registro eleitoral oficioso no Zaire decorre a bom ritmo. Atualmente, a província conta com 24 BOAPs a nível comunal.
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1: Mais uma vez, bom dia e peço a sua especial atenção. As famílias Napoleão e Afonso comunicam que o funeral de sua ente querida, Ana Bartolomeu Napoleão, mais conhecida por Gatinha, realiza-se hoje às 10 horas no cemitério Benfica. Maria de Freitas, Sebastiana de Freitas Chana, Bezarael de Freitas, Alegria de Freitas, João de Freitas, Zezinho, Ruta de Freitas, António de Freitas, Maior, irmãos, sobrinhos, netos e demais familiares, comunicam o falecimento do seu ente querido, Miguel António de Freitas, Camacadia Ngana Cecelo. O seu funeral realiza-se quinta-feira, 9 de outubro, saindo o cortejo fúnebre da sua residência, no Casquel do Buraco, Rua 51, para a província do Ambo, onde será sepultado. Por último,

0: direção do Hospital Geral Especializado Neves Bendinha pede aos familiares dos cidadãos abaixo indicados, Mauro Belarmindo Fernando, 25 anos, deu entrada no hospital no dia 8 de junho de 2026, proveniente do Morro dos Viados, bairro das Tendas. Agostinho Essu, 16 anos, filho do senhor Jamba e da senhora Marta, deu entrada no dia 18 de julho de 2026, proveniente do Zango. Gilson Miguel, 26 anos, filho de Miguel Constantino Watumbuco e de Joana Melita Cacessa, deu entrada no dia 21 de julho de 2026, proveniente do município de Cacoaco. E por último, Fernando Calumbamba, 33 anos, deu entrada no dia 28 de agosto de 2026, proveniente do bairro da Caope, município dos Molenvos, que compareçam com a máxima urgência no Hospital Geral Especializado Neves Bendinha, sito no bairro popular, em Luanda, ou entrarem em contacto através do terminal telefónico 923-62-1660, repito, 923-62-1660, a fim de tratarem de assuntos do vosso interesse. Bom dia.
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0: Sintonia da Rádio Nacional de Angola, 5 horas 9 minutos.
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1: Sintonia da Rádio Nacional de Angola, 5 horas 12 minutos. Caríssimo ouvinte, acompanhe a seguir a Voz das FAM.
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0: Bom dia, estimado ouvinte da Rádio Nacional de Angola. Já é quinta-feira, 8 de outubro de 2026. No ar consigo mais uma edição do seu programa A Voz das Fá. A seguir vamos aos títulos. Comandante Adjunto da Marinha para a Educação Patriótica destaca a trajetória das FA. Marinha reforça compromisso com a segurança do Golfo da Guiné. Academia Naval abre portas para o ano letivo 2026-2027 com intenções viradas no setor da investigação científica. Avante Marinha de Guerra. Trabalha para si na coordenação e supervisão o Mutima Caculete. A edição e realização é de Lourdes Capitão. Montagem e sonorização é de António Caetano. Eu sou Francisco Lourenço Diogo. Este programa tem a produção da Direção Principal da Educação Patriótica do Estado-Maior-General da ISFA e da Direção de Educação Patriótica da Marinha de Guerra Angolana, com toda a rede de colaboradores nas regiões navais. Votos renovados de muito bom dia. Agora vamos ao desenvolvimento das notícias. O comandante adjunto da Marinha para a Educação Patriótica, vice-almirante Augusto Alfredo Lourenço, afirmou em Luanda que a criação da ISFA, a 9 de outubro de 1991, teve como propósito reunir numa única instituição homens e mulheres provenientes de trajetórias político-militares distintas, facto que considerou ser um momento singular da história contemporânea de Angola. O responsável fez estas declarações quando procedia ao discurso de abertura das festividades do 35º aniversário da criação da ISFA, a celebrar-se amanhã, 9 de outubro de 2026.
1: A criação da ISFA representou um momento singular da história contemporânea de Angola, a propósito de reunir numa mesma instituição nacional homens e mulheres provenientes de trajetórias político-militares distintas, sob a mesma bandeira, uma mesma constituição, uma mesma pátria e uma mesma missão. As Forças Armadas Angolanas foram construindo, ao longo de 3 décadas e meia, a sua identidade como instituição nacional, republicana e apartidária, ao serviço do Estado e da nação. Neste percurso, a memória dos que serviram é também um patrimônio das Forças Armadas Angolanas. É nesse patrimônio que se inscreve igualmente a história da Marinha de Guerra Angolana.
0: Para o vice-almirante Augusto Lourenço, a realidade estratégica do mundo contemporâneo coloca novos desafios às Forças Armadas Angolanas e, em particular, à Marinha de Guerra, porque o mar deixou de ser apenas uma fronteira geográfica, passando para um espaço de investigação científica e de desenvolvimento econômico.
1: A realidade estratégica do mundo coloca novo desafio às Forças Armadas e, particularmente, as marinhas. O mar deixou há muito de ser apenas uma fronteira geográfica. É espaço de soberania, de segurança, de investigação científica, de comércio, de recursos naturais e de desenvolvimento econômico. Para Angola, país com uma extensa costa atlântica e importantes interesses econômicos e estratégicos no domínio marítimo, a defesa e a segurança dos espaços sob jurisdição nacional assumem importância fundamental. Cabe, por isso, à Marinha de Guerra Angolana continuar a preparar-se para responder às exigências do presente e às incertezas do futuro.
0: Era o comandante adjunto da Marinha de Guerra Angolana para a Educação Patriótica, vice-almirante Augusto Alfredo Lourenço, e o ato de abertura das festividades dos 35 anos da existência na Marinha, que as FA irão comemorar nesta sexta-feira em ato central, a ser presidido pelo Ministro da Defesa Nacional, antigos combatentes e veteranos da pátria, na região militar Centro, Huambo.
2: Se todos caminharmos juntos no pensamento da ação, do general ao soldado, conseguiremos obter os resultados que pretendemos.
0: O chefe do Estado-Maior da Marinha, vice-almirante Manuel Agostinho, reafirmou o compromisso da Marinha em continuar a trabalhar para o reforço da segurança do espaço marítimo do Golfo da Guiné.
3: Afirmo a total disponibilidade da Marinha de Angola para continuar a trabalhar convosco em prol da segurança, estabilidade e prosperidade do nosso espaço marítimo.
0: O vice-almirante Manuel Agostinho falava na cerimônia de encerramento do exercício Gran Africa Nemo 2026. Já a embaixadora de Angola, Sofia Oberts, destacou, por outro lado, a importância do exercício no reforço dos laços de cooperação entre os países participantes.
4: Privilegiada para nos conhecermos melhor, reforçarmos a confiança mútua e trabalharmos em conjunto no desenvolvimento de respostas comuns aos desafios que enfrentamos todos juntos em matéria de segurança e proteção marítima.
0: O encarregado de negócios da União Europeia, Jean Ludovic Delenon, falou sobre o papel da organização na promoção da segurança marítima no Golfo da Guiné.
5: Isto é um papel, um trabalho de equipe com os Estados-membros. Quer dizer que a União Europeia está num papel de coordenação das presenças marítimas coordenadas dos Estados, das marinhas dos Estados-membros da União Europeia que participam do reforço e do monitoramento da segurança marítima na região, em coordenação com diferentes marinhas dos países do Golfo da Guiné.
0: Ouvíamos o encarregado de negócios da União Europeia, Jean Ludovic Delenon, durante o encerramento dos trabalhos preparatórios que visaram a realização do exercício Gran Africa Nemo 2026. Marinha reafirma compromisso no reforço da segurança do espaço marítimo do Golfo da Guiné.
6: O sucesso da missão atribuída será sempre o somatório dos esforços conjugados, onde o contributo individual ou coletivo poderá influenciar positivamente o alcance dos objetivos superiormente definidos.
0: A Academia Naval efetuou no dia 6 deste mês a abertura do ano académico 2026-2027, com os olhos postos no setor da investigação científica e no reforço da cooperação com outras instituições de ensino militar nacionais e internacionais. A reportagem é do Domingos Chipala.
7: Bom dia para si e para os ouvintes da Rádio Nacional de Angola. Vamos sim com as notícias da região naval sul. A Academia Naval realizou no dia 6 do corrente mês a cerimônia de abertura do ano acadêmico 2026-2027. Na ocasião, o contra-almirante Carlos José Luiz, comandante daquela instituição de ensino superior militar da Marinha de Guerra Angolana, afirmou que, para além da formação acadêmica, a Academia Naval constitui uma verdadeira forja onde são moldados o caráter, a inteligência e a coragem dos futuros líderes das Forças Armadas angolanas.
8: Não é apenas uma instituição de ensino superior, é a forja onde se molda o caráter, a inteligência e a coragem dos futuros líderes da nossa Marinha de Guerra. O mar, elemento que nos define e nos desafia, exige de nós não apenas competência técnica, mas uma retidão moral inabalável e um compromisso.
7: Ao terminar a sua intervenção, o oficial destacou os principais desafios para o novo ano acadêmico, entre os quais a investigação científica e o reforço da cooperação ao nível nacional e internacional com outras instituições de ensino e investigação.
8: Este ano letivo traz-nos novos desafios e oportunidades. Continuaremos a investir na modernização dos nossos meios e instalações, bem como no reforço da cooperação nacional e internacional com academias congêneras, Queremos que o processo formativo seja de excelência, aliado com as melhores práticas globais.
7: Declarações do contra-almirante Carlos José Luiz durante a cerimônia de abertura do ano acadêmico 2026-2027, realizada na Academia Naval. A partir da cidade de Benguela, a reportagem de Domingos Chipala.
0: Ouvíamos o trabalho do Domingos Chipala sobre a abertura do ano acadêmico 2026-2027 da Academia Naval.
6: Trabalharmos com espírito de equipa, cada um fazendo bem a sua parte, tendo sempre presente que a pátria aos seus filhos não implora, ordena.
0: Depois desta, voltamos à capa para recordarmos as notícias. Comandante adjunto da Marinha para a Educação Patriótica destaca a trajetória da SFA. Marinha reforça compromisso com a segurança do Golfo da Guiné. A Academia Naval abre portas para o ano letivo 2026-2027 com intenções viradas no setor da investigação científica. Desta forma, colocamos um ponto final a esta edição do seu programa A Voz das FA, a cargo da Maria Edgar Angolana. Eu sou Francisco Lourenço Diogo, despaço-me em nome da equipa que trabalhou para si e fique a promessa de estarmos juntos dentro de 7 dias. Até lá, saudações navais a todos os marinheiros e não só.

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5: Caríssimo ouvinte, mais uma vez bom dia, sintonia da Rádio Nacional de Angola, 5 horas 27 minutos. Acompanhe a seguir Nascer do Som com Hélder Madeira.
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7: Ouvintes da Rádio Nacional, a todos o nosso muito bom dia. Nascer do Som, ao Nascer do Sol, edição de quinta-feira, com o melhor da nossa música, a música angolana. Começamos com Felipe Mukenga e o seu LP de 1991 pela Valentina.

1991, com 10 faixas musicais. Balabina, com Rui César nos teclados, Quinito Trindade no baixo, João Morgado nas congas e Rui Furtado na bateria. Depois eu volto com a regravação deste grande êxito da

0: E agora a regravação deste tema
1: com técnicas que socializam, ritmos e harmonias que se rompam. Ritmos.
0: Barros regravou este Balabina de Mukenga para o seu projeto musical Pedaço de Mim de 2004.
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0: Elisa Barros e a Balabina, com teclados de Tony Samba e Alex Samba nas guitarras.

Luísa Barros, icónica figura da história da música popular angolana. Na valorização e divulgação da nossa cultura com a gravação dos nossos ritmos e sonoridades. Lomondendela, tema tradicional da região centro de Angola. Luísa Barros, disco Pedaço de Mim, de 2004.

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1: Momento instrumental no nascer do som. Hoje, com a expressão da nossa angolanidade no saxofone de Sanguito. Calumba, de Sofia Rosa, para o seu projeto musical Passo a Passo de 2020. Com guitarras de Zé Maleputo, Rufino Cipriano nos teclados, com bateria de Lito Graça e Raul Tolingas na Dicanza. Calumba, de Sofia Rosa, no saxofone de Sanguito.

0: 1998, com 8 faixas musicais. Te Quero, Cada Dia Te Amo Mais, composição musical em dueto com José da Silva.
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0: Com guitarras de Boto Trindade e Betinho Feijó.
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0: Carlitos Chiemba no baixo, com Rufino nos teclados.

1998, projeto musical Luanga pela RMS. E para o mesmo disco, Wamindindi, que também encerra o nascer do som desta quinta-feira. Eu sou o Helder Madeira. Estarei de volta amanhã ao nascer do sol com o melhor da nossa música.

0: 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São 6 horas.
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0: Angola, bom dia. Quinta-feira, 8 de outubro de 2026. A semana está a avançar e a informação está sempre presente na sua rádio. Manhã Informativa está aqui para acompanhar consigo o que acontece no país e no mundo, trazendo-lhe os factos, os protagonistas e os assuntos que fazem atualidade. Fique connosco e comece o seu dia com o Jornal das Seis. Conheça os destaques do Jornal das Seis.
2: Ligação entre Cabinda e Soio mais facilitada a partir de hoje. Ferribote Choa realiza sua primeira operação entre as duas localidades. Segunda edição da Expo Bengo arranca esta quinta-feira com mais de 400 expositores. Desmantelado na Lunda Norte, grupo de exploração ilegal de ouro. Rebecca Grispan continua a liderar a sucessão de António Guterres na ONU.
0: Vânia Varela, voz das notícias no Jornal das Seis.
2: Bom dia, vamos às primeiras. Neste Manhã Informativa, o ferribote Choa realiza hoje a sua primeira viagem de Cabinda para o Soio. A nova embarcação, numa primeira fase, vai realizar duas viagens por semana, a terça e a quinta-feira. Todos os dados com Domingos Tiago.
3: A empresa Sogeste, que assume a gestão

0: programa de cabotagem norte contempla esses aspectos em termos de movimentação e mobilidade de pessoas e bens, no sentido de facilitar a travessia entre Cabinda, Soa e Luanda e futuramente atingir a zona sul do país.
1: O ferryboat Choa sai do terminal Miguel Nzaubuna por volta das 10 horas desta quinta-feira, com os passageiros expectantes.
2: João Vieira, o que espera essa viagem? É uma viagem expectante.
3: Paulo João, já comprei o bilhete e vou para Soa e a expectativa é grande.
1: Ferryboat Choa, com tudo pronto para a sua primeira viagem de Cabinda para o Soa nesta quinta-feira, com partida às 10 horas. Rádio Nacional de Angola. Domingos Tiago, em Cabinda.
4: Ligação entre Cabinda e Soa mais facilitada. A partir de hoje, o ferryboat Choa vai realizar a sua primeira operação entre estas duas localidades. E marca também atualidade nesta quinta-feira o arranque da segunda edição da Expo Bengo. O certame vai juntar mais de 400 expositores e vai também garantir muitos postos de trabalho para a juventude. Eduardo Mota.
5: De acordo com Carlos Calas, a PCA da Secalas Angola, empresa encarregue da montagem dos stands, vários empregos diretos foram criados, proporcionando oportunidades de trabalho para os jovens.
6: Já demos mais de 50 empregos direitos neste momento, mas nós pretendemos subir mais de 200 ou 150 empregos direitos.
5: Por sua vez, Quintas Vasco Calingala, diretor comercial da empresa Caixa Comercial, que atua no mercado nacional há 13 anos, no ramo do agronegócio, destaca as novidades que a empresa vai apresentar na Expo Bengo, com realce para máquinas de descasque de mandioca, moageiras produzidas em Angola e blocos ecológicos.
7: Estamos a falar equipamento, máquina de descasque de mandioca, máquina de esfarelar, estamos a falar moageira e também temos uma novidade. Produzimos agora uma fábrica de fazer bloco ecológico, né? Nossa empresa é a primeira a produzir cá em Angola.
5: Enquanto isso, as jovens feirantes, Maria Natália Sebastião e Rita António Vunge, esperam conseguir um espaço para comercializar os seus produtos durante o evento.
8: Vim à procura de um espaço para assim poder expor o meu negócio.
9: Somos feirantes, é uma oportunidade muito grande.
5: Expo Bengo 2026 arranca esta quinta-feira no mercado do Panguila, onde é aguardada a participação de mais de 400 expositores. A reportagem Rádio Nacional de Angola, João Mendes e Eduardo Mota, no Bengo.
4: É a segunda edição da Expo Bengo. Ao longo desta manhã vamos ter outras novidades sobre esta feira que o Bengo realiza. E do Bengo seguimos agora para Lunda Norte, onde as autoridades desmantelaram um grupo de exploração ilegal de ouro em vários municípios. Os dados com Castro Sacatomba.
10: A informação foi avançada pelo porta-voz do Comando Provincial da Polícia Nacional, Superintendente Domingos Manafumo, segundo o qual a rede de indivíduos com idades compreendidas entre os 20 e os 46 anos foi desativada mediante uma micro-operação.
11: As forças da ordem detiveram 45 cidadãos em flagrante delito que se encontravam a exercer a atividade de forma ilícita à exploração de suposto ouro nos municípios de Capenda Camulemba, Cassange, Calucala, Quango e Luremo.
10: Em posse dos implicados, disse, foram apreendidos vários instrumentos que eram usados para a exploração artesanal.
11: Também foi possível a apreensão de meios de transporte, 119 pás, 52 redes de lavagem de inerte, 18 barras de mina, 6 katanas e outros instrumentos que serviam de base para a exploração. Estamos a falar de baldes, banheira e outros meios.
10: Entretanto, mais de 8 mil pessoas que se dedicavam à prática de exploração de ouro nestas localidades abandonaram o local de forma voluntária, fruto de uma campanha de sensibilização levada a cabo pelas autoridades policiais, administrativas e tradicionais.
11: As forças de defesa e segurança, em coordenação com as administrações municipais e autoridades tradicionais, desencadearam ações de sensibilização que resultaram na saída voluntária aproximadamente de 8 mil cidadãos que exploravam o suposto ouro de forma ilícita.
10: Um grupo de garimpeiros composto por 45 cidadãos nacionais e estrangeiros que se dedicava à exploração de ouro nos municípios de Capenda Camulemba, Cassas Calucala, Quango e Luremo, na província da Lunda Norte, foi desmantelado nos últimos 2 dias pelas forças de defesa e segurança. Rádio Nacional de Angola, na Lunda Norte, Carlos Mariano e Castro Sacatomba.
4: Autoridades na Lunda Norte desmantelaram um grupo

0: composto por vários cidadãos nacionais e estrangeiros que exploravam ilegalmente ouro em vários municípios daquela província. O país registra um aumento na capacidade de produção do bilhete de identidade. O número passou de 12 mil para 500 mil bilhetes diários. O anúncio foi feito na província do Ix pelo Ministro da Justiça e dos Direitos Humanos. De acordo com Márcio Lopes, este cenário resulta da implementação dos serviços de impressão local em todas as províncias do país.
1: Nós temos estado a crescer a nossa capacidade de produção. Agora, nós já temos serviços de impressão local nas 21 províncias. Estamos a terminar a segunda fase de instalação das segundas impressoras em todas as províncias. A nossa capacidade de produção de bilhetes saiu de 12 mil bilhetes para sensivelmente 500 mil bilhetes.
0: Ministro da Justiça e dos Direitos Humanos, Márcio Lopes, o país registra agora um aumento na capacidade de produção do bilhete de identidade. O número passa de 12 mil para 500 mil bilhetes de identidade diários. Da atualidade internacional, a ex-vice-presidente da Costa Rica, Rebecca Grisman, ganhou pela quarta vez uma votação indicativa no Conselho de Segurança para o cargo de secretário-geral da ONU. Na votação desta quarta-feira, porta fechada, os 15 membros do Conselho de Segurança atribuíram anonimamente a cada candidato as classificações encoraja, desencoraja ou sem opinião. Segundo fonte diplomática, Grisman teve 9 votos de encoraja, 6 desencoraja e 0 de sem opinião. Esta foi a quarta liderança de Grisman na votação em 5 sufrágios realizados desde julho, mas o seu desempenho foi inferior ao anterior, a 29 de setembro, quando obteve apenas 3 votos de desencoraja contra 10 de encoraja.
2: 6:10, está concluído o primeiro jornal no Manhã Informativa. Recordamos os destaques. Ligação entre cabinda e soio mais facilitada a partir de hoje. Ferry Boat Choa realiza sua primeira operação entre as duas localidades. Segunda edição da Expo Bengo arranca esta quinta-feira com mais de 400 expositores. Desmantelado na Lunda Norte, grupo de cidadãos que explorava ilegalmente ouro. Rebecca Grisman continua a liderar a sucessão de António Guterres na ONU.
3: A Vânia Varela foi a voz das notícias no Jornal das Seis. Não se distraia no tempo, já são 6:11.
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1: São 6 horas e 14 minutos, um novo dia está a começar e com ele estão também novas oportunidades. Faça bem aquilo que está ao seu alcance, organize as ideias, defina as prioridades e avance. E antes de dar o primeiro passo, vamos saber como está o tempo lá fora.
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1: Eliane Falcão, bom dia. Como é que estará o tempo nesta quinta-feira?
3: Olá, bom dia, Mateus Fula, viva! Bom dia também para si que nos acompanha. Fula, para esta quinta-feira, o INAMET avança que teremos chuva fraca a moderada em várias regiões do nosso país. Recordar que esta previsão foi lançada desde as 18 horas de ontem e segue até as 18 horas de hoje. Quanto à região norte, a previsão é de chuva fraca moderada com possibilidade de trovoada isolada para o Ije, Malanje, Kwanza Norte, Kwanza Sul, Lunda Norte e Lunda Sul. Em Cabinda, Zaire e Bengo, a chuva tende a ser mais fraca em alguns municípios. Já Luanda e Colibengo terão céu parcialmente nublado, ou seja, não teremos um dia com chuva para estas duas províncias. Seguindo para a região central e leste, a previsão de chuva fraca moderada estará presente para alguns municípios das províncias do Uambo, Bié, Moxico e Moxico Leste. Em Benguela, a intensidade da chuva será reduzida em alguns dos seus municípios. Quanto à zona sul, Cubango e Cuando poderão registrar chuva fraca moderada, com possibilidade de trovoada isolada. Na Huila, a previsão é de chuvisco. Namibe poderá ter neblina durante este período da manhã, enquanto que o Cunene apresenta céu parcialmente nublado. Como vimos, a maior parte das províncias do nosso país está assim, com previsão de chuva fraca a moderada. Poderemos verificar as famosas nuvens cumulonimbus ou convectivas assim que colocarmos o pé na rua e avistarmos o sol. As temperaturas máximas poderão chegar aos 36 graus Celsius em Ondiva. Isto significa que é a zona com uma temperatura mais elevada. Teremos calor intenso em Ondiva. Na sequência, Menongue apresenta uma temperatura máxima de 34 graus Celsius, Mavinga com 33 e Cuito com 32 graus Celsius de máxima. Na capital do país, as temperaturas vão variar entre os 22 e os 27 graus Celsius. Como verificamos, há possibilidade de trovoada em algumas zonas. Recomenda-se evitar permanecer em espaços abertos durante a ocorrência de relâmpagos, não se abrigar debaixo de árvores isoladas e ter atenção redobrada nas deslocações, sobretudo em zonas onde a chuva pode reduzir a visibilidade ou tornar a via mais escorregadia. Bom, por hoje é tudo. Eu desejo para ti e para todos os nossos ouvintes uma excelente quinta-feira, um dia que também assinalamos por ser o Dia Mundial da Visão, onde todos nós somos chamados a cuidar dos nossos olhos. Continuação de bom dia, bom trabalho, Mateus Fula, e até a próxima.
1: Bom dia para ti também, Eliane Falcão, e assim começamos o dia informados sobre o estado do tempo em Angola. E na sua manhã de informação há muito mais para saber. São 6 horas e 18 minutos. Hoje, quinta-feira, todo o destaque para o Angola em Direto, que vai analisar o cadastro de terra, a reserva fundiária e a sua preservação. Vamos olhar com mais atenção para a ocupação desordenada de terrenos. É para depois das 7:30 aqui na sua manhã de informação. Agora, vamos à música. Música de Angola com as Gingas do Maculusso.

0: O presidente da República, João Lourenço, apresenta na próxima quarta-feira, 14 de outubro, no Parlamento, a mensagem sobre o Estado da Nação. Na mensagem do ano passado, o chefe de Estado destacou a aposta do Executivo na municipalização dos serviços de saúde como parte da estratégia de aproximar os cuidados médicos das populações. Um ano depois, os efeitos dessa política começam a ser sentidos em várias comunidades. Na província da Huila, por exemplo, a população começa a avaliar estes investimentos a partir da experiência concreta nas unidades sanitárias dos municípios. Ciciolânia Marques.
1: Para muitos utentes do município de Chapindo, procurar assistência médica já não significa percorrer centenas de quilómetros. Antes, a distância obrigava algumas famílias a procurar atendimento no Lubango ou até na província vizinha do Uambo. Hoje, com a municipalização dos serviços de saúde, médicos, enfermeiros e outros técnicos estão mais próximos das comunidades. No Hospital Municipal do Chapindo, os utentes chegam de diferentes localidades à procura de consultas e tratamento. A diferença, dizem, está na proximidade.
2: Tem facilitado os pacientes, no caso de evitarem deslocar-se na província do Uambo, porque o mesmo hospital já oferece alguns serviços que localmente podem atender os mesmos pacientes. Ao nível do município tem vários centros. Vamos destacar o Centro de Saúde do Bungei. Acolhe não só as populações do município de Chapindo, mas também como de outros municípios vizinhos, como o Galangue e o Samboto.
3: Dantes saíamos cá no município para ir em outros municípios ou outras províncias. Agora com o hospital municipal já não se deslocamos mais do município para outro município. Já vamos ao centro, já temos outros postos de saúde onde prestam serviço.
4: Já faz muito tempo que já não percorro mais longas distâncias, que é para procurar assistência médica e medicamentosa, tendo em conta essa proximidade e o empenho, né, mais uma vez, que tem sido feito pelo governo local.
1: O município está a mais de 400 quilômetros do Lubango. A distância geográfica fazia com que muitos pacientes procurassem alternativas fora da província. Com mais profissionais colocados no município, algumas doenças passaram a ser tratadas localmente, como nos confirma o técnico de enfermagem colocado no Hospital Municipal, Alexandre Maia.
5: Antigamente, os nossos utentes deslocavam-se vários quilômetros à procura dos serviços de saúde. Hoje, nota-se melhoria quanto a esta deslocação, mas tem se atendido de maneira positiva, de maneira em que todos os utentes saiam satisfeitos. Vêm ir para Uambo, nesse caso, tem se verificado alguns casos por falta de especialistas em várias áreas. Já temos vários médicos de certas especialidades.
1: No Chapindo, a resposta também chega às aldeias. O enfermeiro Feliciano Ngangawe acompanha de perto esta realidade.
6: A importância que tem como serviço é que há pouca população dentro do nosso hospital, porque no passado, quando não se tinha esse serviço, havia muita gente que vinha das comunidades, das aldeias, sei lá, e aí então o hospital ficava muito cheio, que a gente não conseguia dar resposta no momento.
1: O diretor do Gabinete Provincial da Saúde, Paulo Luvangamo, disse que a presença de médicos nos municípios não é recente. Desde 2014, segundo o responsável do setor, a Huila conta com médicos em todos os municípios, com recurso à rotatividade dos profissionais. A próxima aposta é reforçar a capacidade de resposta com médicos cirurgiões.
7: Hoje nós estamos a falar da municipalização do serviço de saúde e conseguimos referir a presença de médicos, enfermeiros, especialistas já nos vários municípios. Nós temos presença de médicos pediatras, temos a presença de médicos ginecobstetras em vários municípios. Agora também estaremos a colocar médicos cirurgiões gerais nos municípios. Estamos a falar de médicos angolanos, para além dos médicos expatriados que também colaboram com as nossas unidades dos níveis periférico. Portanto, hoje há um grande avanço neste sentido, porque já temos uma capacidade de diagnóstico melhor a nível dos hospitais municipais, principalmente, referimos à presença de equipamentos de raio-x, ecógrafo, laboratórios de bioquímica, laboratórios de hematologia.
1: Para quem vive longe dos grandes centros, a mudança mede-se em quilómetros que já não precisam ser percorridos para uma consulta ou para o tratamento de determinadas doenças. No Chapindo, a municipalização aproxima os serviços de saúde das populações e reduz a necessidade de transferência para os hospitais de referência. Rádio Nacional de Angola, no Lubango, Luciano Lato e a Ciciolânia Marques.
0: Na mensagem sobre o Estado da Nação de 2025, João Lourenço destacou a municipalização como uma das medidas que têm contribuído para o reforço do Serviço Nacional de Saúde. A próxima quinta-feira, 15 de outubro de 2026, será então a data em que vamos conhecer a mensagem do Presidente da República sobre o Estado da Nação. E ainda sobre a saúde, a província do Moxico registou nos últimos 6 meses 55 mortes de crianças por desnutrição. A situação está a preocupar as autoridades, que estão a traçar estratégias para inverter o quadro. Vítor Macuma.
8: Mais de 900 crianças foram atendidas nos últimos 6 meses pelos serviços de nutrição do Departamento da Saúde na província do Moxico, das quais 55 acabaram por morrer. Os dados foram avançados pela Supervisora Provincial de Nutrição, Vitorina Sonho Mariano, durante o workshop sobre a situação nutricional e o acompanhamento domiciliar de crianças, promovido esta terça-feira pela Organização Dom Bosco Angola, no auditório do Monumento à Paz no Luena. A responsável mostrou-se preocupada com a falta de Plumpinut, o suplemento para a recuperação nutricional, e com o abandono do tratamento por parte de alguns pais e encarregados de educação.
9: Nos últimos 6 meses tivemos 993 crianças com desnutrição na província e tivemos óbitos de 55 crianças. É um número muito elevado que preocupa muito, e abandono também, porque essa criança, quando entra no nosso centro, quando não tiver um bom acompanhamento, essas mães preferem levar as crianças e abandona porque não tem produto suficiente para recuperar as crianças. E nos centros também de serviços de nutrição, nesse momento não tem nenhum produto para recuperar, que é Plumpinut. Ainda que o centro não tenha nada, nós temos alguns conselhos a recomendar nas mães como alimentar criança. Muitas crianças sofrem de desnutrição, não porque é a falta de alimento, mas sim é a falta de conhecimento dos pais como deve alimentar os filhos.
8: Por sua vez, a diretora do VIS, Voluntariado Internacional para o Desenvolvimento, Ana Bigate, revelou que o projeto é financiado pela União Europeia em parceria com os salesianos de Dom Bosco e visa reforçar a identificação de casos de desnutrição para o bem-estar das crianças nas comunidades mais recônditas da província.
10: O projeto tem como objetivo principal contribuir para a redução da desnutrição infantil, que continua a ser um dos principais desafios para a saúde e para o bem-estar das crianças e das famílias. Para isso, o projeto vai desenvolver ações de apoio à identificação dos casos de desnutrição e detecção atempada dos casos em Luena, nas comunidades mais remotas. Reforçamos o encaminhamento e acompanhamento das crianças juntos com os serviços da saúde. Promovemos ações de sensibilização, capacitação, educação alimentar, promoção de práticas de alimentação saudável juntos das famílias e das comunidades.
8: O workshop é promovido pela Dom Bosco Angola, com financiamento da União Europeia, visa reforçar a prevenção e o combate à desnutrição infantil nas comunidades mais recônditas do Moxico. Moxico, RNA, Narciso Samuel Luiz e Vítor Mucuma.
0: Desnutrição infantil, uma preocupação na província do Moxico. E a cidade de Menong, na província do Cubango, está a registrar temperaturas muito altas. As autoridades sanitárias deixam várias recomendações à população. Plicano Batista.
11: As altas temperaturas estão a fazer das suas aqui no município de Menong, capital da província do Cubango. Os termômetros atingem até 35 graus centígrados de máxima, o que obriga os munícipes a uma considerável readaptação ao atual cenário. Entre os muitos cidadãos que se sentem incomodados pelo calor que se faz sentir nos últimos dias, está o jovem Orlando Maravilha.
12: Menong tem registrado temperaturas muito altas. A maneira mais usada que temos feito para nos prevenirmos é claramente tomar banho a todo momento e, de qualquer forma, estarmos em locais com a brisa bem mais fresca, como à beira do rio e outros pontos da cidade.
11: Nesta altura, munícipes encontram mil e uma formas para se poderem proteger das altas temperaturas. Aqui o cidadão Domingos da Silva fala.
13: Cobrir com uma sombrinha para me proteger os raios solares, para não atingir a pele. Quando está muito calor, é necessário se prevenir ao ir aos rios, mas saber nos locais onde que todos mundo frequenta, a não ser áreas isoladas, para evitarmos também ataques de jacarés.
11: Bernardo Bertão é outro munícipe aqui em Menonga que fala das formas e métodos encontrados para fazer face ao calor.
14: Para me prevenir das altas temperaturas, não saio exposto ao sol constantemente, fico em lugares assim mais fresco, causa várias alterações, que é a pele.
11: Entretanto, Natália Iracelma de Andrade Carvalho Arianga é médica clínica geral no Hospital Municipal de Menonga e deixa importantes recomendações.
15: Dizer que com as altas temperaturas haverá vulnerabilidade elevada do ciclo de vida dos mosquitos, que vão incrementando o risco de transmissão de malária. Antes de sairmos de casa, devemos usar chapéu ou sombrinha se for no período das 11 e das 6 horas, onde há um incremento das altas temperaturas. A população deve beber muitos líquidos, de preferência água, sem mesmo ter sede. Devemos optar por uma alimentação balanceada e devemos usar vestuários ou roupas leves e largas, de preferência de algodão.
11: Menonga registra nos últimos dias altas temperaturas e os termômetros chegam a atingir até 35 a 36 graus centígrados de máxima e os cidadãos encontram mil e uma formas para poderem superar o calor. A reportagem Rádio Nacional, Ana Félix e Pelicano Batista em Menonga, capital do Cubango.
0: Altas temperaturas na província do Cubango leva as autoridades sanitárias a deixar apelos preventivos à população. 6:35, daqui a pouco falamos da Expo Bengo.
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1: 6h36, vamos então até à província do Bengo. O Bengo está a realizar a segunda edição da Expo Bengo. Vladimir Afonso, bom dia. Do que se fala e o que se mostra na Expo Bengo?
2: Ora, bom dia, Mateus Fula. Está tudo preparado aqui no Parque Principal do Mercado do Panguela para a abertura oficial da segunda edição da Expo Bengo, que decorre de quinta-feira até o domingo, 11 de outubro. A cerimónia vai contar com a presença da Governadora Provincial do Bengo, Maria Antónia Nelumba, e do Ministro da Indústria e Comércio, Rui Miguens de Oliveira. A partir das 13 horas está prevista a recepção dos convidados, seguindo-se momentos de animação cultural e depois a cerimónia oficial de abertura. Enquanto se aguarda pela abertura oficial, os últimos preparativos decorrem a bom ritmo, sobretudo na montagem dos estandes que vão acolher os expositores. A empresa responsável pela montagem é a Secalas Angola, que revela a preparação do certame, que já permitiu criar mais de 50 empregos diretos, com previsão de aumento deste número. Esta edição vai contar com 4 pavilhões, sendo 3 destinados aos expositores e 1 para a realização da cerimónia de abertura, reuniões e palestras. Entre as novidades, destacam-se um pavilhão dedicado às indústrias chinesas instaladas na província, encontros empresariais B2B e dias também para temas ligados à saúde e à produção de calçado a nível da província do Bengo. A organização prevê ainda a realização de consultas gratuitas durante o dia dedicado à saúde, numa iniciativa desenvolvida em parceria com entidades da área. Vão ser aqui apresentados equipamentos tecnológicos voltados ao setor da saúde. No domínio da agricultura e da industrialização, a Expo Bengo pretende aproximar investidores e empreendedores dos mecanismos de financiamento disponíveis para a transformação da produção agrícola. Para além da montagem dos espaços de exposição, fala-se também da preparação de estruturas para a componente cultural da feira, que poderá contar com um palco destinado aos espetáculos. Ao longo dos próximos 4 dias, a Expo Bengo vai reunir empresas, produtores, empreendedores e instituições numa mostra que pretende promover a produção nacional e estimular novas oportunidades de negócio. A expectativa é receber entre 30 e 40 mil visitantes e movimentar mais de 700 milhões de kwanzas durante o certame. Há também espaço para soluções ligadas ao agronegócio. É a Expo Bengo 2026, que de resto poderá juntar mais de 450 expositores. O recinto em que nos encontramos vai se compondo, ainda com arranjos para abertura ao longo da tarde desta quinta-feira. São as primeiras e nós prometemos regressar ainda ao longo desta manhã com outras incidências voltadas à segunda edição da Expo Bengo 2026. Equipa de reportagem com Eduardo Mota, João Mendes e Vladimir Afonso. Bom dia.
1: Bom dia, Vladimir Afonso. De hoje até domingo, os caminhos vão dar então à terra do Jacaré Bangão, que vai acolher a Expo Bengo 2026.

0: aqui na sua manhã de informação com este ritmo que lhe ajuda a começar bem o seu dia. São 6:43.
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1: É isso mesmo, indicadores do dia, o espaço a seguir para lhe ajudar a compreender melhor o mundo da economia. Severino de Jesus, bom dia.
2: Viva! Bom dia, Mateus Fula. Cá estamos para atualizarmos os números e as tendências dos negócios nesta nossa penúltima presença da semana. E hoje voltamos a olhar para os preços dos principais produtos alimentares, mas desta vez dos mercados e supermercados do Cubango. Se vai abastecer a sua despensa e estás em Menonga, esta informação é para si. Olha que o quilo de arroz está a custar 1000 kwanzas no mercado paralelo. O feijão varia entre 700 a 2000 kwanzas, a depender do tipo de feijão. O quilo de açúcar está a valer 1200 kwanzas. O pacote de massa alimentar vale 300 kwanzas. O litro de óleo alimentar, 2.300 kwanzas. Enquanto o cartão de ovo está a sair a 4.300 kwanzas. Em relação aos produtos perecíveis, a caixa de frango está a valer 18.200 kwanzas e a caixa de coxa 18.000, enquanto o quilo de carne vale 3.500 kwanzas. No mercado interno de negócios, o Estado angolano vai vender 1,44% da sua participação que detém no BCA, Banco Comercial Angolano. A abertura do concurso para aquisição de ações do BCA já aconteceu e deverá ir até o dia 26 deste mês para o dia 29 de outubro para se realizar o leilão. As peças do procedimento para o leilão pode ser encontrada no portal do IGAP. E nos mercados das matérias-primas energéticas, os preços do petróleo estiveram a negociar em terreno misto, ou seja, entre perdas e ganhos, nesta quarta-feira. Os preços do petróleo estiveram a negociar em terreno misto, sob pressão e com valorizações depois de novos ataques a navios em Hormuz terem deixado os mercados de pé atrás, pesando sobre o aumento dos fluxos de petróleo proveniente do Médio Oriente. Na plataforma eletrónica de Londres, o barril do Brent, que serve de referência às exportações angolanas, registava ganho ao valorizar 0,29% para os 100,87 dólares. Já do outro lado do Atlântico, o petróleo leve WTI, comercializado em Nova Iorque, somava perdas de 0,51% para os 88,93 dólares por barril. E nas matérias-primas metálicas, o ouro esteve a perder o brilho nesta quarta-feira, enquanto o petróleo subia em resposta a ataques iranianos no Estreito de Hormuz. O ouro, que serve de refúgio aos investidores, cedia na última sessão 1,13% para os 4.317,21 dólares por onça, enquanto a prata perdia 1,78% para os 60,49 dólares por onça. Já o cobre seguia em sentido inverso as perdas dos metais ao fechar com ganho ligeiro de 0,23% para os 666,45 dólares. Bem, Mateus Fula e ouvinte da Nacional, ponto final aos indicadores do dia desta quinta-feira. Bom dia e amanhã estamos de volta para a última edição da semana.
1: Bom dia, Severino de Jesus, indicadores do dia, informação económica para entender o presente e antecipar o que venha a seguir.
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0: Olá, bom dia, são 7 horas.
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0: Conheça os destaques do Jornal da Manhã.

0: bilhete de identidade e leva a capacidade diária de produção do bilhete de identidade de 12 mil para 500 mil. Expo Bengo abre hoje as portas para mostrar ao país o potencial produtivo da província. Estado angolano avança com venda da participação no BCA e abre novo capítulo na privatização da banca. A música volta a subir ao palco. O top dos mais queridos da Rádio Nacional de Angola regressa hoje. Rebeldes do Iémen atingem pela terceira vez na mesma semana Aeroporto Internacional de Riad.
1: Vânia Varela, voz das notícias no Jornal da Manhã.
0: Bom dia, e o Jornal da Manhã começa com um incêndio no mercado do Quicolo. Pela segunda vez, este mercado voltou a ser atingido por um incêndio. No local está a jornalista Jane Ferreira. Jane, bom dia. Vamos daqui a pouco tentar um novo contacto com a jornalista Jane Ferreira, ela que está no local, no mercado do Quicolo. O mercado do Quicolo voltou hoje a ser atingido por um incêndio. Há outras informações que vão circulando pelas redes sociais. De acordo com os bombeiros, num contacto prévio, os bombeiros davam conta de que não há vítimas mortais. Há, no entanto, danos materiais avultados. Daqui a pouco já tentamos esse contacto com a Jane Ferreira e também com o Serviço de Proteção Civil e bombeiros. E prosseguimos com outras que fazem atualidade. Nesta quinta-feira, o Ministro da Justiça e dos Direitos Humanos garante que Angola está a produzir 500 mil bilhetes de identidade por dia. De acordo com Marci Lopes, a produção de bilhetes de identidade passou de 12 mil para 500 mil.

0: Não, agora nós já temos serviços de impressão local nas 21 províncias. Estamos a terminar a segunda fase e estamos a caminhar bem. A nossa capacidade de produção de bilhetes saiu de 12 mil bilhetes para sensivelmente 500 mil bilhetes e estamos a caminhar bem.
1: O reforço da capacidade de atendimento faz parte das medidas do setor da justiça para aproximar os serviços das populações. Na província do Uís, são previstos para os próximos meses novos serviços e maior capacidade de atendimento, à semelhança do que acontece noutra em regiões do país.
0: Está a ser feita a digitalização do registro predial, do registro automóvel, do registro civil, da identificação e também dos cartórios. Isto será feito até o próximo ano, em dezembro.
1: Ainda no âmbito da aproximação dos serviços aos cidadãos, foi inaugurada no IJ a estrutura física do serviço de apoio do guichê único da empresa, destinada sobretudo a facilitar o atendimento aos empresários e empreendedores. Rádio Nacional de Angola, com Wilson Joaquim, Bernardo Conguila e o António Malungo, no Uige.
2: E os cidadãos do município, dos municípios de Saurimo e Cacengo, na Lunda Sul, estão a beneficiar da emissão do bilhete de identidade com maior celeridade. A realidade deve-se à instalação de novas impressoras que eliminaram as enchentes nos postos de identificação. Os dados com a Hermenegilda Mutineno.
3: Com a instalação de duas impressoras para impressão local do BI, já não é visível o acúmulo de bilhetes de identidade por se levantar na Lunda Sul. A confirmação é do chefe dos serviços provinciais de identificação civil e criminal, António Mucumbi, que afirma que os bilhetes de identidade são impressos na hora, situação que descarta a narrativa atribuída ao fator tempo de espera pelos cidadãos para o levantamento do documento.
4: Com bilhete de identidade é conferido a cidadania a este indivíduo. Tendo essa cidadania, certamente tem direitos e deveres. A nossa província foi contemplada com duas impressoras. A primeira foi posta aqui no serviço do município de Saurimo, a partir do mês de junho. E temos a segunda, que foi também instalada no município de Cacengo, né, no serviço de justiça. Logo, não tem motivo para os cidadãos não virem ou invocarem aqui fator tempo. Então os bilhetes são impressos na hora e tem motivos para os cidadãos levantarem. Mas aqui também podemos dar nota de que ontem tínhamos muitos bilhetes, na verdade, nos postos, mormente aqui, por levantar. Hoje este número reduziu de forma brusca.
3: Chefe dos serviços de identificação civil e criminal na Lunda Sul, António Mucumbi. Rádio Nacional de Angola na Lunda Sul com Elias Samuelo, Adinis Armando e Hermenegilda Mutineno.
2: Cidadãos dos municípios de Saurimo e Cacengo, na província da Lunda Sul, estão a beneficiar da emissão do bilhete de identidade com maior celeridade. 7:06 e voltamos à primeira notícia deste jornal: o incêndio que pela segunda vez voltou a atingir o mercado do Quicolo. Voltamos ao contacto também com a Jane Ferreira, que está no local. Jane, bom dia.
5: Viva uma vez mais, muito bom dia, Vânia Varela. Certamente que não é um bom dia para muita gente que exerce atividade comercial aqui no mercado do Quicolo, junto à administração do próprio mercado, na secção do comércio de material de construção e produtos diversos inflamáveis. Dizer que o que se pode constatar aqui é muita fumaça, a presença dos bombeiros e senhoras aos choros que perderam os seus haveres. O seu nome, por favor?
6: Eugênia Chova Pinto.
5: Há quanto tempo exerce atividade comercial aqui no mercado do Quicolo?
6: Há muito tempo, 50 anos. Já estou há muito tempo aqui, muito tempo.
5: O que é que perdeu neste incêndio?
6: Perdi muita coisa, toda coisa perdeu. Toda coisa perdeu, toda a bancada perdeu. Não restou por nada.
5: O nome da senhora?
6: Mãe, conforme que tu estás a ver, já não tão força, eu perdi muita coisa agora, são muitos problemas na vida. Conforme já está em ver, conforme que as coisas aconteceram. É o dia 8 de março, ainda levei caixa de fósforo na minha bancada, por trás da bancada, por segurança disso. Dia ontem, segunda-feira, pagamos segurança. Neste momento, nós vamos agradecer porque eles realizaram aquele que foi sonho dele, dia 8 de março do ano passado. Eu fui reclamar na comissão porque encontrei uma caixa de fósforo e outras coisas que estavam lá do gênero, que é perigo.
5: Qual é o prejuízo que teve? em termos de valores monetários.

0: mãe deixa outra pessoa, não tão força para fazer tão...
1: como se pode ver, muita gente aqui aos choros por causa do negócio que foi perdido aqui neste incêndio, que é, por sinal, o segundo incêndio aqui no mercado do Picolo. Eu vou agora conversar com o chefe das operações de proteção civil e bombeiros, inspetor-chefe Otávio de Carvalho. Muito bom dia. Diga-me, a que hora que foi acionado o serviço de proteção civil e bombeiros? Qual foi a sua intervenção aqui?
2: Bom dia. Nós fomos solicitados via do CISF, quando eram sensivelmente 22 horas e 58 minutos, que tomamos conhecimento de que estava em combustão. Inicialmente falava somente em barracas, mas assim que a nossa primeira equipa chegou ao local e fez a avaliação, pude então notar que não se tratava só de barraca, mas que tinha a ver com madeiras. Dizer que é um incêndio da classe A, que tem a ver com produtos sólidos, combustíveis. Tão logo a primeira equipa chegou e fez a avaliação do cenário, viu que tratava-se de um incêndio de médias proporções, as chamas eram muito intensas, então mobilizamos de imediato 5 viaturas de combate a incêndio, 110 efetivos que afluíram imediatamente ao local, iniciaram a extinção do incêndio, até essa hora que podem ver que o incêndio já está controlado, mas ainda não está extinto na totalidade.
1: A forma como era armazenado este produto era o mais adequado?
2: Exatamente, a forma como estava armazenados os produtos dificultou em grande medida aquilo que foi a nossa atuação. Tivemos muita dificuldade de acesso ao local, tanto que a dada altura nós tivemos que simplesmente usar o método de contenção, que era criar barreiras, abrir barreiras para que as chamas pudessem estar controladas num único ponto e não se propagassem para o mercado todo.
1: Muito bem, estivemos então aqui a ouvir o chefe das operações do Serviço de Proteção Civil e Bombeiros, inspetor-chefe Otávio de Carvalho, que está então à frente do combate ao incêndio aqui, que aconteceu por volta das 22 horas de ontem, até a altura que está então controlado este incêndio aqui no mercado do Picolo. Vânia, nos voltamos em outras oportunidades a partir do mercado do Picolo com Jane Ferreira.
3: Bom dia, Jane Ferreira. Ao longo da manhã vamos acompanhar esta situação, incêndio que volta a atingir o mercado do Quicolo. Nesta altura, os bombeiros dizem que está controlado, mas não está extinto. Não há vítimas mortais, mas há danos materiais avultados e o armazenamento inadequado dos produtos também possibilitou esta propagação do incêndio. São agora 7 horas e 11 minutos. O Estado angolano vai vender 1,44% da sua participação no capital do Banco de Comércio e Indústria, o BCA. A operação do BCA, a operação faz parte do processo de privatização e redução da participação do Estado nas empresas públicas. Com esta venda, o governo pretende abrir mais espaço à participação de investidores privados e dinamizar o mercado de capitais. A operação representa mais um passo na estratégia de reorganização da presença do Estado no setor bancário angolano. Este é um assunto também para acompanharmos ao longo desta manhã de informação. A Rádio Nacional de Angola retoma hoje o top dos mais queridos, depois do interregno, o concurso musical. Desta vez, o seu regresso pretende ser inovador, mais abrangente e um valor acrescentado no reconhecimento e valorização dos músicos e da música angolana. Nos estúdios, conosco está José Bens, é porta-voz do top dos mais queridos. Bens, bom dia, bem-vindo ao Jornal da Manhã. Quais são as novidades deste regresso do Top dos Mais Queridos?
4: Bom dia, Vânia. Bom dia à produção do Manhã Informativa. Portanto, o Top regressa com uma nova cara, portanto, que hoje vamos poder acompanhar pela televisão pública de Angola e de Cabina Cunena. Os nossos ouvintes vão poder ouvir, portanto, a gala que vai também servir para apresentar o relançamento do Top dos Mais Queridos, que vem com o mesmo nome, O TOP traz agora, portanto, quatro fases. Isto, no caso, artistas consagrados, novos talentos, a Prémio Carreira, que era o Prémio da Crítica, e também as categorias. A categoria, portanto, novos talentos, vem de facto a dar montra àqueles que querem seguir com sucesso essa estrada da música, que será, portanto, uma votação e onde vamos encontrar em todas as províncias da capital, onde vai cumprir três motivos, portanto, a avaliação, a indicação pública, apuramento e, com certeza, a final. Este top dos mais queridos, com certeza, torna ele, ou está ele, mais abrangente, mais inclusivo. Como a audiência sabe, foi descontinuado o top Rádio Luanda, e continuando algumas categorias que vão, portanto, ter distinções no top dos mais queridos, posso aqui adiantar algumas, como a categoria Semba do Ano, Kizomba do Ano, Gospel do Ano, a versão do ano, que é extremamente importante, porque quando surgiu a versão do ano conseguimos perceber a preocupação dos músicos e compositores em imortalizar músicas que foram feitas por aqueles pioneiros da nossa música. Conseguimos encontrar em obras como o Puto Português, Yuri da Cunha, que é um grande, de facto, incentivador desta imortalização da música angolana. Portanto, tudo o resto vamos poder ouvir, e não podemos lançar aqui todos os foguetes, vamos poder ouvir mais logo, portanto, a partir das 19 horas.
3: Hoje será apenas, não é? A apresentação. Daquilo. Como é que vai ser esta gala de mais logo?
4: Muita cor, muita luz, muito som, muita alegria, como a Rádio Nacional de Angola habituou, portanto, os seus ouvintes com esta grande montra que chega para festejar também mais um ano da Rádio Nacional de Angola, com uma viagem a grandes músicas e músicos que foram vencedores das mais variadas.
3: Quem são, já agora?
4: Não, posso adiantar alguns, já também disse. Muita coisa vai ser para mais
3: fica
4: logo.
3: No segredo.
4: Ok, vamos ter Pedrito, vamos ter Euclides da Lomba, vamos ter Yuri da Cunha, uhum, vamos ter Matias Damásio. É preciso saber que é uma gala que é dirigida, portanto, convidamos sponsors, potenciais sponsors, uhum, entidades particulares, para acontecer. Pensamos nós em duas horas e meia de show.
3: Benjo, o Top tem sido também uma importante montra para a música angolana. Que papel pretende continuar a desempenhar na promoção dos nossos artistas?
4: A ideia nunca é ser o muro, é ser a ponte, no sentido, de facto, de nós enriquecermos sempre a nossa música. Daí, como disse há pouco, termos esta categoria nova, que é, portanto, a categoria dos novos talentos, porque, com certeza, a Vânia vai estar de acordo comigo, conseguimos perceber que, quando anunciamos um espetáculo, quando anunciamos, enfim, uma atividade cultural, acabamos por ser sempre os mesmos.
3: Exatamente.
4: Com tanto talento que Angola tem, meu Deus, porquê? Então esta categoria, ou este espaço para os novos talentos, com certeza é cereja no bolo para que de facto haja uma continuidade da nossa música.
3: José Pedro Benjo, porta-voz do Top dos Mais Queridos da Rádio Nacional de Angola, muito obrigada. Bom show, mais logo.
4: Até logo, até às 19, e dar um grande abraço a esta equipa que madruga para informar com muita transparência toda Angola.
3: Bom dia, Benjo. Logo mais, o Top dos Mais Queridos da Rádio Nacional de Angola está de regresso. 7 horas e 17 minutos, a ligação entre Cabinda do Soio vai estar mais facilitada a partir de hoje, com o início das viagens com o ferry boat Choa. O navio foi construído na Grécia e conta com especificações modernas para garantir maior regularidade e segurança no transporte marítimo. O Choa tem capacidade para até 430 passageiros por viagem, suporta cerca de 640 toneladas de carga e possui espaço para 168 viaturas. Numa primeira fase, serão realizadas duas frequências semanais, a terça e a quinta-feira. Os dados com Domingos Tiago.
5: A primeira viagem via marítima Cabinda-Soio a ser efetuada pelo navio Choa acontece nesta quinta-feira, 8 de outubro. Contudo, aposto para a deslocação desta embarcação de grande porte adquirida pelo executivo para facilitar a ligação Cabinda com o resto do país. Neste momento, a empresa Sogest, que assume a gestão do terminal marítimo de passageiros de Cabinda e a Cecil Marítima, garante as condições estarem todas criadas para esta primeira saída do navio da província de Cabinda, onde está desde a passada quinta-feira, 1 de outubro, com destino à Vila Petrolífera do Soio, na província do Zaire. Arthur de Carvalho, diretor do Terminal Marítimo de Passageiros de Cabinda, Miguel Nzaupuna, fala desta primeira operação do ferryboat Choa de Cabinda para o Soio.
6: Nós estamos numa fase inaugural neste momento. A nossa direção de operações de tripulação tem agendado duas viagens, às terças e às quintas-feiras. Inicialmente, à medida que o processo evoluir, poderemos ter mais viagens. O programa de cabotagem norte contempla esses aspectos em termos de movimentação e mobilidade de pessoas e bens, no sentido de facilitar a travessia entre Cabinda, Soio e Luanda e futuramente atingir a zona sul do país.
5: O ferryboat Choa, que tem uma velocidade de 40 nós, 93 metros de comprimento e 18 de largura, sai do terminal Miguel Nzaupuna por volta das 10 horas desta quinta-feira, com os passageiros expectantes para esta primeira viagem de um navio cuja capacidade é de 640 toneladas de carga.
7: João Vieira, o que eu espero dessa viagem é uma viagem expectante e haja uma boa segurança, um bom atendimento, uma boa viagem.
8: Paulo João, já comprei o bilhete e vou para Soio. A expectativa é grande. Nunca viajei ainda de um barco desta dimensão. Que a viagem corra tudo bem para todos nós que vamos embarcar ainda já neste barco Choa. E está de parabéns o nosso governo para mais uma conquista e para a satisfação da população.
9: Chamo-me de Alberto Conde, Pedro Paca, já comprei o bilhete, vou para Soio, continuo a nos fazer boas coisas.
10: Chamo-me Vicente Bangla Xavier, eu espero que encontre umas boas condições, sobretudo no estado da viagem, para que haja um bom sucesso no meu lado. É um passo logo, nós estamos a gostar.
5: Ferryboat Choa, com tudo pronto para a sua primeira viagem de Cabinda para o Soio, nesta quinta-feira, com partida às 10 horas. O

0: viaturas ligeiras e médias e ainda 26 caminhões. Rádio Nacional de Angola, Domingos Tiago, em Cabinda.
1: E de Cabinda, seguimos agora para a província do Bengo, onde hoje acontece, ou tem início, a segunda edição da Expo Bengo. Vai decorrer no mercado do Panguila, onde está o Vladimiro Afonso. Vladimiro, bom dia.
2: Ora, bom dia, Vânia Varela. É um ambiente de expectativa e de intensa movimentação aqui no Parque Principal do Mercado do Panguila, onde estão praticamente concluídos os preparativos para a abertura da segunda edição da Expo Bengo. A organização prevê reunir mais de 450 expositórios para os 4 dias de exposição, negócios e promoção da produção nacional, com uma expectativa de 30 a 40 mil visitantes e um volume de negócios superior a 700 milhões de kwanzas, segundo o diretor para o desenvolvimento económico integrado do Bengo, Pedro Barros Catende.
3: A expectativa que nós, ou seja, aquilo que foi aprovado, né, na sessão do governo, de termos 450 expositores, temos a plena certeza que vamos atingir ou mesmo ultrapassar. Bom, esperamos, naturalmente, nesta segunda edição, atingir mais de 700 milhões de kwanzas, com um número aproximadamente de 30 a 40 mil visitantes ao longo dos 4 dias de exposição.
2: Entre as novidades, destaque para o pavilhão dedicado às indústrias chinesas instaladas no Bengo, os encontros empresariais B2B e os dias temáticos dedicados à saúde e à promoção de calçados produzidos nesta província. E há também espaço para soluções ligadas ao agronegócio. Chess Comercial apresenta equipamentos agrícolas, máquinas para processamento de mandioca, meios para avicultura e uma máquina de produção de blocos ecológicos que será demonstrada durante o certame.
4: Estamos a falar, por exemplo, equipamentos de agricultura, estamos a falar equipamento de máquina de descasque de mandioca, estamos a falar de farrelar, estamos a falar moageira, que é uma marca que nós estamos a produzir cá, Bombo. E também temos uma novidade, produzimos agora uma fábrica de fazer bloco ecológico. Nós vamos fazer aqui uma demonstração como é que se faz o bloco ecológico.
2: Ora, a cerimónia de abertura acontece esta tarde e contará com a presença da Governadora Provincial do Bengo, Maria Antónia Nelumba, e do Ministro da Indústria e Comércio, Rui Miguens. Vânia Varela, são por isso 4 dias em que o Bengo pretende transformar a Expo em mais uma montra da produção nacional, mas também num espaço de negócios, parcerias e oportunidades para empresas e empreendedores. Daqui do Parque Principal do Mercado do Panguila, Eduardo Mota, João Mendes e Vladimiro Afonso no Bengo. Bom dia.
1: Bom dia, Vladimiro Afonso. Mais de 450 expositores vão estar presentes na segunda edição da Expo Bengo. Da atualidade internacional, os rebeldes húteis do Iêmen reivindicaram hoje um novo ataque com míssil balístico contra o aeroporto internacional Rei Khalid em Riad, na Arábia Saudita. António Chocolate, este já é o terceiro ataque reivindicado pelos húteis do Iêmen contra este aeroporto esta semana.
5: Exatamente, Vânia Varela. Nesta altura, o grupo apelou às companhias aéreas internacionais para que deixem de utilizar o espaço aéreo da Arábia Saudita, alegando a possibilidade de novos ataques. A informação foi avançada nesta quinta-feira por Yair Saré, porta-voz militar do grupo Houthi, ligado ao Iêmen.
1: Está concluído este Jornal da Manhã. Apenas recordar os destaques. Aposta na impressão local do bilhete de identidade e leva a capacidade diária de produção de 12 mil para 500 mil bilhetes. Expo Bengo abre hoje as portas para mostrar ao país o potencial produtivo da província. Estado angolano avança com venda da participação no BCA e abre novo capítulo na privatização da banca. A música volta a subir ao palco. O top dos mais queridos da Rádio Nacional de Angola regressa hoje. Rebeldes do Iêmen atingem pela terceira vez nesta semana aeroporto internacional de Riad.
6: A Vânia Varela foi a voz das notícias no Jornal da Manhã.

0: São 7h25.
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5: 7h29 a seguir, aqui na sua manhã de informação, acompanhe o espaço Gol, de responsabilidade da Sonangol.
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6: Amigos ouvintes, aceitem os cumprimentos da equipa Angol. Cá estamos para mais um programa da Sonangol. 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
6: 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O presidente do Conselho de Administração da Sonangol, Gaspar Martins, voltou a destacar o homem como elemento indispensável e incontornável na atividade da Sonangol. À semelhança de outros pronunciamentos públicos, o responsável considerou o homem como capital para o mover da empresa, por isso apontou algumas das ações viradas para a contínua capacitação dos colaboradores.
8: O papel mais importante dentro da atividade da Sonangol é desenvolvido pelos homens, pelos quadros humanos, é o capital humano. Então temos as parcerias com o MIT, recentemente reforçou-nos numa grande parceria a nível da nossa universidade, o ISPTEC. Nós desenvolvemos todos os anos em formação no exterior, não menos de 200 quadros a serem formados no exterior. Olha, nós formamos principalmente para nós, mas se ficarem, se desenvolverem, também não faz mal. E se desenvolverem em outras atividades, outros setores da economia, o importante é nós desenvolvemos quadros de alta qualidade, principalmente para nós, apostamos muito no desenvolvimento do homem. Temos agora o grande desenvolvimento a nível do nosso centro de pesquisas, que vai abrir no primeiro trimestre de 2027 no SUMD. Vamos ter a oportunidade de fazer com que a nossa atividade não fique só ligada ao petróleo e gás. Estamos a avançar como uma empresa também de energias e então estamos nos minerais críticos também. Mas vamos fazer de tudo com que a Sonangol nos próximos 50 anos continue a firmar como das melhores empresas e a maior investidora de óleo e gás em Angola.
6: Presidente da Sonangol, Gaspar Martins, o papel mais importante dentro da atividade da Sonangol é desenvolvido pelos homens. E na esfera da aposta na formação, foi desenvolvido o projeto CUMA, que em Cabinda formou 5.290 jovens já certificados num processo totalmente às expensas da Sonangol. Lançado em agosto de 2025, o CUMA teve 6 temporadas de formação profissional gratuita em áreas técnicas alinhadas com as necessidades do mercado de trabalho da província mais a norte do país. O CUMA é uma iniciativa de capacitação profissional e aproximação dos jovens ao mercado de trabalho. O projeto contou também com a parceria da Imbono como entidade operacional.

0: da Sona Angol. Sona Angol realizou a 16 de setembro em Londres a sua apresentação anual à Banca Internacional, durante a qual expôs os resultados relativos ao desempenho da empresa em 2024 e 2025, bem como os referentes ao primeiro semestre de 2026. O encontro incluiu igualmente a atualização do plano de negócios e a apresentação das perspectivas para os próximos anos. Com a participação de representantes de 33 instituições financeiras nacionais e internacionais, a sessão abordou ainda a trajetória da Sona Angol desde 2019, o contexto macroeconómico de Angola e o desempenho operacional e financeiro da empresa, com destaque para os progressos alcançados no âmbito da estratégia de transformação implementada nos últimos anos. Pelas palavras do presidente do Conselho de Administração, Gaspar Martins, os presentes ficaram a conhecer os principais marcos da atividade desenvolvida pela Sona Angol entre 2019 e 2026 e a sua contribuição para a consolidação do posicionamento da empresa como companhia integrada de energia, bem como para o reforço do seu papel no desenvolvimento do setor. No segmento da exploração e produção, sobressaíram as participações em blocos estratégicos, com destaque para o 1506, onde se desenvolvem os projetos Agogo e Oxigufo, e para o bloco 32, com o projeto Caombo Sul. Foram também referidos os novos desenvolvimentos nos blocos 141, 114 e 1706. Na área da refinação e petroquímica, os destaques foram para a conclusão da nova unidade de reformação catalítica, platforming, da refinaria de Luanda e a conclusão da refinaria de Cabinda. No segmento do trading e shipping, mereceu destaque a incorporação dos navios Suezmax, Columbimbi e Gigambandi, que reforçam a capacidade da frota de transporte marítimo da Sona Angol. No domínio do gás e energias renováveis, foram destacados o projeto Falcão e o projeto solar de Caraculo. Já na distribuição e comercialização, mereceram destaque o terminal oceânico da Barra do Dante, a primeira estação de abastecimento alimentada por energia solar e a instalação de postos de carregamento para veículos elétricos. A sessão contemplou ainda a apresentação dos principais indicadores financeiros e das prioridades da empresa em matéria de disciplina financeira e sustentabilidade, incluindo dados constantes do relatório de sustentabilidade 2025, recentemente divulgado e elaborado em alinhamento com as melhores práticas internacionais. A delegação da Sona Angol integrou os administradores executivos Baltazar Miguel e Kátia Epalanga, diretores corporativos e gestores séniores da Sona Angol Finance. A administradora executiva da Sona Angol, Kátia Palanga, foi distinguida em Nova Iorque com o Prémio da Excelência em Liderança Estratégica e Transformação Energética Africana 2026 durante o Fórum Internacional sobre Liderança Africana e Caribenha. A distinção foi atribuída no âmbito do Encontro Internacional dedicado à soberania dos recursos como reconhecimento pela sua dedicação ao setor energético e pelo papel que desempenha numa das mais relevantes instituições do país e do continente, a Sona Angol. À frente da Mohato Energy Angola, organização que preside, Kátia Epalanga tem contribuído para uma transformação mais inclusiva do setor, com particular atenção à promoção da participação e integração da mulher na indústria energética.
1: É uma grande honra receber este prémio de excelência em liderança energética, que hoje também está muito em linha com a sustentabilidade no contexto da justa transição energética, e este prémio veio reforçar estes esforços que nós temos estado a fazer na Mohato e em toda a nossa liderança. Temos estado a trabalhar para termos um setor cada vez mais inclusivo, temos estado a trabalhar nos esforços de mentoria, estamos também a olhar para a questão da capacidade técnica. Então, todos esses esforços são os objetivos da Mohato, estão em linha com o trabalho e com toda a dinâmica que nós temos estado a empreender. Esta distinção veio muito por conta de todo este trabalho, que é um trabalho de equipa, mas também em linha com o trabalho que nós temos estado a desenvolver na Sona Angol. Os esforços de sustentabilidade nos aspectos sociais, nos aspectos ambientais, nos aspectos de melhor governança e a inclusão e a diversidade estar dentro desses princípios.
0: Administradora da Sonangol, Kátia Epalanga, distinguida com o Prémio da Excelência em Liderança Estratégica e Transformação Energética Africana 2026. A distinção otorgada num palco internacional confere maior visibilidade a Mohato Energy Angola e ao trabalho que tem vindo a desenvolver em prol da inclusão e da participação feminina no setor. O Fórum Internacional sobre Liderança Africana e Caribenha é um encontro internacional anual que reúne líderes políticos e governamentais, empresários, acadêmicos e membros da diáspora africana e caribenha. Uma delegação da Sociedade Ivoariense de Refinação visitou a 22 de setembro as instalações da refinaria de Luanda com o objetivo de promover a troca de experiências e estreitar relações de cooperação no setor de petróleo e gás. Liderada pelo presidente do Conselho de Administração, Somahila Bakayoko, a comitiva visitante participou numa apresentação sobre a refinaria de Luanda com o objetivo de dar a conhecer a sua estrutura, operações e principais desafios, ao que se seguiu um tour técnico pelas instalações. O intercâmbio representa um passo na aproximação entre as duas importantes unidades de refinação da região e na partilha das experiências que podem contribuir para o desenvolvimento e fortalecimento do setor de petróleo e gás. A Sonangol formalizou, em articulação com a Agência Nacional de Petróleo, Gás e Biocombustíveis e operadores do setor, dentre eles a Shell, a Chevron e a Total Energy, instrumentos contratuais relacionados com os blocos 19, 34, 35, 8, 22, 33, 24, 17, 25, 32, 21, 31 e o CON 4. Os pactos contemplam contratos de serviço com risco, acordos de princípio, acordos de operação conjunta, acordos de financiamento e alterações contratuais com vista à viabilização de novos investimentos e o impulsionamento do aproveitamento dos recursos de hidrocarbonetos no país. A participação da Sonangol incluiu ainda a assinatura de um protocolo de cooperação com a Agência Nacional de Petróleo e Gás no domínio dos biocombustíveis, visando iniciativas de bioenergia, combustíveis sustentáveis e a transição energética. As parcerias enquadram-se na estratégia da companhia de atrair capital e reforçar a segurança energética, promovendo igualmente a eficiência operacional e o desenvolvimento do conteúdo local na cadeia de fornecimento nacional. A Sonangol acaba de estabelecer contacto com as mais recentes tecnologias e experiências internacionais no setor de petróleo e gás ao participar na conferência Rio Oil and Gas Energy 2026, realizada entre 21 e 24 de setembro no Rio de Janeiro, Brasil. Ao longo dos 4 dias, foi possível acompanhar as principais transformações em curso na indústria energética mundial. O evento congregou líderes e especialistas do setor energético internacional para debates à volta dos desafios relacionados com a exploração de novas fronteiras petrolíferas, a recuperação de campos maduros, o desenvolvimento do gás natural, a segurança energética e a descarbonização. O contacto com novas tecnologias e experiências internacionais permitiu identificar soluções com potencial de aplicação nas operações da Sonangol e aprofundar perspectivas de cooperação em diferentes segmentos da cadeia de valor. Os utentes dos postos de abastecimento da Sonangol usufruem, nos últimos dias, de alguns novos serviços de conveniência oferecidos em alguns postos, com o propósito de facilitar o dia-a-dia dos clientes e ampliar a oferta de soluções nos setores alimentar, farmacêutico e de mobilidade. Tratam-se do Burger 5 Experience, do Anda Angola e do Fast Pharma, serviços recentemente inaugurados nos postos de abastecimento Atlético, Nova Vida e Mirantes.
2: Estes três negócios implementados surgem no âmbito da estratégia da Sonangol DC de potenciação do negócio non-oil. A nossa perspectiva é que surjam mais parcerias desta natureza, possamos criar um ecossistema nos nossos postos em que cada vez mais o nosso consumidor possa usufruir de diferentes serviços e aumentar o tempo de retenção no posto.
0: Joel Sonadão, diretor de novos negócios e parcerias da Sonangol Distribuição e Comercialização. O B5 Experience proporciona aos clientes uma experiência que combina hospitalidade e gastronomia num único espaço. O Andangola aposta na prestação de serviços de transporte através de mototáxis, assim como o carregamento de baterias para motorizadas e elétricas. Já o Fast Pharma disponibiliza no posto de abastecimento Nova Vida serviços farmacêuticos e produtos de saúde com o propósito de garantir, além da proximidade, comodidade e confiança aos clientes. Com uma amostra bem mais robusta dos seus produtos e serviços, a Sonangol Distribuição e Comercialização participou entre 15 e 17 de setembro em Düsseldorf, Alemanha, na Exposição Europeia de Lubrificantes Expo Europa 2026, a maior plataforma de negócios de lubrificantes da Europa. Como não podia ser diferente, os lubrificantes Gol fizeram parte da bagagem incluído no portfólio de produtos e serviços mostrados.
3: Nós levamos a nossa marca Gol Lubrificantes, todo o nosso portfólio. Também conseguimos dar detalhes da nossa capacidade industrial e técnica. Um dos momentos mais altos do evento foi a nossa participação num painel dedicado às tendências globais, onde foi discutido a situação atual da produção de lubrificantes a nível da África e do Médio Oriente. Esta intervenção foi bastante positiva, trouxe até ao nosso stand variadas visitas, do que foi possível criar centenas de leads. Queremos concretizá-las e transformá-las em oportunidades reais.
0: Cláudio Silva, diretor de negócios Business to Client da Sonangol Distribuição e Comercialização, abordagens com foco no mercado de lubrificantes da África e Médio Oriente e as perspectivas sobre a evolução e oportunidades associadas ao desenvolvimento da indústria de lubrificantes na região foram alguns temas que compuseram a agenda do evento. A técnica de desenvolvimento de produtos, Maritza Leitão da Rocha, partilhou as perspectivas sobre a evolução do mercado africano de lubrificantes, abordagem que levou ao pódio os lubrificantes Gol.
4: Foi um marco na história da marca Gol Lubrificantes. Falar de África e Médio Oriente, hoje fica bem patente que existe uma marca angolana com lugar nos palcos internacionais. O reconhecimento do cumprimento dos padrões mais exigentes da indústria de lubrificantes é demonstrar que Angola não está a acompanhar a transição energética de longe, mas é parte integrante e avança de forma consistente, resiliente e sustentável.
0: Maritza Leitão da Rocha, técnica de desenvolvimento de produtos da Sonangol Distribuição e Comercialização, após a participação na maior exposição de lubrificantes da Europa. A Soneir realizou no dia 25 de setembro em Luanda a primeira edição do Workshop de Parceria e Inovação 2026, iniciativa que reuniu operadores, reguladores, clientes e outros intervenientes do setor aeronáutico. O encontro teve como objetivo avaliar os serviços prestados, recolher contributos e identificar oportunidades de cooperação e de aperfeiçoamento da atividade aeronáutica. A iniciativa surgiu da necessidade de reforçar a proximidade com clientes e parceiros, assim como recolher contributos que permitam à Soneir prestar serviços cada vez mais seguros, fiáveis, eficientes e ajustados às necessidades da indústria energética. As contribuições dos participantes incidiram sobre temas como inovação, digitalização, eficiência, segurança operacional e experiência do cliente, tendo sido apresentadas questões relacionadas com a necessidade de maior previsibilidade operacional, melhor circulação da informação, simplificação de processos, utilização de soluções digitais e reforço da capacidade de resposta perante alterações ou interrupções das operações. Relativamente à última certificação, ISO 9000-2015, obtida pela empresa, essa e as demais desempenham um papel importante na consolidação da confiança dos clientes e parceiros. E chegamos ao fim de mais um programa. Um Gol é uma realização da Direção de Comunicação, Marca e Responsabilidade Social da Sonangol. Aceitem os cumprimentos de Mateus Cristóvão.
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7: Acompanhamos o espaço Um Gol de responsabilidade da Sonangol. São 7h47.
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10: Bom dia, Matheus Fula. O executivo angolano aprovou uma transformação radical na gestão do cadastro de terra, da reserva fundiária e da sua preservação através do decreto presidencial número 84/25. O novo diploma está a digitalizar os processos, clarificar as competências das autoridades e, acima de tudo, travar a burocracia e sobreposição de parcelas e a invasão de áreas protegidas que há anos alimentam litígios no nosso país. A grande novidade da reforma é a criação da janela única de concessão de direitos fundiários. Este canal digital passa a centralizar todo o percurso de regularização de terrenos, unificando três setores historicamente dispersos, nomeadamente o cadastro técnico, a matriz predial e o registro predial. Com esta integração, o Executivo pretende garantir total transparência e cortar os canais informais que facilitavam a duplicação perigosa de títulos sobre a mesma parcela.
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10: E para nos ajudar a compreender o tema em debate, temos aqui nos estúdios da Rádio Nacional de Angola o engenheiro Silva Osso Vinâncio, diretor-geral adjunto para a área técnica do IGCA. Também temos o presidente da APIMA, Massada António Culembala, ainda Rosa Beteca, diretora-geral adjunta do Instituto de Planeamento e Gestão Urbana de Luanda, IPGUL, e também temos Elias, comandante Epalanga Culipanga, diretor do Gabinete Provincial de Infraestruturas do Icolibengo. A todos muito bom dia e sejam bem-vindos à Rádio Nacional de Angola. Vamos começar com o engenheiro Silva Venâncio, diretor-geral adjunto para a área técnica do IPGUL. O que é a janela única de concessão de direitos fundiários? Como é que funciona?
11: Bom dia a todos os telespectadores. Antes de ir diretamente para aquilo que é a resposta da questão que coloca, sou diretor-geral adjunto do IGCA, para a área técnica, não do IPGOL. Janela Única de Concessão de Direitos Fundiários. É uma plataforma inovadora que congrega todas as instituições do Estado que participam no processo de gestão de direitos fundiários, ou seja, no processo de concessão de direitos fundiários. A Janela Única de Concessão de Direitos Fundiários integra as administrações municipais, o IGCA, as conservatórias do registro predial e a Administração Geral Tributária. A administração municipal, por conta daquilo que são as competências dos administradores municipais, na concessão de direitos fundiários. O IGCA, por conta da integração do cadastro. A Conservatória do Registro Predial, por conta do Registro Predial. E a Administração Geral Tributária, por conta do Registro Matricial. A janela única de concessão de direitos fundiários veio dar resposta àquilo que era a preocupação da dispersão, não apenas da informação cadastral, mas também da intervenção de vários órgãos sobre a mesma matéria, que é a concessão de direitos fundiários.
10: Como é que funciona esta janela única de concessão de direitos fundiários?
11: A janela única tem o princípio de contacto único. Antes da entrada em vigor ou em funcionamento da janela única de concessão de direitos fundiários, o cidadão, para conseguir um direito de superfície, que é o direito fundiário, vamos dizer, mais vulgar, ele tinha de andar em diferentes entidades para obter o direito de superfície, o registro predial, o registro matricial e o registro cadastral. Hoje, através da janela única, o ponto de contacto é apenas a administração municipal. O cidadão dá entrada da solicitação na administração municipal e, por via da integração que existe no quadro da janela única, a comunicação, a integração, por exemplo, com o IGCA, a consulta do cadastro, é feita de forma automática. O cidadão não tem que levar o seu requerimento ou seu croquis de localização ao IGCA para verificar se já existe um terreno concedido naquela parcela ou não. Através da integração que existe, os técnicos da administração municipal, por intermédio das coordenadas, conseguem consultar o cadastro do IGCA de forma automática. E essa integração também é feita com a Conservatória do Registro Predial e com a AGT. Antes não havia essa integração. Podia-se dar o caso de um mesmo terreno ser concedido por entidades concedentes diferentes e também ter registro, ter duplo ou triplo registro predial em determinadas situações, porque a lei prevê 4 autoridades concedentes: o administrador municipal, o governador provincial, o ministro que superintende o cadastro, no caso o ministro das Obras Públicas, Urbanismo e Habitação, e o titular do Poder Executivo. São todos autoridades concedentes. Entretanto, o território é único e o cadastro deve ser único. O que existia antes eram cadastros dispersos.
10: Quais são as competências separados de cada uma dessas entidades dentro desse processo?
11: No quadro da janela única de concessão de direitos fundiários, o administrador municipal concede terrenos na zona urbana que vão até 1 hectare, 10 mil metros quadrados, na zona suburbana até 2 hectares, 20 mil metros quadrados. Na zona urbana, o governador concede terrenos até 2 hectares, 20 mil metros quadrados, e na zona suburbana até 5 hectares, nesse caso 50 mil metros quadrados. Acima destas áreas, na zona urbana, compete ao ministro das Obras Públicas, Urbanismo e Habitação. Nas zonas rurais, atualmente os administradores municipais também já podem conceder, no quadro da janela única, já podem conceder direitos fundiários. Antes da publicação do decreto da janela única, os administradores municipais não tinham competências para conceder direitos fundiários em zonas rurais. Hoje, por força do decreto que foi mencionado, 84/25, os administradores municipais já podem conceder terrenos rurais até 100 hectares.
10: Rosa Beteca, do IPGU, este novo decreto, este presencial, até que ponto veio facilitar o vosso trabalho? Está mais facilitado? Não está? Como é que os cidadãos têm lidado com isso e também as vossas áreas, as administrações municipais?
12: Muito bom dia ao vasto auditor da RNA, em particular os nossos munícipes da província de Luanda. Com relação à concessão do direito de superfície ou direito fundiário com o novo regime da janela única, na nossa perspectiva, como o IPGOL, não é? Eu penso que veio facilitar, porque noutra hora, antes do decreto presidencial da janela única, muitos dos munícipes recorriam ao Instituto de Planeamento e Gestão Urbana para a concessão dos seus direitos de superfície. Por quê? Porque durante muitos anos as administrações davam o tratamento preliminar e, consequentemente, eram encaminhados esses processos para o governo da província de Luanda. Porque o IPGUL, hoje, é o órgão técnico do governo da província de Luanda. E após o tratamento preliminar, o IPGUL dava sequência até chegar ao gabinete jurídico do governo da província para a concessão final deste direito de superfície. E já hoje, com a janela única, já é mais fácil para o munícipe interagir diretamente com as administrações municipais, porque são as administrações municipais que conhecem devidamente o seu território, onde está localizado este ou aquele espaço, não é? Qual a condição deste espaço. Muitas das vezes a própria administração, quando se vê na impossibilidade de dar este direito automaticamente, ainda se remete ao Instituto de Planeamento para algumas informações, porque tem aqueles terrenos que muitos dos munícipes já têm algum título de concessão que era emitido noutra hora, não é? Que era para poder depois transformar esses títulos de concessão em direitos fundiários. Então eu penso que é uma mais-valia, de facto, o processo da janela única de concessão.
10: Massada Kulembala, da Pima, vocês trabalham com os terrenos, vocês, para que a atividade dos vossos sócios tenha êxito, é necessário que tenham terrenos legalizados, é necessário que encontrem esses locais. Até que ponto é que esta janela única esta janela única de concessão de direitos fundiários veio facilitar o vosso trabalho? Está mais facilitado? Não está? Como é que está? Um ano depois da sua entrada em vigor.
13: Bom dia, caros colegas do painel. Bom dia aos auditores da Rádio Nacional de Angola. Portanto, agradeço, vim aqui representar o associado, além de ser presidente da PIMA, também sou promotor. Bem, depois do lançamento do direito fundiário, o direito fundiário, a janela única do direito fundiário é um resultado que veio a partir dos 900 mil lotes. Foi lançado os 900 mil lotes. No lançamento dos 900 mil lotes, que é o produto do governo central, acharam conveniente que os 900 mil lotes tinham que ser confortado com a janela única do direito fundiário para complementar os direitos das pessoas que adquirirem os 900 mil lotes. Pronto, é onde a janela única veio em boa altura, e já parabenizei o governo angolano na data da altura. E o que tenho que dizer, a partir de lá as coisas têm corrido de uma forma normal. O que nós podemos dizer, as administrações em si, os governos provinciais que têm emitido as concessões sobre os direitos fundiários, que eu digo ao Estado é que o Estado é pessoa de bem. O projeto que o Estado faz, o Estado beneficia o angolano. Mas é preciso divulgar esses produtos. Tanto a janela única, tanto os 900 mil lotes, temos que saber quantas pessoas se beneficiaram dessa janela.
10: Os vossos associados, vocês estão ligados a isso? Os vossos associados já começaram a beneficiar-se dos 900 mil lotes de terreno?
13: Sim, nossos associados a beneficiar, os promotores a beneficiar-se dos 900 mil lotes. Mas tu, eu estou a dizer o quê? A janela única, os 900 mil lotes, os governos provinciais têm que vir divulgar quando os cidadãos se beneficiaram desses 900 mil lotes. O IGCA, enquanto entidade que cuida do cadastro, também pode vir divulgar. Nós precisamos saber a estatística. Quando as pessoas foram se beneficiar? Estamos aqui com o diretor adjunto, talvez aqui, ao longo do debate, podemos aparecer o número. A população sabe que os projetos andam e estão bem concedidos, estão sendo bem geridos, mas é preciso divulgação. Nós precisamos saber quantas pessoas se beneficiaram dos 900 mil lotes. Esses 900 mil lotes, quantas pessoas se beneficiaram do direito fundiário? Porque quem um cidadão vai comprar um lote para ir ao banco buscar um financiamento tem que ter um título. Com este título vai fazer o registro. Com esse registro vai ter a caderneta perdida. Com esta caderneta vai registrar a propriedade do seu nome e vai ao banco buscar o financiamento. Esta é a necessidade que apareceu, a janela única do direito fundiário. Mas o que nós encontramos aqui? Mas essa janela única, os 900 mil lotes, a janela única do direito fundiário, para ser depois registrado no tombo nacional, que é o próprio trabalho do IGCA, está de parabéns o IGCA, está de parabéns o ministro da Construção, mas é preciso que o Estado disponibiliza dinheiro para esses bons técnicos. Para unificar, temos que ter os 900 mil lotes, a janela única, o projeto SONA, que já existe, e o projeto ANGILA, para complementar os planos diretores. Porque é que aparece essa invasão de

0: A nossa informação aqui é técnica, é para auxiliar quem está a governar, é para tirarmos as ilações, propormos, não irmos pro erro. O que é que acontece? O que é que um administrador é agredido numa população? O que é que aconteceu? Qual é o erro que houve? Porque há um erro técnico. Está aqui o diretor do Icolibengo, das infraestruturas do Icolibengo, vai dar a melhor explicação, mas é preciso dinheiro. O governo tem que disponibilizar dinheiro para o Ministério do Urbanismo, que é o promotor. O promotor, que é o Ministério do Urbanismo, vai gerir com o IGCA, que cuida do cadastro, com os governos provinciais, com os administradores municipais. Não há dinheiro, eu consigo compreender isso. Fazem parceria público-privado. Nós temos a província do Icolibengo, 5 mil quilômetros. Vai chamar um promotor. O promotor pode trabalhar com o governo provincial do Icolibengo para fazer o plano diretor. Ele paga uma espécie. Epa, vai fazer esse plano diretor, eu não tenho dinheiro, mas deste plano diretor que vai fazer, está aqui os nossos técnicos, ele vai trabalhar sobre a orientação dos técnicos do governo da província. E depois paga-se em terra. Ali teremos os planos diretores dos municípios e das cidades de Angola resolvidos. Porque se não houver dinheiro para dar robustez ao cadastro que já existe, dar robustez aos planos diretores do SONA, do UNGILA, as confusões dos municípios vão continuar. A pancada com os administradores, com a população, vai continuar. E a Comissão de Morador também não ajuda. Porque okay. A própria Comissão de Morador também trabalha com os camponeses. Então vamos aqui nos ajudar para não haver essas situações dessa natureza.
1: Ok, muito obrigado.
0: Vamos embora.
1: Elias Kulipanga, é o diretor do Gabinete Provincial de Infraestruturas de Icolibengo. Icolibengo, hoje também já começa a sentir uma certa pressão no que diz respeito à ocupação ilegal de terrenos. Até que ponto esta janela única trouxe um alívio, não é, para essa situação, a invasão de terras? Hoje fala-se muito do problema da invasão de terras e na província de Icolibengo.
2: Obrigado. Caro jornalista, bom dia ao vasto auditório da Rádio Nacional de Angola e bom dia aos colegas do painel. Dizer que o tema vem ao bom momento. Quanto à questão a ser desenvolvida, inicialmente a província do Icolibengo, fruto da nova DPA, conheceu a realidade que hoje é constituída da então província de Luanda, município de Icolibengo e hoje província do Icolibengo. Para dizer que o programa da concessão da janela única vem num momento bastante afável, pois que a desfragmentação daquilo que era a província de Luanda para a atual província de Icolibengo, olhando especificamente aos municípios do Calumbo e Sequel, onde existe ali o cancro de ocupação ilegal de terras, temos estado a coordenar no sentido de ver essas questões ultrapassadas, naquilo que é o alinhamento com o IGCA, que já temos um representante ao nível da província de Icolibengo. Na fase embrionária, estamos agora a trabalhar na base para a criação de um tombo.
1: Que é isso, tombo?
2: É uma base de dados para evitar aquilo que é sobreposição, como disse o engenheiro Pedro Oss, e o cadastro. É bem verdade que dizia a engenheira Rosa Beteca, em que se não existir um cadastro, se não existir um tombo, muitos dos municípios, na tramitação dos dossiês, além das administrações municipais, recorriam ao IPIGUL. A província do Icolibengo é diferenciada em detrimento de Luanda, pois que, estando agora na fase embrionária, ali que afinar alguns aspectos para termos o rumo que as demais já funcionam. Inicialmente, temos o representante do IGCA, que já estamos a coordenar as ações para estarmos nesse alinhamento. Com a janela única, aquelas questões que era a porta de cavalo deixa de existir, porque deverá se cumprir aquilo que são os procedimentos legais, conforme reza a própria janela.
1: O que é que se passa em concreto no município do Sequel?
2: Sequel é como... O que se passa no Sequel é o que acontece em todo o território nacional. Existem forças que têm esta noção de ocupação ilegal de terra e são migratórias. Se Luanda, a uma dada altura, foi

0: território aberto para essa questão de ocupação ilegal de terra, hoje já não tem muito movimento em termos de ocupação ilegal. Então tem que fazer o quê? É imigrar. Nós, antes desta nova DPA, também estivemos no município de Cacoaco. Esta zona do Sequel, na altura, já foi muito afetada. Sequel, a vizinhança com... Cacoaco, a vizinhança com o município de Viana, nas vestes do nosso professor Crisóstomo Salvador, tivemos esses problemas de invasão de terras. Mesmo com placas identificadas de reservas fundiárias. Esses grupos bem identificados, que são bem conhecidos, como disse bem o presidente da PIMA, muitas das vezes, que esses grupos e as comissões, muitas das vezes não facilitam.
1: Por que esses trabalham há muito tempo? Já fizemos várias abordagens aqui. Por que não são detidos? Por que não são presentes ao Ministério Público para julgamento? Estão identificados, andam aí cada nos mercados, passo. Ficam nas feiras, inclusive, têm carros, inclusive.
0: Muito bem.
1: E têm colaboradores dentro dos governos provinciais e das administrações municipais.
0: Muito bem.
1: Parece que o microfone está desligado. Ok.
0: São conhecidos, identificados. A uma dada altura, a administração faz o seu trabalho. É apresentado a esses infratores. E tem os órgãos que tratam, como disse, não são detidos. Após o trabalho de denúncia e busca, esses são remetidos ao Ministério Público para o devido tratamento. Muitos desses conheceram a barra do tribunal. E outros, por estarem envolvidos em várias classes, é sabido que a nossa lei tem certos pressupostos que devia estar aqui o jurista para nos auxiliar, mas não vamos fugir-se para lá. A princípio tem sido cumprido com essa questão de denúncias, detenção, mas que são práticas recorrentes.
1: E destruição também de
0: em zonas não permitidas para ocupação ilegal é dever, após instrução do procedimento, administração, tribunal, é criada uma comissão. A exemplo de Luanda, existia o PCU, Posto Comando Unificado. Após a instrução dos dossiês, a PCU reunia as forças, entrava para o terreno, toda a zona que era ocupada, que era a PCU, o Grupo Unificado, dava o devido tratamento. Por quê? Aquelas pessoas que se dizem estão no terreno há mais de 15, 20 anos, se formos para o terreno e buscar aquilo que é a essência histórica, muitos deles nem sequer 2 meses lá estão. Há vários exemplos que nós podíamos aqui transmitir. A quando da construção, né? GURN, quando se construiu a centralidade do Sequele, aqui a centralidade do Quilamba, a zona de exploração de inertes era parte do Quenguela e o Sequele. Se notarem, o arredor da comunidade do Tande, para lá, de bairros que surgiram que não são legais, 4 de abril e outros na zona do Sequel, foram surgindo ocupantes ilegais, ocupações ilegais. Estes vão no intuito de venda e auxiliar a venda de inertes também. E nesta venda de inertes vão colocando casebres. Tempo depois, era lavra do avô, era lavra do pai e vai surgindo construção não autorizadas. São notificados, são advertidos, mas ainda assim é sabido como é que é a nossa atuação. É advertido. Nesse período de advertência, eles vão a todo o custo e a todo o gás, vão construindo de forma ilegal. A uma dada altura, a administração toma as devidas providências e são demolidas. Disse que houve ali um episódio no município de Sequer. Não foge a exemplos anteriores. Não foge a exemplos anteriores. É comunicado os órgãos de direito e, na devida altura, devem fazer uma atuação com base na lei. É o que tem estado a acontecer e vai continuar nesta senda. Nesta fase, como o Colibengo, também puderam observar alguma questão no município de Cabire, no município do Calumbo, sobretudo Muximão Mocho, que é um cancro que deriva do então distrito urbano do Zango, que ali temos muitos e muitos problemas. Dizia bem o engenheiro Pedro Ossi de que eram muitas entidades concedentes e que a devida altura havia sobreposição naquilo que era os títulos de concessão. Mas nessa altura com base naquilo que é o novo instrutivo, temos estado a alinhar para que situações do gênero não voltem a acontecer.
1: Paulo Forquilha, já fizemos aqui várias abordagens relativamente a essa questão de cadastro de terra, da reserva fundiária, da ocupação ilegal. Acha que estes diplomas que estão a ser feitos agora pelo governo poderão travar ou pelo menos reduzir essa questão de ocupação ilegal de terra?
2: Obrigado, João Manuel. Bom dia aos ouvintes da Rádio Nacional de Angola, extensivo aos companheiros de painel. João Manuel, eu costumo dizer que nós somos muito bons a pôr o Presidente da República a assinar decretos presidenciais, a criar grupos de trabalhos, como é o caso da janela única que foi criada. O nosso país costuma ter leis robustas, processos robustos, mas acabamos sempre por pecar naquilo que é a operacionalização dessa legislação. Olha, João Manuel, o decreto saiu há precisamente quase um ano e meio, a janela única foi implementada efetivamente em setembro de 2025, mas se nós fizermos uma radiografia às administrações municipais para efetivamente sabermos quantos direitos e superfícies foram emitidos nesse período, são poucos, João Manuel. E eu que aqui falo, tenho a tramitar na administração municipal do Rangel um direito de superfície desde julho e até agora não tenho qualquer resposta. Portanto, nós temos legislação, o Estado gasta dinheiro com as janelas únicas, com...
1: Quanto tempo normalmente devia aqui a
2: portanto,
1: a diretora Rosa, quanto tempo devia demorar este documento?
3: Obrigada. João Manuel, é assim, eu não lhe poderei dar um tempo preciso.
1: Mas
3: com
1: existe
3: relação...
1: um tempo legal?
3: Existe um tempo legal, que são os 3 meses, não é? Que é legal. Mas com relação à janela única, eu não vou lhe precisar o tempo, porque nós, IPIGU, não efetuamos concessões pelo processo da janela única.
2: Okay. Pois, João,
1: tem a palavra.
2: Continuando. Portanto, como disse, e lá está a prova, nós somos muito bons a criar legislação, a criar regras, mas pecamos sempre na implementação. E vez em que eu vejo que a cadeia toda acaba por não estar alinhada, não é? Portanto, nós temos aqui o IPGOL, nós temos o IGCA, portanto, temos os representantes de governos provinciais, quer do Ecole Bengo, como também de Luanda.
1: Eles é que lidam diretamente com esse processo.
2: Mas depois acabarmos por nos perder naquilo que é o objetivo final, portanto, dessa reorganização que o Estado quer prestar aos cidadãos. Porque, João Manuel, imagina, nós estamos nessa altura atrás de investimentos estrangeiros diretos, como pão para a boca. E nenhum investimento estrangeiro direto vai aqui ter se nós não tivermos segurança jurídica nas nossas terras. Nós não vamos, e não vamos pensar que quem quer investir recolhe apenas informações do Estado. Não, quem quer investir usa também plataformas digitais para perceber qual é o clima do ponto de vista de concessão de terra no nosso país. Portanto, isso que nós temos no Sequel, os investidores estão a acompanhar. Quem é que vai querer investir no Sequel se lá tem muito litígio de terra? Quem é que vai querer investir no imobiliário no Sequel? Então é preciso que os nossos decisores públicos tenham em atenção esses aspectos, porque o Estado, quando está a legislar, quando está a criar esses mecanismos, não está a criar porque lhe apetece criar, não, é porque precisamente precisa sanar uma dificuldade que o mercado tem. E na questão da gestão da terra, falaram muito bem, nós temos aqui vários órgãos a transmitir esse direito de superfície. Hoje o Estado unificou, não é? Fez uma determinação em função daquilo que é a dimensão do espaço. Mas na prática o que se assiste não se implementa isso, João Manuel. Não se implementa. Tu vais para uma administração municipal e a administração municipal não te consegue dar o direito de superfície sem tempo recorde. Não consegue. Não consegue porque, vez em que está a dizer que, olha, eu, por exemplo, no Rangel, não, vamos ter que contactar o IGCA, e estamos várias vezes a tentar entrar na aplicação do IGCA e não conseguimos porque, olha, eu estou há mais de um mês que eles dizem que não conseguem aceder à aplicação do IGCA, João Manuel. para a emissão do direito de superfície. Não, nós estamos aqui a falar, parece que estamos a falar de país outro mundo. Falamos aqui do Sequel.
1: Um minuto só, parece que o engenheiro Silva quer responder a parte que
4: exatamente, que obrigado. É interessante essa afirmação que o técnico da administração não consegue aceder à aplicação do IGCA. A princípio é que o técnico da administração não acede à aplicação do IGCA. Não acede à aplicação do IGCA. O técnico da administração acede o portal do munícipe. A integração existe entre o portal do munícipe e o IGCA.
1: Mas essa explicação, engenheiro Silva,
2: é a explicação dada ao utente. Pois.
1: Pode ligar o microfone, liga o microfone, faz favor.
4: Vou explicar como é que funciona a integração, como é que funciona a janela única. Cada instituição tem uma aplicação. Existe uma integração entre essas instituições. O técnico da administração municipal acede ao portal do munícipe. O técnico do IGCA acede ao Sistema Nacional de Cadastro. O técnico da conservatória acede o SIRP, que é o Sistema Integrado de Registro Predial. O técnico da AGT, ou seja, a AGT integra o sistema todo por via do SIGF. A interação que há entre a administração municipal e o IGCA é por via da consulta do tombo, o tombo geral da propriedade, que é o cadastro. Essa consulta é automática.
1: Ligue o microfone.
4: O técnico da administração municipal, ao introduzir as coordenadas no portal do munícipe, essa consulta é automática. Automaticamente vai consultar o sistema do IGCA, caso já haja alguma parcela cadastrada. Por exemplo, se o seu terreno já tiver sido cadastrado por alguém e já estiver na plataforma do IGCA, o sistema nega automaticamente. Não há sequer intervenção do técnico do IGCA, nega automaticamente. Se não tiver inscrito na base de dados, no tombo, nenhuma parcela, também a resposta é automática. Dá-lhe logo um NIP provisório. Eu mais à frente poderei explicar o que é o NIP e para que serve.
2: Bom, lá está, João Manuel, precisamente isso, né? Isso que nos estão aqui a explicar não é um problema do utente. Isso é um problema das administrações municipais, do IGCA e dos governos provinciais. O utente quer que em tempo recorde, diante daquilo que foram os ajustamentos que o próprio Estado fez, consiga obter o direito de superfície, porque dá-lhe garantia jurídica suficiente e lhe permite fazer com que o seu espaço sirva até de garantia bancária. Portanto, se é o técnico que vai comunicar, isso não é da competência do utente. O utente quer que dentro de um tempo recorde lhe consigam responder. Aliás, é para isso que o Estado fez os devidos ajustamentos. Nós estamos aqui a falar, João Manuel, de várias preocupações ligadas à terra.
1: Tem mais um minuto.
2: Exatamente. De várias preocupações ligadas à terra. Eu lembro que estivemos aqui com o governo provincial do Ecole Bengo no ano passado, e precisamente o nosso problema, ou o problema que mais se evidenciava no Ecole Bengo, era o problema de terra. Hoje, se nós darmos uma vista de olho à centralidade do Vida Pacífica, é desastroso aquilo que está a ocorrer. E não são pessoas ilegais que estão lá a ocupar, estão a pôr aquelas chapas, não estão a pôr a calada da noite, estão a pôr essa hora de manhã, sem qualquer licença. Nós tivemos há pouco tempo...
1: Tem licença?
2: Pois, nós passamos há pouco tempo, há duas semanas, vimos um espaço grande na zona 1, completamente vedado. Duas semanas depois, tiraram completamente toda a vedação. Portanto, há uma completa desorganização. Nós vamos ao Zango 8000, as construções estão a chegar próximo dos edifícios. Nós
1: próximo,
2: vamos ao
1: Quilamba. Estão mesmo
2: nos edifícios.
1: Já não existem zonas verdes.
2: Exatamente. E a questão que o cidadão coloca é: quem é que está a licenciar esses espaços? Quem está a ceder esses espaços? Não deve ser invasores, João Manuel. Devem ser pessoas ligadas às administrações municipais, aos governos provinciais, que têm que ser efetivamente responsabilizados. Porque os cidadãos.
1: E todos os espaços estão a ser ocupados para quê? Para colocar restaurantes, bares.
2: Exatamente.
1: Que tocam música alta até ao calado da madrugada.
2: Não são invasores que estão a fazer isso que está ocorrendo no Quilamba. Que está a dar esses problemas que nós estamos a ouvir nos tribunais. Não são invasores, estão a vedar todas as centralidades com chapas. Portanto, nós não podemos permitir que o Estado fique refém dos desejos dos cidadãos, João Manuel, ou dos desejos daqueles que dirigem as administrações municipais e as direções municipais e provinciais. Era só isso.
1: Muito obrigado. Antes vou dar palavras o arquiteto Crisóstomo Martins, ainda não falou, mas eu dou-lhe 2 minutos, Massado.
5: Bem, eu queria complementar a janela única. É um bom projeto, 900 mil lotes é um bom projeto, mas precisa que o Estado financie a janela única sobre a gestão, porque uma coisa é um projeto, outra coisa é gerir o projeto, a fase 1, fase 2, fase 3, até chegar no fim do projeto. Sabemos nós que a janela única só funciona dentro da província de Luanda. Recebi uma mensagem aqui de um associado que está no 7, não funciona. Por quê? Por causa, precisa ser dinheiro para investir. É bom projeto de 900 mil lotes. Janela, projeto Sona, projeto Ungira, projeto Janela Única. Mas precisa ser capitalizado para a sua gestão. Aquilo que o doutor Silva Ossi disse, vamos pensar que o IGCA é um projeto integrado. Cada administração tem um projeto dele. Mas agora, doutor Silva Ossi, vou me mandar aqui uma pergunta para lhe perguntar. Aqueles administradores, as administrações que trabalham fora da janela única da janela única de direito fundiário, quais são a sua penalização? Há administradores que legalizam os terrenos fora da janela única do direito fundiário. Tem que se definir isso. Os administradores são parte, é aquilo que eu disse assim, a invasão de terra em Angola, a má invasão de terra surge através dos administradores. São reservas fundiárias, o cidadão vai ao IGCA, o IGCA manda um técnico para fazer o levantamento. 2009, o IGCA diz que não é reserva fundiária. 2010, o IGCA disse é reserva fundiária. 2023, o IGCA diz que é reserva fundiária. 2024, o terreno é dividido por todos os funcionários da administração. Culpa não é o IGCA, culpa não é o direito fundiário. É a responsabilização. Temos que saber responsabilizar. Está de parabéns o governo angolano. É preciso pedir a sua excelência, senhor presidente, que tome medida imediata. Porque 80% dos problemas em tribunal é resultado de terra. Um administrador não pode lutar na rua. O administrador é promotor. O administrador é pessoa que traz, representa o presidente da república daquele município. E as pessoas trocam a vida deles com a vida do município. O administrador não conhece os munícipes. Então, meus senhores, vamos ajudar o Estado a bom projeto. O Estado vai financiar esse projeto para ser financiado. Mas os administradores que trabalham fora da janela única do direito fundiário, é importante que eles trabalhem.
1: Ok. Crisóstomo Martinho descreveu. Eu sei que escreveu muito sobre essa questão dos direitos fundiários, do cadastro da terra, da preservação. Como é que vê à luz da nossa realidade? São vários decretos. A verdade mesmo é que dá-se um passo para frente, mas depois os passos recuam, não é? Mais 2 para trás. O que é que se passa à luz da nossa realidade? Que estudo é que pode ser feito?
6: Muito bem.
1: Que soluções é que podem ser encontradas para acabar com este mal?
6: Tá bom, okay. Muito obrigado, João Manuel, pelo convite, e desculpem o atraso. Não problemas não só de saúde, mas também do ordenamento de território. Ordenamento de território. Eu, por acaso, nunca mais vim aqui ao centro da cidade a esta hora. Pensei que em uma hora ou uma hora e meia estaria cá, mas parece que não é assim. Pois, de facto, eu tenho estado a escrever, agora tenho um livro que vai ser lançado daqui a este mês, sobre licenciamento urbanístico, a regulação do ordenamento de território. O livro fala um pouco sobre essas matérias, fruto desse trabalho, dessa experiência de 20 e tal anos a lidar com isso. Eu estou nesta qualidade de alguém que analisa esses fenómenos, e é uma honra muito grande estar aqui com pessoas que dominam tão bem essas matérias. Eu acho que é o que foi dito há pouco. Nós criamos coisas boas, temos muito boas intenções, mas falhamos, na minha perspectiva, na implementação e na capacitação das pessoas que lidam com essas matérias. Eu penso que, de uma maneira geral, e eu agora estive aqui a verificar os dados, a Janela Única foi lançada dia 16 de setembro, portanto, fez um ano agora, pelo Estado, na Casa Civil, e nessa altura já se colocavam algumas questões. Eu me lembro que o Dr. Adão Almeida já colocava algumas preocupações mesmo, coisas que poderiam constituir algum obstáculo para que as coisas andassem bem, justamente a relação entre as instituições, a questão dos interesses e, sobretudo, no caso específico da questão da concessão fundiária, que estamos aqui a falar do cadastro, é a alimentação, e em geral, se é a pessoa mais certa a falar disso, é alimentar a tal base de dados. E é uma coisa que eu preciso dizer aqui, o meu amigo Massada estava a falar de pessoas, de entidades, de administrações que não estão a trabalhar na janela. É que o próprio decreto prevê uma espécie, um princípio de gradualismo, não é isso? É gradualismo no sentido que não há esses 326 municípios. Nem todos têm condições de lidar com a janela única. É que é preciso internet, é preciso computadores. Eu estive o ano passado em Malange a fazer uma formação pela ENAP, pelo Projeto Gila, naquela zona da região Nordeste. É que eu recebi diretores municipais, diz que no meu gabinete não tem um computador, a administração não tem, quer dizer, isso, o município real, aliás, o país real não é isto aqui, não é Luanda. Portanto, existem muitos municípios, é questão da infraestrutura. Portanto, não se pode esperar em um ano que todas as administrações, eu não acredito nisso, que todas as administrações municipais tenham condições, tenham capacidade para, mesmo acá em Luanda, há administrações municipais, sem citar nomes, a administração municipal ainda não consegue trabalhar na janela única por causa de condições, quer dizer, não tem internet, não tem computador, etc. Os princípios são muito bem pensados. A ideia é boa, eu gosto muito da ideia do contacto único. Aliás, eu sou do tempo em que as administrações municipais nem conseguiam direitos fundiários, só em 2007 que a administração municipal, dependíamos aqui de Ipugol, que é a Beteca, né? Portanto, o Estado fez aqui um marco em que o princípio do contacto único, em que mesmo naqueles casos em que, eu acho que isso é muito interessante, mesmo naqueles casos em que a competência é do ministro, ainda assim eu dou entrada na administração municipal e eu recebo não só o título, mas recebo também a certidão de registro perdido, etc, etc. Mas para mim acho que são duas questões. Uma é a questão da infraestrutura técnica para que a janela funcione bem. A segunda é alimentar o cadastro, porque o engenheiro esteve a explicar bem, é automático. Mas então, e essas pessoas que ainda estão a conceder terrenos fora do cadastro?
5: Diretor, vou entrar, vamos ser direto, prático. Onde é que vamos buscar o financiamento para o OSSI gerir o cadastro? Onde é que nós vamos buscar o financiamento para as administrações terem capacidade técnica administrativa? É assim que temos que falar direto. O Estado tem que capitalizar o dinheiro. João Manete, sou Presidente da República, Ministro da Coordenação Econômica. Eu estou a ser direto, Presidente da República. As administrações não têm capacidade técnica. Eu, quando falo isso, os administradores às vezes se embirram comigo. Então, Presidente, senhor Presidente, estamos a pedir condições pelas administrações, condições para gerir o projeto. Projeto dos 900 mil lotes, janela, projeto Angila, projeto Sona. Há projeto, o diretor, você não tem dinheiro para gerir o cadastro.
1: Ligue só o microfone.
6: Conforme dizia, portanto.
1: Ligue mesmo o microfone.
6: Pois. A questão da infraestrutura que o senhor Massada já esteve a dizer, a questão da capacitação técnica. Há necessidade de alimentar o cadastro, porque senão, se ele não for alimentado com informações, o que pode acontecer, ele diz não há, né? O sistema vai dizer que não há nenhuma concessão, quando de facto existe, né? Isto é um problema real que precisa ser. E eu aqui acrescento um outro aspecto que tem a ver, e nós estamos a falar do ordenamento do território, com os instrumentos do ordenamento do território, né? Porque ainda não falamos sobre isso, porque existe uma carência que é gritante, né? Com essa DPA, já haviam poucos instrumentos de ordenamento territorial. Estou a falar de planos de diretores municipais, e aqui eu não falo só de planos de diretores municipais, porque estou a falar também de planos outros níveis. Portanto, eu enumero aqui estas três fragilidades, mas é preciso, pronto, isso também não se pode esperar que esse processo se resolva num ano. É um caminho que é preciso andar, mas é preciso ir afinar, identificando as fragilidades, para que a janela funcione em pleno daqui a algum tempo.
1: Engenheiro Orsi.
4: O arquiteto Crisóstomo tocou aqui no aspecto...
1: A primeira questão que é a janela única só funciona em Luanda?
4: Não. A janela única foi lançada a nível de Luanda, mas neste momento está a funcionar de forma experimental em quatro províncias. Uíge, Ikolibengo, Benguela e Huila. Não na totalidade dos municípios, mas está a funcionar nessas quatro províncias.
1: Enquanto isso, onde não funciona a condição de terrenos, ainda é feito nos moldes anteriores?
4: Não nos moldes anteriores, porque a janela única tem o aspecto ligado às tecnologias, que é a plataforma, mas depois tem o princípio. A janela única não traz apenas o princípio da informatização, traz também o princípio do contacto único, que independentemente de haver condições tecnológicas, deve ser respeitado e deve ser considerado este princípio único. O princípio de contacto entre os entes, isso não depende não depende unicamente da estrutura informática ou da estrutura tecnológica. É uma questão de procedimento, e a janela única, para além de instituir a plataforma tecnológica, institui também o procedimento. Eu ia dizendo que o arquiteto Crisóstomo toca aqui num aspecto que é fundamental, que é a alimentação do cadastro. O cadastro é uma infraestrutura fundamental para a gestão de direitos fundiários, ou seja, para a gestão de terras de modo geral, para a gestão do ordenamento do território. O cadastro é fulcral. Eu tenho estado sempre a dizer que, a nível de Angola e principalmente Luanda, quando alguém adquire um terreno, não tem certeza se adquiriu uma propriedade ou uma ação judicial, por conta dos vários litígios que tem havido com relação à propriedade, porque nós temos exemplos, Talatona, Quilamba, Viana, em que um mesmo terreno tem 5, 6 proprietários e todos apresentam documento. Uns apresentam documento do IPGUL, outros apresentam documento da administração municipal, outros apresentam documento do IGCA, da Comissão de Moradores, do extinto GADAC, ou seja, isso com um cadastro único não acontece, porque o cadastro, o primeiro registro que for efetuado, sendo verdadeiro, não verdadeiro, o primeiro registro que for efetuado não permite a inserção de novos registros em cima daquele registro que já foi efetuado.
1: Mas com o cadastro único já não vamos ter aquele problema do cidadão ter o seu terreno legalizado, depois vai para lá e não se encontram os cadastros, não é? Vai lá, leva documento.
4: Com o cadastro único, neste momento a plataforma que existe a nível do IGCA, do Sistema Nacional do Cadastro, não admite dois titulares no mesmo terreno. Não admite sobreposição de titularidade. A luta neste momento, ou a batalha neste momento, é precisamente esta: a alimentação do tombo. Até o momento nós ainda temos informação dispersa. Nós temos o histórico das concessões feitas ainda dispersa por várias instituições. É necessário trazer essa informação toda para uma mesma base.
1: Mas enquanto esse histórico não estiver num só cadastro, vamos continuar a ter esses problemas?
4: Vamos continuar a ter esses problemas. Daí que o IGCA tem estado a trabalhar de forma muito afincada, e há uma orientação a nível ministerial neste sentido de recolher toda a informação, e esse trabalho está a ser feito. E
1: quais são as instituições que devem trabalhar para que esse histórico seja entregue ao IGCA?
4: como fizemos referência há pouco, muitas instituições foram concedendo direitos fundiários ao longo do tempo. Falamos aqui do GADAC, falamos do Ministério da Agricultura, falamos do da EGTI, ou seja, existem várias informações e todas as instituições que alguma vez concederam direitos fundiários devem trazer essa informação para a base de dados do IGCA, mas como fiz referência, o trabalho está a ser feito. Os técnicos a nível das administrações municipais têm estado a ser formados, foram formados antes do lançamento da janela única, durante o lançamento, até hoje, as ações de formação a nível das administrações têm sido continuadas, está programada uma ação de formação mesmo para alimentação do tombo com as concessões históricas que daqui a pouco nós vamos anunciar quando esta formação tiver de ser levada a cabo, mas é um desafio grande essa questão do cadastro, porque enquanto não tivermos toda a informação inserida no Sistema Nacional do Cadastro, vamos continuar a ter situações do género. O decreto...
1: O engenheiro Elias Culipang...
4: Falamos há pouco...
1: O engenheiro Elias Culipang quer dormir à vontade.
4: Nós falamos há pouco do... Eu falei há pouco do NIP, que é o Número de Identificação Predial, que é uma espécie de bilhete de identidade da parcela. O NIP foi aprovado em 2024 e o NIP obriga a todos os titulares de direitos fundiários a remeter ao IGCA para efeitos de cadastro. E tem acontecido muita afluência, muitos titulares de direitos fundiários têm estado a recorrer ao IGCA para cadastrar os seus direitos fundiários no Sistema Nacional do Cadastro. Entretanto, o IGCA, o que tem estado a fazer por conta da fragilidade que temos muitas vezes nesse processo de concessão de direitos fundiários, antes do IGCA inserir qualquer parcela no Sistema Nacional do Cadastro, tem de conferir com a administração municipal, com o governo provincial que emitiu o direito fundiário, para saber se aquele direito fundiário é autêntico ou não. Porque, infelizmente...
1: Mas ele já tem o NIP?
4: Não tem o NIP. Por isso é que o IGCA... Ele tem o direito de superfície, mas ainda não tem o NIP. Ele precisa inserir no tombo geral da propriedade, que é o Sistema Nacional do Cadastro. Mas o IGCA tem de confirmar com a autoridade, com a entidade que emitiu aquele direito fundiário, se o direito é autêntico ou não. Porque nós temos inúmeras experiências de direitos fundiários falsos e esses titulares de direitos fundiários falsos muitas vezes são os primeiros a tentar inserir esse direito fundiário no sistema do IGCA.
1: Mas também existem questões, situações que por causa da cobiça do espaço, o próprio técnico lá do governo provincial diz não, esse no que está cadastrado que não existe, essa informação é falsa também. Há casos desses que chegam inclusive à imprensa, não é? Ele já detém o direito de ocupação há muitos anos e quando vai lá nos órgãos da administração pública, dizem que não, o terreno já não é teu, porque está bem localizado e etc, etc.
4: Cabe à entidade que emitiu determinado fundiário confirmar ou não a autenticidade do direito fundiário emitido. Por isso é que o IGCA, não, ao ser solicitado o cadastramento de determinado terreno, o IGCA tem de se certificar junto da entidade que emitiu esse direito fundiário, se aquele direito é autêntico ou não. Porque uma vez inserido no Sistema Nacional de Cadastro, uma vez cadastrado aquele direito fundiário, vamos supor que o direito fundiário não é autêntico e é cadastrado no Sistema Nacional do Cadastro. Amanhã o titular legítimo do direito fundiário, se tentar cadastrar, aquele já não é possível cadastrar e despoleta-se aqui uma situação de litígio.
1: Ok. São 8:42, estamos na reta final do nosso programa. Eu vou dar 2 minutos a cada um dos participantes para, em jeito de conclusão, vou começar pela senhora Rosa Beteca, diretora-geral adjunta do IPGUL. A nível de Luanda, que soluções existem para o fim dos conflitos de terra?
7: Muito obrigada. Com relação à província de Luanda, foi criado um grupo. Este grupo ainda existe para tentarmos encontrar uma solução das invasões. Mas, infelizmente, nós temos sempre pedido a cooperação dos órgãos de segurança
3: a nível da província de Luanda. Passado meio tempo, os invasores voltam novamente a invadir. Neste momento está a ser invadido ali uma zona no Sossego, que eu penso que muitos dos presentes aqui viram um vídeo de um colega nosso, porque estão, ele foi em missão de serviço e foi agredido por um grupo que o mais velho intitula-se de camponês, que é mentira. Criaram um grupo e quase que iam lixando o meu colega ali no terreno. Eu penso que deveria haver, por parte do governo central, um bocadinho mais de um braço mais forte com relação aos invasores. Porque nós, a nível do Ípico, o que é que temos feito? Todos aqueles que são invasores, tínhamos feito um levantamento em 2017 de algumas pessoas. Nós já tínhamos intitulados pessoas não grátis, porque nós sabíamos que eles tinham sempre terreno, muitas das vezes não em nome deles, mas em nome de terceiros, a fazerem transmissões desses direitos para outrem. E nós pegamos nessa relação e enviamos ao tribunal, mandamos ao SIC, mas infelizmente muitos deles depois trocam. Hoje está com o António, amanhã está com o João, depois está com o Fernandes. E assim vão, a nível da cidade de Luanda, despojando reais proprietários em benefício de outrem. Então eu penso que isso já não será somente uma tarefa do governo provincial, mas tem de haver outras forças para junto podermos demitir definitivamente esta situação. Porque não está sendo fácil nem mesmo para o governo da província.
1: Okay. Muito obrigado. Elias Kulipanga, herdaram a província de Colibengo, herdou os ativos e os passivos, não é?
0: Felizmente.
1: Exatamente.
0: Quem herda o ativo tem que assegurar também o passivo.
1: Exatamente. E dos passivos, o problema de terra é um problema que afeta grandemente a província de Colibengo nesta altura.
0: Realmente, agradecer o programa, para dizer e incentivar e desencorajar também em algum aspecto aqueles grupos que têm estado a pautar nestas práticas a não continuarem com as mesmas, pois que a todo o custo sofrerão as barras dos tribunais.
1: Ainda assim há garantias de concessão de terrenos para quem quiser ter o seu terreno de forma legal.
0: As administrações municipais na província do Icolibengo, com exceção ao município do Cabo Ledo, Ixama, que é específico fruto do Parque Nacional, o município, no processo normal, pode dar entrada de um requerimento. A administração municipal a solicitar um espaço. Caso haja as zonas disponíveis, ali será atendido conforme reza os princípios normativos. Mas, nesta altura, a província do Icolibengo, fruto desta desordem e processos de tramitação em documentações falsas, a província suspendeu o processo de concessão para 60 a 90 dias.
1: Para reorganizar o...
0: Estamos a organizar o cadastro, pois que nós herdamos alguma questão versada à EGTI, a província de Luanda, sobretudo o meu companheiro e professor Crisóstomo, nas vestes de Viana. Temos ali um cancro que temos que ultrapassar em conjunto. Suspendeu-se porque temos estado a deparar com muitos títulos de concessão falsos. E esses grupos organizados acorrem inicialmente às conservatórias. Depois da conservatória, vem a administração municipal para dar como se fosse credibilidade a eles, que com títulos falsos podem solicitar os direitos de superfície. É fruto de um levantamento minucioso, temos estado a analisar esses dossiês. A base de dados que nos foi tramitada pela província de Luanda, temos estado a analisar processo a processo. Aqui já responder o nosso doutor
1: Massada Kulembala,
0: que fazia menção de algumas vedações no 8000, Quilamba e outro, embora Quilamba Luanda. Parte do passivo que nós estamos agora a gerir, procurar organizar, veio de Luanda. Daí que herdamos o ativo, temos que gerir também o passivo. Temos estado a combater alguns fenômenos, como disse bem também o nosso doutor Forquilha, em que os invasores não têm nomes fictícios, são daqueles com nomes clássicos. Daí que a todo cuidado tem se pautado também nas instituições de direito para o devido tratamento. Daí que é um processo, vamos continuar nessa altura, para não haver sobreposição e erros do passado. Olhando já na especificidade também do professor Crisóstomo, a província de Colibengo, há 2-3 semanas, já foi lançado o processo do concurso ao Grupo Ungila para elaboração dos PDMs, os perfis municipais, no sentido de melhor ordenarmos a nossa província. É sabido que era Bengo, na altura, depois de Bengo, Luanda, Luanda agora e Colibengo. Muitos foram processos de concessão que ali nós encontramos. E qualquer coisa como 60% são daqueles documentos que não têm credibilidade. Daí que não tem sido fácil esta organização. Mas ainda assim, temos estado a pautar no princípio da legalidade para termos a nossa província estruturada. E vamos continuar a combater aquilo que é ocupação ilegal e ordenarmos melhor a nossa província, para não termos mais aqueles aglomerados e assentamentos informais que não dão cariz naquilo que é o crescimento urbano das nossas cidades. Obrigado.
1: Ok, muito obrigado. Arquiteto Crisóstomo Martinho, parece que existe uma rede, não é, de ocupantes de terrenos a nível dessa região de Luanda e Colibengo, hoje Luanda e Colibengo.
6: Isso é um fenómeno, por isso é que tinha sido criado o PCU, né? Porque eu estou lembrado que em 2015 houve uma conferência, um fórum que tratou das ocupações ilegais, e foi justamente para diagnosticar o problema que tem várias componentes, uma componente social, a questão econômica, tem também laivos de criminalidade. Portanto, eu entendo que essa questão tem que ser abordada de forma integrada, está vendo? Com vários órgãos, não só a administração municipal, o governo. Portanto, aqui tem que se fazer uma abordagem integrada que envolve tanto estudo também, tem que se fazer um diagnóstico 10 anos depois, por exemplo, estamos a falar de janela única, é preciso olhar agora um ano depois, onde é que precisamos afinar, né? Qual é o balanço e a questão da rede, destas redes organizadas que ocupam terreno. É preciso, o que eu entendo é que tem que se fazer uma abordagem mais integrada e não deixar só à custa das administrações municipais, porque pronto, é preciso reforçar a capacidade da administração acompanhar, mas é preciso integrar outros órgãos para que esse combate seja eficaz. Mais do que isso, é preciso fortalecer a capacidade técnica, ter instrumentos de ordenamento de território e capacidade das administrações municipais em gerir. Estudar os fenómenos, porque isso é um fenómeno que tem nuances. Preciso chamar sociólogos, psicólogos e outros para que se estude o fenómeno e se tomem decisões mais acertadas.
1: Ok. Muito obrigado. Engenheiro Silva Osse Venâncio, do IGCA, não vou errar desta vez, falou-se aqui que é preciso fazer uma espécie de balanço um ano depois da implementação da janela única. Quais são os desafios daqui para frente? O que é que foi identificado? O que é que se pode melhorar um ano depois da implementação dessa janela?
4: Janela única após um ano. As experiências colhidas são positivas. São positivas e a janela única é uma plataforma inovadora, até partindo do pressuposto a nível da Angola, que a terra é propriedade originária do Estado, e o Estado concede a terra através de vários direitos, onde o principal é o direito fundiário. A janela única traz aqui um impulso enorme para aquilo que é a organização do cadastro a nível nacional. A nossa lei do cadastro a nível da Angola é muito recente. A lei do cadastro, a primeira lei que trata especificamente de cadastro em Angola, foi aprovada agora em 2021. Nós temos países com um histórico que não tem histórico de conflito armado e que são desenvolvidos há muito mais tempo e não tem até hoje a questão do cadastro organizado. A janela única é fundamental para a organização do cadastro porque traz um mecanismo de organização do cadastro a partir das administrações municipais, Hoje, podemos dizer que o cadastro está a ser feito a partir das administrações municipais. Lógico que ainda há muito que ser feito. Há um desafio enorme pela frente porque foram concedidos muitos terrenos. E esses terrenos precisam entrar para o cadastro. Esses terrenos, quando entrarem para o cadastro, vão melhorar a arrecadação fiscal, porque são prédios que podem ser tributados. Aumenta a segurança jurídica. Porque, como foi dito aqui pelo diretor Epalanga, o cadastro garante que não haja duplicidade de registros. O cadastro é feito com base em coordenadas, não é feito com base em declarações, é feito com base em coordenadas. E um cadastro único, primeiro, vai permitir uma tributação mais justa, porque a pessoa paga efetivamente aquilo que ocupa. Vai permitir a inexistência de sobreposição de direitos. Ou seja, o cadastro é fundamental, e aqui vai o apelo. Vimos que a maior parte das questões que tem a ver com litígios de terra a nível do país é por ausência de um cadastro único. E nós temos estado a verificar muitas situações de sobreposição de litígios a serem sanadas por conta da intervenção do cadastro. Então, o nosso apelo é que os cidadãos cadastrem os seus terrenos, que ocorram aos órgãos da administração local, da administração central do Estado, ao IGCA, para cadastrarem os seus terrenos.
1: Paulo Forquilha, o que é que se lhe oferece dizer em jeito e conclusão?
2: Bom, primeiro dizer que nós estamos satisfeitos com a criação da Janela Única, e era sem tempo, devemos estendê-la ao nível de todas as províncias e municípios de Angola, criando condições. Mas à medida que vamos fazendo isso, é preciso estancarmos também o problema. Está provado, a população conhece que os grupos de invasores que existem, principalmente em Luanda, existem elementos afetos aos órgãos de segurança e defesa, e é preciso que se desenvolva efetivamente uma força, tal como se desenvolveu uma força conjunta, coordenada pelo Ministro de Estado para a Casa Militar, na questão do combate ao contrabando de combustível. Temos que fazer o mesmo para a questão da invasão de terras, sobretudo aquelas terras que estão próximas dos sítios onde o Estado já urbanizou. Falo concretamente das centralidades. Portanto, não se pode conceber o que está a ocorrer ao nível das centralidades aos olhos dos administradores municipais e dos governos provinciais. Portanto, é preciso estancarmos isso, porque os invasores também são pessoas informadas, muitos deles são nos órgãos de defesa e segurança, mas também têm muitos elementos nas administrações municipais e nos governos provinciais, e é preciso então que o Estado reponha a ordem nesses locais, João Manuel. Obrigado.
1: Muito obrigado, Dr. Paulo Forquilha, e muito obrigado a todos os integrantes deste painel. Hoje refletimos a volta do tema cadastro de terra, reserva fundiária e a sua preservação. Angola em Direto, desta quinta-feira, 8 de outubro de 2026, está no fim. Nós voltamos na próxima quinta-feira com um outro tema e outros protagonistas. Bom dia.
8: Bom dia, João Manuel, e com Angola em Direto, chegamos também ao fim desta edição de Manhã Informativa. 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Quanto à Manhã Informativa, voltamos amanhã, sempre com o objetivo de lhe manter a par de tudo o que acontece no país e no mundo. Bom dia, boa quinta-feira.

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0: Bom dia, são 9 horas em todo o país.
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0: Os familiares de Antero Bernardo Guia comunicam o seu falecimento ocorrido em Luanda por doença. O funeral será realizado em data a anunciar. Carlos Neto, esposo, e os filhos Alexandre Emanuel, Laura e Lorena França Neto comunicam com profunda dor e intensa tristeza o passamento físico da sua querida esposa e mãe, Joane Grisel de Los Rios, França, ocorrido no dia 6 de outubro em Luanda por doença. O óbito encontra-se na sala de cerimónias fúnebres do Governo Provincial de Luanda, segundo andar, sala 2, e o funeral realiza-se em data a anunciar. Maria de Freitas, Sebastiana de Freitas, também conhecida por Xana, Bezarael de Freitas, Alegria de Freitas, João de Freitas, Ruth de Freitas, António de Freitas, irmãos, sobrinhos, netos e demais familiares, comunicam o falecimento de Miguel António de Freitas, também conhecido por Camacádia Ngana Cecelo. O funeral realiza-se na quinta-feira, 9 de outubro, saindo o cortejo fúnebre da sua residência no Casquel do Buraco, Rua 51, para a província do Ambo, onde será sepultado. A direção do Hospital Geral Especializado Neves Bendinha pede aos familiares dos cidadãos abaixo identificados. Mauro Belarmindo Fernando, 25 anos, deu entrada no hospital no dia 8 de junho de 2026, proveniente do Morro dos Viados, bairro das Tendas. Agostinho Esso, 16 anos, filho do Sr. Jamba e da Sra. Marta, deu entrada no dia 18 de julho de 2026, proveniente do Zango. Gilson Miguel, 26 anos, filho de Miguel Constantino Uatumbuco e de Joana Melita Cacessa, deu entrada no dia 21 de julho de 2026, proveniente do município de Cacoaco. Fernando Calumbamba, 33 anos, deu entrada no dia 28 de agosto, proveniente do bairro da Caop, município dos Molenvos. O hospital solicita que os familiares compareçam com a máxima urgência, como aqui fizemos referência, ao Hospital Geral Especializado Neves Bendinha, situado no bairro Popular, em Luanda, ou entrem em contacto pelo número 923-62-16-60, a fim de tratarem de assuntos do seu interesse. Termina aqui este serviço de utilidade pública.
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0: 9 horas, 3 minutos.

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1: Olá, estimados ouvintes, a todos nós muito bom dia. Nossa casa abriu as suas portas e consigo também, e conosco está o nosso ouvinte do outro lado. É verdade que está no ar o seu Magazine da Manhã, Casa da Rádio, a partir de agora e pelas próximas 3 horas somos nós a sua melhor companhia aqui na rádio. Eu sou o Fragoso Mendes e ao pé de mim está a Elione Falcão. Bom dia, Elione Falcão.
2: Viva, viva Fragoso Mendes. Bom dia a toda a audiência que nos acompanha. Um dia com energia e produtividade é o que nós desejamos para si, por isso fique na sintonia que está muito bem acomodado.
1: É verdade que é um prazer enorme estar aqui consigo para transformar o seu dia. Estamos juntos até às 12 horas com ritmo, boa música, muita informação. Vamos também ter aqui algumas curiosidades, tendências e muito mais.
2: Exatamente, exatamente, Fragoso Mendes. Por falar em tendências, por falar em mensagem, abrimos precisamente esta edição com uma palavra que transforma. Apelidamos assim este espaço justamente para que você consiga refletir nas coisas simples da vida, não é? Nas coisas simples da vida. Parecem simples, mas fazem toda a diferença.
1: É verdade, que valorizam muito a vida.
2: Uhum. Que a palavra de hoje...
1: A palavra de hoje é tranquilidade.
2: Partilha.
1: Fé. Partilha, tranquilidade e fé.
2: Exatamente. Olha, a partilha foi escolhida porque muitas vezes passamos despercebidos de muitas situações. Queremos hoje perguntar: será que você hoje partilhou alguma coisa com o outro?
1: Então deixa dizer que aquilo que você tem pode ganhar ainda muito mais valor quando chega às mãos de alguém também.
2: Exatamente.
1: Fantastic. Este é o grande sentimento de partilha.
2: Uhum.
1: Então, olha, se calhar você deve estar a dizer: o que é que eu tenho para partilhar?
2: Exatamente.
1: Tem muito, muita coisa que você pode partilhar. Partilhe um sorriso, uma palavra, um alimento, um abraço ou simplesmente o seu tempo. Pequenos gestos podem transformar o seu dia e fazer uma grande diferença.
2: Exatamente. Se não tiver isso, também pode partilhar o pequeno almoço, não é? Está a levar o pequeno almoço no local de trabalho, partilhar ali com uma colega sua, não é? Com um colega seu, não faz mal, não é? Levar à escola também o seu lanche, partilhar com aquele colega. Às vezes, alguns pais não dão o pequeno almoço aos filhos, isso acontece. E se você tem, por que é que não partilha? Pode partilhar sim. Hoje ele não tem, amanhã também você pode não ter. Então faça a diferença no seu dia a dia.
1: Pois é, porque afinal a verdadeira riqueza não está apenas no que guardamos, mas também naquilo que somos capazes de oferecer. Não se esqueça, partilhar e multiplicar o bem.
2: Exatamente. Olha, Fragoso, eu não sei o que é que partilhaste hoje, mas também podemos enviar uma mensagem simples, não é? Sabemos que o nosso amigo não está muito bem, pode ter problemas em casa, não é? Então, envie uma mensagem a quem está sozinho, dê uma boleia também a quem precisa, devido às suas oportunidades, ou ouça alguém sem interromper. Isto também é partilhar. O importante mesmo é partilhar.
1: E nós estamos aqui hoje, vamos partilhar estas 3 horas de rádio consigo e até às 12 horas somos nós que estamos aqui na sua antena nacional.
2: Exatamente. Quando partilhamos, criamos as possibilidades, por isso é que queremos que você fique conosco e partilhe estes bons momentos de música, palavra, claro, e também boa conversa, bons temas. Hoje, só para ter uma ideia, vamos ter aqui diversos quadros. Vamos falar dos cuidados a ter com o bebé, isto no espaço Olha o Bebé. A Maria Canoeira preparou aqui uma reportagem super interessante. Vamos falar da introdução alimentar nos bebés, porque ela contou, meu Fragoso, que infelizmente há mães, digo infelizmente porque os médicos não concordam com isso, não é? E também poderás falar da tua experiência. Uhum. Muitas mães, o bebê com um mês de vida está ela a dar funge, não é? Está... Não sei se quer dar já a fumba também à criança. Mas é uma prática reprovável pela medicina. Então vamos falar aqui de alguns erros e de algumas práticas que as mães têm cometido, sobretudo as mães, porque seguem também as dicas das avós. Eu até vou puxar aqui, vou ser um pouco atrevida, a puxar aqui a minha colega, que está a realizar as atividades de limpeza aqui da nossa casa. Como está? Está tudo bem, minha colega?
1: Como é que se chama?
2: Aconchega-te aqui. Anderson, consegues ligar o microfone da nossa colega, da nossa tia?
1: Como é que se chama? Bom dia.
3: Maria Domingos.
2: Está tudo bem, Dona Maria?
3: Está tudo.
2: Dona Maria trabalha aqui na rádio há menos de um ano, não é?
3: Sim.
2: Menos de um ano.
1: Está satisfeita?
3: Estou satisfeita. Okay.
2: Sim, senhora. Saber. Olha, a Rádio Nacional de Angola celebrou mais uma risonha primavera, faz parte desta família. Os nossos parabéns também.
3: Obrigada.
2: E eu chamei-a rapidamente porque falávamos da introdução alimentar, não é? Nos bebés. Muitas mães começam já a colocar outros alimentos no menu da criança. Como é que foi o seu caso? Começou já a dar outros alimentos com um mês? Quando o bebê tinha um mês? Ou como é que foi gerir esta questão?
3: Eu comecei, a dar primeiro o leite.
2: O leite, sim.
3: Deu um mês.
1: Leite
3: até
1: materno, leite do peito.
3: Leite do peito e o biberon.
1: O biberon. Okay. Ao mesmo tempo?
3: Sim, ao mesmo tempo, porque tinha pouco leite.
1: Ok.
3: E no peito. Então comecei a dar o leite.
2: Até quantos
3: até
2: meses?
3: Até 6 meses.
2: Sim, 6 meses. Não deu água ao bebê?
3: Não dei água.
1: Quando é que a criança começa a beber?
3: Dei água porque mamava o leite do biberon.
2: Do biberon.
3: Sim, dei um bocadinho de água, sim.
1: E a partir de que idade é que o bebê começa a beber água e também os alimentos?
3: A partir de 6 meses.
1: 6 meses. Água até 6 meses.
3: Água até 6 meses.
2: Mas conta-me uma coisa, Dona Maria, certo? Não ouviu também aqueles conselhos das avós, das tias? Não!
1: Dá-lhe
2: mesmo o papa.
1: Está a chorar muito, é fome.
2: Dá um arroz, uma massa, um funge à criança.
3: Não dei nada. Só depois de 4 meses comecei a meter um pouco de papa de arroz.
2: Tá bem, 4 meses. Essa parte não contou bem.
3: No biberon, sim, de 4 meses.
2: Tá bem. Mas já ouviu histórias de pessoas que introduzem os alimentos muito cedo, nos pequenos. Que histórias é que já ouviu?
3: Já ouvi que o bebê chora muito, às vezes é fome. Então a mãe ou a avó dá-lhe um bocadinho de
1: funge
3: mesmo, com um molho de quiabo.
2: E a criança cresce forte.
3: Cresce.
2: E muitas mais velhas dizem, não, na minha família todos foram criados assim, então têm que receber este alimento, porque senão não é meu neto, não é meu filho. Talvez são essas situações. Sim. E o que é que recebeu em termos de orientação do médico?
3: Eu recebi orientação não dar leite do biberon. É a mesma amamentação de 0 mês até 6 meses.
2: Sim.
3: E mas 4 meses eu dei mesmo a papinha.
2: A papa de arroz. Não fez mal.
3: Não fez mal. Depois de 6 meses, então, dei a comida normal. Mais leve, menos o funge.
2: Menos o funge, sim, senhora.
3: Comecei a dar a papinha, foi crescendo, depois vai o funge.
2: Tá bom.
1: Muito obrigado. Fica aqui a sua experiência.
3: Okay. Bom trabalho.
1: O que é que aconselha? Aconselha as mamães, apesar de ser médica?
3: Mas... Sim. Aconselho as mamães seguirem os médicos, darem comida depois de 6 meses. É melhor mesmo.
2: Sim, senhora. Aqui a Dona Maria está a ver a partilhar o seu conhecimento, a sua experiência. Por isso é que nós podemos sim ajudar sempre a outra pessoa. Obrigada, Dona Maria. Bom trabalho.
3: Ok, igualmente.
2: Sim, senhora.
1: Pois é, então já sabem que o nosso magazine de hoje está recheado. Vamos ter atualidades, as principais notícias, há entrevistas, há exclusivas, e claro, esta é uma delas. E claro, os grandes êxitos musicais, muitos dos quais os ouvintes já conhecem.
2: Falaste em boa música e chamamos Anabela Aia ao palco da Casa da Rádio.

0: Ouvimos Anabela Aya com a canção Puxa a Corda. Bom dia e siga connosco até bem perto das 12 horas, quando são 9 horas e 27 minutos. Vamos ser os mais novos, certo? Fragoso Mendes.
1: Sim, vamos. Uhum. Daqui a pouco o espaço é para os mais novos. Mas também dizer que não ficamos hoje por aqui. Queríamos saber também como está a ser o seu dia, se aquilo que vai menos bem para o seu dia poderá enviar uma mensagem aqui para a Rádio Nacional de Angola, a contar aquilo que vai bem ou vai mal, porque estamos aqui também para partilhar. Hoje o sentimento de partilha está muito acima aqui neste nosso espaço. Então, fique deste lado, fique ao lado da Rádio Nacional de Angola, aproveite este volume certo.
0: Exatamente, o volume não está tão no máximo, não é? Porque é quinta-feira, mas sexta-feira sei que o Anderson ou o Falcão vai aumentar o volume, porque quando fazemos aqui as limpezas, e a tia Maria gosta também de fazer as limpezas ouvindo boa música, ajuda também a fluir com o trabalho. Falando em limpeza, dizia que as crianças vão entrar dentro de alguns instantes, estão neste momento também a terminar de tomar o pequeno almoço. Hoje a canoeira fez uma omelete, colocou salsa, tomate, atum, algo assim mais leve para as crianças.
1: Então, estão
0: a terminar.
1: Estou aqui com alguma água na boca,
0: não é? Mas gostas de tomar chá ou preferes leite?
1: Prefiro chá.
0: Prefere chá? Às vezes eu prefiro o galão.
1: Bom dia, canoeira. Ela está aqui ao pé de nós. Bom dia, Maria Canoeira.
0: Canoeira, já trataste de tudo, minha querida?
1: Já?
0: Bom dia.
2: Sim, bom dia.
0: Está tudo bem?
2: Está tudo.
0: As crianças deram trabalho?
2: Não, são bem comportadas.
0: São bem comportadas. Ah, ok. Sei que a tua primeira experiência a preparar o pequeno almoço, canoeira. Não há aqui bons sinais.
1: Mas está com muito bom cheiro.
0: De que é experiente.
1: Está com muito bom cheiro e sabe que os olhos também comem.
0: É isso, canoeira. Está tudo caprichado.
2: Está tudo.
1: Encosta o microfone, canoeira. O que é que se passa?
2: Nada, não se passa nada.
0: A canoeira é tímida. Mas é sempre bom ter-te aqui. A canoeira ingressou para
1: os quadros da Rádio Nacional de Angola
0: já há algum tempinho. Faz parte agora desta família Casa da Rádio. Como é que está a ser o trabalho, canoeira?
1: Também
0: passou
1: pela Carla Castro.
0: Uhum. Como é que está a correr o trabalho?
2: Ela está a correr bem, graças a Deus. Uhum. Até agora, sem sobressaltos.
0: Quantos anos na Nacional?
2: 10 anos.
0: 10 anos,
2: pois é. Oh, o tempo passa rápido.
0: Passa rápido. Como é que tem sido esta experiência na tua vida?
2: Muito boa. É a realização de um sonho de criança. Então, faço com amor e dedicação.
1: Também passaste pelo programa Altamente.
2: Sim. A minha casa, não foi a minha casa por muitos anos.
1: Como locutora?
2: Não, como locutora.
1: Onde é que tu estiveste como locutora?
2: Em nenhum programa.
1: Nenhum? E quando é que fazias locução?
2: Fiz um à madrugada, mas eu não consideraria muito, porque foi um dia apenas.
1: Ah, então, olha, os nossos compromissos
0: publicitários. Está bom, canoeira, as crianças daqui a pouco entram, não é? Certo? Estão ainda na cozinha a ajudar a lavar a louça.
2: Certo.
0: Muito bem. Bom, já são 9 horas e 31, como fizeste referência, Fragoso, há compromissos para cumprir. E já voltamos.
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2: 9 horas e 37 minutos, estamos a 23 minutos das 10 da manhã, mas agora o espaço é para os mais novos. O espaço infantil consigo.

0: Lilian Angolana chegou à voz dos adolescentes nesta grande casa, a Rádio Nacional de Angola. Desejo que todos vocês aproveitem o dia de hoje com muita energia positiva e um coração cheio de alegria. Vamos juntos transformar esta quinta-feira em algo lindo, algo memorável e imensamente feliz. Nesta semana estamos em festa, tudo porque assinalamos os 51 anos de existência da Rádio Nacional de Angola. A nossa casa esteve bastante cheia, muito bonita e também com muitos convidados. Durante o dia 5 de outubro, tivemos muitas surpresas, novos programas, tocamos muita música e também dançamos muito. É caso para dizermos feliz aniversário à Rádio Nacional de Angola e muitas felicidades para todos os trabalhadores da RNA.
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0: Esperamos que a partir de hoje estejam ligados à maior rede de comunicação de Angola, a única rádio que une o país. Querido amigo, aonde quer que tu estejas, saiba que estás sintonizado à Rádio Nacional de Angola e este é o espaço dedicado aos adolescentes. Começa o teu dia com um lindo sorriso em nossa companhia.
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0: Muitas pessoas dizem que a expressão facial é considerada a janela para a alma. Além disso, acredita-se que a nossa expressão facial pode influenciar o nosso próprio humor. Sendo assim, lembra-te sempre de sorrir e garantir o teu bom humor. Se quiseres, podes até mesmo sorrir para ti mesmo no espelho sempre que acordares. O teu sorriso pode ser o suficiente para te manteres bem-humorado durante o resto do dia. Eu e tu, amigos, vamos juntos nesta turma dos adolescentes da Rádio Nacional de Angola em aproximadamente 15 minutos, com muita alegria, conselhos e também muitas dicas. Os adolescentes maduros sabem dizer não a comportamentos errados. Usar álcool, usar drogas, mentir, roubar, brigar, ser inconsequente ou destruir a propriedade alheia são erros muito graves. Por isso evite vícios e coloque sempre a tua segurança em primeiro lugar e afaste-te das más influências. Outra dica muito importante é o fato de que os adultos normalmente admiram e respeitam os adolescentes que demonstram gratidão. Por isso não reclame do que não tens. Seja grato pelo que tens. No fim de cada dia, anote 3 coisas que deram certo para ti em um diário. Pare por alguns momentos e pense nos resultados positivos. Depois, tenta atrair sentimentos bons sobre essas situações. Hoje é quinta-feira e, claro, é dia de termos as rubricas Correspondência, onde vamos estender o nosso sinal até a província de Benguela. E lá mais para frente teremos os espaços Curiosidades e também a minha playlist. Mas o momento mesmo é para sabermos o que disseram em Benguela os nossos amigos sobre a importância da rádio na formação da criança. Isso a propósito de mais um aniversário da Rádio Nacional de Angola, assinalado a 5 de outubro de 2026. Bom dia, Maurícia Ferreira.
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4: Olá, amigos. A festa da minha e nossa Rádio Nacional de Angola já começou. E por isso hoje apresentamos um retrato sonoro do que as crianças mais apreciam neste meio de comunicação social. Felizmente, na grelha de programação da RNA, há espaço para a criança poder falar, cantar, dançar e, acima de tudo, aprender coisas novas. Em Benguela, muitas famílias têm como companhia diária o rádio receptor. Desta forma, o menino e a menina criam o hábito de acompanhar as emissões dedicadas à infância. As músicas, os temas, as conversas descontraídas e as brincadeiras fazem a alegria da criançada que se conecta à rádio.
5: José Camuquila, tenho 9 anos de idade. Hoje sou Rádio Benguela. Gosto de ouvir o programa Ndiango Pior e Músicas.
6: Qual é a música que tu mais gostas de ouvir no programa infantil?
5: É da Gatuzinha.
6: Eu
3: Eugênia Caleiro. Tenho 12 anos de idade. Na rádio gosto de ouvir alguns programas e algumas músicas. Já ouvi o programa infantil da Rádio Benguela. Gosto de ouvir as interações com o convidado. Ouvir rádio é muito importante porque ajuda no desenvolvimento e no crescimento da criança. E também é importante porque a criança cada vez mais aprende coisas novas.
7: Rosa Cacuvo.
8: Tens quantos anos?
7: 7 anos.
8: Tu ouves rádio?
7: Ouço rádio, sim, com a mamã.
8: O que é que tu mais gostas de ouvir na rádio?
7: Gosto de ouvir música e do Onjango Pio.
4: O encarregado de educação, Silvio Pedro, considera o espaço infantil na rádio um contributo importante no processo educativo da criança e por isso faz questão de facilitar o acesso dos educandos ao órgão de comunicação.
9: Permito aos meus educandos ouvirem o programa infantil porque eles gostam muito do programa Onjango Pio, das músicas que lá passa e também contribui muito para o seu desenvolvimento.
10: Que importância tem o espaço infantil na rádio para crianças?
9: É muito importante porque as crianças vão ter o prazer de ouvir músicas e aprender muitas coisas que diz respeito à infância. Pois, se não houver um espaço infantil na rádio, as crianças vão querer ouvir programas de adulto e mais outras coisas que não diz respeito a elas.
4: A jornalista e realizadora do programa infantil da Rádio Lobito, Elisete Laureano, cresceu neste universo e hoje partilha sua longa experiência aos mais novos.
11: Eu sou produto de um programa infantil da Rádio Nacional de Angola. Hoje, no comando deste mesmo programa, eu consigo olhar para trás e reconhecer que o programa infantil para mim foi como a base ou a estrutura da profissional que eu hoje me tornei. Tudo isso porque a rádio é um meio de comunicação fascinante e incomparável no processo de desenvolvimento infantil, porque ele estimula diretamente a imaginação de uma criança. Porque quando um pequeno ouve uma história, por exemplo, ou uma música, ou até mesmo um tema na rádio, a partir deste momento ele começa então a construir o seu próprio universo mental e idealiza cenário, atribui o rosto das personagens e desenvolve um pensamento crítico, criativo, extremamente rico, porque com base naquilo que ele vai ouvir, ele vai começar a definir ou estruturar os seus padrões, as suas personagens. E a rádio tem esse poder de trazer uma imagem à mente de quem ouve.
4: O professor José Mango Cangue realça o papel da rádio na formação de valores éticos e culturais da criança.
12: Desempenha um verdadeiro papel naquilo que é a formação da criança e, sobretudo, quando ela produz conteúdos culturais e educativos adequados à sua idade. Mas é verdade que ela não substitui nem a família, nem muito menos a escola, mas ela completa estas duas componentes. O próprio desenvolvimento da linguagem, a educação e a aprendizagem estimula também a imaginação, sem esquecer que ela desempenha um verdadeiro papel na formação de valores. Quando os temas estão ligados ao respeito, à solidariedade, à responsabilidade e também à honestidade, sem esquecer a tolerância e a proteção do próprio meio ambiente.
4: O psicólogo educacional Joaquim Pinto entende que a rádio auxilia no desenvolvimento criativo dos petizes e chama a atenção sobre a responsabilidade dos conteúdos transmitidos.
13: Do ponto de vista da psicologia do desenvolvimento, a infância é uma etapa particularmente importante para a construção da linguagem, dos valores, das atitudes, da identidade e das competências sociais. Neste processo, aquilo que a criança observa, escuta e interpreta pode participar na construção das suas representações sobre si própria, sobre os outros e sobre o mundo que o rodeia. É aqui que a rádio assume a sua função educativa relevante. Ao contrário de outros meios predominantemente visuais, a rádio trabalha essencialmente com a escuta. A escuta é uma capacidade que, infelizmente, nossos dias tem vindo a se diminuir. Estamos mais ávidos hoje para falar, para emitir opiniões, do que, sobretudo, para ouvir. A qualidade, a frequência e o contexto de exposição são elementos sine qua non que merecem atenção. Por isso, a rádio que comunica para a criança precisa compreender que está também a participar num processo educativo, tal é o Onjango Pio tem feito na Rádio Benguela.
4: Psicólogo educacional Joaquim Pinto e abordagem sobre o contributo da rádio no processo educativo da criança. Felicidades, Rádio Nacional de Angola. A partir da terra das Acácias Rubras, Benguela, abraços de Jorge Domingos, José Contreiras Bumba, Alberto Tinhama e Maurícia Ferreira.
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0: Muito obrigado, colega e companheira Maurícia Ferreira. Esta foi a presença da província de Benguela em mais uma edição do Espaço Correspondência. Esperamos que os nossos amigos gostem e aprendem cada vez mais com os nossos programas da rádio, principalmente as rubricas que acompanham.
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0: Seguimos e somamos. A seguir, saibam o que aconteceu e o que vai acontecer. Hoje, continuaremos a falar acerca do dia 5 de outubro, que marca o aniversário da Rádio Nacional de Angola, com a nossa companheira Celestina Ramalhoso.
2: 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Renovados votos de bom dia, sejam todos muito bem-vindos a mais uma edição do Espaço Curiosidades. Foi no dia 5 de outubro de 1977 que o primeiro presidente da República de Angola efetuou a sua primeira visita nas instalações da Rádio Nacional de Angola. De recordar que, a quando da sua visita à RNA, o Dr. António Agostinho Neto tinha acabado de completar 55 anos de vida. Na ocasião, o presidente António Agostinho Neto, surpreso, manifestou o seu agradecimento pela prenda de aniversário. Disse que foi graças aos esforços dos profissionais daquela casa de rádio que tem-se ouvido a voz da Rádio Nacional de Angola numa grande parte do território nacional. Durante o ato, o Dr. António Agostinho Neto disse também que os angolanos estavam no início de uma nova vida. Uma vida que felizmente conquistamos depois de vários anos de luta, vários anos de sacrifício e não nos pouparam a novos sacrifícios para realizar os nossos objetivos e até ultrapassar aquilo que são os nossos sonhos. Foi com aquela visita do primeiro presidente da República de Angola, Dr. António Agostinho Neto, no dia 5 de outubro de 1977, que esta data passou a ser considerada como o Dia da Rádio Nacional de Angola. Com isso, entrou para a memória coletiva nacional. A Rádio Nacional de Angola, como órgão de comunicação social, tem como objetivos, dentre outros, contribuir para a informação do público e garantir aos cidadãos o direito de se informarem. Além da língua portuguesa, a Rádio Nacional de Angola emite em 12 línguas nacionais, a partir de Luanda, e 59 regionais, a partir das emissoras provinciais. Atualmente, a Rádio Nacional de Angola é dirigida por um conselho de administração, onde o presidente é o Sr. António Sebastião Lino. Parabéns a todos os trabalhadores da RNA.
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0: Para quem só agora ligou o seu rádio, saiba que este é o maior encontro dos adolescentes da Rádio Nacional de Angola. Para quem só agora ligou o seu rádio, saiba que este é o maior encontro dos adolescentes na Rádio Nacional de Angola. As músicas fazem parte da vida de todo adolescente. Talvez essa seja inclusive a fase na qual os seres humanos mais buscam por experiências musicais. E ninguém precisa ser um perito para saber que estilos e batidas musicais podem alterar o humor e o estado emocional dos ouvintes. Por isso, vem agora a rubrica A Minha Playlist.

Desta forma, o som de boa música que esta equipa amiga coloca um ponto final nesta edição de quinta-feira. Ordenou e realizou este espaço Rui Assunção. A técnica foi garantida pelos amigos Delfim Soares e Ernesto Gime. Esteve também connosco a nossa companheira Celestina Ramalhoso. E falou para vocês com muito amor e carinho o vosso camba Gerson José. Um beijo e até à próxima.

0: Estimados ouvintes, a todos nós muito bom dia. São 10 horas em toda Angola. Acompanhe as notícias na Rádio Nacional.
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2: Nova embarcação Choa realiza hoje primeira viagem marítima Cabinda Soio.
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2: Bom dia. A primeira viagem via marítima na rota Cabinda Soio, efetuada pela nova embarcação Choa, adquirida pelo Executivo, acontece hoje. A embarcação Choa tem capacidade para até 430 passageiros e suporta cerca de 640 toneladas de carga e um espaço para 168 viaturas. Domingos Tiago.
3: A empresa Sogest, que assume a gestão do terminal marítimo de passageiros de Cabinda e acesso marítima, garante as condições estarem todas criadas para esta primeira saída do navio da província de Cabinda, onde está desde a passada quinta-feira, 1 de outubro, com destino à Vila Petrolífera do Soio, na província do Zaire. Arthur de Carvalho, diretor do terminal marítimo de passageiros de Cabinda, Miguel Nzaupuna, fala desta primeira operação do ferryboat Choa de Cabinda para o Soio.
4: Nós estamos numa fase inaugural. Neste momento, a nossa direção de operações de tripulação tem agendado duas viagens, às terças e às quintas-feiras.
3: O ferryboat Choa, que tem uma velocidade de 40 nós, 93 metros de comprimento e 18 de largura, sai do terminal Miguel Nzaupuna com os passageiros expectantes para esta primeira viagem de um navio cuja capacidade é de 640 toneladas de carga.
5: João Vieira, uma viagem expectante e haja uma boa segurança. Uma boa viagem.
6: Paulo João, já comprei o bilhete e vou para Soio. A expectativa é grande. Nunca viajei ainda de um barco desta dimensão.
3: Ferryboat Choa, com tudo pronto para a sua primeira viagem de Cabinda para o Soio, nesta quinta-feira, o navio tem 430 lugares para passageiros, entre classes executiva e econômica, para além de possuir ainda capacidade para 168 viaturas ligeiras e médias e ainda 26 caminhões. Rádio Nacional de Angola, Domingos Tiago, em Cabinda.
2: Numa primeira fase serão realizadas duas frequências semanais, a terça e a quinta-feira. A Rádio Nacional de Angola retoma hoje o top dos mais queridos. Nesta edição mais inovadora vão ser reconhecidos e valorizados os trabalhos dos músicos e também a música nos diferentes géneros e estilos, como avança o porta-voz José Pedro Benji.
7: O top regressa com uma nova cara, portanto, que hoje vamos poder acompanhar pela televisão pública de Angola e de Cabinda Cunene. Os nossos ouvintes vão poder ouvir a gala que vai também servir para apresentar o relançamento do Top dos Mais Queridos, que vem com o mesmo nome. O Top traz agora quatro fases, isto no caso artistas consagrados, novos talentos, a Prémio Carreira, que era o prémio da crítica, e também as categorias. A categoria Novos Talentos vem de facto a dar montra àqueles que querem seguir com sucesso essa estrada da música, que será portanto uma votação e onde vamos encontrar em todas as províncias, onde vai cumprir três motivos, portanto a avaliação, a indicação pública, apuramento e a final. Este top dos mais queridos está ele mais abrangente, mais inclusivo.
2: Rádio Nacional de Angola retoma hoje o top dos mais queridos. Da atualidade internacional, o ciclone tropical Isaías intensificou-se nas últimas horas e tornou-se o primeiro furacão da temporada do Atlântico, colocando o norte do Golfo do México em alerta enquanto se desloca em direção à costa dos Estados Unidos. Os governadores da Flórida e do Alabama declararam que se desloca em direção à costa dos Estados Unidos. Os governadores da Flórida e do Alabama declararam o estado de emergência para dezenas

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1: Os familiares de Antero Bernardo Guia comunicam seu falecimento, ocorrido nesta cidade de Luanda, por doença que seu funeral acontece em data anunciar. Carlos Neto e os filhos Alexandre, Emanuel, Laura e Lorena França comunicam o passamento físico de sua mãe, Joana Griselia de Los Rios, França, ocorrido no dia 6 de outubro de 2026 em Luanda. O óbito encontra-se na sala de cerimónias fúnebre do Governo Provincial de Luanda, segundo andar, sala 2. O funeral acontece em data a anunciar. Maria de Freitas, Sebastiana de Freitas, Xana, Bezerriel de Freitas, Alegria de Freitas, João de Freitas, Ruth de Freitas, António de Freitas, irmãos, sobrinhos, netos e demais familiares comunicam o falecimento de seu ente querido, Miguel António de Freitas, também conhecido por Camacádia Ngana Cecelo, e que seu funeral acontece hoje, quinta-feira, dia 9 de outubro, saindo o cortejo fúnebre de sua residência no Cacequel do Buraco, Rua 51, para a província do Ambo, onde será sepultado. A direção do Hospital Geral Especializado Neves Bandinha pede aos familiares dos cidadãos abaixo indicados: Mauro Berlamindo Fernando, 25 anos, deu entrada no hospital no dia 8 de junho de 2026, proveniente de Morro dos Viados, bairro das Tendas. Agostinho Esso, 16 anos de idade, filho do Sr. Jamba e da Sra. Marta, deu entrada no dia 18 de julho de 2026, proveniente do Zango. Gilson Miguel, 26 anos de idade, filho de Miguel Constantino Watumbuco e de Joana Melissa Cacessa, deu entrada no dia 21 de julho de 2026, proveniente do município de Cacoaco. Fernando Calumbamba, 33 anos de idade, deu entrada no dia 28 de agosto de 2026, proveniente do bairro da Caop, município dos Molenvos, que aparecem com máxima urgência no Hospital Geral Especializado Neves Bandinha, sito no bairro popular, aqui em Luanda, ou entrarem em contacto através do terminal telefónico 923-62-1660, a fim de tratarem de assunto do vosso interesse. Desapareceu da casa de seus familiares Cecília Ferraz dos Santos. Pede-se a quem tenha a sua localização favor de informar através dos terminais telefónicos 930-56-57-55 ou ainda 957-41-22-71. Termina aqui o serviço da Agenda Nacional às 10 horas.
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1: Outra vez, muito bom dia. São 10 horas 9 minutos.
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0: Sou você. Sem você sou infeliz. Sem os ouvintes somos infelizes. Bom dia, bom dia mais uma vez. São 10 horas e 17 minutos. Já estamos na segunda hora do nosso programa.
1: É verdade, e a nossa viagem já vai a meio. Segunda hora do nosso magazine da Casa da Rádio. E que bom ter a sua companhia aí nesta manhã. E se ligou agora a sua rádio, não se preocupe, ainda temos muito para consigo partilhar.
0: Aproveitamos Fragoso Mendes para felicitar todos os aniversariantes deste 8 de outubro. Vida longa, muita saúde, muita paz e muita prosperidade neste dia de aniversário. Você merece todas as bênçãos deste mundo. Então hoje os anjos cantam porque você está a celebrar mais uma risonha primavera.
1: Então diga,
0: nossos parabéns.
1: Então diga, eu recebo.
2: Parabéns, parabéns, parabéns para você.
0: Os ouvintes que estão também no trânsito, no congestionamento, muita calma nesta hora e prudência acima de tudo. Embora acredito que a esta altura já está mais calmo, não é? A via pública já está mais calma.
1: Sim, já está um pouco mais desafogada. Uhum. As horas críticas são entre 6 da manhã até 18 horas. Este é o período crítico no trânsito.
0: Mas às vezes é o momento em que o perigo está mais iminente, não é? Porque também nós pensamos, a via pública está livre, então eu vou dar uma de Ayrton Senna, vou acelerar e levar o meu carro até aos 200 km por hora. E surge o imprevisto.
1: O imprevisto. E o imprevisto está sempre à espreita.
0: Com certeza.
1: Então, mas também nesta segunda hora, não se esqueça que estamos no Outubro Rosa. Uhum. E neste mês dedicado à consciencialização, prevenção, diagnóstico e precoce do cancro da mama, vamos trazer aqui um trabalho, hoje a história, um trabalho da Maria Leme, que traz a história de duas mulheres que foram diagnosticadas com cancro da mama e trazem aqui a grande história de superação.
0: Vamos acompanhar. Estamos a viver o Outubro Rosa, mês dedicado à consciencialização, prevenção e diagnóstico precoce do cancro da mama. O Outubro Rosa é um convite à prevenção, mas também à informação, que vamos ter na voz da médica oncológica Albertina Manassa, que fala sobre os vários desafios que ainda são encontrados para a consciencialização.
3: Existem alguns desafios. Na minha opinião, a falta de informação é um grande desafio para ser ultrapassado, principalmente a falta de informação dos sinais e sintomas. Muitas mulheres acham que o caroço ou o nódulo é normal na mama, então elas podem até tocar, podem até notar, mas acharem normal. Só quando houver qualquer alteração, quer em relação a este nódulo que vai crescendo, ou quando há alguma alteração na pele da mama, aí talvez elas ficam um pouquinho preocupadas. Um outro desafio é conhecer os fatores de risco. Todos nós sabemos que o cancro de mama ainda não tem uma causa, não é específica. Então, conhecer os fatores de risco, muitas mulheres ainda não conhecem o suficiente ou têm dúvidas em relação a isso. Um outro desafio também que eu posso encarar é saber da doença, ou seja, o medo do diagnóstico, não é? Muitas mulheres até têm o caroço, sabem, mas têm medo de ir ao hospital, têm medo de ouvir a palavra, olha, a senhora tem um cancro de mama. Então, eu acredito que esse também é um grande desafio. O mesmo dizer que é o sinônimo, né? Aquele medo da morte, não é? E aqui quero deixar um reto. Vamos, né, colocar na cabeça que o cancro é igual à morte. E também um outro desafio que eu aqui lanço é talvez o acesso mesmo dos serviços de saúde, não é? Porque alguém que tem um nódulo da mama, muitas das vezes vai ao hospital, essa dificuldade, esse tempo todo que fica à espera, à direção, os cuidados primários de saúde, se não tiver lá alguém que possa orientar, então isso tudo, no geral, é um grande desafio para o setor da prevenção em relação ao cancro de mama. Nós temos deparado com muitas mulheres que chegam à nossa instituição em estado já avançado em relação ao cancro de mama. Então, quando muitas das vezes perguntamos, nunca ouviu falar? Não, doutora, nunca ouvi falar em relação ao autoexame. Sei que existe essa doença, mas doutora, assim, nunca pensei que ia chegar até a mim. Então, eu acredito que ainda ainda há uma falta de informação a mulheres.
0: Ter acesso à informação pode contribuir para o rastreio precoce do cancro da mama. A seguir, vamos aprender com a médica Albertina Manassa a fazer o autoexame. A doutora começa por falar das formas de prevenção.
3: É não estar exposto aos fatores de risco. Esses fatores de risco podem ser modificados e não modificados. Fatores de risco modificáveis são aqueles fatores que dependem de nós. Como, por exemplo, o hábito de fumar, o hábito de ingestão de bebidas alcoólicas, o sedentarismo, dietas ricas em gorduras e alimentos ultraprocessados. Esses são fatores modificáveis que eu posso modificar. E também temos aqueles fatores não modificáveis. Ser mulher, iniciar a menarca precoce, aquela mulher que começou a menstruar muito cedo, é um fator de risco. Aquela mulher que deixou de menstruar muito tarde, que é a menopausa tardia, também é um fator de risco. Histórico, familiar, a genética é um fator de risco. Estes todos são fatores não modificáveis, quer dizer, que não dependem só completamente de mim. Essa é a primeira forma de prevenção, é não estar exposto aos fatores de risco. Se eu tenho na minha família alguns histórico, vou me preocupar mais cedo em relação ao rastreio. Se eu bebo e fumo, vou deixar de fumar. Então, eu preciso não estar exposta aos fatores de risco. E uma outra forma de nos prevenirmos dentro disso é o autoexame da mama. Esse autoexame de mama é a chave para que nós possamos detectar alguma coisa mais cedo na nossa mama. Por que é chamado autoexame? Porque eu própria posso fazer esse autoexame em casa, onde quer que a gente esteja, e desde também que não estejamos apressadas, porque para fazer o autoexame a gente tem que estar calma. Como é que podemos fazer esse autoexame da mama? O primeiro passo do autoexame da mama é a inspeção, é ficar diante do espelho com as duas mãos por detrás da cabeça e verificar se uma mama é maior que a outra. Esta assimetria pode chamar-nos a atenção. Nós mulheres temos uma mama maior que a outra, mas é fisiológico. Mas se nós notarmos que uma mama, exemplo, está no tamanho de um limão e a outra no tamanho, por exemplo, do melão, já vemos que temos alguma diferença. Então é um sinal de alerta. Para além de ver se uma mama é maior que a outra, a gente também já consegue ver se temos alteração no mamilo, se o nosso mamilo está invertido ou não, se o mamilo está diferente ou não, e também já conseguimos ver a pele da nossa mama. O segundo passo para nós fazermos o nosso autoexame é palpar as mamas. Uma mão por detrás da cabeça, a outra mão vai palpar a mama na direção da mão que está por detrás da cabeça, no sentido horário, com as polpas dos dedos, com o objetivo de ver se tem algum caroço ou não. O terceiro passo, nós podemos fazer a palpação das axilas, para nós procurarmos nódulos nas axilas, vulgarmente conhecido por ínguas. Então é importante nós palparmos as nossas axilas, porque quando a mama está doente, muitas das vezes

0: a doença, se posso assim considerar, também repercute na axila, porque é lá onde se faz a drenagem da mama. Então, muitas vezes a mama está doente e também podemos encontrar aí um caroço, um nódulo, que justifica então alguma coisa que não está bem na mama. Este é o autoexame da mama. Depois, eu faço esse autoexame da mama, não é, durante um tempo. Posteriormente, eu preciso ir à consulta de rastreio para então confirmar o que eu palpei ao longo do tempo. Em relação a este rastreio, toda mulher que menstrua deve fazer este exercício 8 dias, 8 a 10 dias depois da menstruação. Aquela mulher que já não menstrua, escolhe um dia no mês e vai fazer esse exercício do autoexame da mama. E a posterior, depois de 6 meses, depois de um ano, procure uma consulta de rastreio, que pode ser feito pelo ginecologista ou mesmo pelo especialista, não é? De mastologia e o oncologista, para então verificar se tem alguma alteração nas suas mamas ou não. Se houver alguma alteração, o médico já consegue identificar e posteriormente solicitar os exames necessários para a confirmação se esta pessoa tem cancro de mama ou não.
1: O autoexame salva vidas, pois permite que a mulher saiba de forma precoce e fácil o seu estado de saúde. Muitos casos de cancro podem ser prevenidos por meio de medidas de prevenção e hábitos saudáveis. Embora nem todos os fatores relacionados ao desenvolvimento da doença possam ser modificados, algumas escolhas contribuem para a prevenção. E a informação é o primeiro passo para fazer escolhas conscientes. Neste Outubro Rosa, a médica deixa uma mensagem a todas as mulheres.
0: Quero deixar aqui uma mensagem neste mês de Outubro Rosa. Mulher, vamos nos tocar mais. Vamos valorizar a vida. Por favor, mulheres. Muitas das vezes nós somos as provedoras do lar. Então, valorize-se. Veja o que está acontecendo no teu corpo e não ignore. Para aquelas mulheres que já têm a doença do câncer de mama, muita força, muita coragem. Não desistam. Vivam cada dia de acordo à vontade do Senhor. Estamos juntas.
1: Ficou a mensagem, ficou a informação e também um aprendizado neste mês dedicado à consciencialização do câncer da mama.

0: verdade, neste mês dedicado à consciencialização, prevenção e diagnóstico precoce do cancro da mama. Afinal, o cancro não é sinónimo de morte, mas não deixa de ser também um grande desafio, e por isso o rastreio é o grande fator potencializador para o tratamento com algum sucesso. Cancro detectado mais cedo, tratamento mais eficaz.
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0: 10 horas 28 minutos.

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0: Bom dia, na voz de Gloria Estefan.
1: É verdade, esta cubana, que agora também é estadunidense, é americana já, ela que completa, próximo ano, completou o dia 69 anos de idade, a 1 de setembro de 2026, a Glória completou 69 anos de idade, esta empresária, atriz cubana, estadunidense, ela que respondia apenas pelo nome de Gloria Estefan, passou a ser agora Gloria Estefan por conta do casamento que teve com seu marido Emílio Estefan. E então?
0: Conhece bem da história
1: não,
0: da senhora.
1: Em 69, na juventude, ela passou a cuidar do pai que serviu no Vietnã. O pai veio de lá ferido, debilitado, e ela encontrou na música um refúgio, tocando o seu violão. Portanto, Gloria Estefan, esta cubana que habituou-nos a ouvir a boa música, a cantar bem, ela que nasceu como Gloria Maria Milagrosa Farrado Garcia e passou apenas a ser Gloria Estefan por conta do casamento que teve com o marido.
0: Um nome que o mundo conhece.
1: O mundo conhece.
0: Pelas obras que já nos deu a ouvir.
1: E ela só casou em 78.
0: E tem muitos sucessos também. Só casou em 71.
1: Em 78.
0: 78.
1: Com o
0: senhor
1: Emílio Estefan.
0: Falava dos sucessos, tem Abriendo Puertas, não é? Farolito e tantos outros.
1: E esta música, Abriendo Puertas, tem muito que se diga. Em Cuba quase que não se podia ouvir esta música porque era um repto à dissidência. Alguns cubanos a fugirem para Miami, sabe que de Cuba, de Havana para Miami, são apenas 20 milhas náuticas. Você com uma boia pode... E aliás, muitos cubanos foram para Miami de boia, nadando mesmo de boia, mais ou menos daqui para Catete.
0: Ok. Um desafio muito, muito grande.
1: É
0: muito grande. Quer dizer, as portas abriram-se mesmo, não é? E eles saíram de lá.
1: Pois, ele diz que as portas estão abertas, se vocês puderem sair também, vão viver felicidade e aquelas coisas assim.
0: Pois, pois. Bom, é este processo, não é? De transição, sair de um lugar para o outro, não é? A procura de melhores condições de vida. E o mundo está neste movimento. As pessoas saem sempre, alguns, não é? Dos seus países de origem, à procura de melhores condições noutras localidades.
1: A busca daquilo que é melhor.
0: Exatamente. E esta música que ouvimos da Gloria Estefan, não é? Há pouco, Nuevo Dia. Tem aí um instrumental que faz lembrar aquela outra canção do Bossessi, não é? Guti Bossessi, Dinheiro, diz-me o que queres, dinheiro, tu necessitas dinheiro. Eu não sei se o Anderson tem aí.
1: Agora não sei quem cantou primeiro, se é foi o Bossessi ou
0: tem que descobrir. Aqui diz que esta música faz parte do álbum Rimar contra a Maré, que foi lançado em 2002. E algumas informações da música da Gloria Estefan estão aí por volta de 2008. Nós temos que fazer uma pesquisa mais aturada, não é? Para evitar aqui afirmar quem realmente usou o instrumental do outro, não é? Ou fez uma versão. Mas é só um cheirinho para nós recordarmos. Anderson, tens aí? Está difícil, Anderson. Não queres dinheiro? Perdeste a oportunidade de enviar aqui o IBAN para enviarmos alguma coisa. Bom, enquanto o Anderson procura o tema dinheiro, nós aqui falamos de outros assuntos do seu interesse e já demos um spoiler no princípio que tem a ver com a introdução alimentar aos bebés, não é? As mães, as avós têm muito a dizer.
1: É verdade, Eliona, às vezes os hábitos e costumes chocam-se muitas vezes com a ciência.
0: Com a ciência.
1: Aquilo que é a nossa cultura choca com aquilo que é a ciência. E entre seguir as orientações médicas, seguir a sabedoria dos mais velhos, o que é que tu, que é que tu achas?
0: Bom, há que seguir a sabedoria dos médicos, não é? Dos médicos. Mas também aquilo, é a sabedoria dos mais velhos que nos colocou com esta força que hoje temos.
1: É verdade.
0: Mas acho que deve existir aí um equilíbrio positivo para não nos prejudicarmos.
1: Para ver essa conciliação, uhum, né?
0: Sim.
1: Um pouco do médico, um pouco daquilo que é a nossa cultura.
0: Mas o correto é seguir mesmo a orientação do médico. Bom, a canoeira já está pronta?
1: Já,
0: já?
1: Sim, senhora.
0: Vamos então.
1: Bom dia, canoeira.
0: Ao quadro Olha o Bebê.
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0: Algumas mães alimentam os filhos logo no primeiro mês de vida e, por incrível que pareça, outras até no primeiro dia de vida. Enfim, cada uma à sua maneira. Será que os médicos concordam com isso? Já lá vamos. Antes, acompanhe o testemunho das mães.
1: Sou Anísia Mioque Sebastião, tenho 34 anos de idade, sou mãe de 4 filhos. A minha primeira filha está com 16 anos. Ela comeu no mesmo dia que saiu da maternidade. Eu lembro-me como se fosse hoje. Tivemos alta lá para as 18 horas. Quando eram 21 horas, chegamos a casa. Fizemos aquela papa de fungos, aquela bem leve. Demos já umas 4 colherinhas pequenas. Bebeu água e foi subindo. Na segunda semana, primeira semana 4, na segunda semana foi subindo até a idade que ela tem hoje. Os 3 são assim mesmo, excepto uma, que é a bebê recente, ela nasceu com muitos quilos, né? Ela veio com 5,414 quilos e muito grande mesmo. Eu tive medo de dar de comer. E também algumas amigas me disseram, não dá de comer agora, ela já é muito grande, não dá de comer. Por esta razão, não dei de comer. Mas sempre mamou fórmula, desde o primeiro dia que saiu da maternidade. E não tem nenhum problema quanto a isso.
2: Clara Alvarenga, sou mãe de 4 filhos. E quanto à alimentação dos meus filhos, nos primeiros 3, segui aquilo que é o padrão africano, né, que é alimentar antes dos 6 meses. A minha filha, eu comecei, a mais velha, comecei a alimentar aos 3 meses, a comer papinha. Papinhas de maizena, de fubá de milho, e apenas aos 6 meses é que eu comecei a dar o industrializado, né, que é Cerelac, Nestum. Segundo e terceiro, comecei a alimentar um bocadinho mais cedo, mas apenas com papa de maizena, que é um bocadinho mais leve, porque choravam muito. Já não era a minha intenção alimentá-los tão cedo como a primeira. Mas devido ao choro, aos choros constantes, eu tive que passar a alimentar mais cedo, né? Por recomendação de uma das avós. Então eu comecei a dar a papa de maizena um bocadinho mais cedo. E graças a Deus não aconteceu nada.
3: Olímpia Ramos, sou mãe, tenho 2 filhos. Eu começo a alimentá-los a partir dos 4 meses. Alguns médicos recomendam a alimentação dos bebês a partir dos 6 meses, mas eu prefiro começar a partir dos 4, e nunca tive nenhum problema. Meus filhos sempre receberam muito bem os alimentos sólidos e nunca tiveram nenhum problema. E as suas próximas a mim, familiares e amigas, também começam a alimentação aos 4 meses. Comidas mais leves, papinhas, sólidas, mas não tão pesadas, sim, faz muito bem aos bebês.
0: A pediatra Marinela da Silva reforça as orientações médicas sobre a introdução alimentar e alerta para os perigos de se fazer o contrário.
4: A introdução alimentar aos bebês deve começar a partir dos 6 meses de vida, porque nessa fase o bebê já tem desenvolvido a capacidade de receber e deglutir os alimentos. Tem também já a maturidade neuromuscular desenvolvida, o sistema gastrointestinal já está mais maduro para poder receber os alimentos. E também nessa fase, só o leite materno não é suficiente para suprir as demandas ou a necessidade que o bebê nessa fase requer, porque ele requer de energia, requer de ferro, porque a demanda de ferro aumenta, a necessidade de ferro no organismo aumenta. Então tudo isso se adquire através da alimentação. A criança deve começar a beber água a partir dos 6 meses, quando se começa a introdução alimentar. São raras as situações que permitam que seja introduzida a fórmula de imediato aos bebês. Aquelas situações em que o bebê nasceu, teve alguma complicação, não pôde ficar com a mãe, vai ter que ser isolado da mãe, ficar numa unidade, uma UTI neonatal. Então, não é possível que a mãe veja o bebê Nessas situações, introduz-se fórmula dentro do recinto hospitalar, porque muitos dos nossos hospitais não temos banco de leite. Tem situações também materna que podem influenciar na introdução de fórmula, como mãe que está com neoplasia, mãe que se encontra no estado com desnutrição. A fórmula não deve ser introduzida porque o bebê está chorando muito, a mãe vai pensar que é fome porque o bebê mamou agora, mas ainda assim chora, vai pensar que não está satisfeito, tem que dar fórmula porque a mãe acha que o leite dela é fraco, vamos dar fórmula. Não.
0: Pois é, mamás, os bebés devem ser alimentados exclusivamente do leite materno até aos 6 meses de vida. Conselhos da pediatra Marinela da Silva.
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6: Horas e 52 minutos. Olha o bebê, quando o assunto é introdução alimentar aos bebés, as mães e avós têm muito a dizer. É verdade, e aqui na nossa emissão hoje temos aqui também mais uma mamã, a Elisa Roque. Elisa, bom dia. E ali, Elisa? Elisa acompanhou atentamente aqui esta conversa dos bebés. Quantos bebés é que tu tiveste?
7: 5.
6: 5 bebés?
7: Sim.
6: 5 bebés?
7: Sim, 5 bebés.
6: Com que idade é que eles começaram a ter o primeiro alimento?
7: Depois de 6 meses.
6: Depois de 6 meses?
7: Sim.
6: E a água? A beber água?
7: A água também foi mais ou menos por esse tempo mesmo.
6: Uhum. E o que é que acha que... A Elisa,
8: só fala toda a verdade, Elisa. O que é que a tua avó dizia? Hein? O que é que a tia dizia? Não dizia, não, o bebê tem fome, precisa comer também outro alimento, além do leite.
7: Não, no tempo das nossas avós, até por acaso os bebês, não é? Comiam mais cedo.
8: Comiam mais cedo.
7: Beber água também muito mais cedo.
8: Então, comiam que tipo de alimentos, por exemplo? O que é que
7: a
8: tu já ouviste?
7: Fubá de milho.
8: Ok.
7: Mas primeiro era fubá de bombô. Um limãozinho por causa das cólicas.
6: Uhum.
7: Sim, uma colherzinha de manteiga.
6: Um bocadinho de água.
7: Exatamente, exatamente. E água normalmente também que bebia. Até a água da sanga.
6: Ah, água da sanga.
7: Sim.
8: Bebeste também.
6: Eu bebi água da sanga. Água da cabaça, água da sanga. É bem fresquinha.
8: Bem fresquinha.
7: Por acaso.
8: Mas os médicos aprovavam isso? Quando foste ao hospital, o que é que eles recomendaram?
7: Eu digo depois de ter ali já...
6: Aí um bebê a chorar no fundo. Não?
8: Sim, está. É o Eia Nino.
6: Não, tem um bebê, Elisa.
7: Não. Eu digo que na minha terceira filha, onde eu comecei já, os médicos já recomendavam que só podia comer ou beber água depois de 6 meses.
8: Está a ver?
6: Também comeram um pouco mais cedo, não é?
7: Sim, sim.
8: Mas vês algumas realidades em que as mães começam já a dar alimentos aos filhos muito cedo.
7: Sim, sim.
8: Não é?
7: Acompanhado, sim.
6: Qual é a diferença? Há quem diga que quando a criança come mais cedo, também é propenso a mais doenças. Não sei se isso é verdade.
7: Não, eu acredito que muitas dessas coisas também é mito.
6: É mito?
7: Muita coisa é mito, sim.
6: Uhum. Mas não há diferença entre os teus filhos que começaram a comer cedo?
7: Não houve diferença nenhuma, não.
6: Uns não, não estão mais desenvolvidos, mais crescidos.
7: Naquela altura até falava-se muito do airon, que era por causa das cólicas.
6: Para cortar as cólicas.
7: Mas o que é que os nossos avós davam na condição? Era sempre limão.
6: Ou a água do hortelã.
7: Sim, sim, era exatamente.
8: E não é necessário colocar assim sal, açúcar ou outros temperos na comida do bebê?
7: Não, porque eu lembro no outro hora era mesmo só isto, porque até mesmo o sal, o dia que encobria o sal, era já a manteiga.
8: Ok.
6: Manteiga com gema salgada.
8: Sei que também não é fácil dar outros alimentos ao bebê. Muitos têm manias,
7: exatamente,
8: não aceitam. O que é necessário, não é, para que o bebê consiga receber com mais facilidade o alimento? Quais são as técnicas que podem ser usadas? O que é que podes passar para outras mães que estão a passar por isso, estão a viver esta fase?
7: Eu digo que para mim não foi também assim difícil, né? Mas eu acho que muita coisa que eu metia no outro hora, eu metia sempre em prática, não é? Então, a partir dali, eu também via a minha mãe a cuidar dos meus irmãos mais pequenos, dos netos. Então, também fui aprendendo muita coisa com a mãe.
8: Ok.
7: Então, eu também não idealizei muito em minha mente. Então, eu só seguia apenas aquilo que a minha mãe fazia.
8: Ok.
7: E, graças a Deus, nunca tivemos esses problemas. Okay. Meu, normalmente.
8: E que cuidados devem existir para evitar o engasgamento, né, durante as refeições?
7: Também tem muito a ver. A criança realmente, depois do pequeno almoço, tem que se meter, mesmo até depois da mama, tem que meter sempre a rotar. Não é? É muito importante.
6: Uma posição própria.
7: Sempre do lado, não barriga para baixo, porque até pode engasgar-se. Porque eu até já tive casos também, já vi casos e acompanhei de uma prima minha que perdeu também o bebê asfixiado por causa mesmo disso. Deu de mamar, meteu ele a descansar, mas quando foi acordar, o bebê já estava ele morto mesmo, se engasgou-se.
8: Olha, todo cuidado nesta hora. Elisa, é correto também triturar os alimentos ou o bebê deve começar já a consumir as texturas do próprio alimento? Ou temos que triturar?
7: Não é importante, triturarmos mesmo.
8: Ok.
7: É muito importante, porque antigamente também havia uns copinhos que as papas já vinham mesmo ela triturada. Ah. Comprava muito até no jumbo.
8: Uhum.
7: Do jumbo havia aqueles frascos de papa.
6: Aqueles boiões.
7: Exatamente. Uhum. Maçã, banana. Então é importante mesmo triturar as papas.
8: Ok. Para uma mãe que nos acompanha agora, não é? Que vai começar a introduzir outros alimentos no cotidiano do seu bebê, que dica que tu deixas para esta mãe? Como é que ela pode fazer e que alimentos já pode começar a dar? A partir dos 6 meses, não é? Que é o recomendável pelo médico.
7: Aconselho, não é? A maçã, a papa de maçã é muito importante. Uhum. A banana também triturada é muito bom, não é? Para crianças de 6 meses, são coisas assim leves também.
6: Legumes também, não é?
7: Cenouras. Legumes também é importante, exatamente. A cenoura faz parte.
6: O nabo.
7: A cenoura, o nabo, a batata, reina mesmo também, sim.
8: E a papa de maçã, só maçã, triturada,
7: só maçã,
8: mais nada?
7: Não, pode até fazer aquela mistura com a banana.
8: Ah, ok.
7: Sim.
8: Maçã e banana.
7: Exatamente.
8: No pequeno almoço, no almoço.
7: Não, no almoço mesmo.
8: No almoço. Ok. O leitinho mais cedo.
7: Exatamente.
8: Depois o almoço. Sim. E o jantar também.
7: Também
8: o
7: pode ser um leitinho.
8: Pode ser o leite. Sim, sim, senhora.
6: Olha, a Elisa Roque é a nossa secretária, a secretária da Direção de Programas da Rádio Nacional de Angola. Ela não está aqui nesta condição, está aqui na condição de mãe, mamã, não é? É uma mãe de 6 viagens, não é?
8: Sim, gostas de adiantar assim, a senhora.
6: É uma mãe de 6 viagens.
7: E 2 netos.
8: Ah, dois netos.
6: Elisa, 6 filhos, tiveste assim tanta vontade?
8: Meu Deus.
6: Tinhas assim tanta vontade.
8: Ainda bem que o tempo está a escassear, ô Fragoso. Elisa, 5 de outubro, dia da Rádio Nacional de Angola, a tua mensagem. Já que estamos a viver este mês de outubro,
7: eu solicito este dia, é muito importante para mim e para os meus colegas. Estou cá há 17 anos e quando chega
6: faz
7: mesmo,
6: parte da família,
7: sim,
6: né?
7: Sim, faz parte da família. Somos unidos aqui, somos uma família única, não é? Que nos conhecemos todos. Eu peço e abraço, não é? Que datas como essas nunca podem ser esquecidas. Devemos estar sempre unidos, porque é assim que a rádio é, unir o país.
6: Muito obrigado, Elisa. Estamos com 10 horas e 59 minutos. Foi bom esta tua passagem aqui e também passares as tuas dicas, as mamás de primeira viagem, de segunda, enfim, aquelas mamás que ainda insistem em dar alimento logo nos primeiros 2 meses de vida de bebê. Parece que isto é desaconselhável. Elisa também não aconselha que assim seja. Portanto, estamos a escassos segundos das 11 horas. Já sabe que no topo da hora vamos ter informação. Outra vez, bom dia, são 11 horas no país, acompanhe as notícias na Rádio Nacional de Angola.
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10: Ministério da Justiça emite perto de 500 mil bilhetes de identidade por dia em todo o país.
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10: Bom dia. O Ministério da Justiça e dos Direitos Humanos garante que todos os serviços provinciais do Registro Civil estão a responder de forma rápida às solicitações dos cidadãos de emissão de bilhetes de identidade. Nesta altura, são emitidos por dia perto de 500 mil bilhetes de identidade em todo o país, segundo informação avançada pelo Ministro da Justiça, Marci Lopes.
12: Nós temos estado a crescer a nossa capacidade de produção. Agora, nós já temos serviços de impressão local nas 21 províncias. Estamos a terminar a segunda fase de instalação das segundas impressoras em todas as províncias. A nossa capacidade de produção de bilhetes saiu de 12 mil bilhetes para, sensivelmente, 500 mil bilhetes.
10: Ministro da Justiça e dos Direitos Humanos, Marci Lopes, o setor registrou um aumento na emissão de bilhetes de identidade de 12 mil para perto de 500 mil por dia em todo o país. Um incêndio de médias proporções destruiu na madrugada desta quinta-feira a zona de venda de material de construção no mercado do Quicolo. O Serviço de Proteção Civil Bombeiros está no local para conter a propagação do incêndio. Jane Ferreira.
13: O incêndio que deflagrou na noite desta quarta-feira no mercado do Quicolo destruiu 668 bancadas onde era vendido material de construção. A mercadoria passava a noite nas bancadas coberta de lonas de plástico e fitas adesivas. Única proteção observada pelas vendedoras daquela secção de venda que lamentam os prejuízos causados pelo incêndio.
14: Adelaide Manel, está a chorar amargamente porque o nosso sustento vem aqui da praia. Tem filho que estuda fora, precisa passagem. Todo material não tirou lá nada, tem o dinheiro que guardou, ficou mesmo ali.
15: Salomé Adelino.
13: Há quanto tempo vende aqui no mercado?
15: Um piano.
13: O que é que vendia?
15: Coisa diverso, material, tinta, lixa, parafuso, fechadura, diverso mesmo.
13: A mercadoria de madeira era invernizada com produtos inflamáveis, facto que tornou vulnerável para a propagação do incêndio, de acordo com o chefe das operações do Serviço de Proteção Civil e Bombeiros, inspetor-chefe Otávio de Almeida.
16: Um incêndio da classe A, que tem a ver com produtos sólidos, combustíveis, da forma como estava armazenados os produtos, dificultou em grande medida aquilo que foi a nossa atuação. Tivemos muita dificuldade de acesso ao local.
13: O chefe da fiscalização do mercado do Quicolo, Fernando José, disse que 668 bancadas afetadas pelo incêndio ainda é um número preliminar.
17: Nessas três áreas temos um total de 668 bancas afetadas. São dados que não são ainda bem concretos. E vamos procurar fazer novamente um levantamento para encontrarmos os dados certos.
13: Incêndio no mercado do Quicolo destrói mercadoria de construção de 668 vendedoras. A reportagem Rádio Nacional de Angola em Cacoaco com Félix Mendes Moreira e Jane Ferreira.
10: Ainda estão por apurar as causas e prejuízos do incêndio.
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10: Futsal. A Seleção Nacional de Futsal segue hoje viagem para Marrocos, palco da competição africana da modalidade de 12 a 21 deste mês. Angola, que é vice-campeã continental, vai defrontar Moçambique, a Tanzânia e o Egito. Da atualidade internacional, o antigo primeiro-ministro guineense Nuno Nabian propôs hoje o adiamento das eleições legislativas e presidenciais marcadas para dezembro e o alargamento do período de transição para um ou dois anos. O líder da Assembleia do Povo Unido, Partido Democrático da Guiné-Bissau, defende ainda a formação de um governo de reconciliação nacional que visa garantir a tranquilidade e segurança aos órgãos que o sustentam o Estado, incluindo as Forças Armadas, afastando o círculo vicioso de instabilidade, crises profundas e pressões de calendários artificiais. Bom dia.
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6: Bom dia, Olga Tancredo. São 11 horas 5 minutos.
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6: Bom dia, Olga Tancredo. São 11 horas 5 minutos.

0: Joanne Grizelli de Los Rios, França, ocorrido no dia 6 de outubro de 2026 em Luanda. O óbito decorre, ou melhor, encontra-se na sala de cerimónias fúnebre do Governo Provincial de Luanda, segundo andar, sala 2. O funeral acontece em data a anunciar. Maria de Freitas, Sebastiana de Freitas, Xana, Bezariel de Freitas, Alegria de Freitas, João de Freitas, Ruto de Freitas, António de Freitas, irmãos, sobrinhos, netos e demais familiares, comunicam o falecimento de seu ente querido, Miguel António de Freitas, que a Macádia Ngana Cecelo, e que seu funeral acontece nesta quinta-feira, 9 de outubro, saindo o cortejo fúnebre de sua residência no Casquel do Buraco, Rua 51, para a província do Ambo, onde será sepultado. A direção do Hospital Geral Especializado Neves Bendinha pede os familiares dos cidadãos abaixo indicados. Mauro Berlamindo Bernardo, 25 anos de idade, deu entrada no hospital no dia 8 de junho de 2026, proveniente do Mauro dos Viados, bairro das Tendas. Agostinho S., 16 anos de idade, filho do Sr. Jamba e da Sra. Marta, deu entrada no dia 18 de julho de 2026, proveniente do Zângulo. Gilson Miguel, 26 anos de idade, filho de Miguel Constantino Atumbuco e de Joana Melissa Cacessa, deu entrada no dia 21 de junho de 2026, proveniente do município de Cacoaco. Fernando Calumbamba, 33 anos de idade, deu entrada no dia 28 de agosto de 2026, proveniente do bairro da Caop, município dos Molenvos. Que os mesmos compareçam com máxima urgência ao Hospital Geral Especializado Neves Bendinha, sito no bairro Popular, aqui em Luanda, ou entrarem em contacto através do terminal telefónico 923-62-16-60, a fim de tratarem de assunto do vosso interesse. Desapareceu da casa de seus familiares Cecília Ferraz dos Santos. Pede-se a quem souber de seu paradeiro o favor de informar através dos terminais telefónicos 930-56-57-55 ou 957-41-22-61. Termina aqui o serviço da Agenda Nacional às 11 horas.
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0: Passam já 9 minutos das 11 horas.
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0: 11:24. Olha como o tempo corre aqui na Rádio Nacional de Angola.
1: Como corre? Daqui a pouco vamos encerrar as portas, mas antes ainda temos muito a oferecer. Olhamos aqui para a nossa biblioteca, folheamos os livros e verificamos, melhor dizendo, que hoje temos algumas efemérides. Umas que queremos destacar, ou a primeira que queremos destacar, tem a ver com o Dia Mundial do Polvo.
0: É verdade, e também estamos aqui hoje a sentir a falta de alguém, mas deve ter saído, deve ter ido às compras. Estamos a falar aqui do nosso companheiro de trabalho, Manuel do Amor. Daqui a pouco ele certamente estará aí, foi às compras, vamos saber o que é que ele traz, para onde é que ele andou.
1: São alguns apanhados, estás a ver? Mas não sei se o polvo está na lista. Acredito que não.
0: Eu penso
1: o polvo é só para o início do próximo mês. Porque
0: é verdade, mas não deixa
1: de ser. Hoje é dia 8, mas também as coisas já estão a escassear.
0: É verdade. E hoje são 8 de outubro de 2026. Assinala-se o Dia Mundial do Polvo. Quem diria que até esta iguaria tão boa tem o seu dia final? E já sabemos que o polvo é um molusco, um marinho, do corpo mole, que pertence à classe de Cepalopoda, a ordem Octopoda, que significa 8 pés. Portanto, ele não possui esqueleto interno, é um invertebrado. Portanto, nem concha, tem um corpo curto e arredondado, 8 braços fortes, equipados com ventosas e um bico córneo duro na boca. Considerado um dos invertebrados mais inteligentes do planeta Terra, com sistema nervoso complexo e de grande capacidade de aprendizagem. Então, com mais de 300 milhões de anos, os polvos são da espécie mais antiga, precedendo apenas os dinossauros. São constituídos por 90% de músculos e, como não possuem ossos, podem caber em espaços do tamanho de uma moeda. Eles podem ainda mudar de cor e também de textura de pele rapidamente. Um polvo tem cerca de 500 milhões de neurónios no cérebro e nos tentáculos tem 3 corações e sangue azul. Existem também 300 espécies de polvos reconhecidos. Todos são venenosos, mas apenas uma é perigosa ao homem, o polvo de anéis azuis. Uma fêmea pode colocar 100 mil ovos e ter 280 ventosas em cada tentáculo. Por isso, você também já comeu, se calhar, alguma dessas ventosas. Não fazem mal. Portanto, quase todos os polvos são perigosos, são venenosos, mas só um tipo de polvo é que faz mal ao ser humano.
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1: Dicas do mundo, não é, que estamos aqui a passar neste Dia Mundial do Polvo. Um abraço para Patrícia Van Dunen, ela diz que faz uma salada de polvo deliciosa.
0: Patrícia, e qualquer Patrícia, dia vamos desses, cobrar.
1: Sim, qualquer dia desses, quando estivermos a organizar um churrasco aí no quintal, chamamos a Patrícia para trazer a salada de polvo. Porque um pouco da vizinha Patrícia, um pouco da tia Maria, nós conseguimos fazer a festa, mesmo com pouco dinheiro, não é assim,
0: verdade,
1: Anderson?
0: Estes são os tais apanhados.
1: São os apanhados. Apanhados bem-sucedidos, não precisamos gastar muito. Hoje, para agosto, também é o Dia Mundial da Visão, não é? Rapidamente, queremos passar aqui dicas importantes para cuidar da visão, para que no futuro você não precise usar aí os óculos, não é? Como estás a usar agora, Fragoso.
0: É,
1: estas lentes, já terminaste todas as graduações.
0: Faltam duas. Ainda faltam duas.
1: Depois só tem a garrafa. Depois para
0: só
1: tuas.
0: Tem o garrafão, o fundo do garrafão.
1: Olha, é necessário fazer avaliações oftalmológicas periódicas, mesmo quando não se sente problemas. Evita olhar diretamente para o sol ou fontes de luz muito intensas. Ao usar o telemóvel ou o computador por muito tempo, é necessário fazer uma pausa regular e procurar alternar o olhar para longe. É uma dica que também os especialistas deixam. Manter uma boa iluminação durante a leitura e outras tarefas é super importante. Não usar colírios por conta própria, especialmente os que prometem tirar a vermelhidão. Não é aconselhável.
0: Pois, e aqui afinal a prevenção de grande parte de problemas de visão e da cegueira no mundo são evitáveis. Afinal, são evitáveis. Uhum. Ou tratáveis com diagnósticos precoces, como são as cataratas, glaucomas, erros de refração. Afinal, são evitáveis.
1: São sim. Procurar o médico quanto antes é extremamente necessário. Outra dica rápida é proteger os olhos da poeira, dos produtos químicos e outros agentes irritantes.
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1: Ter uma alimentação variada com frutas, legumes e outros alimentos nutritivos e procurar atendimento se notar perda ou alteração súbita da visão, dor intensa, flashes de luz ou muitos pontos que parecem assim moscas, não é? Uhum. Ao nosso redor. O importante mesmo é cuidar da visão e não esperar que apareça um problema.
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1: Então são dicas que decidimos passar aqui hoje, Dia Mundial do Polvo e também da Visão.
0: O que esperamos muito sinceramente que sejam de grande utilidade para vocês.
1: Sim, senhora. Nós aqui somamos e seguimos, temos mesmo de interagir com o nosso colega Manuel do Amor. Ele está no mercado da Nova Luz, não é? Faltavam algumas coisas aqui na despensa da nossa casa.
0: Este mercado de Nova Luz fica no município do Cazenga.
1: Fica no Cazenga. Ele gosta de explorar aquela área e diz que há bons produtos, um preço assim equilibrado. Então vamos ver o que é que há para explorar no mercado da Nova Luz.
0: Olha, e ele disse-nos antecipadamente que visitou também aquelas senhoras que fazem logo aquele pequeno almoço tradicional.
1: Okay.
0: Comia batata doce cozida, a mandioca cozida, o inhame cozido, a junguba fervida.
1: Olá, lá.
0: Portanto, isto é o nosso pequeno almoço tradicional.
1: Espero que ele não fique perdido por lá.
0: Batata doce
1: cozida. Esqueça o caminho de casa.
0: Pois. Batata doce cozida com chá de... deixa eu ver. Eu sei
1: chá
0: que...
1: Chá de quê?
0: Não, espera.
1: Hortelã, cachinde...
0: Ai, como é que se
1: chama? A Fátima
0: isso?
1: Gosta do bulo, Cutu.
0: Ah, não.
1: Só ele é que provou.
0: Pronto. Eu vou tratar... É chá de... Chá de príncipe. Chá de príncipe. Sabe o que é chá de príncipe?
1: Erva príncipe também.
0: Não, é chá de príncipe, é chá de cachinde.
1: Chá de cachinde. Ok. Falei cachinde, então tenho este outro nome.
0: Pois, tem. Ah. Sim, os europeus chamam chá de príncipe. É chá de cachinde.
1: Ok.
0: Portanto, a batata doce cozida com chá de cachinde, a mandioca cozida com chá de cachinde.
1: Sim, senhor, é um pequeno almoço nutritivo.
0: E
1: um matabicho no verdadeiro sentido da palavra.
0: É reforçado. Olha, enquanto na Europa os agricultores tomavam a sopa da pedra,
1: okay,
0: que era uma sopa reforçada, traz carne, traz chouriço, traz não sei o quê, e uma pedra mesmo no meio. Eles dizem que esta sopa da pedra aguentava quase o dia todo. Nós lá no interior, então a batata doce e a mandioca fervida, mandioca fervida também, com meio litro de chá de cachimbo, aguenta
1: o dia todo. Sim, senhora. Olha que o pequeno almoço é a refeição mais importante do dia. E faz toda a diferença se nós tomarmos o pequeno almoço. Muitos até pulam o pequeno almoço, vão logo para o almoço, mas não é aconselhável.
0: Pois.
1: Bom, agora sim, chegou o momento de fazermos estes apanhados. O Manuel do Amor está aí no mercado da Nova Luz, no Cazenga. Manuel do Amor, vamos a isso, explorar então este mercado, conhecer as grandes potencialidades, os produtos que estão a ser aí comercializados, os preços. Queremos saber tudo que vais encontrar aí na Nova Luz, no Cazenga.
0: E muito obrigado por ter trazido este amor de alimentação.
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0: estamos de volta com a rubrica Vamos às Compras. Neste momento vamos às nossas compras, na rubrica vamos falar sobre tudo aquilo que são os produtos do campo para a diversificação da economia e vamos tentar ouvir aqui algumas das vendedoras. O Vamos às Compras é mesmo isso, fazermos as compras daquilo que é o produto nacional. Peixe, a carne, a verdura, tudo isso faz parte daquilo que é a produção nacional. Tanto aquelas que vendem em mercados informais, como aquelas mamás que nós chamamos de mamás ungueira. Portanto, vamos começar aqui a ouvir as mamás, as vendedeiras, que têm vindo a contribuir para a diversificação da economia.
1: Marcelina Pereira José Gomes.
0: Dona Marcelina, estamos a ver, está a vender batata, mandioca, banana, há muitos produtos aqui. Onde é que adquire para trazer aqui ao mercado?
1: Tiramos esses produtos que nós vendemos aqui nesse mercado. Nós deslocamos daqui até na província de Bengo, para nós poder vir revender aqui.
0: Começou mesmo com este negócio ou já vendia um outro tipo de negócio?
1: Não. De que eu iniciei a vender aqui nesse mercado, nesses anos que eu estou há 20 e tal anos, é mesmo esse produto que eu vendo, nunca mudei de negócio.
0: Estamos a ver aqui inhame, mandioca,
1: banana pão, batata doce, okay. Até está a faltar mais algumas coisas, farinha, limão,
0: Interessante.
1: Bóbora.
0: Mas este monte, assim, o preço varia. Como é que estão os preços aqui?
1: Aqui vendemos 300 kwanza. Aqui nesse lado 500, aqui é 1000 kwanza. Na banana aqui é 500, aqui é 1000.
0: Qual é o nome desta banana?
1: Banana pão.
0: Banana.
1: Sim, para fazer mufete. Quando esse assim é verde, tem que comprar também assim verde. Eles fazem espécie de cozido, vocês que sabem fazer. Eles fazem cozido. Agora, se fosse maduro, é para fazer mufete dessas coisas todas que estão aqui na bancada.
0: Obrigado mesmo. Estamos a agradecer esta recepção das mamás aqui que estão a dinamizar a economia. Estamos aqui a ver o feijão a ser comercializado. Já falamos do feijão. Estamos a ver também aqui a carne abatida. Bom dia.
2: Bom dia, sim.
0: Afinal, aqui tem muita coisa, hein?
2: Sim.
0: Qual é o nome?
2: Mariana.
0: Mariana quem?
2: Justino.
0: Mariana Justino. Estamos a ver carne abatida, certo?
2: Sim.
0: Onde compra esta carne?
2: Quem compra não é só, quem compra é a mamãe, compra no 30.
0: Compra um boi completo, como é que ela compra?
2: Boi completo.
0: Um boi?
2: Sim.
0: Como é que está assim os preços da carne?
2: Tem de 3, metade de 6 mil.
0: Para lá do produto do campo também tem carne?
2: Sim, também tem carne.
0: Da boa carne?
2: Da boa carne, da boa qualidade.
0: Depois da venda, a carne que sobra, onde é que vocês conservam, por exemplo?
2: Metemos na câmara.
0: Tem para câmara
2: não estragar. Sim, tem.
0: Apesar de ser o negócio da mamã, sabes que tem ajudado muito para também sustentar assim os seus irmãos em casa e a família, né?
2: Sim, sim.
0: Qual é a mensagem que deixa a outras vendedoras aqui do mercado?
2: Para que não desistam. Quanto mais tenham coragem, mais vai em frente.
0: Obrigado por falar à Rádio Nacional de Angola.
2: Obrigada a eu.
0: Como é mesmo Vamos às Compras, estamos aqui a prosseguir. E como é mesmo Vamos às Compras, vamos também aqui degustar aqui daquilo que são os quitutes da terra. A mandioca cozida, a batata e temos aqui a jenguba torrada. Mamã, bom dia.
3: Bom dia, sim.
0: Como se chama?
3: Isabel Manuel.
0: Estamos a ver, estás a vender aqui muitos quitutes da terra. Estamos a ver aqui a mandioca cozida, estamos a ver a batata doce. Está há muito tempo a vender este negócio?
3: Muito, muito não, mas estou aqui desde janeiro.
0: Diz ainda, qual a experiência que tens neste negócio? Ferver a batata, a mandioca, depois torrar a jinguba. Como é que você faz isso? Não é muito difícil isso? Como é que faz?
3: Não é muito difícil assim, porque, por exemplo, a batata, a mandioca, acordamos 2 da manhã para poder preparar essas duas coisas, a batata e a mandioca. A jinguba podemos torrar a partir das 20 horas, 21 em diante. E depois de friar, embalamos a batata e a mandioca. Quando toca 4 horas, estamos a embalar nos sacos. Forramos até para vir aqui para poder vender nos trabalhadores.
0: Então estamos a ver que esse negócio requer mesmo acordar cedo.
3: Sim, sim. O máximo mesmo 2:00. Até quando forem 4:30, 4:50, estamos a sair de casa. Já estamos aqui.
0: Quanto tempo leva para ferver a batata?
3: A batata, uns 15 minutos. Mas a mandioca, se começamos às 12, vai das 2 horas, vai depender da quantidade. Pode ser das 2 horas, nos leva até 4 horas, a última panela, para terminar.
0: A quantidade que ferves da batata e da própria mandioca?
3: A batata, por causa da concorrência, a batata só fervemos de 2.000 kwanzas. Mas a mandioca é de 8 a 7 mil kwanzas. A jinguba também são 2 quilos, que pode sair 6, se for 1 quilo, a 3 mil kwanzas.
0: E onde te adquire este negócio?
3: Na Alimenta Angola, lá no Parque dos Bombô. Onde vamos comprar essas coisas.
0: Há muito produto do campo lá?
3: Sim, sim. Há momento quando tem lá, conseguimos comprar. Mas quando não tem, vamos por 30. Sim.
0: Muito bom. Neste caso, assim, uma batata custa quanto?
3: Vai depender. Essa pequenininha, essa em Kwanza. Tem de, com aquelas grossas, tem de 300, tem de 200, 500, sucessivamente assim.
0: E a mandioca?
3: Mandioca 200 e 100.
0: E a jinguba?
3: Jinguba é 100 kwanza.
0: Então, como estamos a terminar mesmo a nossa conversa, vamos degustar daquilo que você está a vender.
3: Tá bom, obrigada.
0: Ok. O que é nacional, tem sabor. Neste momento vamos degustar aqui os quitutes da terra para a boa saúde. O que é nacional, tem qualidade. Neste momento vamos nos dispensar e dizer o seguinte. Vamos abrir o nosso apetite ao almoço com o produto do campo, com os quitutes da terra, com uma boa mandioca e uma boa batata e a jinguba. Vamos terminar aqui a nossa conversa, vamos terminar a nossa reportagem e agradecemos a vossa atenção e recebam os abraços dos vossos amigos de sempre, Valdique Batista e eu, Manuel do Amor. Aquele abraço e estamos juntos. Um bom apetite antecipado ao almoço. Até lá!
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0: Cuidar da terra é cuidar de nós.
1: É, exatamente. O nosso chão tem tudo, o nosso chão dá tudo, por isso é que preparamos esta rubrica dedicada à produção nacional. E antes mesmo de você abrir a carteira, é preciso abrir os olhos, a descobrir os preços mais económicos, comparar os produtos e esses preços, identificar oportunidades e fazer compras mais inteligentes. O Manuel do Amor esteve aí no mercado Nova Luz, no Cazenga, certo?
2: É verdade, e ele deixa aqui algumas dicas também. A carne está barata.
1: Está a ver? Está a ver? Uma boa opção aqui deixada pelo Manuel do Amor. Ajudar os ouvintes a escolher melhor, evitar desperdícios e a fazer render o dinheiro. Olha, Fragoso, um abraço também para o Falcão Tomás, que está no Paz Flor.
2: Pois é, acontece hoje a nossa gala.
1: Exatamente.
2: A gala da Rádio Nacional de Angola, do Top dos Mais Queridos.
1: Sim, de relançamento do Top dos Mais Queridos, Paz Flor, a partir das 19 horas, não é? Então, vai acompanhar, teremos uma emissão especial a partir das 17 horas até ao fim do espetáculo. Então, esteja ligado para acompanhar as novidades.
2: Então, Falcão Tomás, aquele abraço, o seu recado chegou, os meus óculos estão andam bem de pernas. Obrigado.
1: Ele associou a um filme, o Matrix.
2: Ah, é?
1: Acho que faz lembrar o personagem principal, o Neo. Um abraço, Falcão, e um abraço também para si que está na sintonia da Rádio Nacional de Angola. Temos uns compromissos publicitários, já voltamos.
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0: voz do grupo Kamikaze, que significa vento divino em japonês. E os ventos nos sopram até às 11 horas e 52 minutos, altura em que temos as manchetes para conferir.
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0: É Manchete, 11:53. Vamos estender o nosso sinal até a província do Ambo, ao encontro de Laurindo Vieira. Viva!
1: Bom dia, a equipa da Casa de Rádio. O Ambo está de volta. É Manchete. Ato central dos 35 anos das Forças Armadas Angolanas acontece amanhã na cidade do Ambo. Empresas de construção civil interessadas em executar as obras da plataforma logística da CAAL já apresentaram as suas candidaturas. Semana Académica da Faculdade de Economia destaca conhecimento técnico-científico. É Manchete, a partir da sintonia da Rádio Cidade Vida. Bom dia, Angola.
0: Bom dia, Laurindo Vieira, a partir do Planalto Central.
2: Seguimos para o Cubango com Plicano Batista. Plicano, é contigo, vamos às manchetes.
3: Bom dia, Fragoso Mendes. Bom dia, Ilione Falcão.
2: Viva.
3: A manchete hoje aqui no Cubango. Província do Cubango recebe mais de 700 toneladas de sementes e fertilizantes para a campanha agrícola 2026-2027, em que os cereais ganham destaque. Recuperação de perímetros irrigados um pouco por todo o país está nas prioridades do Ministério da Agricultura. Mais de 71 mil cidadãos já atualizaram os seus dados eleitorais aqui no Cubango. Essas e outras vão merecer abordagem no jornal ao meio-dia, aqui na Rádio Cubango, com a técnica do Dorivan dos Santos, edição e apresentação comigo, Pelicano Batista. Bom dia, estamos juntos e é sempre um prazer.
0: O prazer é todo nosso, Pelicano Batista. Agora vamos até o Cunene, com Cremilda de Freitas. Viva! Bom dia, Cremilda.
4: Bom dia. Serão manchetes logo mais às 12 horas no Jornal Provincial da Rádio Cunene, comissão nacional que trabalha nos preparativos para a abertura do ano agrícola 2026-2027, cujo ato central este ano terá lugar aqui no Cunene, afina os últimos detalhes. A escola segura, reduz criminalidade e reforça a proteção da comunidade escolar em Umbadja. Empelá no Cunene entra para um novo ciclo com a realização este sábado em Ondiva da 11ª Conferência Provincial do Partido, que vai reunir 703 delegados. No desporto, o Sport Clube do Cunhama prepara-se com novos reforços para a 2ª Divisão do Girabola, que se avizinha. Além fronteiras, Daniel Chapo termina a visita ao Congo com desempenho positivo. Estas serão as manchetes do Jornal às 12 horas na Rádio Cunene. A partir da redação da Rádio Cunene, Cremilda de Freitas. Bom dia.
0: Bom dia, e é com a Cremilda de Freitas que também vamos fechar a nossa casa. A chave está preparada. Apenas dizer que tivemos muito gosto em tê-lo aqui na emissão da Rádio Nacional de Angola. Os cumprimentos são da Elion Falcão, que realizou esta edição.
2: Do Anderson Alfredo, sem esquecer o Francisco Janeiro, Valdico Batista, Maria Canoeira, Clementina Afonso, Ernesto Gimi, Tomás Santana, Lourdes António, Fragoso Mendes.
0: E Elion Falcão, com muito gosto.
2: Um abraço bem forte, vem aí a Céu Marques na continuidade da emissão. Estamos juntos e até amanhã.
0: Até amanhã.
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0: Boa tarde, são 12 horas no país.
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2: E vamos aos destaques deste jornal. Angola conta com 6 pontos que permitem identificar práticas de desvios de fundos nas instituições do Estado. Nova embarcação Choa realiza hoje primeira viagem marítima na rota Cabinda-Soio. Top dos Mais Queridos está de volta e inova métodos de valorização da música nacional. Na Guiné-Bissau, ex-primeiro-ministro propõe adiamento das eleições marcadas para dezembro. Boa tarde. O programa de combate à corrupção em Angola criou 6 pontos que permitem identificar práticas de desvios de fundos nas instituições do Estado e privadas. A medida está a ser levada a cabo pela Inspeção Geral da Administração Geral do Estado e pelos órgãos de justiça, Martinho Xing.
3: Existem no país 6 representações regionais de contratações públicas que têm estado a trabalhar no programa de execução do Orçamento Geral do Estado, bem como contribuem no programa de prevenção de desvios de fundos financeiros. Até o momento, foram realizadas mais de 3 mil inspeções nos diversos órgãos através dos Serviços de Investigação Criminal SIC e a Inspeção Geral do IGAI. Neste contexto, os cidadãos são chamados a fazerem denúncias dos atos de corrupção e desvios de fundos às autoridades competentes. A inspetora-geral da IGAI, Felisbela Francisco, confirma os factos relatados.
4: A implementação de 6 representações regionais do Serviço Nacional de Contratação Pública, que ajuda no acompanhamento da execução do Orçamento Geral do Estado e ajuda aqui a prevenir os desvios a nível dos recursos financeiros.
3: Pela sua organização e com uma revelação transnacional, o facto preocupa o Procurador-Geral Adjunto da República Africano dos Santos Gamboa, que diz ser importante buscar a cooperação com especialistas de outros países.
5: A criminalidade econômico-financeira se vai apresentando cada vez mais organizada e se vai revelando cada vez mais transnacional. A nossa harmonização interna enquanto órgãos, o nosso empenho naquilo que é o reforço e aprimoramento dos mecanismos de cooperação internacional.
3: Esta reunião foi presidida esta quarta-feira pelo Ministro de Estado e Chefe da Casa Civil do Presidente da República, Dionísio da Fonseca, que juntou vários especialistas.
2: O programa de combate à corrupção em Angola cria 6 pontos que permitem identificar práticas de desvios de fundos nas instituições do Estado. E a nova embarcação Choa está a realizar neste momento a primeira viagem marítima na rota Cabinda-Soio. Numa primeira fase serão realizadas 2 frequências semanais, a terça e a quinta-feira, Domingos Tiago. Daqui a pouco nós voltamos a Cabinda. Por agora falamos do Ministério da Justiça. Este Ministério garante que todos os serviços provinciais do Registro Civil estão a responder de forma rápida às solicitações dos cidadãos de emissão de bilhetes de identidade. Nesta altura são emitidos por dia perto de 500 mil bilhetes de identidade em todo o país, segundo informação avançada pelo Ministro da Justiça, Márcio Lopes.
6: Nós temos estado a crescer a nossa capacidade de produção. Agora, nós já temos serviços de impressão local nas 21 províncias. Estamos a terminar a segunda fase de instalação das segundas impressoras em todas as províncias. A nossa capacidade de produção de bilhetes saiu de 12 mil bilhetes para, sensivelmente, 500 mil bilhetes.
2: Ministro da Justiça e dos Direitos Humanos, Márcio Lopes, o setor registrou um aumento na emissão de bilhetes de identidade de 12 mil para perto de 500 mil por dia em todo o país. De volta à notícia que dá conta da nova embarcação de Chova que está a realizar neste momento a primeira viagem marítima na rota Cabinda-Soio. Numa primeira fase serão realizadas 2 frequências semanais, a terça e a quinta-feira. Vamos agora ao encontro dos nossos colegas a partir de Cabinda-Soio. Cabinda para mais dados.
7: Ferribote Tsoa faz a sua primeira viagem de Cabinda a Soio. O navio de grande porte partiu esta quinta-feira do Terminal Marítimo de Passageiros Miguel Zaupuna por volta das 10 horas e 40 minutos. Nesta sua primeira incursão de Cabinda a Soio, o representante da Cecil Marítima, Arthur de Carvalho, que também vai a bordo do navio, fala desta viagem que originou muita expectativa à população cabindense.
8: Vamos fazer a primeira viagem de Cabinda a Soio, com cerca de 25 passageiros e alguma carga a bordo, visto que em princípio todos os outros passageiros já embarcaram na primeira embarcação que saiu por volta das 9 da manhã.
7: O número de serviços de acesso marítimo vem assim descongestionar a cifra de passageiros no terminal marítimo Zaupuna, um fato constatado pela nossa reportagem e que deixa

0: Na Startup World Cup em São Francisco, nos Estados Unidos da América, em novembro deste ano. Nesta altura, 279 candidaturas dos 10 concorrentes foram selecionados e estão a apresentar soluções inovadoras para convencer o corpo do jurado. Vamos agora ao encontro do jornalista Dito Tavares, que vai pontualizar mais esta informação. Boa tarde, Dito.
1: Boa tarde. 10 startups com ideias inovadoras e soluções de problemas para o país e para o mundo lutam para levar a bandeira de Angola no palco global da Startup World Cup 2026. O presidente do Conselho de Administração do INAPEN, Braulio Augusto, fala das etapas até chegar ao top 10.
2: Teremos então a oportunidade de conhecer as 10 startups finalistas e só uma naturalmente estará então em condições de representar o país nesta final que irá acontecer em São Francisco.
1: E o representante da Huawei, Felisberto Ngele, diz que a gigante de tecnologia mundial está aberta para apoiar startups e investir em Angola.
3: Obrigado por acreditar em quem começa pequeno. Daqueles que abrem a porta muito cedo, às 6 da manhã, que são pequenas empresas, a nível familiar ou não, que empreendem vizinhos e que muitas das vezes crescem sozinhos. É por vocês que estamos cá.
1: Representante da Huawei em Angola, Felisberto Ngele. A partir do Parque Tecnológico da Huawei, em Talatona, reportagem Rádio Nacional de Angola, Dito Tavares.
0: Boa tarde, Dito Tavares. Angola vai hoje conhecer o vencedor que vai representar o país na Startup World Cup em São Francisco, nos Estados Unidos da América, em novembro deste ano. A RNA retoma hoje o top dos mais queridos. Nesta edição mais inovadora, vão ser reconhecidos e valorizados os trabalhos dos músicos nacionais nos diferentes géneros e estilos, como avança o porta-voz José Pedro Benji.
4: O top regressa com uma nova CAR, portanto, que hoje vamos poder acompanhar pela televisão pública de Angola, e de cabine ao CUNEN os nossos ouvintes vão poder ouvir a gala que vai também servir para apresentar e o relançamento do Top dos Mais Queridos, que vem com o mesmo nome. O Top traz agora 4 fases, isto no caso artistas consagrados, novos talentos, a prémio carreira, que era o prémio da crítica, e também as categorias. A categoria novos talentos vem de facto a dar montra àqueles que querem seguir com sucesso essa estrada da música, que será portanto uma votação e onde vamos encontrar em todas as províncias, onde vai cumprir 3 motivos, portanto a avaliação, a indicação pública, apuramento e a final. Este top dos mais queridos está ele mais abrangente, mais inclusivo.
0: Porta-voz do top dos mais queridos, José Pedro Benja, a RNA retoma hoje esta edição do Top dos Mais Queridos.
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0: Futsal, a seleção nacional masculina de futsal segue hoje viagem para Marrocos, palco da competição africana da modalidade de 12 a 21 deste mês. Angola, que é vice-campeã continental, vai defrontar Moçambique, a Tanzânia e o Egito. Da atualidade internacional, o antigo primeiro-ministro guineense Nuno Nabian propôs hoje o adiamento das eleições legislativas e presidenciais marcadas para dezembro e o alargamento do período de transição para 1 ou 2 anos. O líder da Assembleia do Povo Unido, Partido Democrático da Guiné-Bissau, defende ainda a formação de um governo de reconciliação nacional que visa garantir tranquilidade e segurança aos órgãos do Estado, incluindo as Forças Armadas, afastando o círculo vicioso de instabilidade, crises profundas e pressões de calendários artificiais. E com esta notícia, pomos ponto final a este jornal. As notícias regressam seguramente às 13 horas no Jornal da Atualidade. Boa tarde.
6: São 12 horas e 11 minutos.
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6: Os familiares de Antero Bernardo Guia comunicam o seu falecimento.

0: acontecimento ocorrido em Luanda. Informam que o seu funeral realiza-se em data a anunciar. Carlos Neto, esposo, e os filhos Alexandre, Emanuel, Laura e Lorena, França. Neto comunicam o passamento físico de sua querida esposa e mãe, Joana Grisel de Los Rios, França, ocorrido no passado dia 6 de outubro. O óbito está a decorrer na sala de cerimónias fúnebres do Governo Provincial de Luanda, no segundo andar, sala 2, e o seu funeral realiza-se em data a anunciar. Maria de Freitas, Sebastiana de Freitas, Bezarael de Freitas, Alegria de Freitas, João de Freitas, Ruta de Freitas, António de Freitas, irmãos, sobrinhos e netos comunicam o falecimento de Miguel António de Freitas, também conhecido por Camacadiangana Cécilo. Informam que o seu funeral realiza-se hoje, saindo o cortejo fúnebre da sua residência no Casquel do Buraco, Rua 51, para a província do Ambo, onde será sepultado. A direção do Hospital Geral Especializado Neves Bendinha pede aos familiares dos cidadãos que a seguir iremos mencionar: Mauro Belarmindo Fernando, 25 anos, deu entrada no hospital no dia 8 de junho de 2026, proveniente do Morro dos Veados, bairro das Tendas. Agostinho Esso, 16 anos, filho de Jamba e de Marta, deu entrada no dia 18 de junho de 2026, proveniente do Zango. Gilson Miguel, 26 anos, filho de Miguel Constantino Atumbuco e de Joana Melita Cacessa, deu entrada no dia 21 de junho de 2026, proveniente do município de Cacoaco. E Fernando Calumbamba, 33 anos, deu entrada no dia 28 de agosto de 2026, proveniente do bairro Caop, município do Molenvos, que compareçam com máxima urgência no Hospital Geral Especializado Neves Bendinha, situado no bairro Popular, ou que entrem em contacto através do terminal telefónico 923-62-1660, a fim de tratarem de assuntos relacionados com os mesmos. Desapareceu da casa dos seus familiares a maior Cecília Ferraz dos Santos. Pede-se a quem tenha alguma informação da mesma que contacte os números 930-56-57-55 ou 957-41-22-71. Foram as informações no Serviço da Agenda Nacional.
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0: São 12 horas e 14 minutos.

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4: São 12 horas e 19 minutos.

0: Boa tarde, hoje vamos conhecer os mitos e verdades em torno da circuncisão núbia. Andar Angola, edição de quinta-feira, 8 de outubro, edita Nazaré Luiz, técnica final do Anderson Alfredo. Esse é o Marques na apresentação.
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0: A região sul de Angola é conhecida pela sua hospitalidade e muitos rituais. E aqui vamos destacar o da circuncisão ou evamba. A cerimónia começa com uma reunião entre os membros da família de cada rapaz e as autoridades tradicionais para se definir o local e o tempo onde o ritual vai decorrer, além dos bens a serem entregues pelos familiares. Os ritos de iniciação e outros, assentes em valores positivos, sempre foram a base de inspiração da música e das danças populares, da escultura, da literatura e do teatro a nível regional. Durante o retiro, os iniciados aprendem os procedimentos das cerimónias de culto, fazem máscaras para os rituais, exercitam diferentes tipos de dança que serão executadas diante da comunidade a fim de mostrarem o seu talento como dançarinos. Desde o primeiro dia em que é feita a cirurgia do prepúcio, a dieta alimentar dos circuncidados é confeccionada pela esposa do responsável do local do ato e, consequentemente, o casal não pode ter relações sexuais até à cura dos jovens. São 12 horas 22 minutos, os mitos e verdades à volta da circuncisão com a Fadilha Custódia.
1: Saudações, companheiros. Andar Angola a partir do Bié. A circuncisão é uma pequena intervenção cirúrgica que consiste na remoção do prepúcio, a pele que cobre a ponta do pênis. É um procedimento rápido que deve ser feito por um médico ou especialista em saúde comunitária, com recurso à anestesia local. No Bié, diferentes atores da sociedade civil falam deste procedimento ontem e hoje, feito nas zonas rurais e nas unidades hospitalares. Para perceber as diferenças e os riscos, a nossa equipe de reportagem ouviu o especialista em saúde pública, Simão Solovica, que explicou os objetivos e os cuidados deste procedimento cirúrgico feitos nos rapazes.
2: A circuncisão, né, é a retirada do prepúcio, que é a pele que recobre a glande do pênis. Então, essa retirada é uma retirada cirúrgica. E ela tem indicações médicas, tem indicações estéticas, também tem indicações culturais. E partindo dali, ela praticamente não tem idade, né? Uhum. A partir da idade em que o indivíduo, estamos a falar por questões culturais, por exemplo, que se calhar pode ter uma certa idade, mas por questões estéticas não tem idade, e também por questões médicas, porque se for naquelas comunidades em que não é costume retirar esse prepúcio, então a qualquer momento ele pode complicar, e quando complicar então se retira a qualquer idade. Então, quer dizer que falar da circuncisão é um tema um pouquinho assim controverso e amplo, porque é necessário ver em que vertente, se é na vertente estética, na vertente cultural ou na condição médica. A circuncisão não é obrigatória, né? Isso vai depender de cultura a cultura e também da condição médica. Diz-se que 80% dos homens no mundo são circuncisados, mas isso vai depender também do nível cultural daquela região, porque existem regiões, né, ou países que a circuncisão não é obrigatória, mas quem quiser que o faça pode fazer. Mas se existir uma condição, então é necessário realizar obrigatoriamente, ou seja, a obrigatoriedade no caso só se houver uma condição médica. Não existe assim uma tanta diferença, porque existe um objetivo comum, que é a retirada do prepúcio. Agora, qual a condição que se coloca aí? A condição que se coloca aí é que tem que haver treinamento para as pessoas que exercem esse ato fora do hospital, porque nós sabemos que é um procedimento cirúrgico que realmente deve ser feito em condições de assepsia e antissepsia, então estamos a falar aqui em um hospital. Só que também existe uma variante. Se nós formos para pensar, por exemplo, na nossa província do Bié, nós só temos um hospital que realiza procedimento cirúrgico em condições ótimas. Estamos a falar do Hospital Dr. Walter Strangler. E se nós formos dando conta, o primeiro capacitado para realizar uma cirurgia, estamos a falar do médico urologista, especialista. O segundo estamos a falar do cirurgião, que são as pessoas que estudam a técnica, né, de realizar a prostatectomia, que nós em cirurgia chamamos que é prostatectomia, e já para outro é que chama que é circuncisão. É a mesma coisa. Então, se nós formos para ver, o número de especialistas é pouco para poder realizar uma circuncisão em muita gente.
1: O especialista acrescenta que existe uma diferença significativa entre a circuncisão feita nas zonas rurais e a que é realizada nos hospitais. Os tempos estão mudados e consigo mais riscos, explica o especialista. E por se tratar de um processo delicado, aconselha os pais e a sociedade em geral a procurar sempre pessoas formadas e unidades sanitárias credenciadas, de modo a evitar complicações e infecções.
2: O pessoal da comunidade não é criticado. Em contrapartida, realiza um bom trabalho, mas o que deve ter sempre é um bom treinamento para que eles possam realizar um bom trabalho. Porque os hospitais não, ou seja, não têm assim uma capacidade total de realização a todo mundo, porque se todo mundo fosse ao hospital, é para aquilo estaria muito cheio e só estaríamos, se calhar, fazendo circuncisão todos os dias. Em zonas rurais, o erro está mesmo, se calhar, em não conhecer a técnica, porque um procedimento cirúrgico é necessário que se conheça bem a técnica para que tudo corra bem. Por mais que existam complicações, mas as complicações, se calhar, são mínimas para quem conhece realmente a técnica cirúrgica. O que é que acontece nas comunidades? Tem uns que fazem a circuncisão porque sempre vem um pai a fazer, ou vem um tio ou qualquer pessoa que faz. E tem pessoas, se calhar, já fizeram uma vez e fazem daquilo é para um negócio. Então, fazendo assim, praticando assim, muitos acabam, se calhar, por não realizar a técnica correta e surgem complicações. Quando estamos a falar de complicações do procedimento que é da circuncisão, nós estamos a falar da própria infecção, que é, se calhar, a complicação mais grave, porque quando a circuncisão é realizada em condições inadequadas, estamos a falar em lugares onde não existe, se calhar, um material esterilizado, se calhar não sabem como esterilizar um material, então usam para, ou seja, aqueles, se calhar, só cortam, né? É assim que se chama.
1: Entre a preservação da identidade cultural e a necessidade de garantir uma circuncisão segura, defende o equilíbrio, respeitar a tradição, mas com responsabilidade, higiene e acompanhamento de profissionais de saúde. O ancião Fernando Abel diz que quando não se segue à tradição local, desrespeita-se a cultura e o legado ancestral dos Ovimbundo.
3: Na cultura Ovimbundo, a circuncisão é uma coisa digna, é uma coisa mesmo. Nos nossos antepassados até hoje, só que a circuncisão tem duas vertentes. A circuncisão hospitalar, esta não tem muito valor nos Ovimbundo, mas a circuncisão mesmo que se faz na tradição mesmo, nas aldeias, essa tem, quem circuncisa chama-se Otilue, em Umbundo. Agora, quem é o circuncisado, Otindanda. Portanto, agora do hospital, a pessoa circuncisada no hospital e a pessoa circuncisada na aldeia, o do hospital não consegue ir na tradição ovingante. Agora, na própria tradição, porque a pessoa tem que passar 6 meses, tipo militar, porque tem que saber aprender o que é o Chingandi, tem que saber por que ele foi circuncisado. A circuncisão era uma coisa que era bem acautelada. Um homem circuncisado não pode se meter à toa, porque há muitas considerações para valorizar a circuncisão dele através da tradição mesmo Ovimbundo. Essa prática hoje não continua, porque nós queremos o imediatismo. E o que faz isso? E depois faz retardar um pouco a nossa ética tradicional Ovimbundo, esta, por causa da circuncisão hospitalar. Então estamos a esquecer já o passado, a nossa tradição está a ir para onde não poderia ir.
1: Já o Soba Severino Cambundo explica que durante este período era preparado um programa cultural que incluía música, comida e animação de palhaços, figuras místicas tradicionalmente conhecidas como Ochingandi, típicas da região como parte do ritual de iniciação. A circuncisão de ontem é diferente da de hoje, diz ele. Segundo a autoridade tradicional, nas zonas rurais, No passado, os rapazes eram levados para os locais próprios, identificados, onde permaneciam de 3 a 4 meses fora do seio familiar.
4: No nosso tempo, andava a passar 3 meses no mato. Então, lá no mato, havia muita coisa. Preparar os palhaços e dançar, cantar. E a mamãe, ele tem que andar trazer comida para aquele aí comer. Depois de curar, pronto, fazer uma festa, fazer batuque. Os palhaços dançam, fazem o guisangua. Aquele que não foi lá, não passou lá. Aquele assim, sempre se vai no palhaço, tem que fugir. Porque não passou 3 meses no mato. Aquele que não foi no mato, pode casar. Mas a mulher sempre despreza. Sempre tem aquilo que ainda não lhe tiraram. Quando a mulher chega na mulher, a mulher despreza. Se ele escutar que a gente não foi no mato, aí já a mulher foge. A partir de 4 meses, sem no hospital, só quando o mesmo já, assim ele nasce, assim ele prepara já, assim no hospital. Mas no mato tem que ser 4 meses até 17 ou 18.
1: O Soba acrescentou que mesmo nas zonas rurais já existem pessoas preparadas para a realização deste procedimento, por se tratar de um ato cultural e que cada povo e cada região cumpre com o seu ritual, que deve ser respeitado como forma de enquadramento e afirmação cultural.
4: No Quimbo já tem umas pessoas que já ele domina mesmo, já é o serviço dele mesmo, é meu de fazer isso. Hoje em dia assim já não funciona, porque as pessoas sempre vão no hospital, saem do hospital, já estão preparados, e levaram no mato, tipo é sofrimento para a criança. Sofrimento para a criança. Nesse tempo já, também já não há mais isso. É isso, há muita diferença. Voltar no interior também assim, porque com as igrejas e estudar, a pessoa ainda vai estudar, ainda vai ficar no mato. A pessoa vai perder a escola. Hoje em dia é perigo, porque às vezes a pessoa fica lá com a doença, lá com a tem malária, e ainda fica lá no mato. Ele vai lhe tratar. Ninguém. O hospital está aqui na cidade. Mas já não dá. Assim, quando vai no mato, tem aquele que a pessoa que vai lhe controlar. Ele amará um cinto na bunda. Tinha lá umas bolas, canta bola, quando você apanha um rato, vão desamarrar uma bola. Quando apanha dois ratos, vão desamarrar duas bolas. Foi assim. O mundo fala que não há eu controlá-la. O que é bamba? Até que o pai é o muco, o que tu vai colher é pumbo, e uma bola. Até que o pai é o muco, o cutulo la coi mombola. Do aguatonguari, o cutulo la colombola vicuan la vitano. Se você não apanhar nada, não entregar nada, assim, o dia de sair lá, fazer festa, a tua mãe tem que segurar a cabra. Bem, aquele aí, quando ele faz, já está combinado com o soba.
1: Já o psicólogo Emílio Jeremias diz que a circuncisão tem um forte impacto na vida do próprio cidadão, da família e da sociedade, por ser vista como um requisito cultural fundamental na tradição de vários povos. Segundo ele, o indivíduo que não passa por este ritual acaba muitas vezes por ser conotado no seio da comunidade, especificamente na cultura ovimbundo.
5: A circuncisão tem, portanto, um impacto muito forte na vida do indivíduo e nas famílias e, em geral, na sociedade. Partindo do pressuposto de que cada sociedade, cada povo tem sua cultura, tanto isto é fundamental, e a circuncisão é parte do cumprimento fundamental de um dos requisitos da própria cultura. E quando um indivíduo não passa por esta situação, pode exatamente ter alguma conotação, se calhar na vertente negativa, porque as nossas sociedades, as nossas famílias, portanto, já têm esta situação gravada nas mentes. E só desta maneira o indivíduo não se sentirá bem, sabendo que não teve, portanto, este processo, uma vez que, até se olharmos para os meandros da Bíblia, Jesus também encontrou a mesma cultura e tinha que passar por este processo. Só ali, o impacto como tal é mesmo este, de que o indivíduo se sinta, se calhar, marginalizado por ele não completar este item da cultura. É, noutro sentido, não existe, portanto, diferenças entre circuncisado e não circuncisado como tal. Só que a circuncisão, por fazer parte de um dos itens do cumprimento da nossa cultura angolana, africana e outras que sa, portanto, não haveria tanta diferença. Só que nós sabemos que até as próprias mulheres na sociedade, portanto, têm esta dimensão de análise sempre que tiverem, portanto, um relacionamento. E a minha cara jornalista sabe muito bem que quando se sabe, há relacionamentos com casais, o que é normal, o que é recomendado, mas quando notar esta diferença, então ela própria, a pessoa com quem se relaciona, pode ter esses estereotipos e quiçá dizer que o meu marido, a pessoa com quem estou, está nessas condições. Portanto, essa é uma questão que impera a vida do indivíduo no ponto de vista cultural.
1: A circuncisão de ontem e de hoje entre a tradição nas zonas rurais e a segurança nos hospitais. Hoje, o Andar Angola foi a partir da cidade invicta do Quito. As saudações são de Valdemar Buta, Riquelme Mateus e Fernando Uisse, Cecília dos Santos e Fadilha Custódia.
0: Era Fadilha Custódia e os rituais de iniciação masculina na província do Bié. Nazaré Luís, Anderson Alfredo e São Marques, os vossos companheiros. Colocamos um ponto e vírgula nesta edição com a promessa do próximo reencontro.

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São 12 horas e 45 minutos. Esta é a sintonia da Rádio Nacional. Às 13 horas, como acontece todos os dias, vamos ter o Jornal da Tarde. Até lá, a nossa música. Boa tarde, bom apetite ao almoço e ótima disposição em companhia da Rádio Nacional de Angola.

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0: São 13 horas no país de Luanda, transmite a Rádio Nacional. Hoje é o dia da gala de relançamento do Top dos Mais Queridos.
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0: acidente de viação que causou a morte de 14 pessoas na Huila. Estado angolano inicia o processo de venda de 1,44% da participação que detém no Banco Comercial Angolano. Top dos mais queridos da Rádio Nacional de Angola será mais inclusivo e abrangente. A gala de relançamento do concurso acontece hoje em Luanda. Cimeira Rússia-África reúne em Moscovo líderes dos dois continentes para abordar o desenvolvimento económico e a segurança. O desporto Petro de Luanda e Recreativo do Livolo abrem amanhã a sexta jornada da Liga Unitel Girabola. Escritora canadiana Anne Carson vence o Nobel da Literatura 2026. Jornal da Atualidade de quinta-feira, 8 de outubro de 2026. A edição é de José Ndonga, na técnica está o Adilson Dias. Apresenta as notícias Mateus Fula.
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0: Está detido o motorista da viatura que no dia 5 deste mês esteve envolvida no acidente de viação que vitimou mortalmente 14 pessoas na província da Huila. Depois de ter recebido alta médica, o motorista colocou-se em fuga, mas acabou por ser detido. O motorista é suspeito do crime de homicídio por negligência. Severino de Jesus.
2: A polícia deteve o motorista de 34 anos de idade que conduzia o IAS envolvido no acidente de aviação registado no troço Kipongo-Matala, província da Huila, onde morreram carbonizadas 14 pessoas. De acordo com os esclarecimentos da porta-voz do Comando Provincial da Polícia na Huila, superintendente Renata de Matos, o acusado terá supostamente pedido emprestado a viatura para circular apenas na cidade de Lubango e, para surpresa do proprietário, ele carregou passageiros com destino a Matala. Após a alta médica no Hospital Central de Lubango, o acusado terá se colocado em fuga.
3: Foi detido no dia 7 de outubro de 2026, na cidade de Lubango, um cidadão nacional de 34 anos de idade, por suspeita da prática do crime de homicídio por negligência, em conexão com o acidente ocorrido no dia 5 de outubro no município de Kipongo. Envolveu uma viatura de marca Toyota Yas, vulgarmente conhecida por Quadradinho, que resultou na morte de 14 cidadãos, tendo igualmente causado 5 feridos. Após o acidente, o cidadão foi inicialmente evacuado do Hospital Municipal da Matala para o Hospital Central do Lubango, onde, depois de receber assistência médica, teve então alta hospitalar sem se apresentar às autoridades. Na sequência das diligências realizadas, os efetivos da secção de ilícitos penais do Comando Provincial da Huila procederam à sua localização e detenção, encontrando-se o mesmo à disposição da Polícia Nacional para os procedimentos legais subsequentes.
2: Com alguns ferimentos e já detido, o motorista da viatura, Filipe Correia, disse que após estourar o pneu, terá perdido o controle da viatura.
4: Esquei-me o pneu porque só senti o barulho. Logo que eu senti o barulho, o carro me puxa fora. Que me puxou fora é quando entrei nessa berma do ferro, que não me possibilita tanto tirar o carro fora.
2: Já está a contas com a justiça o motorista envolvido no acidente de aviação que aconteceu nesta segunda-feira na Estrada Nacional 280, troço Kipongo-Matala, que causou, na altura, 14 mortos. Reportagem Rádio Nacional de Angola com Josefina Francisco, Avenido Mendonça e Severino de Jesus.
0: Entretanto, o número de mortos subiu para 15, pois um dos feridos, que tinha sido transferido para Luanda, acabou por falecer nesta quarta-feira. Mais de 3 mil casos de cataratas foram diagnosticados em Angola durante o primeiro semestre de 2026. Para dar resposta às doenças oftalmológicas, o Ministério da Saúde está a apostar na formação de mais especialistas. Os principais desafios do setor estão a ser discutidos em Luanda no 2º Congresso do Instituto Nacional de Oftalmologia de Angola. Martinho Xing.
5: O Instituto Nacional de Oftalmologia em Angola operou de 2025 a 2026 mais de 90 mil pacientes em todo o território nacional com problemas à visão. Destes, mais de 3 mil casos são de cataratas, o que representa 35%. Estes dados, tornados públicos esta quinta-feira no 2º Congresso dos Especialistas Oculares Nacionais e Internacionais, dão conta de intervenções complexas realizadas neste período que afetam a retina do ser humano. Na sua locução, o secretário de Estado para a Saúde Pública, Carlos Alberto Pinto de Souza, vai mais além ao explicar os números que constam do relatório.
6: 97.723 consultas, das quais 58.912 em oftalmologia, 26.714 em urgência, 37% devem-se à cirurgia de catarata, equivalente a 3.595.
5: No primeiro semestre deste ano, mais de 50 mil pessoas foram diagnosticadas com problemas visuais graves e, para dar resposta, o Ministério da Saúde tem um novo plano de formação de quadros.

0: tons de visão, especialmente à catarata.
1: Em Angola, com os nossos parceiros, existem uma série de ações que eles estão empenhados em levar a várias províncias. Existem já, e também em parceria com a OEA, projetos ligados, por exemplo, ao albinismo em Angola.
0: Segundo o Congresso de Oftalmologia, reúne aqui em Luanda especialistas nacionais e internacionais que procuram novas técnicas científicas para ajudar a resolver os problemas complexos de visão, com especialidade à catarata.
2: Segundo o Congresso do Instituto Nacional de Oftalmologia de Angola, reúne especialistas em Luanda para analisar os principais desafios e perspectivas do setor.
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2: O Estado angolano já deu início ao processo de venda de 1,44% da participação que tem no capital do Banco Comercial Angolano. A venda, que será por via de concurso público e leilão eletrónico, enquadra-se na estratégia do PROPRIV, Programa de Privatizações. O período de submissão de candidaturas vai até às 15 horas do dia 26 deste mês, por via da plataforma de leilão eletrónico. O leilão acontece 3 dias depois, a 29 deste mês. Romão Ferreira.
4: A operação faz parte do processo de privatização e redução da participação do Estado nas empresas públicas. E com esta venda, o governo pretende abrir mais espaço à participação de investidores privados, dinamizar o mercado de capitais e representa mais um passo na estratégia de reorganização da presença do Estado no setor bancário angolano, tal como avança o chefe de Departamento de Privatizações e Reestruturação de Empresas do IGAP, Osvaldo Mendes.
5: Se trata de uma participação minoritária que o Estado detém num banco que não se enquadra no regime das empresas estratégicas do Estado e, portanto, em linha com as reformas económicas em curso, nomeadamente a reforma do setor empresarial público, a saída do Estado enquanto player do mercado para concentrar-se nas atividades de regulação, o ativo foi incluído no programa de privatizações para privatização até o final do corrente ano.
4: Osvaldo Mendes esclareceu igualmente que o valor da venda das ações do Estado no BCA vai ser estabelecido por leilão, mas que nunca será a menos do preço base já definido.
5: Foi instituído o leilão eletrônico como instrumento concorrencial para a definição do valor da adjudicação, portanto, o valor de venda das ações, visando sempre a maximização do encaixe para o Estado. Naturalmente que todos os participantes do leilão deverão apresentar uma proposta sempre acima do preço base de licitação, sendo este o preço do qual o Estado não abre mão de receber.
4: Chefe de Departamento de Privatizações e Reestruturação de Empresas do IGAP, Osvaldo Mendes.
2: O Estado angolano lança o processo de venda de 1,44% da participação que detém no BCA, Banco Comercial Angolano, no quadro do PROPRIV. Um ano depois da sua criação, a janela única de concessão de direitos fundiários está a funcionar apenas na província de Luanda. A plataforma criada para uma transformação na gestão do cadastro de terra, da reserva fundiária e da sua preservação necessita de mais dados para funcionar em pleno. A constatação foi feita hoje durante o debate Angola em Direto, que analisou o cadastro de terra, a reserva fundiária e a sua preservação. João Manuel.
6: A janela única de concessão de direitos fundiários está a digitalizar os processos, clarificar as competências das autoridades e, acima de tudo, travar a burocracia, a sobreposição de parcelas e a invasão de áreas protegidas que há anos alimentam litígios de terras no país. Para o presidente da APIMA, Massada Kulembala, neste momento a janela única funciona apenas em Luanda.
7: Sabemos nós que a janela única só funciona dentro da província de Luanda. Por quê? Precisa ser dinheiro para investir. As administrações que trabalham fora da janela única de direito fundiário, quais são a sua penalização? Há administradores que legalizam os terrenos fora da janela única do direito fundiário.
6: O arquiteto Crisóstomo Martinho avançou que o processo de entrada em vigor da janela única será de forma gradual.
8: No caso específico da questão da concessão fundiária, é alimentar a tal base de dados. Esses 326 municípios, nem todos têm condições.

0: possibilidade com a janela única, que é preciso internet, é preciso computadores. Não se pode esperar em um ano que todas as administrações municipais tenham capacidade para, mesmo cá em Luanda, as administrações municipais ainda não conseguem trabalhar na janela única por causa de condições.
1: Já o diretor-geral adjunto para a área técnica do IGCA, Silva Venâncio, avançou que neste momento a janela única está a funcionar de forma experimental em mais 4 províncias do país.
2: A janela única foi lançada a nível de Luanda, mas neste momento está a funcionar de forma experimental em 4 províncias: Uige, Icolibengo, Benguela e Huila. Não na totalidade dos municípios. O cadastro é uma infraestrutura fundamental para a gestão do ordenamento do território. Muitas instituições foram concedendo direitos fundiários ao longo do tempo. E todas as instituições que alguma vez concederam direitos fundiários devem trazer essa informação para a base de dados do IGCA, mas o trabalho está a ser feito.
1: O economista Paulo Forquilha defende a criação de uma força conjunta para combater a invasão de terras nas áreas periféricas das centralidades do país.
3: Estamos satisfeitos com a criação da janela única e era sem tempo. Devemos estendê-la ao nível de todas as províncias e municípios de Angola, criando condições. Mas à medida que vamos fazendo isso, é preciso estancarmos também o problema e é preciso que se desenvolva efetivamente uma força para a questão da invasão de terras, sobretudo aquelas terras que estão próximas dos sítios onde o Estado já urbanizou. Falo concretamente das centralidades. Nós estamos nessa altura atrás de investimentos estrangeiros diretos e nenhum investimento estrangeiro direto vai aqui ter se nós não tivermos segurança jurídica nas nossas terras. Quem quer investir, usa também plataformas digitais para perceber qual é o clima do ponto de vista da concessão de terra no nosso país.
1: Economista Paulo Forquilha defende a criação de uma força conjunta para combater a invasão de terras no nosso país.
4: Janela única de concessão de direitos fundiários está a funcionar de forma efetiva apenas em Luanda e de forma experimental nas províncias do Uige, Colibengo, Benguela e Huila. 13 horas 14 minutos. O top dos mais queridos da Rádio Nacional de Angola está de regresso. A gala de relançamento acontece hoje no Centro Cultural Paz Flor, a partir das 19 horas. O porta-voz do top, José Pedro Benge, fala das grandes novidades do concurso.
5: O top regressa com uma nova CAR, portanto que hoje vamos poder acompanhar pela televisão pública de Angola e de cabine ao Cunene. Os nossos ouvintes vão poder ouvir, portanto, a gala que vai também servir para apresentar o relançamento do Top dos Mais Queridos, que vem com o mesmo nome. O Top traz agora, portanto, 4 fases. Isto, no caso, artistas consagrados, novos talentos, a Prémio Carreira, que era o prémio da crítica, e também as categorias. A categoria, portanto, novos talentos vem de facto a dar montra àqueles que querem seguir com sucesso essa estrada da música, que será portanto uma votação e onde vamos encontrar em todas as províncias da capital, onde vai cumprir 3 motivos, portanto a avaliação, a indicação pública, apuramento e, com certeza, a final.
4: José Pedro Benz diz que na sua nova versão o top será inovador, mais abrangente e mais inclusivo.
5: Foi descontinuado o top Rádio Luanda e continuando algumas categorias que vão, portanto, ter distinções no top dos mais queridos. Posso aqui adiantar algumas, como a categoria Semba do Ano, Kizomba do Ano, Gospel do Ano, a versão do ano, que é extremamente importante, porque quando surgiu a versão do ano conseguimos perceber a preocupação dos músicos e compositores em imortalizar músicas que foram feitas por aqueles pioneiros da nossa música. Tudo o resto vamos poder ouvir mais logo, portanto, a partir das 19 horas.
6: Hoje será apenas, não é? A apresentação. Daquilo. Como é que vai ser esta gala de mais logo?
5: Muita cor, muita luz, muito som, muita alegria, como a Rádio Nacional de Angola habituou, portanto, os seus ouvintes com esta grande montra que chega para festejar também mais um ano da Rádio Nacional de Angola. Uma viagem a grandes músicas e músicos que foram vencedores. Vamos ter Pedrito, vamos ter Euclides da Lomba, vamos ter Yuri da Cunha, vamos ter Matias Damásio. É preciso saber que é uma gala que é dirigida, portanto, convidamos sponsors, potenciais sponsors, entidades particulares. Pensamos nós em duas horas e meia de show.
4: José Pedro Bens, porta-voz do Top dos Mais Queridos, e o relançamento do concurso que acontece hoje durante uma gala no Centro Cultural Paz Flor.
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4: Às 13h17, notas do Desporto com Augusto Arias Mendes da Rádio 5. Boa tarde.
8: Boa tarde, começamos com o handball. Petro de Luanda e Al Ahly do Egito no centro das atenções, hoje às 16 horas, no Campeonato Africano de Handball Masculino. O jogo a contar para a terceira jornada vai definir o líder do Grupo A. No Grupo B jogam 1 de agosto, é JSK da República Democrática do Congo, às 18 horas, na Arena Multiusos do Quilamba. Antes jogam Flowers do Benin, APR HC do Ruanda, às 14 horas. Já no pavilhão Paulo Bunce teremos as partidas, Michel 70 da Etiópia, Zamalek do Egito, às 14 horas. Às 16 vão jogar Renaissance Dom Bosco da Costa do Marfim Interclube. E agora vamos abordar o Rei Futebol. Acontece hoje às 16h30 a conferência de imprensa do jogo Angola-Namíbia em femininos, enquadrado na campanha de apuramento aos Jogos Olímpicos de 2028 em Los Angeles. Angola defronta amanhã a similar namibiana. O jogo está marcado para as 16h30 da tarde no Estádio Nacional 11 de novembro. Já no basquetebol, a 49ª edição do Unitel Basket será sorteado hoje no ato mercado para as 18 horas no Hotel Alvalade. 14 equipas estão inscritas para a competição, com destaque para os estreantes Genesis Sport Clube, Desportivo Quilamba, Núcleo de Basquetebol do Macoluso. Petro de Luanda, recordamos, é o campeão das últimas 7 edições do Unitel Basket. Boa tarde.
4: Boa tarde. O Prémio Nobel da Literatura 2026 foi atribuído hoje à escritora canadiana Anne Carson. A Academia Sueca de Ciências detalhou que, ao longo de toda a sua obra, Carson explora com um toque leve as possibilidades da escrita, um processo através do qual o esboço literário se tornou de particular valor para ela. Nascida em 1950 em Toronto, Anne Carson publicou a sua tese de doutoramento em Estudos Clássicos em 1981. Desde então, tem conciliado a escrita da poesia com o trabalho de tradução e o ensino em várias universidades. Para seguir ainda neste jornal, perímetros irrigados degradados serão recuperados para dinamizar a produção agrícola em Angola. Expo Bengo abriu hoje as portas para mostrar ao país o potencial produtivo da província. 13h20, a Rússia reafirma o compromisso de aprofundar as relações com os países africanos nos mais variados domínios e de intensificar o diálogo entre os povos. A posição foi manifestada hoje pelo embaixador da Rússia em Angola, Alexander Bryantsev, durante o lançamento da terceira cimeira Rússia-África, que terá lugar nos dias 28 e 29 de outubro, em Moscovo. O diplomata apresentou os principais pontos do programa preliminar do encontro, que deverá reunir chefes de Estado e de Governo do continente africano.
9: O programa preliminar da terceira cimeira, a inauguração do Fórum Económico e Humanitário com a participação do Presidente da Federação da Rússia, Vladimir Putin, está prevista para 28 de outubro e depois será seguida pelo encontro do líder russo com os dirigentes de organizações regionais. O programa do primeiro dia será concluído pela recepção solene em honra dos chefes das delegações representadas na Cimeira. Está igualmente prevista a reunião conjunta dos ministros dos negócios estrangeiros que façam parte das delegações nacionais com o ministro dos negócios estrangeiros da Rússia, Sergei Lavrov. Em 29 de outubro, após a foto da família, será realizada a sessão plenária da Cimeira, co-presidida pelo Presidente da Rússia e pelo Presidente de Burundi, o Presidente em exercício da União Africana. No quadro do Fórum Económico e Humanitário, está programada a realização de mais de 40 painéis temáticos que abrangerão os temas mais atuais da cooperação russo-africana.
4: Ao fazer um balanço da cooperação entre a Rússia e a África, o embaixador russo em Angola destacou o crescimento das trocas comerciais entre as duas partes. Segundo Alexander Briantsev, em 2019, o volume das trocas comerciais entre a Rússia e os países africanos rondava os 20,5 mil milhões de dólares. Em 2025, o valor aumentou para 27,7 mil milhões de dólares.
9: Tivemos a oportunidade de testemunharmos o resultado prático. Em 2019, o volume de trocas comerciais entre a Rússia e o continente africano foi 20,5 mil milhões de dólares. E em 2025, apesar de todos os problemas que o mundo enfrenta, inclusive as ações hostis das forças terceiras, aumentou para 27,7 mil milhões de dólares. Outro formato importante que se provou útil na manutenção da dinâmica do diálogo russo-africano é a Conferência Ministerial do Fórum de Parceria Rússia-África, uma plataforma de diálogo anual entre as cimeiras, que permite aos ministros dos negócios estrangeiros fazerem balanço das ações concretas adotadas no âmbito da realização das decisões formuladas nos encontros do mais alto nível.
4: Ouvimos o embaixador da Rússia em Angola, Alexander Briantsev. A terceira cimeira Rússia-África acontece nos dias 28 e 29 de outubro em Moscovo, com o objetivo de reforçar a cooperação entre a Rússia e os países africanos em diferentes áreas. A segunda edição da Expo Bengo abre esta tarde com a presença de mais de 400 expositores e uma estimativa no primeiro dia de mais de 15 mil visitantes. A Expo prevê arrecadar mais de 700 milhões de kwanzas e será oficialmente aberta pelo Ministro da Indústria e Comércio, Rui Miguens. A reportagem com Vladimiro Afonso. Boa tarde.
10: Ora, boa tarde. Arranca esta tarde aqui no Parque Principal do Mercado do Panguila, a segunda edição da Expo Bengo. É neste recinto que, a partir desta tarde, o Panguila passa a ser ponto de encontro para empresas, empreendedores e visitantes. São mais de 450 expositores esperados, 4 pavilhões e uma programação que inclui exposição, palestras e encontros empresariais. A organização estima entre 30 e 40 mil visitantes. Espera movimentar mais de 700 milhões de kwanzas em negócios. Está conosco Carlos Cala, presidente do Conselho de Administração da Secalas Angola, que está a organizar este evento. É uma forte aposta nos negócios e nos encontros entre empresas. Que oportunidades concretas querem colocar sobre a mesa durante estes 4 dias?
11: Estão a ser criadas muitas parcerias. Nós, comparando o ano passado a este ano, queremos atingir um número superior. Nós já estamos com cerca de 200 empregos direito e estamos com mais de 700 empregos em direito para o bem das nossas populações, porque são eles que vão dar o sustento das famílias.
10: Muito obrigado. Na Expo Bengo, a Cooperativa de Comércio, Agricultura e Pesca Artesanal, constituída maioritariamente por mulheres em situação de vulnerabilidade em todo o país, apresenta produtos agrícolas e destaca o impacto do financiamento recebido do Fundo de Desenvolvimento Agrário, FADA.
12: 44 mulheres a serem beneficiadas num valor de 7,5 milhões de kwanza, que é para elas poderem fomentarem a sua atividade.
10: Dentro de poucas horas, este espaço ganha outro ritmo, com a abertura oficial da segunda edição da Expo Bengo, que vai contar com a presença do Ministro da Indústria, Rui Miguens de Oliveira. 4 dias de exposição, negócios e encontros empresariais, com Bengo a procurar mostrar aquilo que produz e, sobretudo, aquilo que pode oferecer a quem procura investir e fazer negócios. Do Parque Principal do Mercado do Panguila, Eduardo Mota, João Mendes e Vladimir Afonso. Boa tarde.
4: Boa tarde, Vladimir Afonso. Abre esta tarde na província do Bengo a Expo, que vai mostrar as potencialidades da região. E os camponeses vão contar com o apoio do Ministério da Agricultura na aquisição de cereais e sementes para a campanha agrícola 2026-2027. O diretor do Instituto Nacional de Cereais está a trabalhar na província do Cubango, onde avalia as condições para o apoio aos camponeses. João Carlos Chipoia assegurou ainda que o Executivo está também a trabalhar na recuperação dos perímetros irrigados do país. Plicano Batista.
13: O Ministério da Agricultura está a dinamizar um programa de recuperação de perímetros irrigados um pouco por todo o país. Este processo visa permitir que as famílias camponesas tenham água à disposição e produzam durante todo o ano. A informação foi avançada aqui em Menongue pelo diretor-geral do Instituto Nacional de Cereais, João Carlos Chipoia, que integra uma delegação que, no Cubango, avalia as condições em sementes e fertilizantes para a produção na campanha agrícola 2026-2027 localmente.
14: O Ministério da Agricultura está a recuperar os antigos perímetros irrigados para poder mitigar a situação da seca ou de reduzidas quedas pluviométricas e, consequentemente, as famílias poderem produzir durante todo o ano sem grande sobressalto.
13: Mesmo sem avançar o horizonte temporal e nem o número de perímetros irrigados a intervencionar, João Carlos Chipoia disse que a mobilização de recursos financeiros é uma das condições fundamentais para a efetiva implementação deste programa.
14: Há vários para identificar e outros recuperar, mas paulatinamente o Ministério, à medida que houver recurso, virá certamente recuperar. Neste momento temos 3 já entregues na província do Kwanza do Norte e estão a ser reabilitados em várias outras localidades. No Bié tem 3 em reabilitação, quer no Amo, no Malange, quer outro. Os sítios estão identificados, mas ainda estamos a fazer as devidas avaliações para depois tomar. Não se pode definir em termos de timing apenas. A mobilização de recursos vai definir os timings para haver a recuperação dos perímetros.
13: Diretor-geral do Instituto Nacional dos Cereais, João Carlos Chipoia, e o trabalho que se faz para se poder recuperar alguns perímetros irrigados por todo o país, para permitir que as famílias camponesas tenham água e produzam em todo o ano. A reportagem Rádio Nacional, Roselina Naengo e Pelicano Batista em Menonga, capital do Cubango.
4: Campanha Agrícola 2026-2027 vai contar com o reforço na distribuição de cereais e sementes aos camponeses. O ferry Bot Choa realiza neste momento a sua primeira viagem no trajeto Cabinda-Soio, província do Zaire. Nesta primeira fase, a nova embarcação vai realizar 2 viagens semanais, a terça e a quinta-feira. Outros dados com o Angelino Luemba.
15: O navio de grande porte partiu esta quinta-feira do Terminal Marítimo de Passageiros Miguel Zaupuna por volta das 10h40. O representante da Cecil Marítima, Arthur de Carvalho, fala desta viagem que originou muita expectativa à população cabindense.
16: Vamos fazer a primeira viagem Cabinda ao Soio, com cerca de 25 passageiros e alguma carga ao bordo, visto que, em princípio, todos os outros passageiros já embarcaram na primeira embarcação que saiu por volta das 9h. As viagens vão continuar, tanto com o Tchô como as outras embarcações. Neste momento e numa primeira fase, o Tchua vai fazer uma ida a Soi, permanece e regressa no dia seguinte, independentemente das outras embarcações que vão fazer o cruzamento com quinta-feira. Sai hoje o Tchua para Soi e regressa amanhã do Soi para Cabinda e sábado volta de novo a Soi. Como é a primeira viagem e a grande parte dos passageiros já tinham bilhetes adquiridos para as outras embarcações, isso acontece normal, mas eu penso que daqui para frente a coisa vai mudar de configuração.
15: O número de serviços da Cecil Marítima vem assim descongestionar a cifra de passageiros no Terminal Marítimo de Zaupuna, um fato constatado pela nossa reportagem e que deixa feliz os viajantes.
17: Jorgelina Imaculada Pacheco com o meu nome. Vou para Açoi, escolhi o bilhete que quis, vive mais um pouco a experiência do novo ferryboat. O pessoal vem a visitar Catamarã, o novo navio, que vão gostar bastante e vai ser muito fácil adquirir o bilhete.
18: João Bazunga, Binda Luan. Comprei bilhete hoje e vou desse novo navio. Cada dificuldade que temos de via aérea. Já temos um novo navio, vai fazer Cabinda a Soi e quero viver essa experiência nova da província.
15: Passageiros do Ferryboat Choa que fez esta manhã a sua primeira viagem de Cabinda a Soi, Rádio Nacional de Angola. Cabinda, José da Costa e Angelino Luimba.
4: E nesta primeira fase, o Ferryboat Choa vai realizar apenas 2 viagens semanais. Recordamos os destaques do Jornal da Atualidade. Está detido o motorista da viatura envolvida no acidente de viação que causou a morte de 14 pessoas na província da Huila. Estado angolano inicia o processo de venda de 1,44% da participação que detém no Banco Comercial Angolano. 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A gala de relançamento do concurso acontece hoje em Luanda. Primeira Rússia e África reúnem em Moscovo líderes dos dois continentes para abordar o desenvolvimento económico e a segurança. No desporto, Petro de Luanda e Recreativo de Livolo abrem amanhã a sexta jornada da Liga Unitel Girabola.

0: Unitel realizou no município do Lubango, província da Huila, mais uma edição da Feira da Saúde, iniciativa que levou cuidados de saúde gratuitos e ações de prevenção à população. Ao todo foram realizados cerca de 1.700 atendimentos em especialidades como medicina geral, pediatria, ginecologia, obstetrícia, ortopedia, psicologia, cardiologia, nutrição e estomatologia. A iniciativa incluiu ainda rastreios de malária, hepatite B, glicémia e VIH, bem como palestras de sensibilização sobre a cólera, malária e a importância da vacinação. A Feira da Saúde contou com a participação de 118 profissionais de saúde e reafirma o compromisso da Unitel com a promoção da saúde, da prevenção e do bem-estar das comunidades. A próxima edição será realizada na província do Namibe.
1: Voltar, 13 horas e 33 minutos, aqui começa o seu programa desportivo de quinta-feira. Comunica, Nelson Ventura.
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1: É para seguir também perto das 14 horas, a 21 anos, Palancas Negras faziam história com inédito apuramento ao Mundial da Espanha. Dia de folga para a classe menina no africano de handball, de clubes. Em masculinos, Petra Luana e Al Ahly do Egito centralizam as atenções. FAB sorteia nacional masculino de basquetebol, equipas B estão de fora. Sagrada Esperança supera Cabo Escorpe do Palanque em plena capital. E assim vai ser o seu Desportivo à Tarde, que tem na edição Domingos Francisco, registros do António, Domingos, Danilo, Ricardo. Está na técnica, eu dou-lhe informação.
3: Devolve a bola para o Zé Calanga, olha para a direita, entrega a bola para o Maurício, Maurício para o Zé Calanga, fletiu, dá a bola para o Mantorra, para o Zé Calanga, boa jogada aqui para o Nacional, cruzamento a partir, capteamento que marca, golo!

0: Pois é, um dia histórico para o futebol angolano. Celebramos 21 anos desde o inesquecível jogo de apuramento ao Mundial de 2006 em estádio Kigali, com Angola vencer o Ruanda por 1-0. Golo marcado por Fabrice Alcides Akua aos 79 minutos e que selava a qualificação inédita de Angola ao Mundial de 2006 na Alemanha. Uma data histórica que marca nossa memória coletiva de um país cuja seleção almeja voltar aos momentos áureos. E na manhã de hoje, no Espaço Clube Angola, alguns dos obreiros da proeza recuaram no tempo e recordaram o jogo. Oliveira Gonçalves, que foi o nosso selecionador nacional, depois de render o brasileiro Ismael Kunz, fala em momento inesquecível para o nosso futebol, já que ninguém sonhava ou pensava na qualificação.
1: Foi, portanto, um momento inesquecível, né? Pois ninguém acreditava que era possível estarmos no Campeonato do Mundo. Aliás, quando elaboramos o projeto, porque inicialmente, depois do jogo com creio que é o Chad, se não estou em erro, quando substituímos o senhor professor Ismael Kurt, portanto, entramos numa segunda-feira para fazer um jogo que seria o sábado, e ainda pedi para ter mais tempo que fosse realizado no domingo. Felizmente a FIFA concordou e precisava ter mais tempo de trabalho. E depois disso, eu não tinha sido opção, tinham sido outras pessoas que rejeitaram, porque era um jogo de elevado grau de dificuldades e de muita responsabilidade, porque se Angola não passasse, ficaria três anos consecutivos sem competir, porque aquela era uma prova que qualificava para o CAN e para o Mundial simultaneamente. Então as pessoas não aceitaram. Pronto, eu disse que faria aquele jogo, apenas aquele jogo. E fizemos o jogo, passamos, ganhamos o nosso adversário 2-0 e passamos. E depois eu disse que não queria ser. Pronto, por não ser por qualquer motivo, levar um adversário na festa do presidente Eduardo dos Santos. Depois chegou ao meu lado e questionou-me o que é que eu não queria, se eu tinha sido campeão africano e tinha levado Angola ao Mundial e tinha capacidade para guindar o nosso Angola a mais alto nível. E eu disse que não havia condições para guindar, não tinha condições e eu não queria ser mais um. E na altura, olhei então para elaborar um plano, um programa e trabalharmos nesse programa. Portanto, esse programa foi aprovado no Palácio.
0: O treinador destaca o papel do malogrado presidente da República, José Eduardo dos Santos, na qualificação.
1: O empenho do malogrado presidente Eduardo dos Santos foi fundamental para Angola se qualificasse. Uma pessoa que se preocupou, inclusive, foi treinar os jogadores. O presidente Eduardo dos Santos, o malogrado presidente Eduardo dos Santos, foi aos coqueiros treinar os avançados. E então todo aquele empenho que ele demonstrou concluiu, que fez com que nós... mas eu lembro-me que depois do sorteio, e o programa dizia Angola rumo ao Mundial, ele dizia que eu era maluco porque estávamos no Marseille com a Nigéria e a Argélia. O presidente Eduardo Santos dominava o futebol, sabia, e que nós, ele disse: Angola não vai aos CANs há 8 anos, e você, em vez de pensar no CAN do Egito, está pensando no Mundial com a Argélia e a Nigéria, não é possível. Eu disse: senhor presidente, se proporcionarem as condições que temos, porque exigimos, acredito, se nos estruturarmos bem, vamos sim ao Mundial, que é preciso lutar. E então, ele disse: ok, mas não diga isso na imprensa, senão depois, se não é Mundial, não é problema. Só isso é a nosso nível. Aliás, os jogadores, no primeiro jogo, sabiam que o objetivo era ir ao Mundial. E trabalhámos para isso. Conseguimos reunir um grupo muito forte, muito forte, um grupo comprometido.
0: Oliveira Gonçalves, o treinador que conduziu os Palancas Negras à inédita qualificação mundial da Alemanha em 2006, a qual o goleador Mori, capitão da seleção, falou em jogada de equipa no lance que terminou no golo histórico.
2: É uma jogada de equipa, uma jogada, porque as pessoas só falam do Zé Calanga fazer aquelas triangulações e depois fazer o cruzamento e o Akua cabecear. Mas antes da bola chegar ao Zé Calanga, a bola passou pelo João Ricardo, né? Que o João Ricardo tem a bola, faz o passe para o Jacinto faz o passe para o Jamba. O Jamba tem o lebo-lebo aí ao lado, mas prefere fazer um passe longo para o Yamba Acha, no lado esquerdo. O Yamba Acha faz a recessão e faz o passe para o Zé Calanga. Zé Calanga tem a bola, simula que vai para frente com a bola, faz o recuo, faz a primeira tabela com o Mantorras, faz a segunda tabela com o Maurito. Neste momento, Mantorras ocupa o espaço vazio deixado pelo Maurito, volta a fazer a tabela com o Mantorras, e Mantorras coloca a bola ali no lado direito, onde Zé Calanga, pronto, na passada, faz um cruzamento. E eu, é claro, como eu disse há pouco, uma vez que o Mantorras estava participando da jogada, e sendo eu o outro ponta de lança que fazia a dupla com o Mantorras, faço um movimento para o segundo pau, porque a última tabela entre o Mantorras e o Zé Calanga já estavam ali quase, se não quase ali na direção do primeiro posto. Então eu tinha que estar no lado contrário. O Zé Calanga faz o cruzamento para o segundo pau, onde eu apareço e faço a finalização com o gol de cabeça, de cima para baixo.
0: A qual o goleador Mori, capitão da seleção, falou em jogada de equipa no lance que terminou no golo histórico. Zé Calanga enaltece a fé e o propósito do treinador Oliveira Gonçalves na qualificação.
3: Foi momento do jogo, tínhamos um objetivo, que era vencer o jogo e qualificarmos pela primeira vez para uma Copa do Mundo. Foi emocionante, viajamos todos preparados, porque nós éramos um grupo e éramos filhos de um pai único. Não havia indiferença, os que jogavam cá em Angola e os que vinham de fora. Eu me recordo como se fosse hoje, na África do Sul, a seleção sub-20 em 2002, na COSAFA, numa das preleções, o professor Oliveira lhe disse que levaria a seleção de Angola em 2006 na Copa do Mundo. E depois do jogo terminar, nessa seleção de honra que estava presente na seleção sub-20, era eu e o Locó. Chamei o Locó e eu disse: Locó, você se lembra quando o professor Oliveira, numa das preleções na África do Sul, disse que levaria a seleção de Angola ao Mundial? Sim, Locó disse: se lembra. E aconteceu. E acho que o professor Oliveira, uhum, foi um propósito e a fé, e não só, a maioria daquele grupo já haviam da seleção olímpica, da sub-20, éramos um grupo forte, então conseguimos aquela qualificação.
0: Zé Calango, camisola 17 da seleção, que fez o cruzamento para o gol de Equado depois de uma jogada coletiva da seleção nacional. O jornalista Neto Júnior fez parte da equipa de reportagem da televisão pública de Angola. O atual administrador para conteúdos e informação da televisão pública salienta que a data não deve ser falada para se perpetuar o grande feito do nosso futebol.
4: É preciso transmitir aos jovens os legados, as conquistas deste país, destes jovens. Todos os dias os professores têm de falar desta data, porque ela representa uma consequência de um projeto bem organizado. E voltar a um campeonato do mundo não tem de ser exclusivamente um objetivo, tem de ser uma consequência do trabalho bem feito, planificação com base em critérios objetivos, a definição de grupos de trabalho comprometidos. Em relação àquele dia em concreto, eu tenho para mim que, apesar de na altura ainda jovem, ter vivido um dos momentos mais importantes da história de Angola, não só como jornalista, mas sobretudo como angolano. Tive o privilégio de estar num dia em que nenhuma diferença política, partidária, nenhum credo religioso dividiu os angolanos.
0: Neto Júnior, administrador para a informação e conteúdos da televisão pública de Angola, que fez parte da equipa de reportagem na cobertura do jogo entre Ruanda e Angola no dia 8 de outubro em 2005 em Kigali. Nesta campanha, as palancas negras terminaram na primeira posição com 21 pontos, com 6 vitórias, 3 empates, 1 derrota, 12 golos marcados e 6 sofridos. Agora 13h44, avanço para o handball. Quarto dia de prova na 47ª edição da Taça de África dos Clubes Campeões. O dia é marcado por folga na classe mina. Já em masculinos, entra-se para a terceira jornada com jogos apenas no período da tarde. Toda a informação da edição 47 dos Africanos de Handball com Augusto Arismendes, do plantão da Rádio Nacional de Angola.
5: Boa tarde, hoje é dia de folga em femininos na Taça dos Clubes Campeões Africanos de Handball, jogos apenas em masculinos e todos no período da tarde. No grupo A, a liderança estará em jogo, Petro e Al-Ahly do Egito lutam para a definição do topo da tabela nesta série. As duas equipas matem-se às 16 horas na Arena do Quilamba, mas antes, no mesmo recinto, o Flowers defronta o APR do Ruanda. Quanto a jogos no pavilhão Paulo Bus, teremos às 14 horas Mechelle-Zamalek do Egito, às 16 Renaissance da Côte d'Ivoire Interclube. Para fechar o dia, teremos JSK da República Democrática do Congo, 1 de agosto, com relato na Rádio 5. Ontem, entretanto, destacamos a vitória do Petro de Luanda sobre o Interclube por 28-13 em duelo angolano. Ainda na classe masculina, o 1 de agosto cilindrou o Michel da Etiópia por 43-11. Quanto à classe feminina, o de agosto venceu o TP Mazembe da República Democrática do Congo por 44-14. O Petro de Luanda passeou classe, vitória sobre o Eritreia por 37-21.
0: Obrigado, Gustavo Mendes. E o quarto dia de competição dos africanos de handball, com jogos somente na classe masculina. São 13 horas e 46 minutos. 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
1: 13 horas e 47 minutos, atualidade esportiva nacional e internacional no seu desportivo de quinta-feira, avanço para o basquetebol. Federação Angolana realiza esta noite o Hotel Avalado, sorteio de edição 49 do Campeonato Nacional Masculino Unitel Basket. Para esta edição vão competir 14 formações, sendo que as equipas B foram extintas. A prova vai marcar a estreia das equipas do Génesis Sport Clube, Núcleo do Macluso, Clube Esportivo Cidade de Quilamba e o regresso de Akira Academy. Em Benguela continua a ser a par de Luanda, a única província a marcar presença na competição, com a Casa Pessoal de Porto Luíto e Clube Amigos de Benguela de basquetebol. Petro Luanda é o atual campeão nacional, tendo vencido as últimas 7 edições. A temporada do basquete nos masculinos abre no próximo dia 17 em Benguela com o duelo da Supertaça Vladimir Romero entre Petro Luanda, campeão nacional, e o vencedor da Taça de Angola, o Inter Clube, finalista vencido na Festa da Taça. Vou agora ao encontro do comentarista Erlander Coimbra. Boa tarde, sorteio esta noite no Hotel Avalade. Viva!
2: Boa tarde, companheiro, e a todos os ouvintes da Rádio 5. São 14 equipas, queríamos que fossem mais, é claro, porque tendo nós 21 províncias, era natural que tivéssemos muito mais equipas para que o campeonato fosse mais nacional. O grosso continua a ser quase todo de Luanda, e isto faz com que o campeonato não tenha aquela abrangência nacional que nós pretendemos há muito tempo, mas com o tempo se calhar vamos chegar a isso. Com relação à não participação das equipas B, eu não sei agora se estas equipas que entram agora acabaram por conseguir recolher algum grosso destes jogadores de equipas B e reforçaram-se com estes jogadores, já na fase de séniores, e é claro que com a possibilidade de jogarem mais tempo terão também a possibilidade de evoluírem mais, taticamente, tecnicamente, e ganharem maturidade com o volume de jogos que podem vir a fazer. Se assim não for, então não estaremos a fazer nada, porque se aparecerem equipas com jogadores juniores ou que acabaram de subir para o seu primeiro ano para a categoria de seniores, é claro que não teremos muita diferença. Teremos uma parte da tabela que poderá vir a ser mais equilibrada. Com relação aos eventuais clubes que poderão disputar pelo título, sabemos nós que o Petro parte na frente com relação a todos. A equipa do Petro já se reforçou, apesar de ter perdido jogadores importantes, mas foi buscar jogadores que poderão evoluir no nosso basquetebol, porque já foram jogadores, inclusive, convocados e fizeram parte da Seleção Nacional de Angola, e isto faz com que o Petro continue na pole position para atacar mais uma vez o Campeonato Nacional. Os outros vão ter que reforçar, trabalhar muito nos diferentes aspectos do jogo e cada vez mais tentarem encontrar soluções para parar a equipa do Petro. 1 de agosto, Inter e Sporting são obrigados a dar um passo em frente.
1: Erlanda Coimbra, comentarista 5, o sorteio do Campeonato Nacional de Basquetebol Sénior Masculino que acontece hoje. São 13h50, quer dizer que faltam 10 para dizer novamente boa tarde. Gira bola, está concluída a terceira ronda da Liga Unitel. Ontem, para o encerramento, Sagrada Esperança veio à capital do país e derrotou o Cabos Corto Palanca por 1-0. Golo de Melono Dalla. Leonardo Neiva, técnico do Cabos Corto Palanca, queixou-se do que considerou um jogo muito morno e é onde as coisas falharam no meio-campo.
3: A primeira etapa foi um jogo mais equilibrado, tanto o Cabos Corto teve chance de marcar o golo como o Sagrado. Eles até tiveram uma chance mais clara que nós, mas poderia ter sido um jogo ali de empate, 0-0 como foi, 1-1, e foi um jogo mais equilibrado. Começamos bem na segunda etapa, né? Começamos bem, mas depois o time se perdeu. Tem dias que realmente as coisas não dão certo. E o Sagrada começou a dominar ali a partida, principalmente com as transições ofensivas deles, muito eficazes. Parabéns ao Sagrada. E cabe ao Cabos Corto agora se recuperar.
1: Cabe ao Cabos Corto se recuperar, disse Neiva, o técnico principal desta formação. Luís Quintas, por sua vez, ressaltou a importância do triunfo, fruto do querer e do grande espírito de sacrifício da parte dos seus jogadores.
4: Eu acho que devo dar nota máxima pelo espírito de sacrifício, pela entrega, pelo querer, pela vontade de ganhar, sem menosprezar o adversário. Não vou dizer que só houve uma equipa que queria ganhar, porque as duas equipas trabalharam. Mas no cómputo, se houve uma equipa que merecia ganhar o jogo, modéstias à parte, somos nós. E depois os números falam por si, os números de oportunidades criadas e não concretizadas, e depois o gol que acredito ter sido merecido. Eu acho que os meus jogadores merecem a nota máxima neste jogo.
1: Só houve uma equipa que queria ganhar, disse Luís Quintas, treinador interino do Sagrada Esperança da Luna Norte. E amanhã abre a jornada, às 6, o Petro Luanda a receber o Recreativo da Cala. Patrulheiros trabalharam na manhã de hoje no Catetão pela última vez, antes da recepção aos Planáuticos. João Pedro Sousa, treinador do campeão nacional, tem a equipa confiante.
5: O adversário bem analisado, bem estudado, portanto estamos prontos, estamos preparados para abordar o jogo da melhor forma, claro que sempre com um objetivo claro de o vencer. Estamos cientes da nossa responsabilidade, com muita vontade de jogar, muita vontade de ganhar o jogo. Um outro elemento, naturalmente, com algum cansaço, pelo jogo a meio da semana das seleções, também com viagens bastante, bastante grandes. Portanto, no entanto, como eu disse, estamos preparados, estamos prontos, os jogadores também estão habituados a este tipo de registro, e sabemos também que vamos entrar num período competitivo muito denso, portanto, com muitos jogos, mas o plantel tem dado boas respostas, estamos prontos, com muita vontade de recomeçar o giro-bola, começar com uma vitória.
1: E já disse o técnico, estamos prontos por 3 vezes e preparados para começar com uma vitória. A equipa da antiga Vila Robert Williams está a caminho da capital do país para contrariar o campeão nacional. Pedro Lucas, a repórter, boa tarde.
6: Boa tarde, calenses. Estão a caminho da cidade de Luanda, onde vão defrontar nesta sexta-feira o Petro de Luanda. Os azuis e brancos do município da Cala vêm de 3 derrotas. Vão ter pela frente o 4º colocado da tabela de classificação geral, os tricolores. Cala, que ocupa a 12ª posição com 4 pontos, tem 3 empreitadas difíceis. Petro de Luanda, nesta sexta-feira, a contar para a jornada 6, vai ao Dundo jogar com Sagrada Esperança, partida a contar para a 7ª jornada. Recebe o 1º de agosto na jornada 8. O técnico dos azuis e brancos do município da Cala, Arthur Benjamin Correia, diz ter o conjunto preparado para o jogo desta sexta-feira.
7: O Petro é nome, mas são homens como nós. Vamos jogar futebol, fomos jogamos. Portanto, aqui não há Petro 1º de agosto, não há equipa para jogar. Nós queremos fazer um campeonato como deve ser. Vamos respeitar o adversário, mas aqui não interessa muito quem é o Petro 1º de agosto, nós queremos jogar. Não queremos perder com essas equipas grandes.
6: Técnico do clube Recreativo da Cala, Arthur Benjamin Correia, que defronta o Petro de Luanda, 4º colocado da tabela de classificação geral, com 10 pontos, partida marcada para esta sexta-feira no estádio 22 de junho. Boa tarde, companheiro.
1: Boa tarde, Pedro Lucas, repórter 5 na cidade do Plano Central. Girabola liderado pelo Iete Benguela com 15 pontos, mais 2 com o 1º de agosto na 2ª posição, e o Brasma aqui é 3º com 12 pontos. Já vou até Portugal daqui a pouco meter com o jornalista Mário Silva da Costa, da Antena 1. Antes, porém, passo pelo Bié, volta a Angola em ciclismo, começa hoje. Repórter Félix Tavares, boa tarde.
8: Para esta edição, está confirmada a participação de cerca de 250 atletas angolanos e estrangeiros. No local programado para a cerimónia de abertura, decorre uma feira de artefactos desportivos ligados à modalidade. Ainda esta tarde acontece a reunião técnica que visa definir os últimos detalhes relacionados com a organização e realização da prova. A presidente da Federação Angolana de Ciclismo, Creminho de Rangel, justificou a escolha do centro do país para acolher o ponto de partida e garantiu estarem criadas as condições para o êxito da prova.
9: Estão todas as condições criadas. A Federação Provincial do Desporto aqui do Bié, dizer que está tudo a postos para esse grande evento, esta grande impacto do desporto aqui na província do Bié. Vamos viver esses 2 dias aqui na província com muito, muito ânimo, muita força, muita garra, e os nossos ciclistas estão preparados para isso.
8: Palavras de Carmil de Rangel, presidente da Federação Angolana de Ciclismo. Sexta-feira está previsto um circuito interno de apenas 5 quilômetros sob as artérias da cidade do Quito. Já no sábado, os atletas estarão envolvidos na prova de fundo de 150 quilômetros até a vizinha província do Ambo.
1: Um abraço, bom trabalho aí. 13h50, perdão, em 6 minutos. Vou agora até Portugal, ter com o Mário da Costa. André Vilas Boas, o presidente do Futebol Clube do Porto, destacou o compromisso do grupo Portista, a conquista da última edição da Liga de Futebol. Viva!
10: Na última noite teve lugar a gala do Dragões de Ouro, onde foram galardoadas várias figuras do universo azul e branco. O Diogo Costa foi o atleta do ano, Victor Frouto eleito o melhor futebolista e Farioli o treinador do ano no Futebol Clube do Porto. No discurso nesta gala, André Villas-Boas destacou o mérito de todos na conquista do campeonato na última época.
11: No futebol sénior, o regresso ao título nasceu de uma transformação profunda. Quem viveu a época anterior soube converter a dor em ambição. E quem chegou percebeu rapidamente o peso desta camisola. Houve dificuldades e momentos de sofrimento, mas houve sobretudo uma equipa que nunca se vergou, que se manteve unida e que colocou o coletivo acima de qualquer interesse individual.
10: André Villas-Boas apontou já a mira ao próximo objetivo do clube no futebol.
11: Ser o campeão em título aumenta a responsabilidade, não diminui o trabalho. A união que celebramos tem que continuar nas bancadas, nos balneários e em cada departamento, porque o próximo título não se conquista com a recordação do anterior.
10: Um dos premiados foi o treinador Francesco Farioli, eleito treinador do ano. O técnico aproveitou o palco para deixar agradecimentos.
12: Of course, I could not be here if the board.
13: Claro que eu não estaria aqui se a administração e especialmente o presidente não me convencessem a vir para o Porto, que já agora não foi assim tão difícil. Estou grato pela escolha e também pelo apoio e pela ajuda que sempre senti em várias decisões que tomamos e que nos conduziram à conquista de troféus e dos que ainda estão por vir.
12: Sou presidente, obrigado.
10: Francesco Farioli também se emocionou no palco ao recordar um momento da conquista do título.
13: No dia em que nos tornámos campeões, honestamente não desfrutei muito bem em certo momento. Estava muito focado em tentar ganhar a última bola e conseguir os pontos para sermos campeões. E depois de 10 minutos de eu estar a festejar no relvado, a minha filha veio ter comigo, estava a chorar, abraçou-me e disse-me: "Somos campeões, papá." E esse foi o momento em que me caiu a ficha.
10: Francisco Farioli na gala dos Dragões de Ouro ontem à noite.
1: Mário da Costa, da Antena 1. Assim chegamos ao final no programa de quinta-feira. 21 anos, Palancas Negras faziam história com o inédito apuramento ao Mundial da Alemanha. Dia de folga para a classe menina no africano de handball de clubes. Em masculinos, Petra Luanda e Al-Ahly do Egito centralizam as atenções. FAB sorteia nacional masculino. Equipas B estão de fora. Sagrada Esperança supera Cabo Esporte em plena capital. E assim foi o seu desportivo. À tarde fica o Boa Tarde do Domingos Francisco, António Domingos, Danilo Ricardo e o Nelson Aventura, que comunicou consigo.

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0: São 14 horas e 2 minutos. A seguir, a Hora do Vinil, hoje é com a Carla Castro.
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6: Boa tarde, ouvinte. Há edições da Hora de Vinil que convidam a sentar, ouvir e recordar. A de hoje faz outra coisa. Hoje o vinil quer mexer consigo. Vamos começar em Angola, passar pelos grandes sons internacionais dos anos 80, atravessar a lambada, o axé, o zouk, o europop e terminar com uma mulher que transformou uma palavra numa assinatura mundial, a zucar. Prepare-se. Hoje há ritmo, memória e muita música para reconhecer logo nos primeiros segundos. Fique desse lado, começa agora a Hora do Vinil. E começamos num ano muito especial para a história do Top dos Mais Queridos. Em 1976, o concurso entrou numa nova fase, com a unificação das categorias e uma única classificação geral, portanto, bandas e artistas individuais. E foi também uma edição particularmente marcante, com grande impacto junto do público. O LP Top dos Mais Queridos 86 Angola, editado pelo Inald, reuniu temas musicais dessa edição. E no lado B encontramos os Merengues, Confiança.

Merengues. Merengues foram uma das formações incontornáveis da música angolana, Confiança, concorrendo ao top dos mais queridos em 1986. E agora mudamos completamente de ambiente. Saímos de Luanda e entramos num daqueles sintetizadores que em poucos segundos nos dizem imediatamente: anos 80. Em 1984, Laura Branigan lançou o álbum Self Control e a faixa que lhe deu nome tornou-se o maior sucesso internacional da sua carreira. O álbum foi lançado a 1 de abril desse ano, 84, e Self Control chegou ao top 10 em vários mercados. Mas há uma curiosidade importante: a música não nasceu com Laura Branigan. Self Control tinha sido gravada originalmente pelo italiano Raf também nesse ano de 84, e Laura levou-a para o inglês e transformou-a num enorme sucesso internacional. E talvez parte da força da canção esteja nessa contradição entre o título e aquilo que ela descreve, self-control, que significa autocontrolo. Mas a história é justamente sobre perder esse controlo quando chega à noite.

Alphaville. O grupo alemão, que em 1984 lançou quase em sequência Big in Japan, Sounds Like a Melody e Forever Young. Nada mal para um ano, não é? Sounds Like a Melody faz parte do álbum Forever Young de 1984, foi escrita pelos três membros da formação original, Marion Gold, Bernhard Lloyd e Frank Mertens. Há ainda um detalhe curioso nesta gravação. Apesar de toda a estética eletrónica da banda, a música inclui cordas da Deutsche Oper Berlin. Ou seja, por trás dos sintetizadores e das máquinas há também uma verdadeira secção de cordas. E talvez seja por isso que a canção tem aquela sensação de grandiosidade que cresce à medida que avança. E agora mudamos de temperatura. Muito! Vamos para 1989. Sol, dança, cintura e uma palavra que naquele ano correu o mundo: lambada. Depois do enorme impacto mundial de lambada, Kaoma lança Dançando Lambada também em 1989. E a explosão da lambada no final dos anos 80 não foi apenas musical, foi dança, moda, televisão, verão. Durante algum tempo parecia que o mundo inteiro queria aprender os mesmos passos. A nossa hora de vinil também entra nessa dança.

0: ritmos que marcaram uma época. Bahia, 1985, e há músicas às quais anos depois se atribui o início de um movimento. Ouvíamos Fricote. Fricote foi composta por Luís Caldas e Paulinho Camafeu e integra o LP Magia de 1985. Esse disco é frequentemente associado ao nascimento daquilo que viria a ser chamado Axé Music, ou Axé, música Axé. Na época, porém, ninguém estava sentado num estúdio a dizer: estamos a inventar o Axé. O que havia era uma mistura muito baiana: guitarra, percussão, reggae, frevo, ritmos afro-brasileiros e a energia do carnaval. E depois então veio o nome Axé.
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1: Estamos de volta, a pista ainda está longe de fechar. Esta é a hora do vinil e regressamos com uma música que começa quase como uma ordem. Não pede licença, diz simplesmente come on, shake your body baby, do The Conga, e depois disso, resistir. Fica difícil. Em 1985, Miami Sound Machine lançou uma música que ajudaria a transformar Gloria Estefan numa estrela internacional, Conga. A tradição de tambores de mão e padrões rítmicos levados para Cuba por populações africanas está na base de vários instrumentos e linguagens de percussão afro-cubanas. O próprio Metropolitan Museum destaca como estas práticas se integraram depois nas músicas latinas e mais tarde também no jazz latino e noutras fusões urbanas. Conga é um tambor alto, de corpo estreito, tocado com as mãos. Em contexto profissional, é comum usar conjunto de duas ou três congas de tamanhos diferentes. Num conjunto de três, a menor pode funcionar como quinto, a intermédia como três golpes e a maior como tumba.

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1: Miami Sound Machine Conga. Conga a merecer homenagem na edição do Top dos Mais Queridos de 2026. E do sabor latino, seguimos para as Antilhas Francesas. A próxima canção traz consigo outra palavra impossível de separar da dança, Zouk. Zouk Machine nasceu em 1986, formado por três jovens mulheres de origem antilhana. Mas seria Maldon, lançado em 1989, que lhes daria projeção muito maior. A composição é do Guillier e Yvon Auré, nomes profundamente ligados à evolução do Zouk, produzido nas Antilhas Francesas.

Maldon teria uma trajetória impressionante. A canção acabou por chegar ao primeiro lugar em França e permaneceu semanas e semanas no topo. E agora o espaço para uma das duplas que definiu o Europop dos anos 80. Thomas Anders e Dieter Bohlen. Falo-vos dos Modern Talking. Em apenas alguns anos, esta dupla alemã conseguiu criar uma sonoridade tão própria que bastavam pouquíssimos segundos para reconhecê-la. A música que vamos ouvir chama-se na realidade Just We Two, Mona Lisa. Foi lançada em 1986. O álbum é Ready for Romance, o terceiro da dupla. A composição e a produção são de Dieter Bohlen. O mesmo álbum trazia Brother Louis, Atlantis e Calling. Ou seja, os Modern Talking estavam então no auge daquela fórmula feita de sintetizadores, batida eletrónica, refrões muito melódicos e a voz de Thomas Anders. E Mona Lisa tem exatamente essa assinatura.

Joy, grupo austríaco e uma música que em 1985 se tornou o seu maior sucesso, Touch by Touch. Foi lançada como segundo single do álbum de estreia, Hello, e chegou ao primeiro lugar na Áustria. Também alcançou grande popularidade na Alemanha e, curiosamente, em vários mercados asiáticos. É Eurodisco em estado puro, sintetizadores, batida regular, melodia imediata e um refrão construído precisamente para ficar. Há canções sofisticadas e há canções eficazes. Estamos a chegar ao final desta edição e, para terminar, precisamos de alguém que não sabia simplesmente entrar numa música, sabia tomar conta dela. Uma voz, uma presença, uma palavra. Célia Cruz, nascida em Havana, tornou-se uma das maiores vozes da música cubana e da salsa. E se há uma palavra inseparável da sua imagem, é açúcar. Em 1993 lançou o álbum Açúcar Negra. O disco teve edição em LP de vinil e a faixa título abre o lado A. Açúcar Negra foi composta por Mário Dias. Célia Cruz cantava como quem celebrava, e talvez não haja melhor maneira de terminar uma edição tão dançante como a de hoje. E assim chegamos ao fim de Uma Hora de Vinil, que hoje decidiu não ficar quieta. Obrigada por ter ficado desse lado. Na realização e apresentação, Carla Castro. Na recolha musical, Lourdes António. Na sonorização, Tomás Santana. Até à próxima edição da Hora de Vinil. Até lá, ouvinte, continue a dar espaço à música que o tempo não conseguiu apagar.

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5: Novo formato do Top dos Mais Queridos em noite de apresentação em gala que acontece em Luanda.
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5: Boa tarde. Agora a previsão de chegada ao Soio, no Zaire, do navio Choa, proveniente da cidade de Cabinda, com destino aqui em Luanda. É a primeira viagem no sentido Cabinda-Soio-Luanda, do navio de grande porte. Vamos até a cidade petrolífera do Soio, ao encontro do jornalista RNA, Alberto Segunda, para conferir este momento da previsão da chegada do navio de passageiros e carga. Boa tarde, Alberto.
6: Boa tarde. A qualquer momento chega ao Soio, ferry boat Choa, numa viagem inaugural de Cabinda à cidade petrolífera. Sabemos que a embarcação tem a previsão de chegada às 15 horas e 30 minutos, que vai atracar aqui mesmo no terminal fluvial de passageiros do Soio, onde nos encontramos. Aqui há enormes expectativas no seio dos passageiros, que esperam ver resolvido o problema de transportação de passageiros e carga entre as duas cidades, já que o novo catamarã tem capacidade de transportar mais de 400 pessoas e outras cargas. Aqui no terminal há muitas pessoas que aguardam a chegada da embarcação. Entre munícipes estão também as autoridades da Administração Municipal do Soio e da Acesso Marítima. A equipe da Rádio Nacional de Angola está também aqui para testemunhar esse momento que entra na história. Rádio Nacional de Angola, a partir do Soio, aqui no terminal fluvial de passageiros e cargas, a testemunhar esse momento histórico. Boa tarde.
5: Boa tarde, Alberto Segunda. Ainda sobre a cadeia de transportes, está detido o motorista da viatura que, ao serviço do táxi, no dia 5 deste mês, esteve envolvido no acidente de aviação que vitimou mortalmente 14 pessoas na província da Huila. Depois de ter recebido alta médica, o motorista colocou-se em fuga, mas acabou por ser detido. O motorista é suspeito do crime de homicídio. O Estado angolano já deu início ao processo de venda de 1,44% da participação que tem no capital do Banco Comercial Angolano, a venda que será por via de concurso público e leilão eletrónico, enquadra-se na estratégia do PROPIV, Programa de Privatizações. O período de submissão de candidaturas vai até às 15 horas do dia 26 deste mês, por via da plataforma de leilão eletrónico. O leilão acontece 3 dias depois, ou seja, dia 29 deste mês. Agora o destaque deste jornal, o Top dos Mais Queridos, na Rádio Nacional de Angola, está de regresso, ou da Rádio Nacional de Angola, está de regresso. A gala de relançamento acontece hoje no Centro Cultural Paz Flor, a partir das 19 horas. O porta-voz do Top, José Pedro Benjo, fala das grandes novidades do concurso. José Pedro Benjo diz que na sua nova versão, o Top será inovador, mais abrangente e mais inclusivo.
7: No Top dos Mais Queridos posso aqui adiantar algumas, como a categoria Semba do Ano, Kizomba do Ano, Gospel do Ano, a versão do ano, que é extremamente importante, porque quando surgiu a versão do ano conseguimos perceber a preocupação dos músicos e compositores em imortalizar músicas que foram feitas por aqueles pioneiros da nossa música. Tudo o resto vamos poder ouvir mais logo, portanto, a partir das 19 horas.
8: Hoje será apenas, não é? A apresentação.
7: A apresentação.
8: Daquilo. Como é que vai ser esta gala de mais logo?
7: Muita cor, muita luz, muito som, muita alegria, como a Rádio Nacional de Angola habituou, portanto, os seus ouvintes com esta grande montra.
5: Ouvimos José Pedro Benjo, porta-voz do Top dos Mais Queridos, e o relançamento do concurso que acontece hoje durante uma gala no Centro Cultural Paz Flor. Mais de 100 bancadas foram atingidas pelo fogo na madrugada desta quinta-feira no mercado do Kikul em Luanda, deixando centenas de comerciantes sem negócios e provocando prejuízos avaliados em milhões de kwanzas. Vamos agora ao encontro do Agapito do Carmo, partido Kakwako.
9: Um incêndio deflagrou na madrugada desta quinta-feira no mercado do Kikolo, município de Kakwako, concretamente na zona destinada à comercialização de madeira. Até o momento não há registro de vítimas humanas nem de residências afetadas. Foram, contudo, registados danos materiais na área comercial atingida. As contas apontam para mais de 1000 bancadas consumidas pelas chamas. A pronta intervenção do Corpo de Proteção Civil e Bombeiros permitiu a extinção do incêndio, evitando a sua propagação para outras áreas do mercado. As causas que estiveram na origem do sinistro ainda não foram determinadas, encontrando-se as autoridades competentes a realizar os trabalhos necessários para a sua para o seu apuramento. A administração municipal de Kakwako continuará, tanto quanto sabemos, a acompanhar a situação em articulação com as demais autoridades, visando assegurar a reposição da normalidade e o apuramento das circunstâncias que estiveram na origem do sinistro. A reportagem da Rádio Nacional de Angola com Agapito do Carmo.
5: Aqui é o Agapito do Carmo. Mais de 1000 bancadas foram atingidas pelo fogo na madrugada desta quinta-feira no mercado do Kikolo. Um assunto que o amigo ouvinte vai acompanhar ao longo desta tarde informativa da Rádio Nacional de Angola. Boa tarde. Já sabe que às 17 horas nós voltaremos com mais informação.
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3: São 15 horas e 6 minutos.
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3: As famílias Braga de Castro, Braga de Carvalho e Fiel Constantino comunicam o falecimento de Rui Braga Castro, ocorrido no passado dia 6 em Portugal. O seu funeral realiza-se amanhã às 15h30, no crematório de Barcarena, na rua Elias Garcia, em Barcarena, Portugal. Antecedido, velório na capela da Igreja Matriz da Amadora, a partir das 10 horas. Em Angola, o óbito está a decorrer na rua Gil Liberdade, bairro São Paulo, Luanda. Os familiares de Antero Bernardo Guia comunicam o seu falecimento ocorrido em Luanda. O seu funeral realiza-se em data a anunciar. Carlos Neto, esposo e filhos Alexandre, Emanuel, Laura e Lorena França Neto comunicam o passamento físico da sua querida esposa e mãe, Joana Grisel de Los Rios, França, ocorrido no passado dia 6 de outubro.

0: realiza-se na província do Ambo. A família de Emanuel Dário Adão Francisco Leleco agradece o apoio recebido pelos amigos e familiares pela perda do seu ente querido e comunicam que a missa do sétimo dia em sua memória realiza-se amanhã, sexta-feira, às 18 horas, no bairro Morro Bento, na residência familiar. E a direção do Hospital Geral Especializado Neves Bendinha pede aos familiares dos cidadãos que a seguir iremos mencionar: Mauro Belarmino Fernando, 25 anos, deu entrada no hospital no dia 8 de junho de 2026, proveniente do Morro dos Viados, bairro das Tendas. Agostinho Esso, 16 anos, filho de Jamba e Marta, deu entrada no hospital no dia 18 de junho de 2026, proveniente do Zango. Gilson Miguel, 26 anos, filho de Miguel Constantino Watumbuco e de Joana Melita Cacessa, deu entrada no dia 21 de junho de 2026, proveniente do município de Cacoaco. E de Fernando Calumbamba, 33 anos, deu entrada no dia 28 de agosto de 2026, proveniente do bairro da Caopa, município dos Molenvos, que compareçam com a máxima urgência naquele Hospital Geral Especializado Neves Bendinha, também conhecido por Hospital dos Queimados, situado no bairro popular, em Luanda, ou entre em contacto com a direção do hospital através do número 923-62-1660, a fim de tratarem de assuntos de vosso interesse. Foram as informações no Serviço da Agenda Nacional.
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0: São 15 horas 10 minutos.
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3: São 15 horas 14 minutos. 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

Ora, estimado ouvinte, seja bem-vindo a mais uma edição do seu programa Altamente, aqui na sua Rádio Nacional de Angola, hoje, no 8º dia do 10º mês do ano. Seja bem-vindo à edição de quinta-feira. É um prazer estar aqui a trabalhar para si, saber que o estimado ouvinte está do outro lado, ligadinho, sintonizado, a Rádio Nacional de Angola. Esperamos que esteja tudo bem consigo. Está a trabalhar, desejamos bom trabalho ao lado da Rádio Nacional. Vamos fazê-lo companhia. Surgimos exatamente a esta hora e vamos consigo até bem pertinho das 17 horas, como é costume do seu Altamente, a tradição, muita animação, alegria, super entretenimento na rádio. Então, estimado ouvinte, seja bem-vindo.

0: tarde de quinta-feira está Maria Massunga na realização. Construí equipa, Jace Fortes, Cristino Benedito, Madalena Rocha, Beatriz Francisco, Valdemira Lavoco, a sonorização, Arcanjo Pinto, Isaac André, o comando técnico a cargo de Hugo Arsênio, e a falar para si, estimado ouvinte, sou eu sou o Fábio Josemar. Dizer que estamos na Semana da Rádio e a festa continua em todo o país. Vamos continuar a falar das vozes que fizeram e fazem história. Para tal, contamos com a reportagem do nosso colega Pelicano Batista, no Quando Cubango. Dizer que hoje acontece também o relançamento do Top dos Mais Queridos. E temos uma equipa de reportagem, claro, que vai aqui trazer várias incidências deste evento que há anos homenageia os músicos da nossa praça. Mas vamos ao encontro do Pelicano Batista, no Quando Cubango. Claro, está o Pelicano Batista, onde os ouvintes dão nota positiva aos 51 anos da Rádio Nacional de Angola. Pelicano, boa tarde.
1: A Cumbi do Cádiz de Espanha e Fernandinho do 1º de Agosto, proprietários de panificadoras, pedem intervenção do Executivo.
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3: Está na hora das notícias de África. Já são 8:42.
2: Que histórias a rádio ajudou a contar ao longo dos anos? Todas. A rádio contou a independência quando muitos não sabiam ler. Contou a paz quando muitos já não acreditavam. Narrou os golos da seleção que nos fizeram chorar na rua, sobretudo aquela bela cabeçada de Fabrício Alcibiades Maieco, o nosso inesquecível Aquá.
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2: 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Nina Francisco, 52 anos, tem boas e más memórias vividas, muitas delas contadas pela rádio.
5: A rádio é para quem estudou, é para quem não estudou. A rádio chega em todos os cantos e recantos onde que a pessoa esteja. A pessoa pode estar a cultivar, pode estar no tanque de roupa, a lavar a sua roupinha. A pessoa pode estar a caminhar, a ir para o seu destino. Se quiser ouvir rádio, ouve. Acompanhe a notícia, andando, mas acompanhando a notícia. Por isso é que eu digo que a rádio é indispensável, porque aonde a televisão não chega, até os dias de hoje, o instrumento que está lá para informar é a rádio.
2: Rosa Tissinde, agora com 67 anos. Muitas são as memórias por ela contadas e através da rádio. Na cama, na lavra, na conversa com as amigas, a rádio é a principal companheira.
6: Há muitas classes aqui informativas, rádio, ATPA, assim como as outras. Mas a rádio está em primeiro lugar. Tudo o que acontece, a gente escuta imediatamente. A rádio é imediatamente, é imediato, porque a gente recebe a informação na hora. A morte dos nossos antepassados, os nossos guerrilheiros, que por eles temos hoje a paz, é a rádio que nos informou. É a rádio que nos leva na cama. Você está na cama, recebe a informação. Estás na lavra, recebe a informação. Estás no tanque a lavar, recebe a informação. Estão a se trançar, recebe a informação. Em qualquer lugar, a rádio te acompanha.
7: Hoje a rádio tem em acumulação que em qualquer momento ela pode exatamente rebuscar a voz de um dos líderes a expressar tal como ele se expressava no passado. A emissora provincial do Quanto Cubango eu escuto desde moremente em 2002. Na altura também não tinha bem desenvolvido. Desenvolveu com o tempo. À medida que a Rádio Nacional também evoluiu, e à medida também que fez evoluir as rádios, as emissoras das províncias.
2: A então província do Quanto Cubango foi das mais fustigadas no tempo de guerra, com muitas situações de cidades sitiadas. Lá, a rádio foi a principal companheira.
7: O que me fez habituar foi mais a música, porque eu gostava muito da música. Na altura ainda não tinha a importância do noticiário. É mais a música que me fez obrigar a escutação da Rádio Nacional de Angola.
2: Por isso, Nina Francisco, 52 anos, hoje, voz do programa Baluartes da Paz das Forças Armadas Angolanas na Rádio Quanto Cubango, do grupo Rádio Nacional de Angola, questionamos: o que é a rádio? Ela não respondeu com uma definição técnica exata. Ela respondeu com uma justificativa. E que justificativa?
5: Eu digo que a rádio é indispensável, porque aonde a televisão não chega, até os dias de hoje, o instrumento que está lá para informar é a rádio.
2: Mas e hoje? Num tempo em que todo mundo tem um telemóvel na mão, a rádio ainda importa? A pergunta é direta. A rádio perdeu espaço para plataformas digitais? A resposta honesta é: perdeu o monopólio, mas não perdeu o seu valor. Antes, pelo contrário, hoje, quando qualquer pessoa pode publicar qualquer coisa, quando uma mentira corre o país, em 5 minutos, num grupo do WhatsApp, há quem diga: enquanto a Rádio Nacional não publicar o assunto no Jornal das 13 Horas, eu não acredito. Tem voz o cidadão Luciano Chimoco.
8: Nunca fica. Estou a trabalhar, estou a ouvir, o que é que se passa? Porque é bom ser informado do que você ouvir em alguém até dizer: não, hoje falaram isso, mas às que hora? Primeiro eu vou ter que perguntar, às que hora? Não, a hora X, não. Eu estive a ouvir a rádio, a hora X até a hora X, porque vou ter que saber a hora de noticiário, é mais importante. E, sendo assim, não posso deixar o rádio, tem que estar no bolso.
2: Convenhamos de que a rádio hoje tem uma grande responsabilidade. É a responsabilidade de não mentir, de combater a desinformação com jornalismo, de explicar o que significa fazer jornalismo com verdade, quando hoje parece que se tornou mais fácil copiar e colar. Odete Sakwanda é dona de casa e fala.
9: Hoje em dia é assim, você vê uma mensagem, uma notícia no telefone, em qualquer rede social, diz, não sei, ainda vou esperar. Se a rádio divulgar é porque é verdade, tu sabe? Já na vida das autoridades, né? Hoje em dia estamos a falar já da vida do governo, por exemplo, quando acontece uma fofoca, por exemplo, nomeação, exonerações, alguém faleceu, etc, etc, primeiro passa pelas redes sociais. A gente espera. Nós vamos ouvir ainda a rádio. Se a rádio passou, então é verdade. Passou pela rádio, passou. Passou na TPA, passou. Então é verdade.
2: Uma outra grande missão da rádio nos dias que correm é a cultural. Hoje, ela tem a concorrência das redes sociais, que parecem empurrar as comunidades à absorção do que vem de fora. Mas é a rádio local que traz a música tradicional, o conto do idoso e até através das línguas nacionais Nganguela, Kwangar, Tchokwe, Umbundo, Kimbundo, Bangala, Fiote e outras tantas existentes em Angola.
10: A rádio informa, mas também forma os cidadãos. É um meio de comunicação que é inclusivo, é um meio de comunicação que é abrangente. A grelha de programação é muito diversificada, são abordados vários temas relevantes para o país, para a cultura, e os programas são variados, né? Fala-se de tudo um pouco na rádio, então eu penso que contribui sim para a formação dos jovens nos mais variados níveis.
2: Margarida Bravo, jornalista e colocada no Centro de Produção da Televisão Pública de Angola, no Cubango. Está mais do que claro de que a rádio não precisa lutar contra as redes sociais, precisa usá-las. uma câmara no estúdio, um programa que vira podcast. A rádio que se adapta não morre. Aqui tem voz à sociedade.
11: Nós queremos uma rádio futuramente que informe com a verdade e desempenhe o seu papel fundamentalmente na informação. Na verdade, eu deixo aqui uma mensagem para os profissionais da rádio e a mesma rádio, tem desempenhado bastante as suas funções, informando a sociedade, e desejo coragem e sucesso.
9: Quando passam nossas músicas da terra, a gente fica feliz. E uma coisa boa que a rádio tem é essa. Há músicas obscenas, promíscuas, que passam pelas redes sociais, na rádio não passam. Isso já é muito bom. E nós, assim, já com a idade avançada, que gostamos de músicas, para ouvir músicas boas, que a minha filha fala, essa música dos mais velhos, passa pela rádio. Então temos oportunidade ainda de ouvir essas músicas na rádio, dizer, oh, alguma coisa boa ainda tem.
2: Mas mais do que tudo isso mesmo, o agente social Ovídio Fernandes deixa importantes recomendações.
12: Como opinião, que cada vez mais a Rádio Nacional trouxesse especialistas de factos nas diversas abordagens ou temáticas que vão sugerindo.
2: Diferentes de outros meios que exigem atenção visual exclusiva, a rádio destaca-se pela sua ubiquidade e imediatismo, estratégico e indispensável. Vicente Rodrigues é sindicalista. Apesar de decidir muita coisa no seu gabinete, acompanha os passos que a rádio marca no tempo.
13: Hoje, nós temos uma rádio mais atuante, mais digitalizada. Estamos na era digital. A rádio, para os nossos jornalistas fazerem uma reportagem, não é necessariamente estarmos no local. Por via de um telefonema podemos gravar uma entrevista, não é? Por via das outras tecnologias de informações, nós podemos então dar aquilo que é a informação a tempo real.
2: A atual já é melhor. Sinaliza aqui o ouvinte José Munzimba António, que entende que se ela se ajustar à atual realidade tecnológica, será ainda um show de bola.
14: Estamos a notar que há mais inovação do que anteriormente. É uma rádio que já está dinâmica, uma rádio à medida das exigências atuais. E julgamos que a rádio está de parabéns, porque nós, como ouvinte, estamos a acompanhar a rádio 24 sobre 24 horas, o que no passado não acontecia.
2: É o olhar de vários atores sociais aqui no Cubango, e nos seus pronunciamentos fica claro de que a rádio vai continuar a perdurar no tempo, devido à sua capacidade única de adaptação tecnológica, gratuidade e ligação emocional com os ouvintes. Mesmo com a forte concorrência do streaming e dos podcasts, o meio automóvel e a sua natureza de companhia garantem a sua relevância futura.
15: Na MET prevê chuva acima do normal até dezembro em grande parte do país.
2: A reportagem Rádio Nacional, Teresa Nassoma, Rosalina Naengue e Pelicano Batista em Mnonga, a capital do Cubango.
0: Aqui a reportagem do Pelicano Batista a partir do Quando Cubango. E agora o tempo na rádio, 15 horas, 40 minutos.
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Agora o tempo na rádio, 17 horas, 15 horas. Eu estou já a avançar, 17 horas, porque nós temos um especial a partir do Paz Flor, em função do top dos mais queridos. Então teremos um especial a partir das 17 horas. 15 horas e 50 minutos, dizer que Ari venceu duas vezes o top dos mais queridos. Em 2014 venceu com a música Paga que Paga. E a gala aconteceu na província de Malanje. Em 2016 voltou a conquistar o título com Papá Fugiu, tornando-se a primeira mulher a vencer o concurso duas vezes. A gala decorreu em Dalatando, na província do Kwanza Norte. Então Ari é uma das vencedoras, ou seja, venceu duas vezes.

Importante é que volta o top dos mais queridos da Rádio Nacional de Angola, claro. 8 de outubro de 2026 acontece a gala de relançamento do top dos mais queridos. Isso no Complexo Turístico Paz Flor, em Luanda, no âmbito das celebrações dos 51 anos da Rádio Nacional de Angola.

Aqui a voz de Euclides da Lomba, caso de amor e ternura. Ele que também já foi vencedor do Top dos Mais Queridos. Isso aconteceu em 2002. A edição que marcou o regresso do concurso, depois do período de interrupção entre 1992 e 2000. A informação é confirmada exatamente aqui sobre o historial do Top e pela própria Rádio Nacional de Angola, que somos nós aqui, a nossa Rádio Mãe. Apesar que entre os nomes vencedores do Top dos Mais Queridos, aqui destacar Pedrito e os Jovens do Prenda, foram os primeiros em 1982. Em 1983, Proletário e novamente os Jovens do Prenda. Pedrito também venceu novamente em 1984. Aqui com os Chiesos, José Cafala, em 1985, novamente os Chiesos também. Pedrito venceu pela terceira vez em 1986. Mamborró, o grande Mamborró, venceu o Top dos Mais Queridos em 1987. Outro nome que também venceu o Top dos Mais Queridos em 1988 foi Jacinto Chipa, que foi consecutivo, não é? Porque chegou a vencer no ano seguinte, em 1989, Jacinto Chipa. Já em 1990, os Pacíficos da Huila venceram o Top dos Mais Queridos. Muniz da Almeida, em 1991. E depois houve exatamente a interrupção que mencionei há pouco tempo, não é? De 1992 a 2000, não foi realizado o Top dos Mais Queridos. E depois então foi realizado. Venceu em 2001 Jovem Leão e em 2002 Euclides da Lomba, o dono desta voz.

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3: E agora, 16 horas 3 minutos, continua o seu Altamente aqui na sua Rádio Nacional de Angola. O Top dos Mais Queridos está de volta e mobiliza as diferentes regiões do país numa celebração da música angolana e da história de um dos mais emblemáticos concursos da Rádio Nacional de Angola. A partir do IJE, o jornalista Ngonga Francisco traz-nos um apontamento especial sobre o ambiente, o regresso do Top dos Mais Queridos. Ngonga Francisco, boa tarde.
4: Viva, boa tarde, Fábio Josimar. Nós respondemos a partir do largo da Rádio IJE, bairro Caquiúia, aqui na cidade de Cafeícola do IJE, onde na história do concurso Top dos Mais Queridos, agora designado Top Angola Prémios da Música, também é bem conhecida e testemunhada na primeira pessoa por alguns artistas que já tiveram participação direta ou simplesmente pelo reconhecimento da sua importância na promoção, valorização e divulgação do trabalho dos músicos e compositores da categoria local ou até nacional, numa altura em que o concurso regressa. Leão Pululo, instrumentista, músico e compositor, muito boa tarde, bem-vindo ao programa Altamente. O que dizer sobre o retorno do Top dos Mais Queridos após um interregno de praticamente um ano no formato mais aberto?
5: Muito obrigado. Olha, de facto, a iniciativa é boa, né? Porque a rádio teve essa iniciativa de retomar o Top dos Mais Queridos, e porque é uma das atividades que consegue encontrar em cada fim do ano o melhor dos artistas. No entanto, é a única e a outra, uma das formas que há para podermos mais ou menos escolhermos os melhores que cantam bem. E sobretudo, porque no seio dos artistas há muitos que cantam bem, mas sempre há aquela que sempre consegue sair como vem. E esse é que consideramos o elemento que comanda os artistas em termos de qualidade e quantidade.
4: Podemos encontrar na sua galeria já eventualmente alguma participação neste concurso de Top dos Mais Queridos?
5: Eu, de facto, tive a oportunidade de participar no Top dos Mais Queridos, não a competição a nível nacional, mas provincial. 3 vezes que eu participei no Top dos Mais Queridos.
4: Chegou a estar entre os 10 mais classificados da província.
5: Bom, o Top dos Mais Queridos no critério era só um elemento que seria classificado, mas a nível da classificação chegávamos até 3º a 2º lugar.
4: Okay.
5: E não havia aquela questão de ir mais além, porque é o critério que havia.
4: Como é que pode distinguir o Top dos Mais Queridos entre várias iniciativas que surgem também com o objetivo de reconhecer e promover o trabalho dos músicos?
5: Existem vários programas, por exemplo, pelo menos que constato agora no Kuduro, tem muitos programas que estão a divulgar o Kuduro. O Top dos Mais Queridos tem uma missão, é de avaliar o artista, que seja qualquer que for, né? Pode ser kudurista, pode ser sambista, pode ser kizombista, pode ser... temos vários domínios da música, né? E daí há uma diferença muito grande, porque a rádio elege o melhor artista do ano. No entanto, há a probabilidade de dar-se a continuidade deste critério, porque é o mais melhor que há para se escolher, melhor dos artistas que representa o país a nível mundial.
4: Aqui a conversar com Leão Pululo, um instrumentista e trovador de mãos cheias, que dedica 53 dos seus 70 anos de idade à causa da música. Na verdade, um artista completo e versátil, que conhece e reconhece muito bem o papel do concurso Top dos Mais Queridos, que agora regressa para a Alegria do Musical Nacional. Agora, Miquelirio Produções, também boa tarde e bem-vindo ao programa Altamente. Na qualidade de produtor musical, que significado e impacto atribui ao Top dos Mais Queridos?
6: Boa tarde.

0: Vamos agora ao Coenza Norte, na verdade, vamos até a província do Coenza Norte e saber como é que está o ambiente, a expectativa deste regresso do Top dos Mais Queridos aí na província do Coenza Norte. Boa tarde.
1: Atelvino Domingos.
0: Atelvino Domingos, boa tarde.
1: Boa tarde, para si, Josimar. Sim, boa tarde, Josimar, e a toda a audiência da Rádio Nacional de Angola, neste especial Top dos Mais Queridos, não é? O Altamente aqui abrir também as suas portas para respeitar e viver a história que a música nos conta. E sim, depois de um ano praticamente em silêncio, o palco da música angolana volta hoje a acender-se, o antigo Top dos Mais Queridos da Rádio Nacional, que regressa esta quinta-feira, agora renovado, não é? E com um novo nome, Top Angola Prémios da Música. E o Coenza Norte, na verdade, já conhece o caminho. Nas últimas edições, a província fez-se ouvir através de vozes que levaram ao palco muito mais do que música. Primeiro foi Kito Nogueira com Está Amarrado, depois Cota Cabilingue com O Diabo Está Amarrado. Duas canções, dois grandes momentos que colocaram Coenza Norte sobre os holofotes de um dos maiores palcos de celebração da música nacional. E hoje a história continua. O Top Angola Prémios da Música nasce com esta promessa de ser mais abrangente, inovador e também de reforçar o reconhecimento dos artistas que fazem da música angolana uma expressão da nossa identidade. Olha, respondemos a partir mesmo dos estúdios da Rádio Coenza Norte, né, da emissora provincial aqui em Dalatando, para esta conversa. Jovete Guilherme é promotor de evento e tem sido ele também a promover algumas atividades aqui, e muitos dos artistas que com ele atuam já participaram do Top dos Mais Queridos. Jovete, o Top dos Mais Queridos está de volta à Rádio Nacional de Angola. Qual é a expectativa que reina em torno deste acontecimento?
2: Prontos, boa tarde, caros jornalistas. Prontos, receber essa notícia que o Top dos Mais Queridos está de volta a nível nacional é com muita felicidade que nós recebemos esta notícia.
1: O que é que isto vem para acrescentar naquilo que é a música que é feita por estas bandas?
2: Prontos, muito, porque todo artista que eventualmente tem o comprometimento de todos os dias ir para um estúdio ou uma gravadora musical com o objetivo de, no final de tudo, ser reconhecido. Então, penso que os nossos artistas, nessa altura, estão todos a ouvir essa informação com muita felicidade.
1: E então, este ano a Rádio Nacional de Angola vem, pronto, para várias categorias a escolher, não é? Os artistas que vão entre os consagrados, os novos talentos. A Lê Gabriel é uma das vozes femininas que a nível da província de Coenza Norte vai ganhando espaço. A Lê, o Top dos Mais Queridos está de volta na Rádio Nacional de Angola. Como artista aqui da Nova Vaga, como é que se sente ao saber que mais uma oportunidade para Angola e o mundo conhecer os talentos de Angola?
3: Olha, primeiro agradecer o convite e dizer que a Rádio Nacional de Angola é uma das grandes rádios. Por acaso já estive na Rádio Nacional de Angola, pronto, nos estúdios C em Luanda, e estive no programa Rádio Internacional. É dizer que é uma grande oportunidade, porque mais uma vez poderei ser ouvida, não só em Coenza Norte e mundo afora. Espero que, pronto, já a expectativa é tanta, aqueles momentos que a pessoa perde palavras, né? Mas o que tenho a dizer é que estou expectante e acredito que nos últimos tempos, né, tenho evoluído bastante. Então será uma grande oportunidade.
1: Sim. Olha, ouvimos no Jornal das 13, não é, o porta-voz do Top dos Mais Queridos, a falar em categorias. Portanto, os artistas consagrados vão para uma categoria, os novos talentos também terão a oportunidade, digamos assim, de disputar o prémio entre eles, ou entre si, como nova cantora que vai surgindo. O que é que isto também traz para poder assim conhecermos os talentos angolanos?
3: Pronto, como disse no programa anterior, né? O que a Lê Gabriel vai fazendo não é simplesmente por mim. Quando se fala da Lê Gabriel, estamos a falar de Coenza Norte em geral. Então, pronto, vamos disputar e conseguir, porque eu sei que se a Lê Gabriel conseguir ou uma outra artista de Coenza Norte, é Coenza Norte a ganhar. Sim.
1: Os artistas, os novos talentos da Angola todo vão para, portanto, da Angola toda vão para uma categoria. Não vão precisar competir com os grandes nomes, né? Os Matias Damásio, os Yannick. Isto é,

0: Sou assilevezinho também, ou nem por isso?
1: Prontos, é dizer que são lendas, né? Lendas que não morrem. Até aí, não posso dizer que é impossível, mas vamos ainda competir lambula com lambula. Os tubarões ficam para uma outra ocasião, mas vamos lutar para chegar até ao extremo. Por enquanto, mesmo lambula com lambula.
0: Portanto, os tubarões com os tubarões. Pronto, aqui a Lê. A Lê, obrigado. Jovete, então, como é que vai trabalhar com os artistas locais para fazerem músicas que valem a pena estar no top dos mais queridos?
2: Prontos, na verdade temos estado já ao nível da nossa província notar algum profissionalismo por parte dos nossos artistas. Precisam realmente trabalhar mais, mas é com concurso como esses que vai permitir com que os artistas vão se profissionalizando cada dia que passa. E o caro jornalista perguntou muito bem na questão de olhar que os artistas conceituados concorram entre si e aqueles novos talentos também concorram entre si. Eu penso que é a melhor ideia que já se teve, porque vai de alguma forma descobrir-se, lapidar-se muito mais os talentos e conhecê-los melhor, porque quando tu olhas para o... tu estás a concorrer com o Matias Damasio, até o novo talento já percebe, aqui mesmo não vou ganhar. Mas quando sabe que a concorrência é tipo, não, o Mano é talento, eu sou talento do Kwanza Norte, o outro é talento da província da Huila, quer dizer que somos todos a procurar, a aprender e a provar para o mundo que realmente nós também existimos.
0: Muito obrigado. Josimar, este é mais ou menos o ambiente que se vive aqui nesta expectativa de que vamos ter então o grande evento que se espera, claro que aqui ao nível do Kwanza Norte os artistas vão ligando para a emissora, vão ligando para a rádio, mas então onde é que anda o topo dos mais queridos? E o que nós fomos dizendo até então é que sintonizem a Rádio Nacional de Angola, e hoje mais do que nunca, porque estaremos todos conectados também, nós aqui ao nível da emissora provincial a partir das 18h30 minutos já estaremos conectados para viver entre estes grandes momentos, e os artistas ao nível da província vão poder acompanhar, saber de concreto o que é que o Top dos Mais Queridos Prémios Angola traz para esta nova versão. Claro, nós vamos continuar por aqui, a qualquer momento, se houver mais motivos, como disse aqui a Lé, não é? Vamos tentar competir lambula com lambula, os tubarões também vão... é só para frasear, porque na verdade artista é artista em qualquer parte também serve. Josimar, prossiga daí, a equipa de reportagem, está aí o Rodrigo Fontoura e o Etelvino Domingos, que estão aqui já a viver as emoções do Top dos Mais Queridos. Boa tarde.
3: Boa tarde, boa tarde. Telvino Domingos, a partir da província de Kwanza Norte, aqui a trazer o apontamento, não é? Relativamente ao ambiente e as expectativas em torno deste momento que celebra a música angolana e a história de um dos mais emblemáticos concursos da Rádio Nacional de Angola. Agora, vamos voltar e bem próximo mesmo. Saímos da província de Kwanza Norte, já estivemos na província do Uíge, e vamos lá voltar ao encontro do Ngonga Francisco no Uíge. Ngonga, boa tarde, é consigo novamente. Ngonga Francisco, boa tarde. E o Ngonga não responde. Vamos aqui tentar fazer outra viagem, não é? Já estivemos na província do Uíge, há bem pouco tempo na província do Kwanza Norte. Vamos ver se conseguimos chegar até o Ambo. Vamos ver se conseguimos chegar até o Ambo. A partir do Ambo está o jornalista Atanal Gildo Paulo, que traz-nos um apontamento especial também sobre o ambiente e as expectativas em torno do regresso deste histórico concurso da Rádio Nacional de Angola. Atanal Gildo Paulo, boa tarde, no Ambo, é consigo. Não responde o Atanal Gildo, a qualquer momento pode sim entrar aqui. Estamos a ouvir a música de um dos maiores nomes da música angolana, não é? Vencedor do Top dos Mais Queridos em 2013, Matias Damasio. E vamos a esta, 16 horas, 18 minutos.

0: 16 horas 21 minutos. Dizer que Matias Damásio venceu em 2007 e em 2013 o Top dos Mais Queridos. Agora sim, vamos continuar a fazer a nossa viagem. Saímos da província de Coenza Norte, tentamos a viagem à província do Ambo, não conseguimos no primeiro momento. Agora sim, está o Atanagildo Paulo, que traz-nos um apontamento especial sobre o ambiente e as expectativas em torno do regresso do Top dos Mais Queridos. Atanagildo Paulo, no Ambo, é consigo. Boa tarde.
1: Muito boa tarde para si, Josimar. Boa tarde também aos ouvintes deste Altamente. É verdade, a província do Ambo também está expectante em relação ao relançamento do Top dos Mais Queridos. Como a história registou, a província do Ambo tem presença permanente no Top dos Mais Queridos desde o início do projeto em 1982, e fizeste muito bem referência aos dois títulos de Jacinto Chipa, já naquela altura levando bem longe a língua nacional umbundo. Voltamos a ter então destaque no Top dos Mais Queridos em 2003 e em 2019, com o segundo lugar por Bessa Teixeira. E no ano de 2021 vencemos através do grupo Os Picantes. Portanto, ouvir que hoje vamos ter então os detalhes do relançamento deste Top, e com este spoiler que nós acabamos de ouvir a partir do Coenza Norte, do Top em dois formatos, ou pelo menos em duas categorias, vamos ouvir dos artistas que já venceram o Top dos Mais Queridos o que pensam do Top dos Mais Queridos, expectativas que têm e muito mais. Estou com o Morote e Escorrega, fazem Os Picantes. Para já, muito boa tarde, bem-vindos ao Altamente.
2: Boa tarde a todos os ouvintes ligados à Rádio Nacional. Boa tarde, boa tarde.
3: Muito boa tarde a todos os ouvintes da Rádio Nacional de Angola. E só para dizer que nós, como Os Picantes, ganhamos muita experiência com o Top dos Mais Queridos e nós agradecemos, né, porque o Top dos Mais Queridos está de volta para a gente descobrir os novos talentos que Angola tem.
1: Morote, qual é a sua expectativa neste regresso do Top dos Mais Queridos?
2: A expectativa é tanta, uma vez que já temos experiência do Top dos Mais Queridos, é muito bom, né? É muito bom quanto dá-se abertura de todos os artistas, muito mais aos novos talentos, para concorrer ao Top dos Mais Queridos. É uma boa iniciativa que a Rádio Nacional de Angola tem dado, e isto tem influenciado muito, mas muito, na questão dos pensamentos, na parte ou na religião musical dos artistas a nível nacional.
1: Também são a favor da existência de duas categorias, uma categoria apenas para os novos talentos e outra onde se disputam os grandes nomes da música angolana?
2: Eu acho que sim, a favor desta categoria é muito importante. Por quê? Porque o novo talento competir com o artista já referenciado a nível mundial, eu vejo que o artista novo talento ainda sente aquele
1: batimento. Mesmo que tenha qualidade, mesmo que tenha um bom trabalho.
2: Mesmo que tenha um bom trabalho, ainda sente aquela tremura básica. Mas quando metem um artista novo talento de parte a competir entre eles, e o artista já consagrado a competir também entre eles, ali a batucada é outra, porque ali vão poder mostrar quem está a trabalhar forte e está com a mídia, e quem não está, ganha quem puder. Agora, o novo talento já sabe que com meu talento eu consigo fazer, e vou mostrar ao outro também que está a fazer, que eu sou e vou fazer. E é muito bom. Esta categoria veio no bom momento, e tenho certeza que isto vai valer mais a pena. Não naquele nosso tempo, que foi tipo Os Picantes competir com Yuri da Cunha, Paulo Flor, aquilo foi muito difícil. Você já competir, já ali, já fica aí a falar, não sei, o Paulo Flor é candidato a este título. Yuri da Cunha é candidato a este título. Eu como Morote dos Picantes, novo talento, perante o Paulo Flor, vou fazer o quê? Mas graças a Deus conseguimos. Mas até ao momento o pensamento foi louvável.
1: Muito bem, esta reflexão também traz à tona uma abordagem que deve também fazer parte dos nossos programas culturais, a questão de fama, carreira, consagração. Afinal, quando é que consideramos um artista consagrado? Anos de estrada, produto de qualidade, mais vendas, mais público, o que é isso? Bessa Teixeira foi segundo lugar do topo dos mais queridos quando vence Patrícia Faria em Cabinda e voltou a fazê-lo com Paulo Mbutão em 2019. O topo está de volta. Qual é o sentimento, Bessa?
4: Uma grande matriz, viva Angola. Esta matriz marca, portanto, e significa Angola a crescer, porque portanto, o desaparecimento do Top dos Mais Queridos teve muitos comentários, porque o Top dos Mais Queridos puxa gente de novos talentos para mostrar ao mundo a cultura angolana. E isto faz com que nós asseguremos e fiquemos, portanto, altamente consagrados.
1: Espera estar no topo da hierarquia, deste topo dos mais queridos, quando forem lançados então os regulamentos desta próxima temporada?
4: Exato, todo mundo quer o apogeu. Nós já temos experiência disso e sabemos fazer as nossas campanhas, portanto, mobilizar povo, mobilizar a música para que se torne uma grande música. Isso nós já temos experiência disso. E com tudo isso, esperamos, portanto, boas coisas, porque tem um grande cartaz. O Top dos Mais Queridos veio e ali nós vamos formar mais homens para poderem ganharem o Top dos Mais Queridos de geração. Isso tem que ir de geração a geração. E nós precisamos muito disso. Estamos, portanto, expectantes quanto ao Top dos
1: Mais... Relançamento.
4: Relançamento do Top dos Mais Queridos. Porque se não bastasse naquele tempo, tínhamos voltado para trás. Quer dizer que havia um fracasso. Top dos Mais Queridos desapareceu, não havia música, não havia disputa, e nós gostamos de disputar. Angola é como um campeonato nacional de futebol, porque as misses nunca morreram, continuam. Por que o Top dos Mais Queridos foi-se embora? Por quê?
1: Muito bem, muito bem. Estas são as reações dos artistas aqui no AMBO. Vamos continuar com essa expectativa. Portanto, sabemos que a partir das 17 horas há uma emissão especial antes do início do evento que vai relançar esse Top dos Mais Queridos a partir das 19 horas. Vamos acompanhar ao detalhe para sabermos como os fazedores de cultura, sobretudo os artistas da província do AMBO, entram para este Top dos Mais Queridos. E estas palavras do Bessa mostram efetivamente que o Top dos Mais Queridos é o maior concurso de música angolana. Sempre foi e vai continuar a ser através desta marca que é a Rádio Nacional de Angola. Josimar, nós vamos querer terminar esta nossa participação deixando que os picantes e também um pouco o Bessa Teixeira cantem um pouquinho das músicas que levaram ao pódio estes artistas através do Top dos Mais Queridos. As vozes a partir daqui do ambos são, portanto, de Anselmo Gil do Chitacumuna na técnica. Meu nome é Atanagil do Paulo.
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0: Aqui a voz dos picantes do Ambo, que venceram o Top dos Mais Queridos, não é? Provincial, em 2021. E saímos da província do Ambo, tivemos o apontamento do Atanagildo Paulo, que nos trouxe aqui um apontamento sobre o ambiente e as expectativas em torno do regresso deste histórico concurso da Rádio Nacional de Angola. Vamos continuar a nossa viagem. Agora vamos até a província de Benguela, propriamente no município do Lobito, onde está o Ananias Bento. Ananias Bento, a partir do Lobito, boa tarde, é consigo.
6: Eu realmente disse, é a Ananias Bento, voz feminina, nome masculino.
0: Ananias Bento. Boa tarde, então, como é que está a expectativa deste retorno do Top dos Mais Queridos? Esta volta, não é? Este é regresso.
6: Verdade. É verdade. A cidade ferroportuária, aqui estes ansiosos, altamente ansiosos, para acompanhar o relançamento do Top dos Mais Queridos, uma marca da Rádio Nacional de Angola. Por essas paragens, os cidadãos dizem mesmo que o Top dos Mais Queridos é um concurso que visa valorizar a música angolana, bem como a cultura nacional. Os nossos entrevistados dizem ainda que há na localidade muitos talentos que deviam receber mais atenção para a sua aparição ao nível do musical nacional.
7: De Solon de Gideão. Tem sido neste mês de outubro em que a Rádio Nacional de Angola a poder premiar e incentivar o que é a promoção da música angolana, fundamentalmente também trazer desde os músicos situados no mercado musical angolano, também poder sondar a nível das comunidades aqueles talentos adormecidos ou ainda diríamos trazer voz e vez daqueles que não têm oportunidade. Acreditamos que de um tempo para cá os grandes músicos que têm estado a dar o seu sucesso a nível nacional e internacional foram realmente cooptados nestas galas, fundamentalmente do Top do Mais Querido. Por cá, por Benguela, temos vários músicos, até porque Benguela tem sido um mosaico cultural, tem surgido na praça benguelense vários músicos.
8: Daniela Uso, esses concursos são importantes, porque há muita gente que canta bem e canta aquilo que é nosso e que há no escondido. Então, a rádio a fazer isso só está a valorizar aquelas pessoas que andaram escondidas e podem aparecer no topo um dia. É muito e muito importante isso.
6: Pois é, e comigo está o músico Francisco Rui Martins, Cota Chito, mas boa tarde. Olhar para o Topo dos Mais Queridos, está bem, depois de um ano de paragem, estamos, o que é que representa para si esta edição?
9: Olha, bem haja o retorno do Topo dos Mais Queridos, dizer que 44 anos desde que foi lançado pela primeira vez pela Rádio Nacional, e estamos todos expectantes, sabendo que é uma janela de oportunidades para os músicos, e assim sendo, como posta deixamos que o formato de concorrer, que devia ser, por exemplo, haver ali duas classes, se posso assim dizer, os consagrados e iniciados, porque senão fica uma concorrência desleal, não é? Um iniciado concorrer com um dinossauro do Mongolo Angolano perde a graça. Tanto que se avaliem de melhor maneira e tudo para o bem da nossa música.
6: O que é que espera desta edição, de concreto?
9: Ora, eu estou expectante que vai ser um espetáculo.
6: E teremos aí Matias Damásio também apresentar-se nesta gala.
9: Sim, é sempre bem-vindo a ver os nomes da música, não é? E que os critérios de seleção e avaliação sejam de acordo com o já frisado.
6: E também como está Dilalo, é outro artista do Lobito com um percurso notável na história musical do nosso país. Lolo, boa tarde, nova geração, já fez referência aqui ao Tachiqui, não é? Os mais novos parece ser assim desleal. O que é que acha olhando para o Topo dos Mais Queridos?
10: Sim, eu primeiro quero agradecer aqui a oportunidade, depois dizer que momento como esse, oportunidade de gênero, eu acredito que é o princípio de alguns acertos que na verdade já desejávamos, vou dizer desejávamos como artistas que precisam de unidade. Sabíamos que para se estar dentro do topo de querido, a pessoa tinha que ter uma grande, a pessoa tinha que ter assim um certo reconhecimento já, e eu vou dizer numa primeira fase, né?
11: bonito de se ver que aquelas pessoas que ainda não percorreram tanto, não têm um reconhecimento, também já estão dentro. Vou fazer das palavras do Couto as palavras, que se vejam aí os critérios no caso da própria avaliação, porque quando um artista já é consagrado, nós sabemos que a forma ou a maneira de lhe ver é diferente. Quando um artista ainda não é consagrado, por mais que traga um bom produto, o fato de não ser consagrado, isso poderá de alguma forma pesar na avaliação.
6: Na avaliação.
11: Sim, então agradecemos de um lado a inserção e do outro lado pedimos que de alguma forma se veja aí uma forma de também validar aí o fato de que nem tanto conheço os artistas que ainda não têm uma estrada grande.
6: Acaba por ser um grande desafio, principalmente para os mais jovens.
11: Sim, olha, eu vejo mais como oportunidade, desafio sim. Eu falo oportunidade por quê? Porque nós artistas a nível do nosso país temos desejado muito a inclusão, fala-se muito de separação, fala-se de monopólio, e hoje quando já está-se a falar de um top dos mais queridos, abrangente, isso faz pensar que já temos atenção, vou assim dizer, das instituições que a gente desejava. Porque pegar um artista que talvez quando gravou nem pensou que a música tivesse uma abrangência em tanta, e antes mesmo da abrangência já tem a oportunidade de participar num desafio desse, eu acredito que mais do que querer ganhar, os artistas, ou nós artistas, precisamos ver nisso a oportunidade e também a necessidade de revermos a nossa forma de fazer a própria música. Se antes a gente fazia só como arte, que é um meio pelo qual a gente fazia se divertia, dá para olhar isso como trabalho, meio pelo qual pode mudar nossas vidas.
6: Sim, senhora. Assim. Obrigada, DJ Loló. E, então, aqui estamos altamente ansiosos para a gala do mais querido de Angola. A partir das 19 horas estaremos conectados com os estúdios centrais em Luanda para acompanhar as emoções deste Top Edição 2026. Do Lubito, os abraços são de Gelson da Consolação, Rebeca Lora e Ananias Bento. Boa tarde, estamos juntos.
0: Boa tarde, aqui a intervenção da Ananias Bento, a partir do Lubito, continua exatamente o Top dos Mais Queridos, a despertar emoções e a mobilizar os amantes da música angolana, assim a nossa ronda aqui pelas várias províncias do nosso país. Dizer que esta é a voz de Iola Semedo. Impactos 4, Magui, é o título desta música. Iola Semedo, que também foi vencedora em 2010 do Top dos Mais Queridos com a música intitulada Injusta.

0: 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Agora, 16 horas 40 minutos, vamos à conversa. E a conversa é exatamente com Mónica Almeida. Mónica Almeida, que venceu o ouro na categoria Most Effective Companion dos African Martin Confederation Award. Mónica Almeida, boa tarde, bem-vinda à Rádio Nacional de Angola, bem-vinda ao programa Altamente.
1: Boa tarde a todos os ouvintes e obrigada por me receberem aqui na Rádio Nacional de Angola. E a rádio está de parabéns, não é? Porque estamos no mês da rádio e hoje assinala o dia do Top dos Mais Queridos, não é? Portanto, é uma honra estar aqui convosco a celebrar também este momento.
0: Obrigado, obrigado. Está de parabéns também a Mónica, não é? Está de parabéns porque venceu o ouro na categoria que já fiz referência há pouco tempo, mas gostaria que explicasse exatamente o que é que representa esta categoria e este prémio e o evento, não é? Como é que aconteceu? Onde é que aconteceu?
1: Ok, o AMC, que é o African Confederation Marketing, que é a Confederação Africana de Marketing, é uma confederação que congrega várias associações de profissionais de marketing em vários países africanos, vamos precisamente dizer mais de 25 países africanos, profissionais, melhor dizendo, de marketing e acontece todos os anos em países diferentes membros. Portanto, o próximo ano irá acontecer na Etiópia, o ano a seguir irá acontecer no Ruanda. Este ano, 2026, o AMC, a conferência AMC, ocorreu na Zâmbia, em Livingstone. Pronto.
0: Como é que foi exatamente fazer parte? Já conheci exatamente este concurso. Como é que foi que parou neste concurso?
1: Eu não conhecia. Na verdade, eu sou uma pessoa muito descrente no que concerne a prémios de marketing, porque nós da área de marketing, nós produzimos muitos prémios para ficar bonito na fotografia. Isto é um facto e é uma verdade. E então, como sou muito descrente neste quesito de marketing e de prémios de marketing, eu fui à procura de alguma coisa que fosse essencialmente credível e que a avaliação fosse feita por pares e não por pessoas, e que o prémio obviamente não fosse um prémio pago. Eu não vou pagar para estar numa mesa e para receber um prémio.
0: Exato.
1: E quando eu percebi que havia uma Confederação Africana de Marketing, disse, por que não submeter algum dos meus trabalhos, o meu último trabalho, à Confederação?
0: E o último trabalho que foi a Mercury Beyond Connection,
1: exatamente,
0: não é?
1: Exatamente, foi o rebranding da MS Telecom para Mercury Beyond Connection, a quando do Angotic 2026. E basicamente, quando submetia o trabalho, havia requisitos que, na minha ótica, eram requisitos que faziam todo o sentido serem os premiados, não é? Porque para ser uma campanha efetiva era necessário ter números, era necessário haver retorno sobre o advertisement, era necessário sobre a publicidade, portanto sobre aquilo que foi feito de trabalho, os status points, os pontos de contacto, tudo isso era importante e no fundo foi possível medir dentro da arena do Angotic, do espaço do Angotic, pelo que foi muito fácil construir a tese e enviar para a AMC. A surpresa foi ter ficado no top 3. Primeiro mandaram-me a dizer que eu estava no top 3 finalistas e eu não sabia que quem eram os outros dois concorrentes que estavam na shortlist do top 3. E para o meu espanto, na gala, quando anunciaram o primeiro nomeado da minha categoria, que era a Airtel. A Airtel está em 14, 15 países da África e está na Índia, portanto é uma operadora móvel muito robusta. Depois anunciaram a Mercury, a Meg Martin a fazer o trabalho da Mercury, Beyond Connection, e depois anunciaram a Reckitt. A Reckitt também é uma empresa, é um grupo multinacional britânico responsável pela Venice, pela Durex, e eles são muito fortes a fazerem esse tipo de campanhas. Eu disse, pronto, eu dentro de mim...
0: Quer dizer, no meio da Índia, não é? E também da Inglaterra, é uma empresa do Reino Unido?
1: Não, é um grupo multinacional e eles atuam no mercado africano e obviamente que têm uma experiência diferente, não é? Têm outro tipo de quadros e razão pela qual eu quando vi quem eram os nomeados, eu baixei a minha cabeça e disse, pronto, eu não ganhei. E havia aquele momento todo de interrogação até de momentum, neste caso, até que se dissesse quem seria o vencedor. E quando anunciaram que era o vencedor, eu disse, não é possível, eu não bati a Airtel, que é uma operadora móvel que está em 14, 15 países em África, está na Índia, está no Bangladesh, está nestes países. Eu não posso ter batido uma publicidade da Durex ou da Venice, portanto, de produtos de bens de consumo e de higiene.
0: O que é que acha que fez a Mercury Beyond Connection vencer?
1: Na verdade, depois eu fui ver as campanhas, obviamente. Mais do que o resultado, tem a ver com aquilo que tem a ver... Tem a ver com a simplicidade com que a execução foi feita. Eu em muitas entrevistas venho sempre dizendo que está cada vez mais difícil, em meio de tantas ferramentas que temos disponíveis à nossa volta, está cada vez mais difícil fazer e executar simples, e as pessoas entenderem que a Mercury era a MSL Com é Mercury Serviço de Telecomunicações, que faz parte do Grupo Sonangol, não está a sair do Grupo Sonangol, está no fundo a ter uma nova imagem, uma nova forma, está no fundo a ter um logotipo que vai poder competir de forma mais par com marcas do seu setor. Porque vamos ver uma coisa: o Isptec também faz parte do Grupo Sonangol e não tem um logotipo com S, não é? O Grupo Girassol também faz parte da Sonangol e não tem um grupo S. O Petro de Luanda também faz parte da Sonangol e não tem um grupo S. Porque eles têm uma própria identidade que pode ser competitiva dentro daquilo que é o ramo deles. Porquê que a Mercury, a MSL Com Mercury, não pode ser competitiva igualmente?
0: Para terminar, a minha questão última é, depois de vencer, quais são os passos daqui para frente?
1: Os passos daqui para frente é continuar a fazer o meu trabalho, é incentivar as pessoas e entregar o prémio, porque o meu prémio, no fundo, não é só meu, porque foi graças à oportunidade dada pela Sonangol para poder executar este trabalho e entregar este prémio também à Sonangol, porque também o prémio é deles, obviamente.
0: E é de Angola, não é? Afinal de contas
1: é de Angola, exatamente.
0: É uma confederação, não é?
1: É uma confederação africana
0: a realizar.
1: Exatamente, é um prémio reconhecido internacionalmente por um grupo da Sonangol que concorreu com um par africano. Isto é, eu acho que é de louvar para todos nós.
0: Mónica Almeida, foi um prazer ter-te aqui mais uma vez, está de parabéns pelo prémio, obrigado pela sua presença.
1: Muito obrigada, caros ouvintes. Até a próxima.
0: Muito bem, aqui a conversa com Mónica Almeida, que é vencedora na categoria Most Effective Campaign dos African Marketing Corporation Award 2026. Agora 16 horas e 50 minutos. 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
0: E agora, 16 horas e 52 minutos, dizer que a quinta-feira é dia de Toca Poupar. E habitualmente com o doutor economista Mário Bragança. Boa tarde, doutor. Bem-vindo mais uma vez.
8: Boa tarde, Fábio.
0: O nosso momento.
8: Ouvintes da Rádio Nacional de Angola.
0: Muito bem. E hoje vamos falar, continuamos exatamente a falar sobre poupança, não é, doutor? Falar sobre economia. Doutor, exatamente nos propõe hoje?
8: Sim, para hoje, uma vez que o dia do topo dos mais queridos, fazer aqui um enquadramento financeiro, né? Alguns subsídios importantes sobre finanças e o próprio mundo do espetáculo, enfim, que é interessante e está dentro dessa maquete das finanças, né? Ou seja, há indústrias que por vezes são desvalorizadas, mas que são muito importantes.
0: Exatamente, no que diz respeito à realização de eventos, não é, doutor? Valorização da indústria musical, a indústria de realizações de eventos, não é, doutor?
8: Exatamente, e no caso concreto aqui do topo dos mais queridos, é sempre bom analisar aqui alguns fenómenos interessantes. O topo dos mais queridos é dos maiores eventos culturais de Angola, e a nível da música é o ponto mais alto, é a referência, é também uma tem aqui o fator de identidade nacional. E no caso concreto nós estamos aqui a falar do Toca Poupar, fala essencialmente de finanças. Finanças não se define apenas na perspectiva empresarial, o salário, mas também enquadra-se na perspectiva dos negócios, investimentos e essa questão, essa marca topo dos mais queridos acaba por ter uma grande envolvência, ou seja, e hoje nós vamos poder partilhar aqui rapidamente alguns tópicos, alguns subsídios, que acredito que lá à frente poderão ajudar a engrandecer mesmo até o próprio topo dos mais queridos.
0: Exatamente, e queremos que o doutor Mário Bragança toque exatamente nesses elementos, mas acaba por ser uma oportunidade para gerar também emprego, não é, doutor?
8: Exatamente.
0: A questão dos eventos, e particularmente do topo dos mais queridos, que volta agora, depois de muitos anos.
8: Sim, o Fábio começou aqui com uma variante importante, gera empregos, mesmo, ainda que seja alguns empregos temporários.
0: Exato. Ele
8: fornece, é um grande ganho. Mas, acima de tudo, os grandes ganhos é a própria marca topo dos mais queridos. Hoje, no mundo dos negócios, a marca tem cada vez mais força. Ou seja, a marca é algo imaterial, é algo que você não consegue segurar, mas existe, mas que, paradoxalmente, ela tem uma força muito grande. Vamos só dar aqui um exemplo da questão da marca. Se nós tivermos uma t-shirt e eventualmente colocarmos uma marca importante, essa t-shirt pode valer o dobro ou o triplo. só o mero facto de ter a marca. Então, quando nós falamos marca top dos mais queridos, ela tem uma grande força. Todas as pessoas que estão envolvidas nesse processo acabam por se tornar também mais valorizadas. E aqui queria dar um tópico forte. Por exemplo, todas as pessoas que vencem o top, ou pelo menos ficam ali nos 10 no top mais, os seus cachês são muito mais valorizados. Inclusive até os artistas que participaram na música também são mais valorizados. Esse é um grande ganho. O segundo grande ganho é a questão dos patrocínios. A marca, como é forte, facilmente congrega, atrai grandes patrocinadores. Nós, nessa primeira fase aqui, nós estamos a ver apenas numa variante mais nacional. Mas esse topo dos mais queridos pode ter, por exemplo, patrocinadores até internacionais. Ou seja, pode agregar muito mais valor. Por quê? Porque a música angolana, mesmo no tempo colonial, já era muito valorizada, mas agora está tendo uma expansão internacional muito grande. Então, marcas, eventos nacionais de grande impacto, hoje mais facilmente podem se conectar também com outras marcas e indústrias a nível internacional. E está na hora do topo dos mais queridos fazer essa conexão.
7: Exatamente. O topo dos mais queridos acaba por ser uma grande marca e a trazer os músicos angolanos, como disse o doutor Mário Bragança, acabam por ser mais valorizados e já temos a nossa música também a fazer sucesso lá fora, não é?
8: Exatamente. Exatamente. E outro grande ganho é para aquelas pessoas que eventualmente participam diretamente ou que se destacam, acabam por abrir novos mercados, ou seja, além dos cachês aumentarem, mas também tem uma maior inclinação para abrir outros mercados, quer internamente, quer a nível internacional. E essa abordagem internacional, nos próximos anos, se for feita de forma metódica, que é muito importante, o sucesso financeiro passa pelo método, nós podemos ter um efeito alavancagem muito maior. Ou seja, alguns podem servir de referência, atração, mas logo a seguir podem surgir ainda outros músicos, outros artistas, digamos, a surfar numa onda que a Angola pode criar e que tem tudo para dar certo, né? Prova disso é a própria Kizomba, que hoje é o maior fenômeno cultural do mundo, tá? Estendeu-se em quase todos os países do mundo, tem uma grande força. Então é um indicador disso que estamos aqui a falar, ou seja, com uma boa estrutura, uma boa modelagem, estou a dizer, boa modelagem com base na indústria, sim, nós podemos agregar muito valor com tudo isso. Ou seja, começamos com o evento, mas nós estamos a ver que isso pode progredir numa dimensão muito maior.
7: Muito bem, doutor Mário Bragança, obrigado pela sua participação. É sempre um prazer ter-te aqui no Altamente, no Toca Poupar.
8: O prazer é todo nosso e esperamos que hoje esteja sido válido, tal como nos outros episódios. E que viva a nossa cultura.
7: Exatamente, viva a nossa cultura. Aqui o doutor Mário Bragança, Toca Poupar, a falar sobre a marca Top dos Mais Queridos. Agora, 16:58.
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7: E agora sim, a dizer bye bye, a colocar ponto final nesta edição do seu Altamente. Recebo o abraço da Maria Massunga na realização, Jace Fortes, Cristino Benedito, Madalena Rocha, Beatriz Francisco, Vladimir Lavoco, Arcanjo Pinto e Isaac André na sonorização, Hugo Arsenio no comando técnico e na apresentação Fábio Josemar. Não perca o Top dos Mais Queridos. E continuamos a nossa programação depois com um especial
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7: São 17:00 em Angola, já a seguir as notícias na Rádio Nacional com Júlia Vigário.
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10: Angola vai ganhar nos próximos tempos um novo laboratório central de criminalística. Novo formato do Top dos Mais Queridos em noite de apresentação em gala que acontece em Luanda. ONU alerta, falta de fertilizantes pode deixar 45 milhões de pessoas à fome.
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10: E abrimos este informativo com o Top dos Mais Queridos na Rádio Nacional de Angola, que está de regresso. A gala de relançamento acontece hoje no Centro Cultural Paz Flor, a partir das 19 horas. A iniciativa enquadra-se nas festividades alusivas aos 51 anos da RNA e marca o regresso de um dos mais emblemáticos concursos de promoção e valorização da música angolana. Já lá vamos, o navio Joa já chegou ao Soio, província do Zaire, proveniente de Cabinda. A chegada da embarcação marca mais uma ligação marítima entre as duas cidades do norte de Angola, contribuindo assim para a circulação de pessoas e mercadoria. As autoridades locais acompanharam a chegada do navio, que deverá prosseguir com as operações previstas no âmbito da sua missão. A partir do SOI, em direto para este informativo, o Alberto Segunda. Boa tarde.
11: Boa tarde, Júlia Vigário. Efetivamente, Choa acaba mesmo de chegar, está a fazer neste momento as manobras para a atracagem aqui com os passageiros a bordo. Para já, a chegada de Choa estava prevista para as 15 horas e 30 minutos. Houve um ligeiro atraso. Vamos rapidamente falar com o responsável da Acesso Marítima a nível da província do Zaire, Aristóteles Ngola Canja. Houve um atraso, certo é que Choa já está no Soio.
12: Ok, muito boa tarde. Sim, houve um ligeiro atraso, tendo em conta as questões burocráticas. É a primeira viagem do Choa com passageiros na rota Cabinda-Soio, mas tal como esperávamos, e está aí o Choa a entrar, né, isso, a fazer as manobras para a sua atracação no terminal fluvial de passageiros do Soio.
11: Uma embarcação enorme para já, para esta primeira viagem, viagem inaugural. Quantos passageiros estão nesta navio?
12: Para esta viagem vêm somente 18 passageiros, tudo porque hoje na rota Cabinda-Soio tivemos duas embarcações que no seu todo trouxeram em volta de mais de 400 passageiros, não é isto? Mas estamos expectantes para a viagem da manhã na rota Soio-Cabinda, onde o Choa irá com certeza levar mais de 250 passageiros e mais de 20 veículos ligeiros e pesados.
11: Pois bem, muito obrigado, Canja. E continuação de bom trabalho.
12: Ok, muito obrigado.
11: Júlia Vigário, está, portanto, o navio Choa já está no Soio. Neste momento, a tripulação vai fazendo as manobras para que os passageiros também possam desembarcar neste navio, que é um dos maiores de acesso ao marítimo neste percurso, Cabinda Soio e vice-versa. De agora em diante, os passageiros terão maiores opções para a viagem Cabinda ao Soio. Da Rádio Nacional de Angola, a partir do Soio, aqui no Terminal Fluvial de Passageiros do Soio, com António dos Anjos e Alberto Segunda. Boa tarde.
10: Boa tarde, Alberto Segunda. O navio Choa já chegou ao Soio, província do Zaire, proveniente de Cabinda. Esta matéria, o amigo ouvinte poderá acompanhar novamente no jornal, às 20 horas da RNA. O incêndio de grandes proporções atingiu na madrugada desta quinta-feira o mercado da Madeira, localizado na comuna do Kikula, em Kakwako, aqui em Luanda. O mercado em causa tem vocação na comercialização de material de construção e o incêndio consumiu acima de 600 bancadas. Não há vítimas humanas, mas os vendedores falam em prejuízos dos materiais e financeiros de grandes dimensões. O Serviço de Proteção Civil e Bombeiros reportam dificuldades para a extinção do incêndio, devido aos acessos precários e também à presença de material inflamável. Jornalista Jane Ferreira.
13: Incêndio que deflagrou na noite desta quarta-feira no mercado do Kikolo destruiu 668 bancadas onde era vendido material de construção. A mercadoria passava a noite nas bancadas coberta de lonas de plástico e fitas adesivas, única proteção observada pelas vendedoras daquela secção de venda, que lamentam os prejuízos causados pelo incêndio.
14: Adelaide Manel, está a chorar amargamente porque o nosso sustento vem aqui da praça. tem filho que estuda fora, precisa passagem. Todo mas não tirou lá nada, tem o dinheiro que guardou, ficou mesmo ali.
15: Salomé Adelino.
16: Há quanto tempo vende aqui no mercado?
15: Um piano.
16: O que é que vendia?
15: Coisa diverso, material, tinta, lixa, parafuso, fechadura, diverso mesmo.
16: Perdeu tudo?
15: Tudo, tudo.
16: Qual é o valor que eu tenha investido aqui no mercado?
15: Ai, muita coisa, mamãe, muita coisa, não vem em mente muita coisa.
13: A mercadoria de madeira era envernizada com produtos inflamáveis, facto que tornou vulnerável para a propagação do incêndio, de acordo com o chefe das operações do Serviço de Proteção Civil e Bombeiros, inspetor-chefe Otávio de Almeida.
17: Um incêndio da classe A, que tem a ver com produtos sólidos, combustíveis. Tão logo a primeira equipa chegou e fez a avaliação do cenário, viu que tratava-se de um incêndio de médias proporções, a chama era muito intensa, a forma como estava armazenado os produtos dificultou em grande medida aquilo que foi a nossa atuação. Tivemos muita dificuldade de acesso ao local, tanto que a dada altura nós tivemos que simplesmente usar o método de contenção, abrir barreiras para que as chamas pudessem estar controladas num único ponto e não se propagassem para o mercado todo.
13: O chefe da fiscalização do mercado do Quicolo, Fernando José, disse que 668 bancadas afetadas pelo incêndio ainda é um número preliminar. Os prejuízos podem ser maiores.
18: As áreas que foram afetadas, temos a área da madeira, tapa, pória e ripas. E nessas três áreas temos um total de 668 bancas afetadas. São dados que não são ainda bem concretos. E vamos procurar fazer novamente um levantamento para encontrarmos os dados certos.
13: Incêndio no mercado do Quicolo destrói mercadoria de construção de 668 vendedoras. A reportagem Rádio Nacional de Angola em Cacoaco com Félix Mendes Moreira e Jane Ferreira.
10: De recordar que as chamas foram controladas pelos efetivos dos Serviços de Proteção Civil e Bombeiros, estando em curso o levantamento das causas deste incêndio. 7:07, Angola vai ganhar nos próximos tempos dois laboratórios centrais de criminalística. Deste número, um será construído em Luanda e outro numa das províncias e terá matriz regional. Os investimentos foram anunciados hoje pelo Ministro do Interior, que também anunciou a construção de uma infraestrutura para a medicina legal. Manuel Homem, que falava na abertura do Conselho Consultivo do SIC-Geral, deu igualmente conta da construção de um edifício de extensão do Serviço de Investigação Criminal em Luanda.
19: O edifício de extensão atual da atual sede, o projeto da nova sede do SIC, a construção de um novo laboratório central de criminalística, a nova infraestrutura para a medicina legal, o reforço dos meios operacionais e tecnológicos e a melhoria progressiva das condições de trabalho das estruturas provinciais e municipais traduzem esse compromisso. Procedemos igualmente à alteração pontual do Estatuto Orgânico do Serviço de Investigação Criminal, procurando tornar a instituição mais funcional, flexível, menos burocrática, eficiente e orientada para resultados.
10: O ministro Manuel Homem assegurou trabalho e tarefa para o SIC-Geral virado na prevenção e combate dos crimes informáticos, antes considerados ameaças distintas para Angola, mas que já têm ocorrências no país.

0: A notícia da abertura desta informativa às 17 horas, o top dos mais queridos da Rádio Nacional de Angola está de regresso. A gala de relançamento acontece hoje no Centro Cultural Paz Flor, a partir das 19 horas. O porta-voz do top, José Pedro Benjo, fala das grandes novidades do concurso.
1: No top dos mais queridos, posso aqui adiantar algumas, como a categoria Semba do Ano, Kizomba do Ano, Gospel do Ano, a versão do ano, que é extremamente importante, porque quando surgiu a versão do ano conseguimos perceber a preocupação dos músicos e compositores em imortalizar músicas que foram feitas por aqueles pioneiros da nossa música. Tudo o resto vamos poder ouvir mais logo, portanto, a partir das 19 horas.
2: Hoje será apenas, não é? A apresentação.
1: A apresentação.
2: Daquilo. Como é que vai ser esta gala de mais logo?
1: Muita cor, muita luz, muito som, muita alegria, como a Rádio Nacional de Angola habituou, portanto, os seus ouvintes com esta grande montra.
0: Ouvimos José Pedro Benjo, porta-voz do Top dos Mais Queridos, e o relançamento do concurso que acontece hoje durante uma gala no Centro Cultural Paz Flor. De atualidade desportiva, a Seleção Nacional Feminina defronta amanhã às 16 horas a Namíbia no estádio 11 de novembro para a primeira mão da primeira eliminatória de qualificação aos Jogos Olímpicos de Los Angeles em 2028. De salientar que o torneio olímpico de futebol feminino em 2028 contará pela primeira vez com 16 seleções em relação às anteriores edições. E fora de portas, o subsecretário-geral da ONU, Jorge Moreira da Silva, alertou hoje para a probabilidade de haver uma crise humanitária sem precedentes nos próximos meses devido à falta mundial de fertilizantes decorrente do conflito no Golfo Pérsico. Os países que produzem fertilizantes decidiram fechar as portas e o preço disparou, o que vai provocar uma crise humanitária sem precedentes, afirmou também o diretor executivo do Escritório das Nações Unidas de Serviços para Projetos durante a 7ª conferência a decorrer em Lisboa para debater a reconfiguração da ordem global e o que dizem os meus colegas da Organização das Nações Unidas para Alimentação e Agricultura e do Programa Mundial Alimentar. Vamos ter, sim, 45 milhões de pessoas atiradas para a fome nos próximos meses.
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4: Dezessete horas, 12 minutos.
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2: E agora, estimado ouvinte, 17 horas 15 minutos, dizer que a partir do complexo turístico Paz Flor em Luanda, a emoção ganha voz e a música angolana volta a estar no centro das atenções com o relançamento do Top dos Mais Queridos, mas agora acompanhar em direto o especial Top dos Mais Queridos.

E agora, 17 horas, 18 minutos. Apesar que acontece exatamente hoje o relançamento do Top dos Mais Queridos, então aqui um especial Top dos Mais Queridos, numa noite de reencontro, música, memórias e celebração da nossa identidade cultural. Apesar que daqui a pouco vamos ter a intervenção do Atílio Ayonda, que encontra-se já no Complexo Turístico Paz Flor, e uma grande equipa da Rádio Nacional de Angola que está no Complexo Turístico Paz Flor, em Luanda, para exatamente juntos fazermos a festa da Rádio Nacional de Angola e trazer todas as emoções aqui do Top dos Mais Queridos deste relançamento. Então, estimado ouvinte, fique ligado à Rádio Nacional de Angola, porque o Top está de volta e nós estamos aqui no coração da festa, não é? A fazer a festa consigo.

Aqui, crise no lar, os picantes que venceram o top dos mais queridos em 2021 com esta música, 3.348.317 votos em 2021. Em 2023 venceu Supermuteca venceu em 2023 e claro, dizer que hoje no complexo Paz Flor foram convidados aqueles músicos que venceram as várias edições do Top dos Mais Queridos, como Muniz de Almeida, que foi um dos vencedores, convidado também Sabido Enda, Patrícia Faria, Supermuteca, como fiz referência aqui, que também venceu, Pedrito, que foi um dos maiores vencedores do Top dos Mais Queridos. Afinal de contas, Pedrito venceu 3 vezes o Top dos Mais Queridos. Euclides da Lomba, também é vencedor convidado, Proletário, também convidado, Mig, convidado, e o grande Matias Damásio, que também venceu 2 vezes o Top dos Mais Queridos. Então, é dia de top, o top volta, é o nosso, claro, volta ao país, não é? Volta, é o regresso do Top dos Mais Queridos da Rádio Nacional de Angola. Agora, 17 horas, 26 minutos.

0: agora 17 horas 29 minutos, vamos diretamente ao Complexo Paz Flor em Luanda, o encontro do Atílio em Onda, acompanhar todos os momentos desta grande celebração do Top dos Mais Queridos, o regresso. Atílio em Onda, boa tarde, como é que está o ambiente aí no Paz Flor?
1: Olha, Fábio Josemar, ouvintes da Rádio Nacional de Angola, eu não vou falar em ambiente, mas vou falar assim nas cores do país, que neste momento, e uma vez mais, serão aqui pintadas por este que é o grande artista da consagração da música angolana, que é nada mais nada menos do que o aniversariante, o grande aniversariante deste outubro, um outubro que, para além de celebrizar aquilo que tem a ver com o bem-estar das mulheres, do ser humano, também vem celebrizar esta grande cadeia, esta grande estação que tem sempre cumprido o virar de cada página desta nossa República, desta nossa Angola. E a música e os músicos sempre trilharam e traçaram um grande compromisso com avançar desta nossa Angola. Desde 1982, como foste frisando ao longo desta emissão avançada da tarde da Rádio Nacional de Angola, que não deixa de ser especial, aliás, temos vindo a frisar aos nossos ouvintes que desde que inicia o outubro, um a um, até o último dia deste mês, são todos especiais e a Rádio Nacional de Angola vai preencher a sua programação ininterrupta de forma festiva. Eu estou, nesta altura, no Centro Cultural Paz Flor. É o lugar que a Rádio Nacional de Angola dedica à implantação daquilo que será o coroar da autêntica festa para a continuidade, porque divulgar, promover, consagrar, produzir música angolana sempre foi uma tarefa apoteótica e de muita proeza da Rádio Nacional de Angola. Desde, como frisaste, de 2023 que tivemos a última vencedora, e ainda bem, por isso falei da mulher, foi a Sufer Muteca, uma mulher que cantou e homenageou não só Angola, mas todos os países que fazem lado a lado desta nossa terra, este grande continente que preenchem estas nações, que de certo fazem também da música e da canção uma maneira dos seres humanos e nós, angolanos, fazermos ecoar aquilo que são os nossos elevadíssimos ideais. Vamos lá tentar perceber que ideais é que hoje vamos pintar para, uma vez mais, darmos início ou reinício ao consagrar da música angolana de maneira inigualável, porque podemos afirmar que, como a rádio, não tivemos mais alguém que consegue elevar o galardão histórico, emblemático, dourado da música angolana e que de norte a sul, leste a oeste, consiga territorialmente, à medida de Angola, justificar este galardão. Disse que é assim desde 1982 até 2023, tivemos ali 2024 e 25 como anos em que a rádio foi anunciando a construção de um modelo, um figurino, uma estrutura que justifique esta atualizar, este modernizar do premiar da música em qualquer parte do mundo, e por isso Angola não vai ser exceção. Estes anos serviram para tal, este vai confirmar a amostra do que se construiu, e de certo que Angola vai testemunhar a hora do início da noite essa transmissão pela Rádio Nacional de Angola, e se tudo correr bem, pelas variadíssimas cadeias que concorrem para a comunicação social em Angola, levar ao conhecimento do público esta tarefa de consagrar a música angolana. Bill Raimundo vem da empresa, essa que teve a responsabilidade de implantar aqui condições sonoras modernas, e hoje é um bocadinho difícil, Bill, boa tarde. Vamos estar em condições de justificar presencialmente a todos aqueles que estiverem neste local, quer no palco, quer a assistir pela plateia, quer aqueles que estiverem a passar por aqui, e podemos divisar que estamos num lugar que é imenso, para quem está por dentro da tenda, que daqui a pouco eu vou já tentar divisar os ouvintes como é que ela está muito bem decorada e encenada, mas quem estiver aqui nas latitudes vai sentir esta envergadura do evento pela estrutura sonora. Boa tarde.
2: Boa tarde, caros ouvintes, chamo-me Pio Raimundo, falo aqui a partir da empresa Mac Pro, nessa que é o top dos mais queridos, um evento super emocional, É a minha primeira vez a fazer parte. Sou técnico de som. Estou com o meu colega Simão. Vamos ser os responsáveis para transmitir a qualidade necessária a nível de música para todos os homenageados, para todos os músicos, para todos os participantes desse que é o evento Top dos Mais Queridos, uma bomba na cidade angolana ou no nosso país, né?
1: E de maneira sonora, de certo que vamos ter este impacto. O que é que vocês em equipamento têm aqui instalado para que possamos ter uma transmissão e também vivenciarmos de maneira interna com todas as condições esse espetáculo?
2: Nós temos aqui instalado um dos sistemas de som mais famosos a nível mundial, que é a Norton, né? É um sistema super potente, qualidade sonora incrível, pois os técnicos que estão a dar tratamento do som também são totalmente qualificados. Já frisei, Simão, Bill, Raimundo, somos dois e vamos fazer o impossível e o mais que possível para transmitir a qualidade suficiente para todos que estiverem dentro da nossa tenda.
1: Vou lá tentar perceber, para as pessoas que são amantes da música angolana, estamos a falar de condições sonoras que são implantadas comparativamente a que tipo de evento que já aconteceu e que tem acontecido para as multidões aqui em Angola?
2: Falar disso com essa empresa aqui, a Make Pro, eu posso dizer que os maiores eventos a nível da cidade de Luanda, desde as festividades das cidades até aquelas festas, Siga La Luna, todos e qualquer evento. Fizemos agora o show do Anderson Mário, que foi na Restinga. Então, todo e qualquer evento, a nível médio, grande e pequeno, a MacPro consegue sim dar solução e estamos aqui como técnicos a responder.
1: O que é que nós vamos ter no palco, em termos de estrutura sonora? Vamos falar do piso, do que vocês forem instalar de maneira periférica, para o topo, para as latitudes. Vamos lá explicar um bocadinho para os ouvintes poderem perceber. Aliás, é um jovem que domina a engenharia sonora para que possamos compreender melhor do que é que estamos a falar para este palco que está montado em termos de som.
2: Nós temos, do princípio, né, vou começar da base, já frisei que temos Norton de marca, que são as colunas para o público. Temos de mesas digitais, né, que são as mesas mais utilizadas a nível mundial. Temos a Wing, que é uma mesa super top de gama. A nível de palco, na sua essência, nós temos monitores de marcas super sofisticadas, RCFs. Nós temos temos também in-ear para os músicos que não estão a usar monitores ou colunas de chão. Temos também microfones do púlpito, microfones wireless, microfones com fio. Temos todo o aparato suficiente e sofisticado para o nosso evento. Tudo limpinho, como dizem na gíria.
1: Para terminar, estamos a falar de estruturas que são montadas apenas em Angola ou comparativamente a outras partes do mundo, e os grandes eventos de música também utilizam-se os mesmos equipamentos?
2: Obviamente que nós estamos a utilizar aqui equipamentos top de gama a nível mundial. Nós estamos a chegar mesmo no nível de que Angola pode ser comparada a nível sonoro com outros estados.
1: Muito bem, Bill Raimundo, parabéns por esta envergadura de som para este grande show da Rádio Nacional de Angola. Parabéns para vocês e parabéns também para este Top dos Meus Queridos da Rádio, está de volta.
2: Obrigado, obrigado, e contem conosco para tudo que der e vier, né? Pois nós somos técnicos qualificados, já falei, Simão e Bill Raimundo, vamos dar o nosso melhor para provar neste evento que nós somos bons, junto da equipe Mac Pro, e estamos aqui no Top dos Mais Queridos para dar o nosso maior contributo, hoje e sempre.
1: Sim, senhora, palavras de quem, com a sua especialidade, integra a equipa de especialistas profissionais para a componente da engenharia de som, para a ligação, quer dos profissionais para a rádio adentro. Também estamos a ter esta capacidade, aliás, você já sabe, quando se trata de Rádio Nacional de Angola, transmissão, toda a preparação sonora para os nossos programas, para as nossas equipas que são implantadas em qualquer parte, onde quer que haja movimentação musical, principalmente quando tem a ver com este evento que é um dos mais coroados da música angolana, que é o Top dos Mais Queridos. Vamos lá então uma vez mais tentar medir a pulsação deste evento. O país inteiro está na expectativa. O que é que será para este top que fechou-se há alguns aninhos, a guardar grandes surpresas, a preparar modernizações, atualizações e grandes novidades para este 2026. Vamos lá tentar sair, se tudo correr bem, Falcão Tomás, um dos jovens também da equipa da rádio, especialistas em engenheiros de som, que neste momento estão no controlo desta nossa transmissão. Vamos lá ver se conseguimos ir até ao Bengo. Não sei se o Vildo está em condições. Vildo, o que é que se diz do top dos mais queridos por aí? Não temos neste momento. Vildo Mártir é o nosso profissional da Rádio Nacional de Angola, que a qualquer momento poderá estar ao nosso convívio para tentarmos perceber até que ponto é que o nosso Bengo, uma das partes do nosso país, que também já teve um dos vencedores do top dos mais queridos, foi na continuidade, na grande entrada deste século XXI, foi precisamente o Bengo a estrear-se e a vencer o top dos mais queridos da Rádio Nacional de Angola. Música, falamos de Super Moteca. Ela venceu no ano de 2023. Vamos lá tentar ter música daqui a mais qualquer coisa para irmos mostrando as quantas é que nós andamos de top até à última instância. Vamos tentar passear, como lhe disse, um pouco por este país. Vamos também tentar perceber de top o que é que nós vamos ter para este evento de hoje. Falei daquilo que está a ser instalado para que você tenha em situ aqueles que poderão deslocar-se e estarem presentes, aqueles que serão brindados em situ neste local, é pelo top dos mais queridos. De toda maneira, vamos lá ver se temos já o Bingo. Vildo, estás aí?
3: Saudações a todos os ouvintes da Rádio Nacional de Angola. Falamos em direto a partir da província do Bingo, onde se vive uma enorme expectativa em torno do regresso do top dos mais queridos. Hoje, para enriquecer a nossa abordagem sobre o significado e o impacto do top dos mais queridos na valorização da música angolana, trazemos uma voz histórica. Está connosco o artista Mr. Macanha, um veterano que participou na primeiríssima edição que envolveu as fases provinciais. Mr. Macanha, seja muito bem-vindo. O que é que tem a dizer sobre essa experiência e qual é, na sua visão, a importância do top para os músicos e demais fazedores de cultura da nossa província?
4: Ok. Falar do top dos mais queridos, de modo mais simplificado, é necessário termos em conta que voto do povo, não do júri. Quem dita as regras, ou quem dita o vencedor ou vencedores, é o povo. É também uma vitrine nacional, porque acaba por espelhar artistas de todas as províncias. As províncias são representadas, então todo o país fica atento ao top dos mais queridos. Dá prestígio, mesmo depois de uma eliminação ou não venceres, entras para a história, já, a Rádio Nacional, na sua vitrina também, já vai constar o seu nome, o nome do artista. O top do mais querido também valoriza o artista profissionalmente e financeiramente. Profissionalmente, essa motivação, e financeiramente pelo valor que recebe, que também volta a motivar. Une gerações, já, uns cotas, aqueles que começaram a cantar nos anos 60, 70, e vêm neste entrosamento com o pessoal dos anos 2000, 2010. Aí é a união das gerações. É também uma espécie de escola, né? Acaba por ser também um movimento de motivação aos novos talentos ou para quem já batalha há muito tempo. Desejar êxitos nesta produção do top dos mais queridos e parabenizar antecipadamente aos concorrentes e aos vencedores. Rádio Nacional de Angola, top dos mais queridos. Tchau!
3: Muito bem, um abraço forte, Mr. Macanha. Como acabamos de ouvir, o top dos mais queridos tem esta capacidade única, une a velha e a nova geração. É um palco sagrado onde o samba, a kizomba, o kuduro e as novas tendências urbanas convivem e se legitimam. Acima de tudo, o top funciona como um arquivo vivo da evolução da música angolana. Do Bengo para a Rádio Nacional de Angola, saudações de Vildo Mártir.
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1: Muito bem, até aos últimos instantes nós estivemos ao convívio dos profissionais da Rádio Nacional de Angola, ali muito bem comandados ao microfone pelo nosso profissional, que também está de parabéns por esta grande equipa da Rádio Nacional de Angola, por todo o país e mundo. Aliás, fazer chegar a comunicação social através da rádio, formação, informação e entretenimento durante todos esses anos, todas essas décadas, é obviamente também uma elevadíssima missão de equipa, um esforço conjugado de profissionais, de técnicos, de administrativos e administradores e direção, todos eles, para que esta Angola, estes angolanos sejam muito bem servidos por esta componente da comunicação social no nosso país. Foi o Vildo Mártir a também fazer chegar aquilo que está a ser sentido por todos os angolanos a partir da província do Bingo. Já lhe disse que o Bingo faz praticamente o mesmo que nós estamos a fazer hoje, no ano de 2026. O Bingo fê-lo em 2001, a seguir a um interregno de quase 10 anos, portanto, com o bye-bye de Muniz de Almeida em 1991, um autêntico sucesso também coroado para a entrada nesta galeria tupista da Rádio Nacional de Angola em 91, e assim o Bingo diz uma vez mais boas-vindas ao Top dos Mais Queridos em 2001. 25 anos depois, é Luanda, a capital deste país, a nossa Angola, a ter esta missão representativa por todos os angolanos, por todo esse território que ascende de 18 para 21 províncias. Temos então este lançamento, este relançamento da gala de consagração de música angolana. Para esta nossa presença, vamos tentar compreender com todos aqueles que vão não só liderar, querem comissão, querem organização e até o ajuizamento de todos quanto terão o critério de serem escolhidos nas modalidades em regulamento para tal. Vamos tentar compreender como é que vai ser vestido em figurino este Top dos Mais Queridos, com todos aqueles profissionais e aqueles que de uma maneira ou de outra vão assumindo as equipas organizativas desse Top, para nos falarem, para nos explicarem como é que tudo vai acontecer daqui por diante. Vamos igualmente, durante esta nossa presença, tentar perceber como é que está a ser decorado, como é que está a ser montado de maneira festiva este Paz e Flor, este Centro Cultural que, diga-se a bom da verdade, aceitou este desafio da Rádio Nacional de Angola. Muitos bons eventos apoteóticos têm vindo a este lugar e por isso mesmo cá está também esta marca de bandeira de Angola, da Rádio Nacional, estar também uma vez mais aqui. Vamos tentar medir até que ponto é que estamos em beleza a justificar a nossa empresa. Daqui a mais qualquer coisa, procurar aqueles que, na sua especialidade decorativa, conseguiram acertar esta beldade que está esta tenda do Paz Flor, para a hora certa receber estas multidões pelo país inteiro, representados, claro está, por aqueles que vão preencher estas mesas da gala de relançamento do Top dos Mais Queridos. Vamos lá mostrar de música, Falcão, como é que nós estamos para os convidados que vão justificar os galardões em espetáculo logo mais.

Esta música, ela venceu o top dos mais queridos da Rádio Nacional de Angola. É uma música de Super Muteca, uma jovem que traz na sua voz as marcas da angolanidade, as marcas do bem cantar, a boa maneira da terra, esta terra que vem implantada nesta região do globo, que muito nos identifica, muito nos caracteriza como povos deste continente que têm a designação de berço da humanidade. Ela, de certo, que mereceu a escolha na altura. Temos que compreender como era o regulamento, como era o figurino do top. Ela justificou a escolha para ser a mais querida do top em 2023. Falcão, dá-lhe mais música. Joga comigo, joga com esta edição especial da Rádio Nacional de Angola, que vai testemunhar a gala de lançamento top dos mais queridos. Portanto, vamos lá falar para 2027. Olha, está a tentar perceber como é que vai ser, se vamos ter mais qualquer coisa ainda definida neste ano ou não. Vamos compreender isso ao longo desta nossa presença. Joga música!

0: Muito bem, ouvimos a música que até então assume este reinado. Ela foi a vencedora do Top dos Mais Queridos da Rádio Nacional de Angola. Foi a última de toda esta presença galardoada desde 1982. Portanto, uma enorme proeza que entregue a esta mulher super muteca falar daquilo que até aqui é o coroar de música angolana em última instância. E um tema, como referimos, justificou a escolha, justificou esta popularidade, justificou este ser querido, por isso é que tem esta designação. Até então, já iremos aí com a conversa que vamos procurar ter com outros intervenientes, a que designação iremos adotar, haverá manutenção ou não, o que será daqui adiante da marca do símbolo de música de consagração de Angola, Top dos Mais Queridos, Rádio Nacional. Muito bem, vamos rapidamente sair de Luanda uma vez mais. Vamos sim, senhor ouvintes da Rádio Nacional de Angola, todos vocês que nos acompanham, nós estamos a transmitir para o país e mundo, a partir desta localização que faz a ascensão da baixa da cidade para o topo, para a parte sul, é a parte em ascensão territorialmente, aquilo que está de maneira urbanística a ser desenhada para esta aqui a capital do país. Vamos ao enfiamento da parte de Belas, portanto é aí onde está implantado este Centro Cultural Paz Flor, onde de maneira, digamos assim, festiva, entendeu, a rádio implantar-se e instalar-se aqui para festejar, celebrar com todos os angolanos este regresso, esta volta, digamos assim, este Holly Back do Top dos Mais Queridos 2026 ou 27. Vamos lá então saltar para Willa, Lubango, alô Lubango, quem está aí? Wilson.
1: Há músicas que ficam na memória, vozes que atravessam gerações e concursos que, com o passar dos anos, deixam de ser apenas concursos para se transformarem em parte da história cultural de um país. É neste ambiente que a província da Huila recebe o ressurgimento do Top dos Mais Queridos, um dos maiores, se não mesmo o maior concurso musical de Angola. Respondemos a partir do Lubango, capital da bonita província da Huila. Lubango, cidade cultural. Para acompanhar o sentimento de quem vive a música, de quem a produz, de quem sobe ao palco e de quem, do outro lado do rádio, escolhe e acompanha os seus artistas. No fundo, estamos a ouvir Tweet da Cofex, um dos participantes e vencedores da fase provincial anteriormente acolhida aqui na província da Huila. Para quem já viveu a emoção de participar e vencer uma etapa provincial, o regresso do Top dos Mais Queridos representa mais do que uma competição. É o reencontro com uma memória e com um espaço de valorização dos artistas.
2: Gostei de ouvir que o projeto, o grande projeto da Rádio Nacional de Angola está de volta, que é o Top dos Mais Queridos. Mas eu ficaria mais satisfeito ainda se o modelo continuasse naquela das duas últimas edições, que inclui as províncias todas. Porque este que inclui todos os músicos faz aparecer músicos novos. Tal é o meu caso. Eu estava aqui e não era tão novo como tal, mas porém, por causa da inclusão, eu também apareci em 2021. Ao trazer o lugar cimeiro, fiquei entre os 7 das 18 províncias que concorreram. Portanto, eu sou o espelho desse projeto. Foi um projeto bem pensado. Espero que nesse novo regresso e que continue com este modelo.
1: O regresso do concurso está a ser recebido com satisfação por músicos, produtores que reconhecem na iniciativa da Rádio Nacional de Angola uma oportunidade de promoção e valorização da música angolana. A nossa ronda passa pelos principais estúdios de gravação do Lubango, onde encontramos o produtor musical Maioral, um dos nomes ligados à produção musical na cidade. Para ele, o ressurgimento do Top dos Mais Queridos representa uma nova oportunidade de exposição e reconhecimento para os artistas locais.
3: Top dos Mais Queridos. Eu, como produtor musical, tenho a opinião de que é importante que existam, porque acaba por valorizar mais os artistas. Mas o top é uma forma de valorizar o artista antes de anunciarem o vencedor. Porque o top dos mais queridos acaba por ter dois lados. Antes de anunciar o vencedor, valoriza todo mundo. Então nós devemos ter muita atenção ao criarmos tops. Devemos dar o devido nome para que todo mundo, se a intenção é valorizar, então todo mundo deve sair satisfeito, todo mundo deve ser valorizado. O que eu vejo é que o que nós temos feito tem sido top dos mais votados, não top dos mais queridos. É porque o facto de eu mobilizar mais gente não implica que eu seja, de fato, o mais querido. Então é mais ou menos, são esses dois lados que nós devemos ter atenção, mas de modo geral acaba por ser uma mais-valia. Nós devemos ter cuidado em dar os nomes. Essa é a minha opinião como produtor, como cantor e como um apreciador da música.
1: Também o músico Dudes, integrante do grupo Afrogrupo, considera o concurso importante para o fortalecimento do ecossistema musical.
4: Os eventos de premiação são, de um modo geral, importantes porque, para além de promoverem reconhecimento, também estimulam, na verdade, a própria criatividade em si. Muita gente não concorda porque, pronto, quem promove um concurso, quem organiza um concurso, estabelece os seus próprios critérios. E esses critérios podem não ser consensuais se o contexto, por exemplo, mudar. Mas isso não significa que os concursos não tenham um impacto, que esses concursos de premiação, e estamos a falar de todos os meus queridos, mas podiam ser outros concursos de premiação que valorizassem a classe de trabalhadores que está afeta a esse concurso. Por exemplo, para os artistas, acaba sendo uma vantagem, porque primeiro premia, tal como disse, e também é um incentivo. Agora, o que se deve fazer, e eu acho que a direção da conversa deve ser no sentido de permitir que os critérios de seleção, os critérios de premiação, fossem cada vez mais transparentes, cada vez mais afinados, cada vez mais justos e que fossem o mais plural possível. Por exemplo, um artista, por exemplo, de Capão da Cavilongo, que não tem expressão nenhuma, por exemplo, no Lubango, não tem expressão em Luanda, mas que tem a sua relevância na Capão da Cavilongo, que fosse reconhecido a nível do local onde ele está, do trabalho que faz e do impacto que tem no local onde ele está exatamente a fazer o seu trabalho. Então, eu acho que, assim, de forma muito resumida, a minha grande preocupação enquanto fazedor de arte prende-se exatamente com esses aspectos, o que é a valorização dos artistas aonde eles se encontram. Porque, por exemplo, nós temos tido às vezes nos nossos concursos nacionais de artistas que têm expressão numa determinada região, mas que não são conhecidos noutras. E quando se lhes é dado o prémio, o que vai acontecer é essa onda de contestação, como se a pessoa não merecesse o prémio. Não é que não mereça, mas é que, na verdade, o prémio está deslocado, porque é um prémio que é nacional, para uma pessoa que tem um alcance local. Então, os prémios são, sim, importantes, devem continuar, e o que se deve fazer é mesmo ir ajustando a critérios de seleção, a qualidade da própria premiação também deve ser revista, e abrangência, claro. Acho que, assim, em cômputo geral, em resumo, é isso.
1: Mas a nossa viagem não ficou pelo Lubango. Seguimos até o município da Matala, onde encontramos André Moss, Mr. Quito, músico com uma carreira já consolidada no panorama local, que considera igualmente oportuno o regresso do Top dos Mais Queridos.
5: O Top dos Mais Queridos é um concurso de dimensão nacional, então a sua participação pode representar uma etapa muito importante na carreira de um músico local. É uma oportunidade de deixar de ser reconhecido apenas na sua comunidade e passar a ser reconhecido por um público muito mais amplo. A participação pode abrir portas para novos eventos, produtores, rádios, televisões, colaborações e oportunidades profissionais. Ser selecionado ou representar a minha província, isto demonstra o meu trabalho artístico, isto demonstra que alcancei um nível de reconhecimento além do circuito local. Para um músico como eu, natural da Matala, por exemplo, participar significa levar o nome do meu município, em particular a minha província, para um palco nacional. O concurso pode permitir o artista competir conviver, aprender com músicos diferentes e níveis de experiências.
1: Do Lubango a Matala, encontramos uma expectativa comum: voltar a ouvir, valorizar e celebrar a música angolana através dos seus artistas. Para alguns, o top representa uma nova oportunidade, para outros, o reencontro com uma competição que marcou diferentes momentos das suas carreiras. Mas, acima de tudo, o top dos mais queridos representa a memória de músicas que ficaram, de artistas que se tornaram referências e de ouvintes que fizeram do rádio uma verdadeira amiga. Esta é a nossa viagem pelo top dos mais queridos, a partir da província da Huila, companheiros. As despedidas são de Domingos Pedro. Eu sou Wilson Belchior, Caneculo, Angola. Canta já o top dos mais queridos.
0: Ora, muito bem, belo, belo, bonito, Domingos Pedro e Wilson Belchior Caniculo, a partir da Huila. Estamos nesta ronda pelas províncias porque, estimados ouvintes, a todos vocês que têm grande memória nestas celebrações da RNA, as províncias, este imenso território de Angola, testemunhou várias galas de eleição do top dos mais queridos. Concretamente algumas delas, Quibinda, por exemplo, Uambo, Benguela e Luanda, foram algumas das que testemunharam esta que é uma das principais atividades que ao ano vem coroando o fazer, o produzir e o encantar o Angola inteira e o público angolano através da música. Vamos rapidamente sair deste lugar em que nos encontramos com esta equipa implantada, composta pelo Zé Luís, o Politano Clemente, o Hélio Cardoso, o Cláudio Sala, o Luís Ribeiro, o Luís Francisco e o Martins. Esses dois profissionais, além de operarem os veículos automóveis, um deles também já está lançado na engenharia de som, o Fernando Calunga, o nosso Falcão Tomás, e lá no estúdio está o nosso Hugo Arsânio e o nosso Fábio Josmara, o nosso grande supervisor e a chefiar essa transmissão, o nosso Edson de Menezes, que vão, a partir desse instante, assumir esta condução temporária, ao mesmo tempo mandar para a nossa Rádio Cultura Angola, onde está Rosa Limos, para nos falar sobre outra atividade importantíssima para os nossos músicos, os nossos fazedores de arte, que precisam da implantação de espaços como este para desfilar e fazer sempre celebrar a música e a nossa cultura com os nossos angolanos. É a abertura ou a reabertura do Cine Teatro Nacional. Rosa Limos, vamos embora, boa tarde, boa noite já agora.
6: Boa noite, boa noite, boa noite a ti, Lua e Onda. É verdade, hoje, neste 8 de outubro, não marca só a apresentação do novo formato do Top dos Mais Queridos, mas marca também uma cerimónia muito importante à que fizeste referência. Marca a cerimónia de reabertura do importante espaço de cultura aqui no nosso país, o Nacional Cine Teatro. Uma abertura que está a ser marcada, e porque dá para ouvir os aplausos, neste momento acontece realmente já o momento de abertura. Vamos poder acompanhar dentro de instantes a apresentação da Orquestra Nacional e logo depois vamos poder acompanhar outros momentos que vão marcar esta reabertura do Nacional Cine Teatro. Como eu ia dizendo, um ambiente que está a ser marcado pela presença de fazedores culturais, convidados e representantes das instituições ligadas ao setor da cultura. Um espaço que esteve no longo período parado, em interrupção, mas que mereceu um processo de requalificação e volta hoje a abrir as suas portas, recuperando assim o seu lugar como um dos espaços históricos das artes em Angola. Atílio, a qualquer momento nós voltamos a entrar em contacto consigo, mas deixa-me também já aproveitar, já que estamos com a palavra. Eu tenho aqui comigo Osvaldo Mendes, que é diretor-geral do Instituto Nacional dos Assuntos Religiosos. Osvaldo, boa noite.
7: Boa noite.
6: Senhor diretor, o que é que representa para si esta reabertura do Nacional Cine Teatro?
7: Portanto, para nós representa uma questão muito importante e significativa, porque é um espaço que esteve muito tempo fechado e agora reabre para os fazedores de cultura, e para nós é uma alegria imensa estar a participar desse ato de reabertura do próprio Cine.
6: Uhum. Quando falamos de cultura, estamos a olhar para todas as ações da vida do homem. Religião também é cultura. E a música gospel, certamente, vai ter o seu espaço aqui neste local.
7: Sim, provavelmente poderá ter o seu espaço aqui. Também são fazedores da cultura, são artistas e provavelmente poderão ter aqui também o seu espaço para poder apresentar suas performances.
6: Diretor Oswaldo, muito obrigada. Eu vou também aproveitar para falar com Simão Paulino. Simão Paulino, que é o secretário-geral da AT, Associação Angolana de Teatro. Simão, boa noite. Demorou, mas costuma-se dizer, mas agora já é uma realidade. Os fazedores das artes já têm um espaço para poder apresentar, para poder exercer a sua atividade.
8: Olha, costuma-se dizer mais vale tarde do que nunca. E esse é o momento oportuno, espetacular para todos nós. E acreditamos que todos os artistas estão satisfeitos. Porque é dessas coisas que temos gritado variadíssimas vezes. E nós hoje estamos a assistir à reabertura do Cine Nacional de Teatro, mas há muitos espaços, muitas infraestruturas que ao longo da próxima semana ainda poderão ser reabertos. Então, para nós é uma grande oportunidade para então podermos exercer as nossas atividades.
6: Para o teatro em particular, o que é que representa este momento?
8: O marco histórico do Cine Nacional de Teatro é um espaço que sempre albergou as nossas atividades e vê-lo fechado era um choro constante nas mãos de todos nós. E hoje vê-lo a ser reaberto, quer dizer, nós choramos é de emoção, muita satisfação e acreditamos que vai responder aquilo que são as nossas grandes necessidades.
6: Estamos a olhar para um espaço que vai dar oportunidade a todos os fazedores de teatro, a todos os níveis.
8: Exatamente, esse é um espaço que vai albergar a toda a gente que faz teatro, que quer ter um espaço para se poder apresentar. É um espaço com uma capacidade que pode oferecer as performances necessárias. Então nós estamos aqui com essa satisfação enorme, porque claro que com os detalhes que depois poderemos mais lá para frente verificar, mas de forma inicial esse é o espaço que nós precisávamos, que é para atender as nossas necessidades.
6: Simão Paulino, boa noite, muito obrigado.
8: Boa noite.

0: mas ela também tentar perceber aquilo que vai para dentro de ti nesta volta do Top dos Mais Queridos, principalmente por ser o outubro da rádio.
1: Olha, Tílio,
0: e o outubro que também é do outro lado que bem conheces.
1: É para mim, hoje estou com alguma dificuldade, mas deixa-me dizer-te que é para mim um momento de muita alegria, a saber que neste novo formato do Top dos Mais Queridos, vamos realmente unir o país, diferente das outras edições, em que o destaque maior era dado para os músicos da cidade capital. Vamos ter um top em que o país inteiro vai poder se rever, e tal como disse há instantes o próprio slogan da Rádio Nacional, vamos unir o país e vamos fazer com que mais artistas a nível do país possam ganhar o seu espaço, possam ganhar o seu momento e ganhar então a projeção que se quer a nível da música, porque quando ficamos só por Luanda, deixamos de dar oportunidade a outros fazedores, a outros estilos de música que precisam também do seu espaço, que precisam da sua promoção.
0: É, mas foi mesmo a calhar, porque a última vencedora, no caso vencedora é mulher, então de parabéns vocês, estão ali a aguentar 2-3 anos com uma mulher no pódio, parabéns por isso. Tchauzão e até já, não é?
1: Tá bom, Adílio, muito obrigada. Eu vou mesmo ter que fazer uma breve pausa, porque está realmente a acontecer já a cerimónia da abertura aqui no Nacional Cine Teatro.
0: Estamos, presença voltamos da Rádio Cultura.
1: Contacto. Até já.
0: Até já, presença da Rádio Cultura Angola a juntar-se a esta transmissão da Rádio Nacional de Angola. Uma boa nova, uma excelente notícia para todos aqueles que são os principais intervenientes deste evento da Rádio Nacional, que são os fazedores da nossa música, os nossos cantores, os homens da arte musical angolana e, a par deles, outros profissionais que, de demais disciplinas artísticas da nossa Angola, têm agora um outro espaço para, não digo um outro, mas um espaço que agora está completamente remodelado, modernizado e com equipamentos capazes de, precisamente nesse avançar de anos em que em qualquer parte do mundo nós temos um atender do público que é exigente e que sabe aquilo que é qualidade, sabe aquilo que é música, aquilo que é espetáculo, como é que deve ser servido em qualquer lugar. E Angola hoje a implantar todas essas condições no nosso antigo Nacional Cine Teatro, que agora vem com uma imagem completamente diferente à altura daquilo que são as exigências artísticas e do público da atualidade. Isso quem está a fazer neste momento é a Rádio Nacional de Angola. Já disse que vamos ter homens e mulheres que protagonizaram os galardões desta galeria elevadíssima e simbólica da nossa Angola. Por que falar tanto se outubro é de festa, é de música? Falcão, dá-lhe mais música. Vamos lá tentar ver quem salta aí desta galeria do Top dos Mais Queridos, Rádio Nacional de Angola. José Manuel Pedrito Pedrinho, ou no caso, José Manuel Pedrinho Pedrito, assim é que está certo.

0: Mas, queridos da Rádio Nacional de Angola, esta música não só celebrizou José Manuel Pedrinho Pedrito, das suas grandes façanhas, podemos assim pronunciar, a sua grande trajetória de galardão desta Galeria do Top, mas também celebrizou o próprio concurso que na época, eu vou já à conversa com uma das figuras que integra a equipa de organização desta que é a etapa que vai se iniciar hoje do Top dos Mais Queridos, que há de compreender consigo, amigo ouvinte, que realmente há anos em que Pedrito fazia grande moça, digamos deste jeito, ao nosso concurso que Joaquim Freitas, boa tarde. Era ele que na nossa sala de espetáculos, portanto o Top na altura era um concurso de dimensão nacional, mas nós tínhamos nos nossos estúdios, nos estúdios centrais da Rádio Nacional de Angola, a honra de albergar em anos seguidos, à exceção às províncias, este concurso. Certo que você, eu não, viveu isto naquela altura e vai tentar reviver uma vez mais este relançamento com os ouvintes neste instante. Antes de mais, boas-vindas, Joaquim Freitas, parabéns por este outubro da rádio e vamos embora.
1: Muito obrigado a Tílio, a Onda e aos ouvintes. De facto, o Top começa em 82, lembro-se qual foi o de facto, e disseste bem, era nacional, hoje é muito mais nacional, são uma província. Neste novo formato, as 21 províncias vão participar sem exceção.
0: Na altura nós tínhamos também esta característica. O Top era um concurso de dimensão nacional. A designação era a música mais querida. E agora vamos começar já a entrar para aquilo que é o novo figurino. Como é que vai ser? Vamos ter também esta indicação para o público de Angola e do mundo escolher o mais querido, a música mais querida, ou as músicas populares e os músicos populares. Como é que será o Top dos Mais Queridos de 2026, adiante, Joaquim Freitas?
1: O Top vai ser, de facto, disputado por várias categorias, mas a partir das 21 horas vai saber, de facto, que categorias são. Todos os angolanos vão participar sem exceção. A votação é popular, apesar de termos quatro categorias que vão saber a partir de 20 horas.
0: São quatro categorias. Estreia, vão ser novas categorias, porque há que compreender que sempre tivemos algumas. Já em 2002, com a vitória do Euclides da Lomba, tivemos ao Miramar os irmãos Almeida a vencer uma das categorias, que na altura entendeu-se ser um dos discos mais vendidos. Depois tivemos com o Bangão em 2005 a integração, digamos desta maneira, de uma outra categoria que até então não sei se vai continuar ou não. Que categorias são estas, se podemos já começar a explicar aos ouvintes, e se vai haver um abandonar dessas que historicamente já faziam parte?
1: Não, o Top está mais rico porque nós vamos também premiar o melhor samba, o melhor kizomba. Portanto, vão estar integradas no Top dos Mais Queridos categorias que venham do Top Rádio Luanda. Então o Top torna-se muito mais rico.
0: Essas categorias, elas vão ser disputadas ao nível das 21. Quer dizer que das 18 nós tivemos até aqui algumas categorias que vamos afirmadamente dizer que de maneira oficial não mais vão continuar.
1: Não. O Top torna-se mais rico, são quatro categorias diferentes.
0: Estou a falar o prémio da crítica, dos discos mais vendidos, que já integraram, pelo menos ao nível de categorias, não é o prémio dos mais queridos. Essas categorias vão deixar de existir, Joaquim Freitas?
1: Não, o prémio da crítica passa a ser prémio carreira. Então, às 21 horas, o público vai saber, aguarde a Tílio Onda.
0: Não, vamos. Joaquim, há de compreender, não é? Nós estamos a falar daquele que é o concurso de maior impacto ao nível do nosso país. Estamos a falar demograficamente, historicamente, e certo que a rádio fechou-se de maneira justificada nesses últimos anos, desde 2023, para poder desenhar não é redesenhar, porque a dinâmica do mundo e dessas inteligências assim exigiu, a música também acompanhou. Está todo mundo curioso a esta altura em ter essa explicação. Eu quero-te aproveitar agora, compreender, o prémio da crítica transforma-se em prémio carreira. Já houve em algumas edições a escolha ou não, a indicação do disco mais vendido ou o cantor que mais música vendeu. Isto não vai integrar para essas categorias. Estamos a falar de quatro. Temos uma mais três. Que três são estas?
1: Portanto, a primeira categoria mantém-se.
0: É o mais, o músico mais querido.
1: Mais querido, de facto, mantém-se. A primeira mantém-se.
0: Faz cinco.
1: Não, são quatro categorias.
0: Entre as quatro já está a escolha, não é? Pelo público, pelo voto popular, do mais querido.
1: Mais querido, sim.
0: A segunda, prémio carreira, já são duas. Tio Kim, compreenda. Estamos em festa. Tio Kim, passa, não passa. Faltam duas.
1: Portanto, as outras duas o público vai saber a partir das 21 horas. Em direto na Rádio Nacional de Angola e na televisão pública de Angola.
0: Sim, senhora. Não vou te pressionar mais. Fica aqui esta dica para os ouvintes da Rádio Nacional de Angola. Vem aí um formato diferente do top dos mais queridos da Rádio Nacional. A categoria que até então foi a mais celebrada, a mais concorrida de toda Angola, o músico mais querido por voto popular, atenção, mantém-se. O prémio da crítica, que de 2005 até esta parte tem sido uma categoria integrada ao top, vai ser transformada de prémio da crítica para prémio carreira. Haverá ou haverão mais duas categorias que, em surpresa, a partir do horário estabelecido pela organização do top dos mais queridos da Rádio Nacional de Angola, serão divulgadas para o público imenso, apreciador, amante, que são os votantes, são eles, vocês que nos estão a ouvir, quem decidem quem vence e quem vencerá essas categorias. Doravante, pergunta que lhe faço: para quando o início deste formato vamos ter já top dos mais queridos 2026? É possível, Joaquim Freitas?
1: 2027, estamos de facto a fazer um estudo se será possível realizarmos o top dos mais queridos. Isto depende de autorizações, depende de uma série de procedimentos. A Rádio Nacional de Angola não é um órgão isolado. Então, em 2027, tudo depende de autorizações.
0: Portanto, para este 2026, reserva-se a gala de lançamento. E haverá algum expediente que nós iremos já prevenir ao público para participar neste, ainda neste 2026?
1: Não, 2027.
0: Neste 2026 reserva-se apenas ao lançamento da gala, a gala de relançamento.
1: Reserva-se a gala de relançamento, mas apelar os músicos para produzirem canções de qualidade, canções que possam de facto impactar.
0: Bom, vamos lá tentar, porque temos alguns minutos em frente. Tentar perceber como é que vai aparecer agora a marca top dos mais queridos Rádio Nacional de Angola, Joaquim Freitas. É a mesma marca? Alguma alteração na designação que há quase 50 anos, faz do músico angolano o mais querido do país e do mundo da angolanidade para a nossa música? A marca mantém-se ou vai haver uma alteração?
1: Bom, vamos melhorar o hino, vamos melhorar a logomarca, é preciso melhorar cada vez mais.
0: Manterá a designação top dos mais queridos da Rádio Nacional de Angola, Joaquim Freitas?
1: Mantém-se pedrical.
0: Sim, senhor. Agora então, tentar entrar aquilo para que, muito bem explicaste, vai haver ali uma adaptação de um formato que bem compreendes. Estamos a falar de uma das integrantes da cadeia Rádio Nacional de Angola, que é a Rádio Luanda, que tem muita experiência daquilo que tem sido, não só o coroar nos últimos anos, nas últimas décadas, dos músicos angolanos, aqueles que não só ao nível da região demográfica e geográfica de Luanda, mas que são provenientes de todo o país, fazem música, fazem canção, agradam o público e tornam-se populares. A grande pergunta que lhe faço é: como é que nós vamos fazer com que essas categorias ganhem também dimensão nacional? Que critérios é que estão a ser já agizados para que, da mesma maneira como ao nível de Luanda, essas categorias fizeram, vingaram e até hoje nós temos a fazer parte da história de muitos nomes da nossa música que venceram categorias e que ficaram muito conhecidos por isso, como é que vamos tentar fazer com que este formato se expanda para as 21 províncias, Joaquim Freitas?
1: Portanto, a votação é popular para as categorias integradas no Rádio Luanda. A votação é popular. O público vai votar e a comissão do TOP vai analisar e depois será divulgado.
0: Neste momento já há uma integração dos profissionais que estão a trabalhar naquilo que são o regulamento por categoria. Vai haver um desfasar ou uma atualização do regulamento geral do TOP, ou se nós vamos ter um outro regulamento por categoria?
1: O regulamento do TOP foi melhorado, vai ser apresentado na gala, regulamento do TOP. O regulamento foi melhorado.
0: Os músicos, eles também vão fazer parte desta comissão. Quem é que vai integrar os especialistas? A crítica a crítica que decide, não é, para algumas categorias. Ou se vamos ter todas as categorias por voto popular, ou se vamos ter um elenco de crítica para poder divisar quem vai vencer determinadas categorias.
1: Portanto, há um corpo de jurado que vai tratar de tudo. Um corpo de jurado reservado, especializado.
0: Podemos falar quem são?
1: É prematuro.
0: Quais são os critérios para encontrarmos este elenco que vai fazer, digamos assim, esta função de jurados para escolher? De certo que a principal categoria já está de fora, porque a principal categoria do músico mais querido, o grande júri, é mesmo o público, mas temos mais três. Queremos compreender, não é, se de ano a ano vai haver um encontrar de especialistas que vão fazer este juízo, ou se de uma maneira vai haver já uma equipa definida a critério pela Rádio Nacional de Angola.
1: Portanto, para o corpo de jurado, são escolhidos especialistas na música, na comunicação, na literatura, nas artes, é que farão parte do corpo de jurado. Mas é prematuro dizer se será um definitivo. O júri tem de facto de convencer no trabalho que realizar.
0: Joaquim Freitas integra a comissão, as grandes equipas que estão a trabalhar nesta que será a grande presença em gala de relançamento do TOP dos mais queridos Rádio Nacional de Angola. Vamos acabar esta nossa presença, que não é bem o acabar. Estamos em ambiente festivo, continuamos em ambiente festivo. Joaquim Freitas é um dos profissionais que não só pela comunicação social, mas também pelas canções, pela produção, esta componente da produção dos anais de música angolana que a RNA integra pelos seus estúdios, pelos seus equipamentos e também para aquilo que é mesmo o seu desafio. Joaquim Freitas integrou variadíssimas produções em várias décadas e conhecem-na muito bem. E eu vou-te perguntar o que é que, não vou dizer em regulamento, mas o que é que vocês tencionam fazer para terminarmos com essas questões de contestação, essas questões em que de maneira popular muito se apontam dúvidas sobre quando se escolhe o músico mais querido de música angolana, e tentar perceber se não vamos também ter algum cuidado dos critérios para as três categorias adicionais para evitar essas polémicas que surgem sempre a seguir a cada gala de consagração.
1: A votação será aberta e popular, todo mundo terá acesso à votação. É bem verdade que quem vence não agrada a todos, portanto é um processo pacífico.
0: Quero dizer que o público é que vai votar cada categoria. Será o voto depositado, contabilizado e publicado sem margem para futuras contestações a posteriori.
1: Exatamente. Hoje, com o processo digital, é muito mais fácil haver imparcialidade.
0: Joaquim Freitas, feliz outubro da rádio. Vamos embora, não é? Agora, Rádio Luanda com algumas categorias a integrarem o top dos mais queridos. Emagrece, como é que fica? De certo que nós temos muitos fazedores de música, muitos músicos que foram galardoados pelo top da Rádio Luanda, que devem estar a questionar-se. Como é que vai ficar o top Rádio Luanda, agora que temos o Joaquim Freitas, profissionais da Rádio Luanda, que faziam parte do top Rádio Luanda e que agora estão no top dos mais queridos? Como é que a gente explica isso?
1: Não, é tornar o top dos mais queridos mais nacional. Portanto, Luanda é uma província e entra para o top.
0: Fica claro que o certame Top Rádio Luanda mantém-se separadamente do Top dos Mais Queridos da RNA. Vai haver uma integração de categorias?
1: Não, o Top Rádio Luanda é acoplado ao Top dos Mais Queridos.
0: A partir desta etapa é assim que vai ser?
1: Exatamente. deixa de desistir, top Rádio Luanda, só há um top, top dos mais queridos.
0: Bom, bem no finalzinho, Tio Kim, Joaquim Freitas, parabéns, felicitações, de certo que estão a ser enviadas por todo este Angola e mundo, pelos homens da música, por estas boas-vindas ao nosso top. De certo que tens sempre uma dica a dar, porque também és um integrante deste movimento cultural, este movimento artístico-musical, a todos aqueles que fazem música e que querem se candidatar a vencedores do top dos meus queridos daqui adiante, mesmo para terminar.
1: Portanto, o top volta em boa altura, apelar os músicos um pouco mais de sensibilidade na criação e apelar o público para ouvir e votar.
0: Obrigado, palavras do Joaquim Freitas da Rádio Nacional de Angola. Vamos lá um pouco de música depois deste aquecimento. Ficamos à conversa, muito pressionante, e faz parte quando estamos a falar de concurso, de um evento tão popular como é este, o Top dos Mais Queridos, faz parte. Daqui a bocadinho mais alguns esclarecimentos do que foi aqui dito para aquelas pessoas que entram agora para esta transmissão especial da Rádio Nacional de Angola desta quinta-feira. Para você apontar, 8 de outubro 2026, volta o Top dos Mais Queridos da Rádio Nacional de Angola.

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1: Muito bem, a todos vocês que estão em sintonia da Rádio Nacional de Angola em qualquer parte deste imenso e belo país e pelo mundo, vocês que juntam-se a esta que é essa transmissão da nossa edição especialíssima, Gala de Consagração Top dos Mais Queridos em dia de relançamento, neste 8 de outubro de 2026. Não podia essa nossa emblemática estação escolher uma outra e melhor altura senão esta em que nós celebramos com todos vocês que são os nossos grandes prémios de todos os dias, melhor do que os prémios a ano a que os grandes homens e mulheres da nossa música, já muito bem galardoados por todos vocês, são mesmo os nossos ouvintes que têm premiado dia a dia esta grande estação que transmite de Luanda para todo o país e o mundo, para as 21 províncias desta nossa Angola. É um imenso e grande prazer falarmos a partir destas instalações, Centro Cultural Paz Flor, à subida ao município de Belas, tanto uma transição da parte baixa para a parte alta da nossa cidade, a falar da parte sul em concreto. Vamos lá então uma vez mais tentar medir as quantas é que nós andamos nesta tenda de eventos, tenda de espetáculos do Centro Cultural Paz Flor. Para já, cor predominante para aquelas pessoas que vão afluir em grande este local. Deixa-me já aqui dizer que vamos ter, sim senhora, boa presença, mas compreendam que estamos a falar de um evento que é simbólico, é uma gala de consagração e não, ou seja, uma gala de relançamento, ok, do concurso de consagração do Top dos Mais Queridos. Certo que nós temos ali muita gente a esta altura a atrapalhar-se. Meu Deus, o que é que se passou? Eu não votei, eu não percebi durante este ano esta movimentação para a escolha em qualquer das 21 províncias do músico que para mim deve ser o mais querido, de música que para mim deve ser a mais querida. Não, não é nada disso. É apenas um preparar que já vem de alguns aninhos a seguir ao 2023 por esta grande cadeia, este que é aquele que eu suspeito do costume quando a questão é consagrar, premiar a música angolana de maneira distinta e inigualável. Somos nós a fazê-lo há mais de 40, portanto há quase 50 anos, e de certo que são estes profissionais, são estes especialistas, são estes homens de artes que devem juntos compreender como é que vamos modernizá-lo, como é que vamos atualizá-lo, quer em regulamento e figurino. E agora temos a informação, e quer em uma das quatro categorias, como é que então vai ser relançado este Top dos Mais Queridos da Rádio Nacional de Angola. Para daqui a mais qualquer coisa, eu vou já me basear à grande entrada deste espaço, tentar ir já percebendo se a par e pouco vamos ter as pessoas, aos grandes presentes da plateia que vão ocupar estas mesas desta gala, se vão já entrando, se vão perfilando, se vão pouco a pouco e chegando para o grande início nesta noite que vai avançando do Top dos Mais Queridos da Rádio Nacional de Angola. E também lhe vou dizer como é que está a nossa entrada, como é que a Rádio Nacional decorou, como é que está o grafismo, as imagens, toda a cenografia, toda a beleza desta entrada, para daqui a mais qualquer coisa, quando nós, equipa técnica e os comunicadores desta transmissão em situ aqui neste local, estivermos ali baseados, e mesmo pertinho, é para daqui a mais qualquer coisa. Digo-lhe também que não tarda, vamos continuar com esta nossa ida e vinda pelas províncias da nossa Angola. É para daqui a mais qualquer coisa, vamos para o leste, sim senhora, tentar perceber como é que nós vamos de ansiedade, expectativa, em um aguenta sentidos para tentarmos entrar uma vez mais nesta festa da música angolana a cada outubro de cada ano. É para daqui a mais alguma coisa. Venda e música, enquanto eu lhe digo que tenda de espetáculos do Centro Cultural Paz Flor, interior, cor predominante, branco, branco, lindo, lindo, lindo. Tem, sim, senhora, uns luzeiros centrais variadíssimos. Nos corredores laterais e centrais de entrada, as mesas combinam, jogam com este branco e as suas respectivas cadeiras em módulo circular. Ao avançar da sala desta tenda, você vai dar precisamente ao grande palco, montado, melhor dito, em painéis, com três painéis. É verdade, ao centro nós temos dois verticais nas laterais e bem no meio um monitor. Pois é, temos ali um painel gigante para você perceber que o grande dístico, o grande símbolo, o grande emblema top dos mais queridos, com uma marca diferente, aparece com o azul a predominar na cor, que de resto é também uma das cores da bandeira da Rádio Nacional de Angola. Há mais dois painéis nas laterais, um para cada lado. Está assim esta tenda linda, linda, muito bem alcatifada. Venha, venha, para os convidados, para o público que vai integrar a esta plateia. Vão surgindo, vão entrando, porque assim vai ser bonita esta festa da Rádio Nacional de Angola. Já passamos por aqui dois dos grandes premiados deste top. Eu disse lá instantes que aquele que nós tocamos de início fez moça, sim senhora, porque até aqui é o imbatível, é aquele que em número está isolado à frente. Até a presente altura de 1982, ninguém conseguiu ultrapassar este camarada. É o mais velho que vai estar hoje a mostrar que, afinal de contas, a antiguidade é sim um posto. Depois ouvimos, digo-lhe que foi 1982, 84, 86, precisamente interrompido o seu reinado em 83 por Proletário Manprole. Ouvimos a música de sucesso deste mais velho. Também está, sim senhora, confirmadíssimo. Vai estar em grande nesta tenda, nesta festa da rádio, para daqui a mais qualquer coisa. Tivemos a voz feminina, esta, sim senhora, que é a última vencedora, a última a erguer este galardão em 2023. Também já passou por aqui mais música de quem se trata, Falcão Tomás.

0: grande Patrícia Faria foi precisamente a seguir a esta personalidade que está diante de mim, que ela também entra para o galardão, não sem antes este grande homem de música angolana, lindo, lindo como ele está, sou ele mesmo, parece que os anos não passam por ele, é uma das grandes personalidades da música que vem, como costumamos justificar, de variadíssimas províncias da nossa Angola, que vem mostrar que afinal de contas é de anos que o top é nacional. É de anos, sim senhora, que nós temos grandes emblemas da nossa música em qualquer província. E por isso é que este top surge agora com este alargamento. Top dos mais queridos é para as 21 províncias. E dentre elas, Cabinda, Euclides Barros da Lomba. Boa noite, boa noite. Boas-vindas ao seu galardão.
1: Boa noite, boa noite. É sempre agradável estar aqui. Devo recordar que a edição que precisamente a Patrícia venceu foi em Cabinda, Estádio Municipal do TAF. Foi quando havia aquela confusão também com o Bessa Teixeira. Pá. O gajo foi lá de uns calções. É uma saudade desse tempo todo. Obrigado, Patrícia. Ela veio, mas veio com muita força com o CD que fez. Acho que era logo naquela coisa da saída das gingas. Mas, portanto, foi um momento único e estar aqui é querer dizer que Angola é mesmo isso. É feita pelas pessoas, pelas culturas, diferentes etnias, diferentes sentimentos, mas é essa multiplicidade que nos faz mesmo diferentes. Somos distintos, mas somos um povo muito forte. E obrigado à Rádio Nacional por ter a paciência de fazer um reconhecimento à música nacional, não é? Portanto, eu acho que nem o próprio Prémio Nacional de Cultura e Arte se equipara à visibilidade e à sensatez que tem o Top dos Mais Queridos. Obrigado mesmo.
0: Antes, vamos ter uma conversa rápida. Antes de irmos para aquilo que é também aquele teu sentimento, a tua apreciação em relação à maneira como se está a construir uma vez mais este certame, tentarmos ir mesmo para o ano de 2002, quando surges para o top, como é que sentia-se o top 2001-2002? 2001 foi o nosso jovem leão do bingo. Em 2002 surges tu no Beira-Mar. Eu lá estive, atenção Euclides, eu lá estive. Então diga-me lá, como é que foi na altura o surgir do Euclides Barros da Lomba? Parece que não era angolano, ou era? Como é que foi?
1: Eu sei que havia multiplicidade. Primeiro eu vim do Bubu, não é? E a maneira de cantar, outros diziam que eu fosse tumense, que eu era cabo-verdiano. No fundo, levaram a bofatada bem dada. Mas eu vim de Cabinda, influências culturais todas que eu tenho. Acabava de sair também de Cuba, chegava recentemente. Então as influências musicais eram muito fortes em mim. E eu tive a coragem de estudar primeiro o que é que havia no mercado. Já estava o Dom Kika, já estava o NSX Love.
0: Os irmãos Almeida, que foram os seus grandes concorrentes.
1: Grandes irmãos Almeida, o Mayakul, chato do Mayakul, Dom Kika. Foi o período mais frutífero, precisamente, da música nacional. Onde os irmãos Almeida emplacaram e vieram mesmo para dizer que os angolanos já estavam aqui para cobrir as principais salas de dança. Eu não podia parecer diferente. Obrigado, eu sou muito grato por pertencer a esse país, por pertencer a essa Angola, que de cada dia surgem mais nomes. Agora a lista é cada vez maior, e saber que, apesar de algumas tentaram mudar, que era descoberta de valores, não sei quanto, mas acho que o top acabava por ser tipo uma comparação, nada a ver com o que se ganha financeiramente com o Grammy, né? Os grandes Grammys americanos. Eu acho que quem não tem o top acaba por sentir um pouco de falta disso. E em 2001 eu assustei-me mesmo com a dimensão que tinha. Aliás, eu fiz o CD, deixei aqui e fui para Cabinda. E quando voltei, todas as rádios a tocar, e a Rádio Nacional, como sempre, tem sido a principal divulgadora e a detentora de todo o espólio daquilo que se produziu nesse país desde os primórdios, mesmo antes da independência. O resto daquilo que sobrou da Valentim de Carvalho, o estúdio lá da gravação da Rádio Nacional, que durante muito tempo até descobriu os grandes cantores, uma boa parte dos cantores que temos hoje a nível nacional, os cantores piores Piopio, juntamente também com o futebol, também, caçulinhas da bola, quer dizer, a Rádio Nacional sempre foi o vigor, o barómetro da imensidão dessa Angola toda, e trazer a palco e ao conhecimento, e até hoje continua a ser assim.
0: Vamos terminar esta conversa, Euclides. Deves perceber, vais atuar, é teu dia de festa, não te posso cansar, mas gostava também de ter a tua expectativa. O que é que esperas desta nova entrada, quer de categorias? Digo-te já que vai para 4 categorias, o top dos mais queridos da Rádio Nacional de Angola. Qual é a tua grande expectativa? O que é que esperas do que será este top daqui adiante?
1: Olha, também era sempre oportunidade para fazer um esclarecimento. Me recordo que um dos tops eu fui presidente do júri. Júri, presidente do júri, mas júri técnico. Que nós apenas avaliamos aos discos ou a carreira de um artista que tinha. Na altura lançamos a Anabela Aya, que veio com aquele disco dela monumental. E as pessoas ficaram a entender que eu havia sido o... Não entendiam muito, ainda fazem confusão com o voto popular.
0: Diga-se que ela venceu a categoria de prêmio da crítica na altura.
1: Isso é, foi da crítica, não fui eu que depois, recordo que quem ganhou foi o Yannick Afromen com o Bacongo. Portanto, não fui eu, portanto, e o pessoal ficou com essa coisa. Portanto, eu estou na gênese de tudo isso, mas a Rádio Nacional tem grandes camaradas, grandes cidadãos. Quando eu digo camarada é mesmo naquilo da partilha, de descoberta, da responsabilidade com que assumem essa dimensão nacional. A Rádio Nacional é sobretudo a descoberta. Me recordo quando veio Jacinto Chipa, quando veio os Kafala Brother, quando veio Sabino Enda. Quer dizer, a Rádio Nacional sempre esteve aqui a descobrir, olha, os cantores piores que hoje temos aí, o Yuri e etc, etc. Olha, Bamborô, quem descobriu? Portanto, as gingas, as próprias gingas. Portanto, a Rádio Nacional, sobretudo, é o barómetro dessa imensidão e sabe misturar bem. E os seus quadros têm sido inovadores naquilo que é a produção de eventos e de espetáculos, e sobretudo defender essa multiplicidade cultural que Angola tem e que nós somos felizes por tudo isso. Mas olha, tudo deve-se ao grande trabalho da Rádio Nacional de Angola.
0: Muito bem, muito obrigado ao Euclides da Lomba, sempre ao seu jeito, sempre com esta abertura, esta maneira aberta e fácil de me comunicar, o homem da arte musical angolana, a mostrar, e não descansamos de frisar, que este top é mesmo uma grande banca da democratização do premiar da nossa música, que ainda por Euclides venceu. Temos, por exemplo, duas edições do Damásio, em de Benguela, em 2007 e em 2013. Temos, por exemplo, os meninos que venceram o top em 2021, que são do Ambo. Portanto, há esta abertura, há esta prova aberta que o top é nacional na sua galeria. Passamos para os estúdios centrais da Rádio Nacional de Angola. Para mais qualquer coisa, será a nossa presença uma vez mais nesta transmissão em festa. Em outubro, é a Rádio Nacional de Angola. Até já!

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1: Mais ouvintes da Rádio Nacional de Angola, a partir deste momento, transmissão para toda a dimensão do território nacional, toda a envergadura técnica e tecnológica da Rádio Nacional de Angola passa a transmitir para país e mundo, a partir do Centro Cultural Paz Flor, estas que são as etapas, são os momentos que antecedem ao início desta gala de relançamento do Top dos Mais Queridos RNA. Este antes e o durante, este corre-corre, esta movimentação de todos os corredores que nos vão levar à hora certa, o início deste grande espetáculo que já vou dizer, para além do Euclides Barros da Lomba, para além de José Manuel Pedrinho Pedrito, para além de Proletário da Super Molteca, quem mais vai estar em grande nesse espetáculo apoteótico da gala de relançamento do Top dos Mais Queridos? Para daqui a mais qualquer coisa. Entretanto, avançamos. Tem música de celebração, porque afinal de contas são eles os grandes galoardes por todos vocês. Vamos ter eles a preencher toda a vibração durante essa transmissão em cadeia nacional da Rádio Nacional de Angola, até aos minutos que nos vão levar ao nosso tempo do Serviço Central de Notícias à noite, às 20 horas em ponto, da Rádio Nacional de Angola, em festa neste outubro. Boa noite, Angola!

E a esperar que para muita, mas muita gente, em variedíssimas partes do nosso país, seja de memória, de muita alegria, de muita euforia, este tema musical que até hoje vai fazendo com que outros homens das artes de música de Angola vão fazendo outras versões, outras produções inspiradas nesta música que foi produzida, cantada por Sabino Enda, o homem que vem do coração de Angola, à prova, como nos referimos há instantes, Rádio Nacional, e digo-lhe, para si que nos está a acompanhar a esta altura, daqui a bocadinho vamos ao Moxico, atenção, daqui a bocado vamos ao Moxico, a Rádio Nacional, precisamente por esta marca de unir o país, comprova que nós temos, não só para a noite de hoje, o elenco que vai atuar, mas para as músicas que foram escolhidas por você, amigo ouvinte, para integrar a galeria das mais queridas, são uma extensão das preferências, dos gostos musicais por todo o território nacional e mundo, e mundo da angolanidade. Sabino Enda, que vem do Bié, uma prova disso. Nós tivemos em instantes Euclides da Alomba, que vem de Cabinda. Tivemos em instantes Proletário e Pedrito, que foram dois grandes nomes que surgiram precisamente nas edições estreias do Top dos Mais Queridos, que na altura eram realizadas precisamente nas instalações aqui ao Alvalade, da Avenida Comandante Chica, em Luanda, da Rádio Nacional de Angola. Seguidamente, houve edições que vieram simbolizar uma expansão. Algumas províncias foram escolhidas. Benguela, como disse há instantes, Cabinda foi uma delas, que também teve esta presença do Top dos Mais Queridos. O Uambo foi uma das primeiras em que Chipa teve a oportunidade de bizar no Top, e tem esta proeza de ser o cantor que conseguiu em anos consecutivos somar um e outro dos galardões do Top dos Mais Queridos. Vamos a mais um que vai pisar o palco para daqui a instantes, e a seguir vamos ao encontro de quem está a medir a expectativa, a vontade do querer.

Este foi Top dos Mais Queridos, realizado no Cine Atlântico, edição 2004. Sabino Renda, tema Embrião, foi o tal tema, a tal edição em que houve uma grande e acérrima disputa, deixou mesmo para os lugares abaixo. Yuri da Cunha, por exemplo, com seu tema Macumba, em que o ritmo Kuduro estava a experimentar na altura as grandes fusões com o Semba, e foi espetacular sentir como é que o público conseguiu divisar e escolher que tinha que ser esse tema de Sabino a vencer. Há mais, tivemos um caminhar de 2004 a outras edições, tanto é que no dia de hoje teremos ali perto de 10, não teremos os 10 emblemáticos a pisarem o palco, mas teremos perto disso. Focam a mais ou não?

0: Rádio Nacional de Angola, top dos mais queridos, edição de 2002, vencida em Luanda por este homem da música de Angola, música de cabine de Euclides Barros da Lomba. Vamos avançar para daqui a mais qualquer coisa. Eu tenho o sinal desta equipa, hein? De envergadura da engenharia som da RNA, de que daqui a mais qualquer coisa vamos mais para dentro. Vamos entrar para esta tenda e perceber como é que está a composição, hein? Do público que vai entrando e até que ponto é que estamos a ter uma sala que, de maneira decorativa, está a fazer jus a esses festejos do 5 de outubro, o dia da Rádio Nacional de Angola, neste mês, lindo esse mês que é nosso. Tentar alargar essa festa de Luanda para Moxico. Está ali o Ilídio. Ilídio, se estás pronto, Ilídio, estás aí, Moxico.
1: Boa tarde, Atílio. Boa tarde, musical. Boa tarde, audiência da Nacional de Angola. Nesta edição especial, Atílio, eu vou conversar com um dos artistas aqui do Moxico. E, por sinal, já fez parte do leque de artistas que já tiveram o privilégio de constar da edição do Top dos Mais Queridos. Inoco Mangala é o meu convidado, com quem vamos conversar a seguir. Cota Inoco, muito boa tarde. Sei que já participaste de uma das edições do Top. O que dizer deste que é o maior concurso de promoção da música popular angolana?
2: Boa tarde, sim. Boa tarde para o auditor da Rádio

0: Falar do topo mais querido, de facto, eu tinha sido o primeiro representante da província do Machico, isto é, nos anos 2005, na qual, em memória, o xará Justino Andanga havia ganho, com muita honra, de facto, e as músicas também são boas e que nos alimentámo-las. Dizer do topo do mais querido, concretamente, de que este é um programa que vinha relaçar, de facto, os músicos a nível nacional que estavam no anonimato e desenvolveu os músicos, apareceram na rede nacional.
1: Acha que este é o melhor formato?
0: Naturalmente é o melhor formato, porque o que eu havia participado naturalmente era também nacional, de facto, era assim. Todos os músicos das 18 províncias ontem participaram, e hoje também, se de facto o formato for o mesmo, eu acharia que é melhor. É melhor porque isto vai relançar muitos jovens, muitos músicos com talento, e que Angola vai ganhar com isto, de facto. Traz consigo valências a certos músicos anónimos que estão por ali, que naturalmente têm talento para o efeito. Parabenizo o miúdo Andrade Félix por ter alcançado o segundo lugar. De facto, não era fácil. A seguir de mim havia participado a Marita Vênus, e eu acredito que ter colocado a minha província das 18 em sétimo ou sexto lugar. Quase eu estava lá.
1: Bem, e por falar de artistas que participaram do Top dos Mais Queridos, o Andrade Félix foi o segundo classificado de uma das edições do Top dos Mais Queridos. Andrade Félix, o que dizer da dimensão cultural na promoção e divulgação da música angolana feita por artistas nacionais de outras paragens? Tu foste este segundo classificado.
2: Meu nome é Andrade Félix, músico e compositor da província do Machico, atualmente residindo em Luanda. Tive o prazer de participar do Top dos Mais Queridos na edição de 2023, onde consagrei-me como segundo vencedor. O Top dos Mais Queridos, para mim, é sem sombras de dúvidas o maior concurso a nível nacional, porque é um concurso que dá oportunidades não só para artistas renomados, mas também para artistas das demais províncias que nunca tiveram, posso assim dizer, oportunidades de mostrar o seu trabalho a nível nacional. O Top dos Mais Queridos está ali para impulsionar, para dar um suporte, de modo a que esses artistas possam ser ouvidos a nível de Angola. E foi o meu caso, com certeza foi também o caso de muitos artistas. Pessoalmente digo que passar no Top dos Mais Queridos mudou por completo aquilo que é a minha carreira, porque desde então eu tive várias aberturas em Luanda, não só, assim como em toda a parte de Angola.
1: Bem, Atílio, aqui estão os apontamentos que se impõem desta edição Top dos Mais Queridos. A conversa com dois artistas aqui do Machico, Justino Enoque Mangala e Andrade Félix, que já tiveram o privilégio de estar entre os maiores da música nacional no Top dos Mais Queridos, este que é uma das grandes marcas de promoção da música feita por artistas angolanos em todo o país.
3: A seguir vamos ter que tentar compreender, não é, como é que vamos fazer agora ali a partilha. Agora temos que ter candidatos por Machico, né? Por Machico. Saímos de 18 para 21. Machico tem esta particularidade, que não vai ser apenas um único a tentar batalhar para conseguir então este galardão, que já está, digamos desta maneira, de maneira esmagadora, espalhada por este território nacional. Fernando Rufino, estás aí? Boa noite, boa noite. Agora sim surge uma boa noite, começamos à tarde, temos vindo a estar de maneira muito emocionada, com muita euforia por toda esta Angola, por variedíssimas partes por que passamos, quer ali ao Lubengo, quer ao Bengo, agora ao Machico, enfim, noutras paragens. A esta maneira de nós, às vezes, nos perdemos na emoção. Boa noite, Fernando, estás aí?
4: Estou por cá, Atílio Ayonda, boa noite. e aqui no interior onde me encontro nesta altura, cor, alegria, animação e boa disposição é que se pode sentir. Aliás, os convidados já vão chegando aqui no interior, onde a festa do relançamento do Top dos Mais Queridos vai acontecer. O que é facto é que neste momento são vários convidados ligados à cultura, ligados a outras dinâmicas da Rádio Nacional de Angola, que estão a prestigiar este grande momento, que vai mais uma vez homenagear a música feita em Angola, e a Rádio Nacional de Angola é este acervo da nossa cultura. Estamos aqui precisamente para observar como é que aqui no interior as coisas estão a ser preparadas. O que é facto é que o buffet já está todo organizado, e estamos também a observar aqui o corpo de convidados que se fazem aqui no recinto, também já expectantes em relação aos principais momentos que vão marcar este relançar do Top dos Mais Queridos. Nós vamos conversar com algumas convidadas que estão aqui, já todas elas muito bonitas, muito bem preparadas, sob o ponto de vista de animação e boa disposição. Olá, muito boa noite, seu nome?
5: Boa noite, Liliane Ribeiro.
4: Liliane Ribeiro, quais as expectativas em torno deste relançamento do Top dos Mais Queridos?
5: Olha, esperar coisas novas. Sei que penso que vão lançar agora
4: o novo formato do Top dos Mais Queridos.
5: Exatamente. Então espero muitas novidades quanto a isso.
4: Imagino que já tenha acompanhado as edições anteriores. O que é que mais a chamou a atenção e o que é que espera nesta inovação agora?
5: Sei que a última edição foi 2023.
4: Exatamente.
5: Acompanhei, mas acompanhei a de 2021, que ganhou o grupo.
4: Os Picantes.
5: Exatamente, exatamente. Não acompanhei e sempre foi ótimo, sempre gostei da atividade do Top dos Mais Queridos.
4: Ora, este relançamento é também um momento dos músicos prepararem-se melhor, porque 2027 promete. Qual é o conselho, qual é, enfim, a dica que quer deixar aos músicos de todo o país, expectantes também em participar da edição do próximo ano do Top dos Mais Queridos, essa festa da cultura angolana?
5: Sim, conforme disse, que é um relançamento para os músicos poderem se preparar melhor, eles têm que saber que é um concurso muito competitivo e devem dar mesmo o seu melhor para que o próximo ano entrem em grande.
4: Muito obrigado e boa festa.
5: Tá, obrigada.
4: Muito bem, Atílio Ayonda, aqui as expectativas dos convidados no interior, onde está tudo muito bem arrumado, tudo muito bem pronto para este momento que vai marcar o relançamento do Top dos Mais Queridos, um formato mais aberto, mais nacional, mais interativo e mais inclusivo também, porque este é de resto uma montra da cultura angolana, e é o que disse o economista e especialista em educação financeira, Hélio Aragão, hoje no programa Altamente. O Top dos Mais Queridos é já uma marca nacional e que merece sim este apoio de empresas internacionais que estão também convidadas a participar desta grande festa que é a Rádio Nacional de Angola. Ora, vamos conversar a seguir com uma grande figura da rádio e também da nossa cultura. É, por assim dizer, uma professora no que o jornalismo diz respeito. Maria Luísa Fonsónio, nosso muito boa noite, bem-vinda.
6: Boa noite, está tudo bem?
4: Está tudo bem, muitíssimo obrigado. Quais as expectativas em torno deste relançamento do Top dos Mais Queridos, sendo que é a preparação para um novo formato que se avizinha em 2027?
6: Claro, eu já vi o panorama da sala, está muito bonita, e naturalmente que o espetáculo foi preparado com todo o cuidado. Então a minha expectativa é que tudo corra bem e que seja anunciado esse formato, e que enfim, eu goste desse formato, não é? Porque eu pessoalmente gosto, penso que o formato não pode fugir muito de uma escolha dos ouvintes da Rádio Nacional em relação aos seus cantores preferidos. Não sei se agora isso vai mudar, portanto tenho a expectativa de... Estou aqui em pulgas para saber o novo formato deste Top.
4: Começamos em 1981, portanto são várias memórias. O que é que tem a dizer à nossa audiência em relação às memórias da Luísa Fonsónio em todos esses anos do Top dos Mais Queridos? Com certeza foram vários momentos marcantes.
6: Sim, foram vários momentos marcantes, foram de muito trabalho. Como se sabe, a Rádio Nacional de Angola produzia tudo, tinha que arranjar a madeira, o ferro, tudo para construir os palcos, tanto aqui em Luanda como nas províncias. E eu tenho uma grande recordação da ida ao Ila, que eu menciono sempre. O vencedor tinha sido Jacinto Chipa, e quando Jacinto Chipa aparecia à população, era uma estrela. Eu comparo sempre, parecia o Michael Jackson ou outro qualquer, portanto, mas era o nosso Michael Jackson, era o nosso cantor preferido, e então ele tinha realmente uma popularidade muito grande. Então não se podia andar com ele. Nós chegávamos com o autocarro, abríamos a porta e a população quase que entrava para dentro do autocarro. Por outro lado, o artista que ia atuar exigiu que tinha que ser acompanhado ao piano. Então o diretor Mogas teve que descobrir um piano, foi ao governo da província, acho que o governador era Lopes do Nascimento, e os militares foram buscar um piano. Passado meia hora estava um piano em cima do palco. Era assim, não é? Tínhamos muita força de vontade, não ganhávamos nada, tínhamos os nossos salários e de resto fazíamos por gosto, e portanto são essas e outras recordações que eu tenho.
4: A dimensão do Top dos Mais Queridos acabou também por lançar várias vozes que hoje brilham no nosso panorama musical. Que artistas, particularmente em termos de composição musical, acabou por chamar a atenção da Luísa Fitó nesse particular? O rigor da mensagem, propriamente dita?
6: Do rigor da mensagem, pode-se começar pelo grande vencedor, que é o Pedrito, não é? Porque ele realmente compõe a letra e a música tudo com rigor. Portanto, de todos os outros, olha, o Moisés Cafala, que também ganhou, também cantava canções com letra bem feita e bem musicadas, portanto, para além daquelas músicas que o povo e os ouvintes de uma maneira geral gostavam, não é? Por causa do ritmo, mas também realmente houve quem votasse em canções bem elaboradas.
4: Muito obrigado e boa festa.
6: Muito obrigada.
4: Aqui a comunicação com Maria Luísa Fanson, uma das vozes mais cintilantes do nosso jornalismo radiofónico e também televisivo. Ora, o que é facto é que nesta altura também Atílio Ayonda, chamados ouvintes, já está aqui no interior também desta sala aconchegante. O Sr. Ministro das Telecomunicações, Tecnologias de Informação e Comunicação Social, Mário Oliveira, coadjuvado pelo Sr. Secretário de Estado para Comunicação Social, Nuno Caldas. O que é facto é que nesta altura vários outros convidados vão chegando aqui também no interior, e são vários profissionais que trabalham para que a mensagem sonora e também televisiva possam ser ouvidas e vistas pela nossa audiência, um pouco por todo o mundo, através também das nossas plataformas digitais. E está aqui a TPA, Somos Todos Nós, a Televisão Pública de Angola. Eu vou conversar com um dos profissionais que aqui está. O nosso muito boa noite, o seu nome?
7: Boa noite, Adriano Brito.
4: Adriano Brito, quais as expectativas a olhar aqui particularmente para o vosso trabalho, que é de filmarem e trazerem esta realidade para toda Angola e também para todo o mundo, obviamente, a nossa TPA também é internacional?
7: Sim. Boa, boa. Vamos ter uma transmissão boa. Temos um cenário bom, um bom palco, uma boa iluminação, temos um bom som que nos garante uma boa transmissão que o telespectador vai ter em sua casa. Também vamos ter via streaming, não é? Que vai ter essa oportunidade de poder ver. Temos uma sala boa e vamos esperar pelo espetáculo.
4: Olha, seriedade à parte, vamos brincar um pouquinho. Como é a responsabilidade de um profissional de televisão que está, obviamente, mais concentrado a fazer o seu trabalho, mas ao mesmo tempo também a sentir as emoções deste momento que é o Top dos Mais Queridos? Como é que consegue segurar estas formas de ser e estar?
7: Olha, isso não é fácil, não é fácil, mas conseguimos normalmente muito bem, porque primeiro é o trabalho, conseguimos manter o trabalho e a qualidade, e para que o telespectador tenha uma boa imagem, uma boa qualidade de som. Este é o primordial. O resto a gente consegue conter aqui, a emoção, como também o telespectador, não é? A gente consegue conter aqui. O importante é termos uma transmissão boa, com qualidade, e que o telespectador em casa sente como se fosse estar aqui na sala.
4: Muito obrigado e bom trabalho já agora.
7: Obrigado.
4: a comunicação com o nosso colega da televisão pública de Angola. De resto, está sim aqui no interior, onde a festa não tarda vai começar. Atílio Ayonda, é consigo, companheiro.
3: Olha, vai ser interessante e gostava de perceber se está toda a gente linda aí, ô Fernando. Eu acho que os trajes estão rigorosíssimos para esta gala, não é?
4: Há o rigor nas vestimentas e também nos trajes típicos da nossa África e da nossa Angola em particular, sendo que a nossa cultura está a ser muito bem valorizada aqui dentro, Atílio.
3: Não só a cultura, da maneira musical, mas também daquela maneira que dá energia física.
4: Com
3: para daqui
4: certeza.
3: A mais qualquer coisa, vai iniciar ali um dos momentos importantes da noite.
4: Exatamente, onde
3: as
4: a música dança. Exatamente, onde a música dança, há coreografia, há esta cor, há este engalanar também das emoções. Olha, o que é facto é que as pessoas vieram aqui hoje não apenas para assistir, mas também para participarem desta festa e com certeza que os pés já estão muito bem preparados para a dança logo mais.
3: Estás vestido às cores do dístico, o emblema da Rádio Nacional de Angola, não é?
4: Naturalmente, azul e também o amarelo. Estão aqui a fazer acontecer esta grande festa da Rádio Nacional de Angola.
3: Esta logomarca vai-te levar, se calhar, por detrás do palco. Eu sei que há ali os homens e mulheres da música que já têm galardão, que vão pisar no palco. Seria interessante se conseguisse, Fernando Rufino, daqui a mais qualquer coisa, ter alguns deles. Já tivemos aqui o da Lomba. Vamos lá ver se há mais alguém que nos fale daquilo que está a preparar para brilhantar esta grande noite de gala de lançamento do top dos mais queridos Rádio Nacional de Angola. O Fernando volta para daqui a mais qualquer coisa. Já lhe disse, para si que está algures pelas artérias de Luanda a tentar dirigir-se a este Centro Cultural Paz Flora às 20 em ponto. Você terá o nosso Serviço Central de Notícias à noite da Rádio Nacional de Angola. Vá tendo aquele percurso tranquilo. Nada de se agitar nesta vinda ao Centro Cultural Paz e Flor. Já disse que está mesmo aqui a subir a via principal à Samba, para quem sai da parte baixa da cidade e vai para a Zona Sul, bem na entrada no enfiamento de Belas. Você encontra essa estrutura turística imponente de grandes eventos espetaculares da nossa vida artística de Luanda. É para daqui a mais qualquer coisa, já disse às 20 em ponto. Vamos fazer aqui uma pausa para termos o nosso compromisso noticioso com a nossa Angola, com o nosso mundo. Vamos continuar a desfilar, pelo menos a amostra musical daqueles que serão os grandes protagonistas da noite. Joga a música, Falcão Tomás.

0: Estamos a acompanhar este Mata Bicho já com Muniz da Almeida, top dos mais queridos, ano de 1991. Temos boa geração da atualidade a fazer-se a esta altura a entrada desta tenda de espetáculos que vai testemunhar esta gala de consagração, o relançamento do top dos mais queridos. Vamos tentar perceber de quem está a entrar, qual é o seu sentimento, qual é a sua expectativa em relação a este ressurgir do top dos mais queridos da RNA. Antes de mais, o seu nome, por favor.
1: Boa noite a todos, o meu nome é Joelson Silva. Sinto-me lisonjeado de ver o regresso de uma gala como essa, de um colosso, que eu posso dizer, como esse. Tenho boas expectativas. Sempre tiveram bem representados, sempre tivemos grandes talentos e espero encontrar a mesma veia que um dia surgiu há muito tempo atrás.
0: Para si, o que é que mais marcou-lhe, se é que foi acompanhando essa trajetória nestes últimos anos, o que é que mais marcou-lhe neste evento, desde a escolha das músicas, dos cantores e a própria evolução deles?
1: Bom, o que mais me marcou não é muito mais pelo top dos mais queridos, mas é mais pelo aquilo que isso representa na cultura. Então eu acho que esse tipo de eventos vem trazer um certo nível de destaque à nossa cultura musical, vem trazer um pouco mais de lucidez daquilo que é o mercado musical em Angola, e é isso que me fascina mais nesse tipo de eventos.
0: Joelson, é mesmo para terminar, de certo que acompanha aquilo que são as premiações de música em qualquer parte do mundo, se fosse para sugerir este outro formato, o que é que diria uma equipa organizativa desta volta do... Está extremamente lindo, à altura e à medida da banga do bom angolano. Boas-vindas e seja feliz, né, nesta noite de consagração do top, da volta, relançamento top dos mais queridos, Joelson.
1: Muito obrigado.
0: Sim, senhora, Rádio Nacional de Angola, estamos agora a testemunhar aquilo que está a ser a chegada de todos aqueles que vão, como intervenientes da plateia, ocupar os assentos, colorir esta tenda lá dentro e fazer com que esta noite de espetáculo justifique esta grande marca da iniciativa da rádio, como ouvimos dos grandes pioneiros, nomes de personalidades, que não são só nomes, são grandes emblemas deste coroar, deste consagrar da música angolana desde o início da década de 80, que estão presentes na sala e que têm toda aquela ansiedade, aquela vontade e aquela emoção de fazer com que esta marca criada por eles cresça e se expanda. Vamos ter muito mais gente. Muito boa noite, minha senhora, por favor, em direto à Rádio Nacional. Por favor, o que é que tem a dizer sobre este concurso de música angolana que vai se relançar hoje?
2: Não tenho nada a dizer.
0: Mas gosta da música angolana? Neste momento, para si, quem é que gostaria que vencesse um top, por exemplo? Quem é que mais gosta neste momento da música angolana?
2: Yola.
0: Muito bem, boas-vindas, seja feliz hoje. Noite de consagração, top dos mais queridos. Vamos testemunhando, como disse, a entrada a par e passo dos convidados. Já lhe disse que isto é uma noite de gala e deverá compreender que as pessoas estão todas cerimoniais e por vezes pode ser mesmo um susto terem que ser entrevistadas à entrada aqui pela equipa da Rádio Nacional de Angola. Temos vindo a dizer que estão todas trajadas de maneira extremamente linda. A rigor, está a ser realmente uma noite de elevadíssimo prestígio e esperar que, não sei, Fernando Rufino, a jogar connosco ao interior da sala, ao palco, ao elenco artístico, quem é que trazes daí, Fernando? Estás pronto ou podemos avançar daqui?
3: Atílio e Onda, estimados ouvintes, aqui a partir do interior, os músicos nesta altura estão a preparar-se para daqui a pouco então estarem mais uma vez em condições de fazerem acontecer esta edição especial do Top dos Mais Queridos. Relembro, é o relançamento igualmente também, uma espécie de preparação para que no próximo ano de 2027 os músicos pelo país possam estar em melhores condições de participarem deste concurso emblemático, que é de resto a marca da Rádio Nacional de Angola, um concurso que começou em 1981 e obviamente houveram alguns anos de pausa. O que é facto é que nesta altura está a ser relançado o novo formato com mais garra, mais dinamismo, mais inclusão e também mais a simpatia do nosso público, já que a Rádio Nacional de Angola tem esta responsabilidade de trazer um conteúdo mais diversificado, mais inovador, também no âmbito da sua energia positiva, da sua boa disposição, que contagia a nossa audiência. Ora, já que eu disse, são vários músicos, entre instrumentistas e também os vocais, que por esta altura vão tendo algum cuidado com a voz. É a preparação física, psicológica ou mental destes músicos que vão abrilhantar aqui esta edição especial do Top dos Mais Queridos. Ora, nós aqui no interior conseguimos também observar a presença de vários outros convidados que já prestigiam este momento para tornarem mais agradável, mais bem disposta esta noite histórica, sendo que é o relançar do Top dos Mais Queridos. Atílio Ayonda, estimados ouvintes, nós vamos conversar a seguir com Sua Excelência o Ministro das Telecomunicações, Tecnologias de Informação e Comunicação Social, Mário Oliveira, que nos vai também falar das expectativas em torno de mais uma edição do Top dos Mais Queridos, aqui particularmente esta edição especial de relançamento. Sr. Ministro, nosso muito boa noite para já. Quais as expectativas em torno deste novo formato a ser relançado, que é o Top dos Mais Queridos?
4: Boa noite, Rádio Nacional de Angola. Antes de mais nada, quero mais uma vez reafirmar os meus parabéns pelo 5 de Outubro a todos os colaboradores da Rádio Nacional de Angola e igualmente os seus ouvintes. E também para dizer que a Rádio Nacional de Angola tem um grande histórico no que toca às atividades culturais, em particular a música. E ao longo desses anos, os diferentes programas da Rádio Nacional de Angola foram sofrendo modificações, alterações. É a dinâmica da vida, as expectativas relativamente a isso dizem-nos que o formato vai permitir com que a participação da Rádio Nacional de Angola no desenvolvimento da cultura angolana, em particular da música, seja um facto. Portanto, estamos expectantes, acreditamos que igualmente vai ser possível descobrir novos valores, nova música. O país está numa rampa de modernização, desenvolvimento económico e social, e é mais um contributo da Rádio Nacional de Angola nesse, para o desenvolvimento dessa grande nação que é Angola.
3: Se olharmos aqui para as mensagens em termos de composições dos músicos, o olhar atento para mensagens que exaltam o patriotismo, a preservação dos bens públicos e também este amor ao nosso país, qual é a mensagem que lança ou que deixa aos músicos para que no próximo ano venham melhor preparados para este concurso que é o Top dos Mais Queridos?
4: Olha, a mensagem que eu deixo aos músicos é uma mensagem. Os músicos angolanos sempre tiveram uma grande participação ao longo da história do nosso país, dos nossos 50 anos, nas suas diferentes fases, mobilizando a sociedade toda para os propósitos da independência. Estamos a lembrar da famosa música dos Chiesos, que fez muito furor na altura, vão e vão-se embora, que isso assim não pode ser. Foi um grande contributo para a luta, o contributo que os músicos deram nos primórdios da nossa independência, os contributos que os músicos deram para a paz, para a conquista da paz, os contributos que os músicos deram para a transição, o fim da guerra, e os contributos que os músicos vão dar, com certeza, para o desenvolvimento social, o desenvolvimento econômico, para que de facto o nosso país seja aquele país que todos nós sonhamos, que os nossos antepassados contribuíram. E eu tenho fé de que, tendo em conta esse histórico todo, os músicos vão contribuir para essa rampa de lançamento que é o desenvolvimento econômico do nosso país.
3: Nosso muito obrigado, Sr. Ministro.
4: Obrigado e boa sorte para todos.
3: Obrigado. Aqui as palavras do Sr. Ministro das Telecomunicações, Tecnologias de Informação e Comunicação Social e de resto as expectativas em torno de mais um relançamento do Top da Rádio Nacional de Angola, o Top dos Mais Queridos. Ora, vou conversar a seguir com outra figura também ligada ao nosso país, muito particularmente olhar aqui também para as expectativas dos nossos convidados, e o que é facto é que nesta altura aqui dentro, Otílio Ayonda e estimados ouvintes, vários convidados vão chegando para preencher os lugares reservados para eles. Eu vou conversar a seguir com Justino Capapinha, ele que é o secretário da JMPLA, este braço juvenil do partido MPLA, está aqui também para prestigiar este grande momento. O nosso muito bom para já, as expectativas deste relançamento do Top dos Mais Queridos neste novo formato.
5: Boa noite, as expectativas são naturalmente muitas e positivas, na medida em que este concurso musical já nos habituou a muita homenagem, a bons momentos, a escolher aquela que é a melhor voz, ou digamos pelo menos o músico mais querido do nosso país. Então é sempre um momento de alegria, é também a promoção da cultura aqui, é a junção de várias gerações de artistas que deram tudo de si para que esse país também fosse um país forte em termos culturais. E portanto será uma noite de celebração, uma noite de grandes emoções, e esperamos que vença aquele que de facto for o mais querido a nível do nosso país.
3: Jovem Job Capapinha, e são vários os músicos também igualmente jovens que participam das várias edições do Top dos Mais Queridos, e curiosamente nas últimas edições têm sido os jovens a levarem o troféu. Que mensagem esta juventude que está ávida em fazer melhor relação à nossa música, no sentido de elevar a forma de se compor e a forma também de transmitir esta mensagem de salvaguarda dos nossos hábitos, costumes e também de elevar a nossa cultura. A mensagem que fica para estes músicos jovens?
5: A mensagem é que continuem a trabalhar, a fazer esse bom trabalho, pois receberam um grande legado de uma geração de artistas de ouro, como costumamos dizer, cujas mensagens a nível das suas próprias músicas contribuíram para o desenvolvimento do país, contribuíram para o pacificar das armas na altura da guerra, e portanto que esses jovens músicos que receberam esse legado continuem a ter composições que de facto fazem sentido, que apelam ao amor, à harmonia, que apelam a uma sociedade cada vez melhor, a formar-nos bons cidadãos. A música também é um veículo de promoção desses valores, e a nova geração tem esse dever de poder também, a partir da arte, continuar a contribuir para o desenvolvimento do nosso país.
3: Muito obrigado.
5: Sim, mas de qualidade também.
3: Muito obrigado e boa festa.
5: Obrigado, igualmente.
3: Música sim, de qualidade também, são as palavras finais nesta entrevista breve com Justino Capapinha, ele que é o líder do maior movimento de jovens, que é o braço de jovens do Partido no Poder, o MPLA. O que é facto é que vários convidados que já se fazem aqui no recinto, e vamos também ouvir as expectativas de outros convidados que aqui estão, para olharmos aos momentos que antecedem esta noite marcante. Ora, Otílio Ayonda, chamados ouvintes, música e ambiente, uma conjugação perfeita hoje aqui. Eu vou conversar com o Abias Muongo, ele que é de resto uma das figuras que respira o ar do ambiente pelo nosso país e traz esta consciencialização sobre a importância de salvaguardarmos o nosso meio ambiente. O nosso muito boa noite.
6: Muito boa noite aos nossos ouvintes da Rádio Nacional de Angola. Hoje estamos a respirar ambiente nos canais da Rádio Nacional de Angola.
3: Com certeza é um ouvinte assíduo da Rádio Nacional de Angola, aliás também tem sido o nosso parceiro. Quais as expectativas se olharmos aqui para aquilo que tem sido o top dos mais queridos desde que começou em 1981?
6: Eu penso que a minha expectativa é a expectativa da maioria dos angolanos, uma presença do top dos mais queridos cada vez mais forte, que traga, digamos, o cerne, o fundamental da música angolana, dos nossos cantores e compositores, e faça, digamos, da Praça Nacional, digamos, uma aspiração internacional para os nossos grandes artistas.
3: Abias Muongo, este relançamento do Top dos Mais Queridos, neste novo formato mais inclusivo, mais nacional, mais inovador, é de alguma forma também uma forma de relembrar os momentos que mais marcaram as várias edições do Top dos Mais Queridos. O que é que se lhe oferece dizer em relação às suas memórias?
0: Fernando, temos gente daqui.
6: Eu não sei se consigo me lembrar de uma, mas eu claramente tenho as memórias de todo o processo, desde o processo de votação. Eu tenho que fazer referência que alguns anos atrás eu já saí de casa para ir à portaria da Rede Nacional para votar no cantor que era o mais querido para mim naquela altura, e fiz isso durante alguns anos. Claro que esses momentos marcaram bastante, porque ajudámos a decidir o melhor dos melhores, e penso que o Topo tem essa característica, é uma festa que convida todos a participarem nela, e estamos aqui a participar.
3: Muito obrigado e boa festa.
6: Muito obrigado.
3: É festa, filho, com a alegria.
0: Aqui, temos Atilho, gente para conversar, pode ser?
3: Como, Atilho?
0: Temos gente para conversar aqui rapidinho, que olha que daqui a bocadinho temos notícias. Podemos avançar daqui da porta?
3: Pode avançar, sim. Muito obrigado. Daqui a pouco voltamos, então.
0: Muito bem. Vamos agora também, em minutos, se não mesmo no único, tentar ouvir também a voz autorizada da comunidade de coduristas de Angola. Por que não tentar perceber do Zoca Zoca que tal este regresso? Zoca Zoca, boa noite, boas-vindas, estás muito lindo para este relançamento do Top dos Mais Queridos. Qual é a tua expectativa e o que é que tu anseias ter ali materializado nessas categorias, nesta maneira de se escolher o mais querido ou agora os mais queridos da música angolana daqui para a frente?
7: Bom, antes de mais, boa noite e obrigado estar aqui como artista e também em representação à nossa administradora municipal da Samba, Mara da Loite Faria. É sempre muito prestigiante dizer que é um evento que eu tenho certeza que é dos melhores que acontecem em Angola. São vários anos de experiência e a Rádio Nacional é extremamente eficaz quando vai fazer galas do género, e não só pela gala, mas também pelo prestígio dos próprios artistas. Acredito que o povo em geral teve a minuciosidade de escolher a cada um que vai nos muito bem representar. Então vai ser muito bonito ver os colegas a competirem para então os mais queridos de Angola, e ver este top que sempre nos prestigiou da melhor maneira de regresso, porque é sempre muito bom ser prestigiado no nosso próprio país de tal forma.
0: Olha, mesmo para terminar, podemos te dizer já de início, já concorreste para algumas categorias para Kuduro no Top Rádio Luanda, que já não vamos ter só mais rádio Top Rádio Luanda, vamos ter Top Rádio Luanda ligado ao Top dos Mais Queridos da RNA. O que é que tens a dizer sobre isso?
7: Olha, vai ser muito bom, vai ser muito prestigiante, porque nós temos uma vaga de novos artistas e que a Rádio Luanda sempre teve então a atenção de os levar ao top da Rádio Luanda e levá-los à competência dos mais queridos de Angola. Vai ser muito bom, porque de certa forma vamos trabalhar muito, vamos ter vozes novas engajadas para fazer do melhor que podem, para então continuarem a fazer da boa música que Angola sempre representou para o mundo afora. Então vai ser extremamente importante, vai ser bom e vai ser prestigiante para os artistas todos.
0: Zoca Zoca, boas-vindas e vamos à festa do Top.
7: Obrigado.
0: Sim, senhora, foi a nossa conversa com um dos integrantes, voz autorizada, sim senhora, da comunidade de coduristas de Angola. São eles que há muito reclamam por um lugar na galeria. Esta galeria que é rigorosíssima, é uma das mais sérias, difíceis de se conquistar naquilo que tem a ver com as premiações de música em Angola. A ver, vamos, se com este formato, se com estas modalidades que surgem, este modernizar da premiação para a consagração da música angolana, se este Kuduro e todos os outros géneros da nossa música que vão surgindo e que de uma maneira ou de outra venha engrandecendo cada vez mais esta maneira de angolanos nos manifestarmos pelas artes e pela música. Devo-lhe dizer que vamos ter, a partir do horário da transmissão da gala de relançamento do Top dos Mais Queridos, Rádio Nacional de Angola, os comunicadores desta transmissão, Cristino Benedito e Verónica Pinto, a seguir aos serviços centrais de notícias, que começam principalmente já daqui a qualquer coisa, às 20 horas em ponto. Até aqui foi mais uma transmissão com produção da Rádio Nacional de Angola, com Zé Luiz, Politano Clemente, Hélio Cardoso, Cláudio Salas, o nosso Francisco Ribeiro, Francisco, Luís Francisco, melhor dito, o nosso Martins, o nosso Fernando Cangala e também o Falcão Tomás. A partir dos estúdios centrais, Hugo Arsênio e o Fábio Josmar. Agora junta-se a nossa belíssima Carla Rocha. Ouvintes da Rádio Nacional de Angola, viva outubro! Viva a Rádio Nacional de Angola! Ai de mim se não dissesse, o grande Ribeiro, homem da regência, aqui também a apoiar o Edson de Menezes nesta coordenação da transmissão da Rádio Nacional de Angola. Carlos Beking também a passar por nós. Homens da música, homens da rádio. Até já! Equipa Rádio Nacional no Centro Cultural Paz Flora. Estúdios Centrais é com todos vocês.
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19 horas e 55 minutos. Acontece hoje a gala de relançamento do Top dos Mais Queridos no Centro Cultural Paz-Flor. Nós voltaremos à transmissão deste momento. Vamos fazer uma ligeira pausa para, dentro de instantes, termos o jornal às 20.

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0: Angola, boa noite, os destaques do jornal às 20. A top dos mais queridos da Rádio Nacional de Angola brilha em noite de gala de relançamento no Centro Cultural Paz e Flor, em Luanda. Ministro do Interior anuncia a construção de dois laboratórios centrais de criminalística e uma infraestrutura para medicina legal no país. Entrada em operação do navio Tiova gera grandes expectativas entre os agentes económicos de Cabinda. Seleção de futebol feminino pronta para o confronto com a Namíbia na corrida aos Jogos Olímpicos de 2028. ONU alerta, falta de fertilizantes pode deixar nos próximos meses 45 milhões de pessoas com fome no mundo. Jornal da Noite, quinta-feira, 8 de outubro de 2026, edição Luís Fernandes, a técnica de Abel José. Notícias com Feliz Bela Uigi.
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0: Nos destaques desta noite, abrimos com uma gala de relançamento do Top dos Mais Queridos, que está a decorrer nesta altura no Centro Cultural Paz e Flor em Luanda, depois de um interregno de um ano. O novo concurso pretende ser inovador, mais abrangente e um valor acrescentado no reconhecimento e valorização dos músicos e da música angolana. Estendemos então o sinal até o Centro Cultural Paz e Flor para os detalhes com Cristino Benedito. Cristino, boa noite. E então, como é que está a decorrer esta gala? O relançamento do Top dos Mais Queridos.
2: Boa noite, Feliz Bela Magia. Boa noite, extensivo ao vasto auditório da Rádio Nacional de Angola. Estamos aqui, sim, como bem disseste, no Centro Cultural Paz Flor para ver estes momentos que antecedem a gala de relançamento do Top dos Mais Queridos. Aliás, desde as primeiras horas, aliás, as últimas da tarde e as primeiras da noite, que estamos aqui a presenciar toda esta movimentação em volta a esta expectativa para esta edição do lançamento do Top dos Mais Queridos, num outro formato que pensamos nós que vem a ser mais de encontro àquilo que os nossos amigos apaixonados e ouvintes da Rádio Nacional de Angola e amantes da música angolana querem ter por aqui. Dizer que o ambiente já é de grande expectativa numa noite que marca também este relançamento e já com a presença de algumas entidades. Para quem vem para este local, é certamente que se vai aperceber não apenas deste movimento próprio para este lançamento, mas também olhar para as várias figuras da nossa música que já se vão fazendo a este centro cultural. Dizer também que o Todos Mais Queridos regressa com esta missão de continuar a aproximar os artistas do seu público e também, sobretudo, dar espaço à música que é feita no nosso país, num momento em que a indústria cultural, criativa, procura sempre, cada vez mais, afirmar-se dentro e fora do país. É uma noite que promete vários momentos e que nós, Rádio Nacional de Angola, certamente que vamos fazer transpirar durante esta emissão especial que nós vamos levar para os próximos momentos, com tudo aquilo que a nossa audiência merece ter. Portanto, para aqueles que estão a acompanhar a nossa emissão e aqueles que puderem vir aqui ao Centro Cultural, portanto, não hão de certamente perder e que vão ter todos os motivos e mais alguns para darem as boas-vindas a este relançamento do Top dos Mais Queridos nesta emissão da Rádio Nacional de Angola e nós aqui a partir do Centro Cultural Paz Flor. Nós estamos apenas a dar uma visão panorâmica de como é que está o ambiente aqui e certamente mais dados vamos ter ao longo da nossa presença e da nossa emissão desta que é a Rádio Aniversariante do mês de Outubro. Boa noite.
0: Boa noite, Cristino Benedito, a partir do Centro Cultural Paz Flor, aqui com os detalhes que marcam a noite de relançamento do Top dos Mais Queridos depois do interregno de um ano.
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0: Um incêndio de grandes proporções atingiu na madrugada desta quinta-feira o mercado da Madeira, localizado na comuna do Quicolo, aqui em Cacoaco e aqui em Luanda. O mercado em causa tem vocação na comercialização de material de construção e o incêndio consumiu acima de 600 bancadas. Não há vítimas humanas, mas os vendedores falam em prejuízos materiais e financeiros de grandes dimensões. O Serviço de Proteção Civil e Bombeiros reportam dificuldade para a extinção do incêndio devido aos acessos precários e também a presença de material inflamável. Reportagem com Jane Ferreira.
3: incêndio que deflagrou na noite desta quarta-feira no mercado do Quicolo destruiu 668 bancadas onde era vendido material de construção. A mercadoria passava a noite nas bancadas, coberta de lonas de plástico e fitas adesivas. Única proteção observada pelas vendedoras daquela secção de venda, que lamentam os prejuízos causados pelo incêndio.
4: Adelaide Manel, está a chorar amargamente porque o nosso sustento vem aqui da praça. Todo mate não tirou lá nada, até o dinheiro que guardou ficou mesmo ali.
5: Salomé Adelino.
3: Há quanto tempo vende aqui no mercado?
5: Um piano.
3: O que é que vendia?
5: Coisa diversa, material, tinta, lixa, parafuso, fechadura, diverso mesmo.
3: Perdeu tudo?
5: Tudo.
3: A mercadoria de madeira é vernizada com produtos inflamáveis, facto que tornou vulnerável para a propagação do incêndio, de acordo com o chefe das operações do Serviço de Proteção Civil e Bombeiros, inspetor-chefe Otávio de Almeida.
6: A forma como estavam armazenados os produtos dificultou em grande medida aquilo que foi a nossa atuação. Tivemos muita dificuldade de acesso ao local, tanto que a dada altura nós tivemos que simplesmente usar o método de contenção, abrir barreiras para que as chamas pudessem estar controladas num único ponto e não se propagassem para o mercado todo.
3: O chefe da fiscalização do mercado do Quicolo, Fernando José, disse que 668 bancadas afetadas pelo incêndio ainda é um número preliminar.
7: São dados que não são ainda bem concretos e vamos procurar fazer novamente um levantamento para encontrarmos os dados certos.
3: Incêndio no mercado do Quicolo destrói mercadoria de construção. Rádio Nacional de Angola em Cacoaco com Félix Mendes Moreira e Jane Ferreira.
0: De recordar que as chamas foram controladas pelos efetivos dos Serviços de Proteção Civil e Bombeiros, estando em curso o levantamento das causas deste incidente. Entretanto, Angola vai contar nos próximos tempos com dois laboratórios centrais de criminalística. Deste número, um será construído em Luanda e outro numa das províncias e terá matriz regional. Os investimentos foram anunciados hoje pelo Ministro do Interior, que também assegurou a construção de uma infraestrutura para a medicina legal. Manuel Homem, que falava na abertura do Conselho Consultivo do SIC Geral, deu igualmente conta da construção de um edifício de extensão do Serviço de Investigação Criminal em Luanda.
8: O edifício de extensão atual da atual sede, o projeto da nova sede do SIC, a construção de um novo laboratório central de criminalística, a nova infraestrutura para a medicina legal, o reforço dos meios operacionais e tecnológicos e a melhoria progressiva das condições de trabalho das estruturas provinciais e municipais traduzem esse compromisso. Procedemos igualmente à alteração pontual do Estatuto Orgânico do Serviço de Investigação Criminal, procurando tornar a instituição mais funcional.
0: O ministro Manuel Homem assegura o trabalho e tarefa para o SIC Geral virados na prevenção e combate aos crimes informáticos, antes considerados ameaças distantes para Angola, mas que já têm ocorrências no país.
8: As fraudes eletrônicas, o roubo de identidade, a extorsão digital e os ataques contra sistemas informáticos deixaram há muito de ser ameaças distantes. São hoje riscos concretos para os cidadãos, para as empresas, para o sistema financeiro, para as instituições públicas e para as infraestruturas críticas do Estado. A resposta do SIC tem de acompanhar a velocidade desta transformação. Precisamos de reforçar a inteligência digital, a investigação forense, a capacidade de preservação e análise da prova eletrônica, a especialização dos nossos investigadores e a cooperação com os demais órgãos nacionais e parceiros internacionais.
0: Já o diretor-geral do SIC garantiu prontidão e espírito de missão do Serviço de Investigação Criminal na prevenção e combate das formas emergentes de crimes. Luciano Tânio da Silva sublinhou que para essa cruzada está definida uma estratégia de antecipação ao crime de toda a natureza.
9: A criminalidade organizada transnacional, o tráfico de drogas, os crimes económicos e financeiros, a criminalidade informática, o branqueamento de capitais, o tráfico de seres humanos e outras formas emergentes de criminalidade exigem de nós maior especialização, maior capacidade de antecipação, domínio das novas tecnologias, e a permanente aperfeiçoamento dos métodos de investigação criminal. Perante esta realidade, não podemos permitir que a criminalidade evolua mais rapidamente que a nossa capacidade institucional de investigar e de prevenir e combater o crime.
0: Luciano Tênio da Silva avançou que em 9 meses deste ano o ciclo

0: diretor do SIC Geral, Luciano Tânio da Silva, e os números da criminalidade no país nos últimos 9 meses deste ano. Os dados foram avançados durante a abertura do Conselho Consultivo do SIC Geral, que decorre aqui em Luanda. 20 horas, 12 minutos, os líderes religiosos de diferentes denominações de Angola e a Namíbia juntaram-se na quarta-feira no país vizinho para o reforço do combate à malária nas fronteiras dos dois países. Durante o encontro foram recomendados a mobilizar a população para observar as medidas de prevenção da doença. Outros dados com a Cecília Ndeyakukwa.
1: Os membros do FLAME, um movimento de advocacia na luta contra a malária, que trabalha com pastores de diferentes denominações religiosas, estiveram reunidos esta quarta-feira na República vizinha da Namíbia, mais concretamente na região de Oanguena, onde trocaram experiências no combate à malária nos dois países. Segundo o responsável do FLAME na Namíbia, Crefes Lucas, a colaboração visa reforçar a parceria existente na luta contra a doença.
2: We called or I organized this engagement.
3: A razão principal para esta reunião era para alavancar a colaboração entre os dois países e os líderes da fé dos dois países. A segunda coisa era para que os líderes dos dois países levantassem uma rede de colaboração e trabalhar junto para um objetivo. E se de compartilhar as técnicas, os meios para combater a transmissão de malária nas duas fronteiras.
1: E os líderes da fé dos dois países manifestaram interesse de juntos trabalharem para o combate à malária.
4: We were just educating people.
3: Nós estamos a trabalhar no propósito de mobilizar o povo a observar as medidas de luta contra a malária.
5: Pascoal Vatalim, represento a Caritas de Ondiva. E a experiência que eu levo é que, a nível dessas igrejas, ter sempre um membro que se encarrega ou alguém, uma equipe treinada para fazer testagem aos imigrantes.
1: Líderes da fé em Angola e na Namíbia trocaram experiências ontem na região de Oanguena, o Xikango, na luta contra a malária. Rádio Nacional de Angola no Cunene, com Venâncio Isaías e Cecília Ndenhakukwa.
0: Combate à malária leva líderes religiosos de diferentes denominações a juntarem-se na República da Namíbia para a troca de experiências. E hoje, 8 de outubro, assinala-se o Dia Mundial da Saúde Visual. Especialista em oftalmologia alerta que o uso frequente de aparelhos eletrónicos também tem prejudicado a saúde ocular de muitas crianças. Pedro II desaconselha, entretanto, o uso prolongado destes dispositivos pelos pequenos e reforça a importância de hábitos regulares de rastreio para aferir o estado da visão.
6: A importância do rastreio visual por um médico oftalmologista, e só depois o oftalmologista orienta para a consulta de optometria e assim o uso dos óculos. E por outra, as nossas crianças e outros adultos fazem uso das tecnologias digitais, digo concretamente nos casos de smartphone, e que não aconselho muito, visto que estas tecnologias levam consigo a cabo a miopização dos olhos. Essa miopização faz com que crianças em tenra idades tornam-se dependentes de óculos e outros chegam a desenvolver aumento da pressão intraocular.
0: O oftalmologista Pedro II enfatizando a necessidade e controle do tempo da exposição das crianças pelos aparelhos eletrónicos para prevenir o agravamento de problemas oculares precoces. Agora, passamos à leitura de uma mensagem do Presidente da República e Comandante em Chefe das Forças Armadas Angolanas, que passamos a citar. Por ocasião do 35º aniversário da criação das Forças Armadas Angolanas, histórico evento que se assinala no dia 9 de outubro do corrente ano, apraz-me em nome do povo angolano e no meu próprio saudar todos os oficiais, generais e almirantes, superiores, capitães, subalternos, sargentos, praças, marinheiros e trabalhadores civis que integram esta importante instituição castrense, guardiã da independência e da soberania nacional, que em estreita cooperação com os demais órgãos de segurança do país, defende dia e noite com firmeza e determinação a pátria contra os potenciais riscos e ameaças à integridade territorial dentro dos marcos legais estabelecidos pela Constituição da República de Angola e pelo direito internacional. A celebração desta magnífica e histórica data ocorre num momento excepcional, marcado ainda por algumas incertezas na geopolítica mundial, onde se desenrolam de forma severa relações internacionais atípicas, caracterizadas por conflitos e guerras.

0: convencionais, com maior realce para as regiões do Sahel, Europa do Leste e Médio Oriente. Reafirmo nesta ocasião solene o compromisso e empenho do Executivo no processo de reestruturação, redimensionamento, reequipamento e rejuvenescimento em curso nas FA. Aos militares e trabalhadores civis acamados, desejo rápidas melhoras e breve regresso ao convívio dos seus familiares, colegas e amigos, na certeza de que juntos, unidos e coesos, vamos enfrentar com a mesma coragem e determinação de sempre os desafios do presente e do futuro.
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0: Atualidade do Desportivo Jornal às 20, a seleção de futebol feminino pronta para o confronto com a Namíbia da corrida aos Jogos Olímpicos de 2028. A quinta edição da Volta a Angola em bicicleta arranca amanhã na província do Bié. Estas e outras com Bruce de Oliveira, da Rádio 5. Boa noite, Bruce.
2: Boa noite, futebol. A seleção feminina em prontidão procura amanhã um resultado positivo no jogo diante da Namíbia, agendado para as 16 horas no estádio 11 de novembro, para os primeiros 90 minutos da primeira eliminatória da corrida aos Jogos Olímpicos de 2028 em Los Angeles, nos Estados Unidos da América. Ainda do futebol, o país comemora os 21 anos da primeira e única qualificação dos Palancas Negras na fase de qualificação ao Mundial de 2026 na Alemanha. Handball, Interclube consegue primeira vitória na prova masculina do Campeonato Africano de Clubes ao vencer hoje o Renaissance da Côte d'Ivoire por 23-19 para a terceira ronda do Grupo A. Para o mesmo grupo, o Petro de Luanda perdeu a invencibilidade na competição ao perder diante do campeão de clubes, o Al Ahly do Egito, por 25-37. Ainda hoje, o 1 de agosto, foi derrotado pelo JSK da República Democrática do Congo por 25-29 e o Zamalek venceu o Mekele da Côte d'Ivoire por expressivos 53-10 e o Flowers do Benin derrotou o APRHC do Ruanda por 33-19. Boa noite.
0: Boa noite, Bruce de Oliveira, aqui com o essencial da atualidade desportiva. Fora de portas, o secretário-geral da ONU, Jorge Moreira da Silva, alertou para a probabilidade de haver uma crise humanitária sem precedentes nos próximos meses devido à falta mundial de fertilizantes decorrente do conflito no Golfo Pérsico. Face a esta situação, Luís Fernandes, 45 milhões de pessoas correm o risco de passar fome.
3: Os países que produzem fertilizantes decidiram fechar as portas e o preço disparou, o que vai provocar uma crise humanitária sem precedentes, afirmou também o diretor executivo da UNOPS, Escritório das Nações Unidas de Serviços para Projetos, durante a 7ª Conferência de Lisboa, onde foi debatido a reconfiguração da ordem global, avisando que, ao contrário de uma crise alimentar, em que as consequências são imediatas, a falta de fertilizantes só vai mostrar efeitos daqui a alguns meses. O responsável disse que a Organização das Nações Unidas para a Alimentação e Agricultura e o Programa Alimentar Mundial alertam que teremos 45 milhões de pessoas atiradas para a fome nos próximos meses.
0: 45 milhões de pessoas correm o risco de passar fome devido à falta de fertilizantes. Ainda para acompanhá-la mais para frente neste jornal, Zona Franca da Barra do Dende, entre os projetos estruturantes destacados na abertura da Expo Bengo, municípios de Vista Alegre e Songo reforçam a preparação de terras para agricultura familiar. Essas notícias, então, o navio Tiova conclui viagem inaugural com sucesso. Passageiros mostram-se satisfeitos pelo conforto da embarcação. Vamos ao encontro do Alberto II com os detalhes desta viagem.
4: A embarcação está a ser considerada a maior e a mais moderna que circula na referida rota. Os primeiros passageiros falam da satisfação da viagem e o conforto que a embarcação Tchoua proporciona se comparado com outras embarcações já existentes que fazem a mesma rota.
5: João Pedro Kibinda.
6: Não, está bem, gostamos muito. O conforto é bom, muito bom, mas esse é melhor.
7: É Jorginho Pacheco. Essa é a melhor, tem mais conforto, mas a estrutura foi boa.
4: O comandante da tripulação, José Manuel Figueiredo, descreve o navio Tchoua de eficiente pela sua composição, uma embarcação que pode circular dos dois lados, facilitando o processo de manobra. O comandante fala de um navio moderno e que vai reduzir o tempo de permanência nos terminais na hora do desembarque, sobretudo com a carga.
8: Foi feito
5: para ter uma eficiência grande, para não estar a perder tempo, não tem comparação, né? 93 metros de comprimento, o catamarã desse da Rodman tem 25 metros, largura, o catamarã tem 8 e este tem 18. Este navio pode andar para ali, como pode andar para aqui. Eu, por exemplo, carrego os carros no sentido para lá, quando chegar no porto de Cabinda, em vez de encostar neste lado, encosto naqueles caminhos sem já dali, não precisando fazer manobra nenhuma. O navio é moderno, né? Portanto, não tem comparação mesmo. O governo acertou.
4: Viagem inaugural do navio Choa entre Cabinda e Soio, realizada com sucesso. Passageiros mostram-se satisfeitos pelo conforto da embarcação. Reportagem Rádio Nacional de Angola, a partir do Soio, é com António dos Anjos e Alberto II.
0: A entrada em funcionamento do navio Choa, que assegura a ligação marítima entre Cabinda e Soio, está a gerar uma grande expectativa na província. Agentes económicos consideram a nova embarcação um importante reforço para o transporte de passageiros, viaturas e mercadorias entre as duas localidades. Com maior capacidade de transporte, a nova ligação marítima poderá abrir espaço para mais oportunidades de negócios, dinamizar o comércio e facilitar a circulação de pessoas e bens. Linda Luiz.
8: Em operação do navio Choa na ligação marítima entre Cabinda e o Soio, está a criar expectativas entre os agentes económicos da província. A nova embarcação reforça a capacidade de transporte marítimo e poderá facilitar a circulação de pessoas, viaturas e mercadorias. Com o reforço desta ligação, surgem também novas perspectivas para a economia de Cabinda, sobretudo para o setor empresarial e comercial. Para o empresário Pedro Jimbi, a entrada em operação do navio Choa representa uma oportunidade para dinamizar a atividade empresarial.
9: Nós somos dependentes dos dois Congos. Tendo em conta a disponibilidade geográfica que a província de Cabinda tem com o resto do país, com a vinda deste navio, vai facilitar muito e vai fazer com que haja maior mobilidade em termos de transporte de passageiros e carga.
8: Já o empreendedor Casimiro Mbizi considera que o aumento da oferta de transporte poderá melhorar o abastecimento, facilitar a atividade comercial e criar espaço para o surgimento de novos negócios.
10: Os benefícios econômicos para a província de Cabinda e também para os empresários a nível local, elas são enormes. Sendo uma província isolada do restante do país, primeiro tem que ver com a redução brutal do custo de logística. Era difícil trazer mais de 3 contentores via marítima.
8: Com maior capacidade de transporte, o navio Choa poderá facilitar a entrada e saída de mercadorias e contribuir para uma circulação mais regular de produtos. Rádio Nacional de Angola, Diolinda Luiz.
0: Entrada em serviço do navio Choa gera expectativa entre agentes económicos de Cabinda. O antigo presidente da Comissão Europeia, Durão Barroso, defendeu hoje a maior aposta de Angola no capital humano para a revitalização da economia em tempo de paz. Durão Barroso falava em Luanda durante o encontro promovido pelo Banco Caixa Angola com empresários que analisaram o comportamento da economia e os desafios de investimento. Falei numa canja.
11: Foram 4 horas de conversa sobre os desafios e oportunidades de investimentos em tempos de incertezas provocadas pelas guerras e a volatilidade dos preços do petróleo no mercado internacional. Em meio às dificuldades, a empresa do angolano Adilson Nelumba aposta na formação da juventude com a atribuição de bolsas de estudo.
12: Neste momento já temos algumas bolsas a funcionarem. O que nós apostamos é sempre na juventude angolana. Temos uma força de trabalho que nós podemos utilizar e é o que o nosso governo tem estado a fazer e o que a COPE também tem estado a seguir.
11: Paulo Moita de Macedo, presidente da Comissão Executiva da Caixa Geral de Depósitos do Banco Caixa Angola, garante que o setor bancário no país apresenta taxas baixas e atrativas.
13: Na área da banca, a maior oportunidade é a taxa de bancarização ser tão baixa. Obviamente que também é preciso que haja um rendimento disponível mais alto, não é? Ou seja, muitas das pessoas, portanto, têm uma taxa de bancarização muito baixa porque o seu nível de poupança também é muito baixo.
11: José Manuel Durão Barroso, antigo presidente da Comissão Europeia, esteve envolvido no processo de paz para Angola. Entende que o desafio deve ser apostar no capital humano do país de que se considera amigo.
14: Como amigo de Angola que sou, me vendo de fora, que vocês têm aqui em Angola recursos extraordinários, incluindo na área energética, que é uma das áreas hoje em dia críticas, têm as condições, obviamente também conheço as dificuldades de Angola, algumas delas estruturais, mas têm as condições para as ultrapassar em paz. Angola investir nos seus próprios recursos?
11: Durão Barroso, antigo presidente da Comissão Europeia, e a sua visão sobre os caminhos que Angola deve seguir para alcançar a prosperidade plena.
0: Antigo presidente da Comissão Europeia, Durão Barroso, defendeu hoje a maior aposta de Angola no capital humano. E a Zona Franca da Barra do Dande está entre os projetos estruturantes destacados na abertura da Expo Bengo como instrumento para atração de investimentos, criação de emprego e dinamização da atividade económica. A secretária do Estado para o Comércio e Serviços, Augusta Fortes, que representou o ministro da Indústria e Comércio, realçou o papel da Zona Franca na criação de novas cadeias de valor e no reforço da produção nacional. Em direto, a partir do Panguila, onde decorre a Expo Bengo, está o Vladimir Afonso. Vladimir, boa noite.
15: Ora, boa noite. Estamos no recinto da Expo Bengo, evento aberto no final da tarde desta quinta-feira, com cerca de 450 expositores nacionais e internacionais, e segundo a organização, deverá movimentar mais de 700 milhões de kwanzas, com a previsão de gerar mais de 1000 postos de trabalho. Na cerimónia, a secretária de Estado para o Comércio e Serviços, Augusta Fortes, que representou o ministro da Indústria e Comércio, Rui Miguens, destacou a importância da Zona Franca da Barra do Dande para a dinamização da atividade económica e a atração de investimentos.
16: Neste contexto, iniciativas estruturantes como a Unidade de Asseguramento da Zona Franca da Barra do Dande representam importantes instrumentos para o desenvolvimento da atividade económica, para a atração de investimentos e para a criação de novas cadeias de valor.
15: Também na abertura, a Governadora Provincial do Bengo, Maria Antônia Nelumba, defendeu o reforço da produção e transformação dos produtos locais, com aposta na criação de centros logísticos e na melhoria da conservação, embalagem e comercialização.
17: Um dos grandes desafios do momento é o de transformar, conservar, embalar, transportar e comercializar os nossos produtos.
15: Neste momento, o recinto mantém-se com o movimento de expositores, empresários e visitantes do Parque Principal do Mercado do Panguila. A reportagem Rádio Nacional de Angola com Cândido Jacinto, António Guida, Manuel Godinho e Vladimir Afonso no Bengo. Boa noite.
0: Boa noite, Vladimir. E no IJE, cerca de 300 hectares de terra serão lavrados para apoiar os agricultores da comuna de Vista Alegre, com vista ao reforço da produção agrícola local. António Malu.
18: No âmbito do Programa Local de Apoio à Agricultura Familiar PLAF, no município de Vista Alegre, a previsão é de se lavrar 300 hectares. De acordo com a administradora municipal, Ângela Augusto Cruz, até o momento já foram trabalhados um total de 120 hectares, estando outras áreas preparadas para a próxima fase de plantação.
19: Já temos alguns campos lavrados e gradados. Obrigatoriamente, esta é a orientação, é trabalharmos 300 hectares. O nosso objetivo é atingir todas as famílias das nossas comunidades na Vista Alegre.
18: Já no município do Songo, o administrador municipal, Januário Pedro Videira, considera que o programa tem contribuído para reforçar a agricultura de subsistência e destaca a crescente adesão das comunidades.
20: Ainda neste ano mesmo, tivemos um total de 256 hectares. Os hectares já lavrados até aqui beneficiam um total de 496 famílias.
18: E o governador provincial do IJE, José Carvalho da Rocha, garante continuar a incentivar o PLAF, aproveitando o potencial agrícola da região como uma das vias para aumentar o rendimento das famílias e gerar emprego.
21: Vamos continuar a apoiar para fazer com que as nossas famílias possam ter renda e pela diversidade de produtos que é possível podermos produzir.
18: José Carvalho da Rocha, governador provincial do UIS, Rádio Nacional de Angola, com Inês Miranda, Firmino Mendes e o António Malungo. No Uige.
0: Onde na Vista Alegre vão receber, os agricultores vão receber apoios para o reforço da produção. Já de regresso à primeira página, vamos recordar os temas que tiveram em destaque. A top dos mais queridos da Rádio Nacional de Angola brilha em noite de gala de relançamento no Centro Cultural Paz e Flor, Paz Flor em Luanda. Ministro do Interior anuncia a construção de dois laboratórios centrais de criminalística e uma infraestrutura para medicina legal no país. A entrada em operação do navio Choa gera grandes expectativas entre os agentes econômicos de Cabinda. Seleção de futebol feminino pronta para o confronto com a Namíbia na corrida aos Jogos Olímpicos de 2028. ou no alerta. A falta de fertilizantes pode deixar nos próximos meses 45 milhões de pessoas com fome no mundo. Jornal à Noite, quinta-feira, 8 de outubro de 2026, edição Luís Fernandes. A técnica foi garantida pelo Abel José. Contou-lhe as notícias. A Feliz Bela Uigi. Até já.
1: Horas 31 minutos a seguir o Desportivo na Rádio 5, ao passo que o Canal A vai devolver o sinal ao Centro Cultural Paz Flor, onde se encontra a Verónica Pinto e o Cristino Benedito para a cobertura do relançamento do Top dos Mais Queridos. Verónica?
2: Carla, boa noite. É verdade. Um abraço, Carla. Boa noite a todos que nos acompanham através da Rádio Nacional de Angola. As nossas vozes chegam a ti até a tenda, ou seja, diretamente à tenda do Paz Flor, aqui em Luanda, onde escreve nesta noite mais uma página na história da música angolana. Estamos numa noite especial, uma noite de reencontro, de memória, uma noite de música, uma noite que a Rádio Nacional de Angola relança uma das suas grandes marcas de celebração da música feita em Angola. É a partir deste espaço onde já se sente a expectativa, a emoção e o entusiasmo dos convidados. Vamos acompanhar tudo o que acontece nesta grande gala. Artistas, músicos, produtores, profissionais da comunicação, convidados e amantes da música angolana estão reunidos para testemunhar o regresso de um projeto que faz parte da memória musical do nosso país. Cristino Benedito.
22: Boa noite, Verónica Pinto. Boa noite, audiência Rádio Nacional de Angola. Dizer que os mestres de cerimónia já estão a fazer a abertura e dar as boas-vindas aos convidados, aos presentes para esta celebração da música angolana, no regresso, no relançamento do Top dos Mais Queridos. Portanto, a partir de agora, a edição passa já a ser esta festa aqui no Centro Cultural Paz Flor.
23: E às empresas e instituições que estão connosco, obrigado pelo interesse. Esta noite permite conhecer um novo conceito e a ligação ao público que dá valor a esta marca. A gala conta com o patrocínio da Sonangol e com os apoios da Macon, Elisal, Refriango, Amarelinha Hambúrguer, Resort Bantu, Hotel Diamante e Polícia Nacional. Os agradecimentos ao Ateliê Escuro, que me veste, e ao CM Atelier, que veste a Carla, pelo cuidado e elegância que trouxeram a esta gala. A todos, o agradecimento da Rádio Nacional de Angola.
24: E antes de conhecermos o que está a ser preparado, vamos recordar de onde viemos. Os artistas, as canções e os ouvintes que fizeram crescer o Top dos Mais Queridos.
23: Por isso, acompanhe a seguir, senhoras e senhores, o vídeo Top dos Mais Queridos, uma história, uma memória, um futuro.
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26: Na história da música angolana, existe um nome que se tornou parte dessa memória coletiva. O Top dos Mais Queridos. Numa época em que a rádio era uma das principais pontes entre os artistas e o público, nasceu uma iniciativa que viria transformar a forma de ouvir, acompanhar e valorizar música feita em Angola.
27: Eu aparecer no Top dos Mais Queridos como o melhor programa naquela altura de rádio e televisão, então foi o maior sonho da minha vida.
26: O Top dos Mais Queridos colocou o público no centro da escolha. Através da participação dos ouvintes, as canções passaram a disputar não apenas espaço na rádio, mas também um lugar na memória dos angolanos. Ao longo dos anos, o Top dos Mais Queridos acompanhou diferentes gerações de artistas. Vozes que fizeram história. Compositores que transformaram sentimentos em canções.
3: O facto de ter sido a primeira mulher a vencer o Top dos Mais Queridos catapultou e incentivou outras mulheres a acreditarem que era possível, sim, estarem no mesmo patamar e até num patamar superior ao que os homens já se encontravam.
26: E músicas que deixaram de ser apenas canções para se tornarem parte da identidade cultural do país.
4: Epa, me senti que I'm the best. Me senti que agora consegui fazer aquilo que eu quis fazer. Ser um dos melhores do país. E agora depois faltou-me uma coisa. Agora tenho que fazer os possíveis para me manter como esse Muniz de Almeida.
26: Ser escolhido pelo público no topo dos mais queridos sempre significou mais do que conquistar um primeiro lugar.
5: Quando o top surgiu, a abrangência foi total. E foi nessa altura, de facto, o top ganhou amplitude nacional. Porque a primeira edição foi estritamente localizada, não é? Porque aquilo durou tanto uma semana, feita apenas ao nível de Luanda. Agora, a partir da segunda edição, o top ganhou abrangência nacional. Eu recordo-me que quando fizéssemos o espetáculo do Top dos Mais Queridos, não é? Eu, na qualidade de realizador, eu tinha de avisar a direção da rádio para que ninguém me contactasse. Porque eu era muito assediado, telefonemas de todo lado, todo mundo queria participar, queria estar presente. Portanto, eu dizia logo à direção da rádio, por favor, estou incontactável. Os momentos do top que a mim marcaram sobremaneira. O top dos mais queridos que nós fizemos em 1984, na floresta da Ilha de Luanda, a primeira grande maratona musical em Angola, 24 horas de música consecutiva, 100 mil pessoas na floresta, Luanda parou. Luanda parou literalmente. A produção de cerveja da Cook e da Nocal de uma semana foi toda para a Ilha de Luanda. Os restaurantes transferiram-se todos para a Ilha de Luanda. Trouxemos o conjunto África Negra, São Tomé e Príncipe, que era uma referência na altura, para atuar no Top dos Mais Queridos. Trouxemos a cantora Leci Brandão do Brasil para atuar no Top dos Mais Queridos. Portanto, foi o maior espetáculo musical talvez realizado em Angola até hoje.
26: Significou ser reconhecido por um país. Cada vencedor representa uma época, uma geração e uma parte da história musical de Angola.
6: Na verdade, apostar desta lista de artistas conceituados e que estavam a competir para o Top dos Mais Queridos foi o primeiro gong que me abriu a luz de que, afinal de contas, estou a ser visto.
26: São nomes que permanecem associados à memória de milhões de ouvintes. Por detrás de cada edição existe uma instituição. Uma rádio que acompanhou as transformações de Angola e que fez da promoção da cultura e da música angolana uma das suas missões.
6: Para mim foi um grande privilégio fazer parte de um elenco, um grande elenco de técnicos na altura, né? Após a independência, parece ser tão. Porque as músicas antes eram gravadas na 710, a Macadena que nós tínhamos. Então, depois a. Música, né? Tudo que é relacionado à música. Então surge a Setão nessa, portanto, início de 1981.
26: A Rádio Nacional de Angola foi e continua a ser uma das grandes plataformas de divulgação dos nossos artistas, das nossas vozes e das nossas histórias.
7: O Top dos Mais Queridos nasceu num programa jovem que a Rádio Nacional de Angola tinha.
8: na altura até se chamava Para Jovens, era com o Chagas, o Paulo Araújo e o Sérgio Carvalho.
9: Perto de um dos aniversários da Rádio Nacional de Angola, que é 5 de outubro, perto disso lançaram esta ideia, que foi aproveitada pela direção da rádio para dizer, então, vamos fazer esta edição daquilo que vocês chamam o Top dos Mais Queridos, não neste mês, vamos aguardar 1, 2 meses, para que a festa da rádio seja o Top dos Mais Queridos. E assim nasceu este programa e este prémio para os músicos angolanos.
26: O Top dos Mais Queridos ajudou a criar pontes entre artistas e ouvintes, entre diferentes gerações, entre a tradição e a modernidade, e sobretudo entre a música e o público.
8: Que naquela altura nós não tínhamos muita música angolana para transmitir, e a maior parte da música que a Rádio Nacional de Angola apresentava, música nacional, era gravada na CT1, a famosa CT1 da Rádio Nacional de Angola.
9: O que mais eu me orgulho, eu e a Rádio Nacional de Angola, eu acho que foi de facto a possibilidade e tornada realidade de levar aos quatro cantos do país e do mundo a música popular angolana, os artistas angolanos, aqueles que faziam sucesso. Até aí, até mais ou menos essa época, batiam muito os cantores estrangeiros, cabo-verdianos, os antilhanos, enfim, era esta a vibe do momento. E nós conseguimos, com este tipo de projetos, não é? Conseguimos pôr os nossos músicos, os nossos cantores, a música angolana, a ser conhecida, tocada, apreciada, amada no estrangeiro e também, logicamente, no nosso país. Isso é um motivo de orgulho, conseguirmos pôr o que é nosso acima de todos os outros.
26: Num país com uma riqueza musical tão grande, valorizar a nossa música é também valorizar a nossa identidade. O tempo mudou, a tecnologia mudou, a forma de ouvir música mudou, mas há algo que permanece: o desejo de ouvir, descobrir e celebrar a música angolana.
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26: E é por isso que uma história que começou no passado encontra agora um novo capítulo.
8: Quando escrevi esta canção, eu estava, não sei se é exagero, mas no fundo do poço, à procura de uma luz. E que, na verdade, esta composição me veio como um elemento resiliente para poder continuar a lutar, mesmo sem nenhuma luz, à busca do meu grande amor.
11: Esperamos muito sinceramente que possa voltar a resgatar este espírito de divulgação da música angolana de forma inclusiva, porque o nosso país culturalmente é muito forte, é um país que passa por todas as letras do abecedário e é injusto ficarmos por duas ou três letras quando até o arco-íris tem muito mais cores.
27: Muito obrigado àquele público que votou para mim, muito obrigado aquele público que sempre lutou com que a música do Muniz de Almeida, de Irmãos Almeidas, fosse conhecida, tiveram sempre a nos acompanhar. Muito obrigado à organização do Topo dos Mais Queridos, desde a primeira pessoa até a última, o ideólogo, o pensólogo, o abençoado que pensou fazer o Topo dos Mais Queridos, que é um dos melhores programas que o país tem. Muito obrigado, Angola. Muito obrigado, Rádio Nacional de Angola. Muito obrigado.
26: 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Com a força da sua história, com respeito pela sua memória e com os olhos postos no futuro. 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E, acima de tudo, pertence ao público. 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
24: Eu e o Fula estávamos aqui a comentar tempos memoráveis da Rádio Nacional e, por conseguinte, do Top dos Mais Queridos.
12: E que a história jamais vai apagar.
24: É
12: vossos
24: verdade.
12: Aplausos, por favor.
24: Bem, vamos começar a viajar pelo tempo. E a nossa viagem começa na primeira época, de 1982 a 1991. Foi o tempo em que o Top nasceu e conquistou o seu lugar. A rádio aproximava artistas e ouvintes e a preferência do público dava às canções uma nova dimensão. Algumas acompanhavam-nos nas festas, outras diziam, por nós, o que sentíamos. E é essa música que vamos reencontrar agora.
12: E começamos com um nome que está na história do Top desde a primeira edição. Em 1982, Pedrito venceu na categoria de artista individual. Voltaria a vencer em 1984 e em 1986. Três vitórias que o público lhe confiou. Esta noite, vem recordar connosco Senhor Diretor, Canarinho e Realidade.
24: Com os vossos...
12: Senhoras e senhores, recebam com os vossos aplausos, Pedrito.

concidadão, muito tempo, muita saúde, muita saúde. Convidaram-nos, parece, para enterrar o top mais velho. Preparávamos para receber os jovens. É muito bom, sua inovação, muito bom. Rádio Nacional com seu grande projeto. Ok. Eu, quando fui receber o prémio em 82, primeiro top, eu cantei o senhor diretor. Realidade. Então é esta sequência que eu vou fazer lembrar aqui. Muito obrigado.

Muito bem, muito bem. Eu não sei se ainda sei cantar, né? Já estou há muito tempo. Desde 2020 que eu me despedi dos palcos comerciais. Mas está aqui no sangue. E assim, em 86, então, foi o top mais aguerrido, né? Com o meu colega Carlos Batista, que tinha uma bomba que é uma coisa séria. Eu reconheço até hoje, enquanto espero. Saudação, meu colega. E então, a senhora Branca Campos ofereceu-me uma letra que eu musiquei e ajudou-me a ganhar o terceiro top. E cá entre nós, não conseguiram me apanhar até hoje. Brincadeira, olha.

0: os certificados e também de uma viola oferta da Sonangol, que é o patrocinador oficial do concurso. Esta primeira viola estamos a mostrar.
1: Opa! Muito obrigado.
0: As outras já virão assim, na capa.
1: Assim não vou deixar mais de cantar.
0: Também achamos e queremos que assim seja, Pedrito.
1: Obrigado, obrigado.
0: Obrigado a nós por provocar tantas boas emoções nos nossos corações. Nas primeiras edições, o Top distinguia também os agrupamentos musicais. Nessa categoria, em 1982, venceram os Jovens do Prenda, um nome que nos traz a memória dos conjuntos e da música que pôs tanta gente a dançar. Deles vamos ouvir Chiquito, na interpretação de Mr. Kim. Recebam com os vossos aplausos, Mr. Kim.

0: esta música, senhoras e senhores, já fez dançar e continua a fazer dançar muita gente. E o Mr. King com a banda Movimento conseguiram abanar a estrutura de muitos que acompanham esta noite. Muito obrigado, Mr. King e a banda Movimento. Uma salva de palmas. Em 1983, Proletário conquistou o top na categoria individual. Hoje, regressa para nos fazer ouvir Scania 111, um dos temas pelo qual o público reconhece. A geração mais antiga recorda-se bem desse caminhão. Scania 111 e do papel que teve em tempos idos. É também esse o privilégio desta noite, ouvir as canções na voz de quem as tornou nossas conhecidas. Senhoras e senhores, um aplauso para Proletário.
1: A todos, muito boa noite. Eu quero agradecer sinceramente à Rádio Nacional de Angola e todos quantos estão envolvidos nesse projeto por me terem referenciado. O meu muito obrigado.

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muitas canções. Do Marçal, onde nasceram em 1963, os Queses levaram a sua música a várias gerações. No top dos mais queridos, venceram na categoria de agrupamento musical em 1984 e em 1985. A sua presença nesta história merece ser recordada com música. Vamos ouvir Candonga, na interpretação de Mr. Kim.

muito obrigado, Mr. King e a banda Movimento. Está de facto a ser uma noite de recordações da música que marca a história de Angola, o ingrediente principal do top dos mais queridos. Do projeto infantil Pio Pio, da Rádio Nacional de Angola, ao reconhecimento do público, Mambo Rô deixou uma ligação especial com os seus ouvintes. Em 1987, venceu o top dos mais queridos e o top dos cinco. E esta noite, recordamos a sua música com Retrato, na voz de Nadir Camacho.

Muito obrigada. Em 1988 e em 1989, o público escolheu Jacinto Chipa, duas vitórias consecutivas que inscreveram a sua voz na história do top. Ao recordá-lo, recordamos também a capacidade da música para nos acompanhar nos momentos difíceis e para nos fazer sentir próximos. Vamos ouvir Olofum Belo e Ekubi Diana.

0: Obrigado.
1: Muito obrigado, Nadir Camacho, por estas interpretações fantásticas que temos a certeza fizeram viajar muitos que acompanham esta gala. Chegamos a 1991 e é o vencedor que encerra esta primeira época. Muniz de Almeida, um nome ligado ao percurso dos irmãos Almeida e a canções que continuam a encontrar resposta no público. Hoje, ele regressa ao encontro dessa memória com Dilema Lá de Casa. Senhoras e senhores, Muniz de Almeida.

0: Denis de Almeida não sai ainda do palco.
1: Muito obrigado, Rádio Nacional da Angola. Olá, não imaginem. Naquela altura eu tinha aí, acho que 21 anos, né? Hoje estou com 57. Então, essa música quase eu nunca cantei, né? E quando a Rádio Nacional me convidou para vir cantar essa música, tive que sair tudo de novo. E foi difícil, né? Foi muito difícil. Tipo, quando uma pessoa joga futebol, depois para de jogar, ele fala, vai jogar. Mas só com aqui nessa música mesmo estava difícil. Mas pronto, Deus ajudou a conseguir. Muito obrigado à Rádio Nacional, e especialmente a uma senhora que está ali, que a minha mãe, a Luísa, deu muita grande força com que isso fosse concretizado. A direção toda, muito obrigado. E o topo dos mais queridos até agora, eu apoiei o da música angolana, muito obrigado. Vamos todos apoiar esse programa da Rádio Nacional de Angola, porque o topo dos mais queridos é mais nossos artistas, é mais nós artistas do que a Rádio Nacional de Angola. Muito obrigado.
0: São palavras impulsionadoras. Muniz de Almeida recebe este certificado como testemunho da celebração que hoje lhe dedicamos. E para que a música continue, receba também esta viola, uma oferta da Sonangol, patrocinador oficial deste concurso.
1: Já estava sem guitarra. Obrigado.
0: A Sonangol atendeu a sua necessidade.
2: A guitarra veio mesmo a calhar, Fula. Ouviste? Um aplauso.
0: Pelo menos o Muniz de Almeida foi sincero aqui.
2: Certo. E obrigado uma vez mais à Sonangol por esta oferta das violas. Um aplauso para todos os artistas e músicos deste primeiro bloco que aqui estiveram connosco. E antes de avançarmos, recordamos outros vencedores desta época. José Cafala, em 1985, com o Codizola Cueto, deixou também o seu nome e a sua música na memória do top.
0: E os Pacíficos da Huila, Carla.
2: Sim.
0: Vencedores em 1990. O nosso reconhecimento a quem fez parte deste percurso. Senhoras e senhores, ao longo dos tempos ouvimos canções que atravessaram os anos. Continuamos a reconhecê-las e a querer ouvi-las. Esse vínculo é um dos grandes valores que o top leva consigo para o futuro.
2: É, a música angolana, entretanto, continua a criar, a revelar vozes, a encontrar novos públicos. Mudaram os meios de gravação, de divulgação e de escuta. Uma canção hoje pode-nos chegar pela rádio e nós levarmos com ela, ouvindo pelo telefone, pelo telemóvel, nas redes também e nos palcos. Renovar o top é olhar para essa realidade e para os artistas que a constroem, com respeito pelo público que sempre deu sentido a este concurso.
0: Estamos a lançar o novo ciclo do Top. Esta noite, a Rádio Nacional de Angola apresenta o conceito que orienta esse caminho. Aos comunicadores cabe uma participação importante na sua divulgação. Para as empresas e instituições, abre-se a oportunidade de continuar a conhecer o projeto e de considerar uma ligação à promoção da música angolana.
2: A expectativa que sentimos é também um sinal da importância desta marca. Quem conhece o top dos mais queridos quer saber o que vem a seguir. Quem o vai descobrir agora terá a oportunidade de conhecer a sua história e a proposta para o futuro.
0: Vamos então, senhoras e senhores, conhecer um novo conceito do top dos mais queridos. Acompanhe por isso o vídeo, um novo top para uma nova geração.
3: O Top dos Mais Queridos é um concurso anual criado com o objetivo de promover a música, os artistas e valorizar a cultura e a arte nacional. Para as próximas edições do Top dos Mais Queridos, o regulamento passa a contemplar as seguintes alterações. A linha A. Artistas consagrados. A linha B. Novos talentos. a linha C, Prémio Carreira, e a linha D, Categorias. Artistas consagrados. Consideram-se artistas consagrados aqueles que cumulativamente ou de forma predominante possuam obra discográfica, carreira artística consolidada, reconhecimento nacional, divulgação regular das suas obras nos órgãos de comunicação social, atividade artística profissional regular ou tenham obtido prémios em concursos de música. A avaliação cumpre três fases. A. Indicação pública. B. Apuramento. E C. Final. Novos talentos. Consideram-se novos talentos os artistas que não preencham os requisitos previstos para a categoria de artistas consagrados. A sua inclusão visa a descoberta, promoção e projeção de novos talentos da música angolana, assegurando a representação das diferentes províncias do país. Para esta categoria, cumprem-se três fases. A. Inscrição e seleção provincial. B. Avaliação da Comissão Nacional. E C. Final Nacional. Prémio Carreira. A crítica sustenta esta categoria. O prémio será atribuído por um corpo de jurado independentes e especializados, destinado a distinguir carreiras, trabalhos discográficos ou carreiras que apresentem reconhecida qualidade artística, musical, interpretativa e técnica, independentemente do resultado da votação popular. Categorias. A partir desta edição, as categorias anteriormente integradas no Top Rádio Luanda passam a fazer parte do top dos mais queridos, reforçando a abrangência e a representatividade do concurso. A escolha dos vencedores ficará de forma direta nas mãos do público, que terá a oportunidade de participar ativamente através do voto, elegendo os seus artistas, intérpretes e trabalhos preferidos nas seguintes categorias: Melhor Semba, Melhor Kizomba, Melhor Guerozuque, Melhor Folclore, Melhor Gospel, Melhor Balada, Melhor Kuduro, Melhor Rap, Melhor Afro House e Versão do Ano. Senhoras e senhores, é com satisfação que apresentamos a partir de agora a nova logomarca do Top dos Mais Queridos.
2: Pois bem, minhas senhoras e meus senhores, caros ouvintes da Rádio Nacional de Angola, telespectadores da Televisão Pública de Angola, acabamos de conhecer a proposta da Rádio Nacional de Angola para o novo ciclo do Top dos Mais Queridos. Bem, Fula, voltamos agora à música.
0: Antes da música, renovamos o nosso agradecimento à Sonangol, patrocinador desta gala, e aos apoios da Macon, Elisal, Refriango, Amarelinha Hambúrguer, Resort Bantu, Hotel Diamante e Polícia Nacional. E também o nosso agradecimento ao Ateliê Escuro e ao CM Ateliê. Obrigado a todos por contribuírem para este encontro com a música angolana.
2: Agradecimentos feitos. Vamos então viajar de novo por uma época, digamos que engloba temporadas e formatos até diferentes. Entremos então na época de 2001 a 2019. O Top regressou em 2001, o público voltou a acompanhar os seus artistas, a participar nas escolhas e a viver a expectativa da consagração. Vieram outras canções, outras vozes e novos encontros entre quem cantava e quem ouvia.
0: E para abrir este momento, senhoras e senhores, vamos receber o vencedor de 2002. Na música de Euclides da Lomba, o amor encontra palavras e melodias que muitos ouvintes fizeram suas.
2: Sim.
0: E esta noite, Euclides da Lomba traz-nos Caso de Amor e Ternura. Um forte aplauso para Euclides da Lomba.
4: Boa noite, Fula. Boa noite, Carla. Ai, quanto tempo. Obrigado, vamos embora.

0: Obrigado!
1: Obrigada a nós, Euclides.
0: Tenho que agradecer muito, porque quando esse disco saiu em 98, praticamente eu era um eterno desconhecido, ou meramente desconhecido. Recordo como eu vim na capa assim de bubu, descalço, o pessoal pensava que eu fosse do outro lado, aí vizinho de Cabinda, não é? Há quem chamava-me cabo-verdiano, há quem me chamava Santo Mês, mas não tem nada melhor do que sentir-me fortemente ligado a todo aquele movimento que chegou a mim. Obrigado, Angola, por me ter consagrado. E Carla, muitas vezes foste testemunho daqueles momentos áureos. Obrigado por tudo.
1: É verdade, e muitas vezes também fiz rolar os teus discos.
0: Obrigado.
1: Euclides, antes de deixares o palco, recebe este certificado em reconhecimento do teu lugar na história do Top dos Mais Queridos.
0: Obrigado, senhores, obrigado.
1: Certo, não sei como é que está a tua viola, mas aqui vem uma novinha.
0: É mais uma.
1: Boas, oferecida pela Sonangol, que é patrocinadora oficial do concurso.
0: Obrigado.
1: Uma salva de palmas. Obrigado. Para acompanhar esta entrega.
0: Carla, eu vou abusar um pouco de vocês, okay. Mas quero uma forte salva de palmas para essa banda.
1: Banda Movimento.
0: Obrigado, Banda Movimento. Epá, mas estão de preto por gueto. Ah, estão a enterrar o topo passado.
1: Ora bem, em 2004, Sabino Wenda conquistou a preferência dos ouvintes e o título de mais querido. Embrião ficou ligado a essa vitória e passou a fazer parte da história do Top. Esta noite, celebramos Sabino Wenda e reencontramos a sua canção numa interpretação de Hernani Gomes. Com Embrião, recebamo-lo com uma grande salva de palmas.
2: Essa salva de palmas foi um pouco fraca, não? Assim, sabendo lá onde está, vai se sentir-se mais reconhecido. Podemos...

Obrigado, Hernani, e obrigado também à Banda Movimento. É verdade, sim, que Sabino Enda está satisfeito porque esta também está a ser uma forma de eternizar a música angolana. E é por isso que o Top dos Mais Queridos reconhece e valoriza os músicos, os conjuntos e a música da nossa terra. Senhoras e senhores, em 2006, Macamami levou MIG à vitória no Top dos Mais Queridos. Uma canção que encontrou eco nos ouvintes e que hoje nos devolve o prazer de a ouvir ao vivo. Senhoras e senhores, um forte aplauso para MIG com Macamami.

0: obrigado, amigo. Muito obrigado. Não sai ainda do palco porque vai receber um certificado. É a expressão do reconhecimento de todos os ouvintes, de todo o povo angolano, do seu empenho para a música angolana. Receba também uma viola, oferta da Sonangol, patrocinador oficial do Top dos Mais Queridos.
1: Obrigado!
0: Mig esteve aqui a nos brindar com Maca Mami, uma canção que lhe valeu em 2006 a vitória no Top dos Mais Queridos.
2: A seguir, os merecidos aplausos para a Mig. Sim. Muito obrigada, muito obrigada. A seguir, a homenagem a uma das vozes que cresceram na Sala Pio e nos palcos dos festivais infantis da Rádio Nacional. O menino cresceu, vieram novas canções, novos palcos. Em 2008, os ouvintes deram-lhe uma consagração especial. Com Ti Paciência, Maia Co venceu a 18ª edição do Top dos Mais Queridos. Esta noite, vamos ouvi-la na voz de Hernani Gomes.
3: Voltei mais de novo, então. Vamos embora, banda.

0: obrigado, Hernani Gomes, por esta interpretação de Maia Cool. O Hernani vai receber um certificado e um par de auscultadores, uma oferta da empresa YouGreen, que apoia muito também obrigado. Esta gala de relançamento do top dos mais
1: como
0: queridos.
1: Diz uma colega Manré e uma colega Euro, não contava. Muito obrigado.
0: Muito obrigado, Hernani Gomes. Todos os outros intérpretes também vão receber certificados e um par de auscultadores, oferta da YouGreen. Senhoras e senhores, também ainda menino, destacou-se nos concursos de música infantil da Rádio Nacional de Angola com O Amigo. A rádio acompanhou os seus primeiros passos e em 2009 os ouvintes consagraram-no no top dos mais queridos. Um percurso que aproximou diferentes gerações do semba e da música angolana. Falamos-vos de Yuri da Cunha e recordamos esse momento com Kuma Kwakye, na voz de Nadir Camacho.

0: Nadir vai receber também um certificado e um par de auscultadores, uma oferta da Ugreen.
1: Obrigado.
0: Os vossos aplausos para Nadir Camacho.
1: Obrigado, obrigado.
2: Em 2011, Paulo Flores conquistou o top dos mais queridos. Uma voz que canta a vida dos angolanos e que levou o próprio concurso para dentro de uma canção. Em Povo, ouvimo-lo cantar.

também assim que o top faz parte da nossa música, nas escolhas dos ouvintes e nas palavras dos próprios artistas. Esta noite, celebramos o percurso de Paulo Flores com Boda, na interpretação de Hernani Gomes.

E aí vem o Hernani, Hernani à procura dos seus óculos. Vamos embora? Vamos lá, o público aguarda-te. Queria mudar de traje, não foi rápido o suficiente. Mais.

Muito obrigado, Hernani Gomes. Voltamos à música do Yuri da Cunha, que em 2015 conquistou a sua segunda vitória no Top dos Mais Queridos. Na sua música, a força da interpretação e o encontro com o público têm um lugar especial. Para fechar este segundo momento musical, Nadir Camacho interpreta Gago.

0: Obrigado.
1: Obrigada, obrigada a nós, obrigada a todos os artistas que acabamos de ouvir. Eu peço um forte aplauso desta sala para os músicos que as acompanham, estas músicas, estas canções que estamos aqui a ouvir. Venha daí, queremos sentir a vibração da sala. Agora sim, estamos a falar do Top dos Mais Queridos. E nesta época ainda recordamos o jovem Leão, foi vencedor em 2001, no regresso do concurso, e Bangão, vencedor em 2005. Ambos têm o seu lugar nesta história que celebramos.
2: E no final desta época, recordamos também Tiago Kiadaf, em 2018, e Yannick Afromen, em 2019. E em 2021, já noutro formato, os Picantes. A nossa homenagem estende-se a todos os artistas que participaram e aos ouvintes que acompanharam cada edição.
1: Certo. Fula, uma canção traz consigo muito trabalho, não é? Há quem escreva, quem componha, quem cante e quem através de um instrumento lhe dê um som que passamos a reconhecer. Vamos dedicar o próximo momento às congas e aos músicos que as fazem falar. Nas mãos dos nossos tumbadores, o ritmo ganha expressão e convida-nos a entrar na música.
2: E vai ser de facto um momento especial, Carla.
1: Uhum.
2: É um conhecimento que se distingue no toque, no diálogo com os instrumentos e na maneira de acompanhar uma voz. É um contributo que faz parte da identidade da nossa música e, por isso, merece este reconhecimento.
1: E acompanhe a seguir o vídeo dedicado às congas.
3: Há sons que se ouvem e há sons que simplesmente se sentem.
4: A percussão é vida, é força, é alma, é coração, é pulsação.
3: Em Angola, a percussão é muito mais do que ritmo. É memória, é identidade, é movimento. É um instrumento que ajuda a construir a sonoridade da nossa música. As congas ocupam um lugar especial na cultura angolana. Muito antes das salas de espetáculo e dos grandes palcos, o ritmo já fazia parte da vida das comunidades angolanas. Nas festas de iniciação, casamentos, nascimento de uma criança, anúncio de morte de uma autoridade e até para invocar os deuses.
5: A música angolana tem particularidades muito próprias, tem história, tem toda uma trajetória que deve ser respeitada para que nós nos identifiquemos como músicos angolanos.
3: Instrumentos como a dicanza e os jongomas ajudaram a formar uma linguagem rítmica que atravessaria gerações. Com o crescimento da música popular urbana, esta matriz rítmica encontrou novos instrumentos, novas formas de tocar e novas possibilidades de criação.
4: Nós precisamos ter aquilo que os outros países em África têm. O leste é uma região muito forte em percussão, por causa dos vários ritmos que tem. O sul também é, o norte também. Acho que nós devemos começar a pensar num formato de festivais percussivos, que isso é muito bom.

0: A música popular angolana desenvolveu-se através do diálogo entre instrumentos tradicionais, percussões e instrumentos de cordas. A história do semba está particularmente ligada a esse processo.
1: Eu não tocava conga, bumbo. O bumbo é aquele tambor de barril de vinho, vinho abafado, e com a pele de carneiro, ou com a pele de carneiro, de cabrito ou de boi. Que era aquecido. Era um instrumento rudimentar, né? Um instrumento rústico, e eu comecei por aí. Entrei a tocar bumbo e depois eu passei para a conga. Porque a conga é que é a convencional. É essa que está ali.

0: A consolidação dos conjuntos musicais, sobretudo em Luanda, trouxe uma nova organização da música. Guitarras, baixo, vozes e percussões passaram a dialogar de uma forma cada vez mais sofisticada. E as congas encontraram nesse universo um espaço próprio.
1: Num conjunto onde tem as harmonias, quando não tem a presença de uma conga, sobretudo em Angola, quase que é uma coisa inválida, né? É imprescindível nós não termos, por exemplo, conga naquilo que são músicas angolanas. Então as músicas angolanas têm sempre uma apresentação do membro no fone presente, né? Anteriormente tinham um instrumento de percussão dos membros no fone presente, que não era um conga, depois apareceram as congas, mas as congas têm uma importância muito forte, né? Então a diferença que ela traz é completamente a sua acentuação rítmica, a própria coordenação de balanço sobre os outros instrumentos que existem num conjunto.
0: As congas trouxeram uma sonoridade grave, quente e envolvente. O seu papel não era simplesmente preencher o espaço deixado pelos outros instrumentos. Era criar movimento, responder à guitarra, conversar com o baixo, dialogar com a bateria e, sobretudo, alimentar a dança.
2: É conversando com os instrumentos e temos que tocar a pensar no outro, o que é que vai fazer. Agora, para tocar, para dançar, é aquilo que a gente toca, é que as pessoas dançam. É a forma, o sentimento que a gente tem na alma e acompanha com os colegas. Então, aquele som do tantan e do bumbidu batuque é que faz com que as pessoas dancem. E agora, tocar conga é uma coisa.
0: Durante o período de grande expansão da música angolana, especialmente entre finais dos anos 60 e década de 1970, congas, bongos e dicanzas aparecem associadas à construção de ritmos intensamente dançáveis nos conjuntos da época.
1: A música angolana é muito percursiva. Se ouvirmos os discos do passado, nós temos presença muito forte de percussão na música angolana. Hoje temos uma música angolana a regressar em algumas percussões, mas ainda assim falta. Mas, por exemplo, hoje temos um carnaval que é playback, quando o carnaval era vivido ao vivo, percussivo, em que até nós seguíamos os carnavais, uns perdiam, uns não sabiam, uns tinham compromissos, perdiam os compromissos, porque ficavam atrás das baterias do carnaval. Hoje temos um carnaval gravado.
0: No semba, o ritmo estabelece uma relação direta com o corpo. A música convida à dança e a dança devolve energia à música. É neste diálogo que a percussão ganha uma importância particular. As congas ajudam a criar uma pulsação que atravessa a guitarra, encontra o baixo e chega ao corpo de quem dança.
2: É preciso ter cuidado com essa coisa da nova vaga e das eletrônicas, e com essa mais da artificial vai ficar muito complicado. Já somos poucos percussionistas da tocar conga, somos poucos. E jovens, somos poucos. Eu fico feliz por ter passado o meu testemunho e o meu legado ao Bosco Brás.
3: O meu pai foi um dos grandes impulsionadores, a pessoa mais importante da minha caminhada como músico, que se chama Raul Fernandes da Fonseca, vulgo Raul Tulingas.
0: Por isso, falar das congas é também falar da história de uma música feita para comunicar, contar e celebrar Angola. A investigação sobre o semba identifica a percussão como elemento estrutural da sua performance, incluindo instrumentos como ngoma, muquindo e dicanza, posteriormente trazidos e reorganizados em formações modernas. Semba, ritmo que se ouve, ritmo que se sente ao som da angoma. O som continua, muda o palco, mudam os instrumentos, mudam as tecnologias, mas a pulsação permanece.
1: Porque a percussão ajuda a se manter, a ter o controle da tua vida e ao mesmo tempo se definir enquanto homem, né? Porque a percussão tem se dito assim na gira como é uma pulungunza. Eu acho que todo ser humano, e sobretudo especial os angolanos, devem ter a sua pulungunza, né? Que é a nossa força.
0: As congas não são apenas instrumentos. São pulsações. São memórias. É energia. É a parte do som de Angola. Congas. A pulsação que faz Angola dançar.
4: As congas, minhas senhoras e meus senhores, falávamos aqui também nós, Fula, do tempo. Vimos-los bem novinhos, não é?
5: O tempo passa por todos, sem exceção, só não passa pela música angolana, que continua viva. E depois destas imagens, vamos apreciar esta arte ao vivo. Para este encontro de percussão, recebemos três músicos cujo trabalho saudamos com admiração e respeito. Senhoras e senhores, Joãozinho Morgado, Chico Santos e Correia Miguel.

0: Muito obrigada, Joãozinho Morgado, Chico Santos e Correia Miguel.
1: Tive até vontade de acompanhar essa batucada com a Dicanza.
0: Não seja por isso.
1: O Sebastião Lino sabe
0: não
1: disso.
0: Não seja
1: é?
0: Por isso. Não,
1: mas o Joãozinho Morgado e os outros já deixaram o palco.
0: Traz a Dicanza. Ele estava ali atrás a dizer: eu sei tocar as congas. Eu disse: então vou desafiar. Ele disse: não, é melhor a Dicanza. Vai, Fula.
2: É pena, é
0: vai.
2: Pena.
0: Ali.
2: Não,
0: ali.
2: Mas falta o som do batuque. Falta o som do batuque. Porque isto sem o som do batuque não faz muito sentido. Quem é que pode dar aí um toque no batuque? Na bateria, vamos embora. Vamos embora.
0: Vamos lá. Mas estás a dar costas ao povo.
2: Não,
0: o nosso artista.

0: Olha, sim, devolve, não te entusiasmes mais. Esta homenagem estende-se a outros tombadores que ajudaram a construir o som da música angolana. Ao ouvirmos os seus nomes, recordamos também os conjuntos, os palcos e as canções a que deram o seu contributo.
1: Por isso, minhas senhoras e meus senhores, saudamos Massano Júnior com seu percurso no Africa Show, no instrumental 1º de Maio e no Semba África. Saudamos também Habana Maior e Fausto Lemos, dos Chiesos, Candinho, do Kisangela e Semba Tropical, Quinito, do África Ritmos, Guncha, dos Astros e Mangololo, do Ngoma Jazz.
0: Recordamos Julinho, dos Jovens do Prenda, Nazaré, do Dimba de Angola, Amadeu Amorim, do Angola Ritmos, Vera Inácio, dos Jovens do Prenda, Damião Hilário e Ângelo, dos Chiesos.
1: O nosso reconhecimento também a Lax Alberto, Joãozinho, dos Corimbas, Luís, dos Asos do Prenda, Raul Tolingas e Galeano Neto.
0: E a Dalu Roger, Xalana Dantas e Massoshi, da banda Movimento. Há muito da nossa música nas mãos destes músicos. A todos, o nosso respeito. Um forte aplauso vindo de vocês para todos os tombadores da música angolana.
1: Agora, dedicamos este momento às vozes femininas que conquistaram o top dos mais queridos. São vozes que fizeram ouvir a sua personalidade e receberam o reconhecimento do público. As suas vitórias fazem parte das épocas que já recordamos esta noite e merecem, por isso, este encontro. Um momento para voltarmos a ouvir as canções que lhes valeram a escolha do público e celebrarmos o lugar que cada uma conquistou na música angolana.
0: Começamos com Supmuteca, do Namib. Em 2003, venceu com Mãe África, tornando-se a última vencedora do Top dos Mais Queridos no formato anterior. 2023, assim, está bem, peço desculpas. Nesta noite de relançamento, a sua presença recorda-nos a importância de dar espaço ao talento e de o fazer chegar aos ouvintes. Com Mãe África, recebam Supmuteca.
1: Com um forte aplauso.

0: a SUPE, antes de deixares o palco, recebe este certificado. É o reconhecimento do teu lugar na história do Top dos Mais Queridos. E também uma viola oferecida pela Sonangol, patrocinador oficial do concurso.
1: Muito obrigada. E continuação de uma boa noite.
0: Obrigada, super. Uma salva de palmas para acompanhar a Supa descer do palco. E vem quem agora, Fula?
2: Ela cresceu entre a música e os palcos até conquistar uma identidade artística que o público conhece e admira. A força da voz, a delicadeza de uma frase, a emoção que permanece depois da última nota. Em 2010, Iola Semedo conquistou o Top dos Mais Queridos com a música Injusta. Hoje, Alexandra Bento faz-nos recordar esse grande momento de Iola Semedo, justamente com a música Injusta.

0: muito obrigado Alexandra Bento por esta belíssima interpretação da música Injusta de Iola Semedo com letra de Matias Damásio. Alexandra Bento, recebe também um certificado e um par de auscultadores, oferta da empresa You Green. Uma salva de palmas.
1: Obrigada, Alexandra. Ora bem, Ari venceu o Top em 2014 e voltou a vencer em 2016, tornando-se a primeira mulher a conquistar o concurso por duas vezes. Em 2016 foi Papá Fugiu que lhe trouxe a preferência dos ouvintes. Esta noite, o tema chega-nos nas vozes de Dorgan Nogueira e Hernani Gomes. Recebam os dois intérpretes com Papá Fugiu.

0: mais. E antes que a temperatura se eleve, deixem-nos fazer a entrega dos certificados e também dos auscultadores, uma oferta da Ugreen, ao Mr. Kim e à Dorgan Nogueira, que acabou de cantar este número da Ari. Uma salva de palmas para os dois intérpretes desta noite. E muito obrigada.
1: Em 2003, Patrícia Faria tornou-se a primeira mulher a vencer o Top dos Mais Queridos. Um lugar na história do concurso, conquistado pela voz e pela escolha do público. Para encerrar este momento, ela vem cantar connosco Cama e Mesa. Senhoras e senhores, Patrícia Faria.

acaba de entrar. A ninja. Polícia de intervenção rápida. Antimotim, antiterror, colega da comandante Helena de Almeida, a única mulher que ficou com as duas fitas do Rambo, a vermelha e a preta, e a primeira mulher a ganhar o tope dos mais queridos. Estamos em prontidão combativa!

0: pera.
1: Não saio?
0: Não, não saias. Há um momento que queremos partilhar contigo, com o público, a entrega deste certificado. E também tem uma viola oferecida pela Sonangol, que é o patrocinador oficial deste concurso. Recebes com o nosso agradecimento pela música que nos tens dado.
1: Muitíssimo.
0: E deixa-me dizer que a tua energia ao microfone é fantástica. Seja a cantar, seja a fazer rádio. E estamos com saudades de te ouvir a fazer rádio.
1: Muitíssimo obrigada. Obrigada pela homenagem, que o ressurgir do nosso top dos mais queridos. E antes de dizer, estávamos com saudades. É com certeza um dos momentos, se não o momento mais alto no que toca à promoção da música angolana. E por favor, façam um apelo. Não deixem o meu Semba morrer. Ele precisa voltar a ser ouvido. Tem muita ninja aí disposta a voltar a colocar o Semba a ser cantado pelas mulheres.
2: E há ninjas também, Patrícia. Há ninjas dispostos também.
1: Muitíssimo obrigada.
0: Obrigada, Patrícia. E um aplauso para todos os intérpretes deste momento dedicado às vozes femininas vencedoras do Top dos Mais Queridos. A nossa gala aproxima-se do fim, mas ainda há música para ouvir. E antes de eu falar do próximo artista com o Fula, eu gostaria de chamar ao palco o diretor artístico deste show. Chico Madme, por favor.
2: É esta figura que coordena
0: Chico.
2: Todo este espetáculo.
0: Aqui está o Chico Madme. Lembram-se dele? Lembram-se dos SOS?
2: Nos SOS...
0: Muito obrigada, Chico. Obrigada. Ora bem, o próximo artista vai trazer duas canções ligadas às suas vitórias e depois mais um tema para partilhar connosco.
2: Em 2007 venceu com Porquê. Em 2013 voltou a conquistar o top dos mais queridos com Kwanza Burro. Na sua escrita, as histórias e sentimentos ganham melodias que o público acompanha e canta.
0: Esta noite ouviremos estas duas, mas também Beijo Rainha, minhas senhoras e meus senhores, para o último momento do Top dos Mais Queridos, recebam-no com um forte aplauso, Matias Damásio.
3: Boa noite a todos. É um prazer grande, é uma honra estar aqui no top, o nosso top. É um privilégio mesmo. Muito obrigado por esse convite. Obrigado na pessoa do nosso PCA aqui da rádio, que fez questão que eu viesse. Eu, com muito orgulho, tinha muitas saudades desse palco. Muito obrigado por tudo. Obrigado.

Bom, é de facto uma emoção muito grande. Nós andamos nos palcos de toda parte, mas esse é o nosso palco. Aqui eu ganhei um carro zero quilômetro, não vamos dizer a marca, senão vão procurar o carro. Ninguém esquece um carro zero quilômetro, ninguém esquece. Ninguém esquece na vida, é uma marca. Na altura, o dinheiro ainda não chegava para comprar um carro zero quilômetros. E então ganhei um carro zero quilômetros aqui no topo dos mais queridos. Levei a chave e o carro. Fui embora para casa. Nunca na vida vamos esquecer disso. Por mais dinheiro que eu ganhe, isto é um prêmio que vai ficar marcado na minha vida para sempre. E então o próximo é o Kwanza Burro, que eu vou pedir ajuda de todos, que agora as letras também com a idade, já coisas que a gente escreveu que já é muito difícil. Mas tenho aqui o grande patrão da voz, que quando sentir que eu estou mal, vai dar aqui um reforço. Muito obrigado mais uma vez, uma salva de palmas para todos vocês e viva o topo dos mais queridos.

Uma salva de palmas para essa banda, movimento espetacular, com grandes mestres, grandes músicos. Mais uma vez uma grande salva de palmas, é um privilégio poder voltar a tocar com eles, lindo e maravilhoso. Vamos embora, o nosso beijo rainha. O beijo rainha não ganhou, mas ficou em segundo lugar. O carro não veio, mas só para dizer que eu ganhei dois carros, hein? Com o Kwanza Burro e com o Porquê, foram dois. Um ficou com o meu pai e o outro ficou comigo. Papai Raul Damásio, grandes mundos.

0: Obrigado, Betinhas. Ainda. Este momento que queremos partilhar contigo e com o público, a entrega deste certificado e de uma viola oferecida pela Sonangol, patrocinador oficial do concurso. O nosso agradecimento pela música que nos tens dado e pelas emoções que nos tens provocado. E deixa também contar uma curiosidade ao público: tu não ensaiaste com esta banda.
1: Está ensaiado.
0: O público jamais teria conhecimento disto se eu não dissesse. E como é que a banda se portou?
1: Essa banda é maravilhosa, ela é maravilhosa há muitos anos. Tem aqui grandes mestres da música. Eu teria que falar um que eu tive a oportunidade de conhecer há mais de 20 anos, a quem eu peço uma grande salva de palmas, resilientes, que continuam a engrandecer a música angolana. Eu vou aproveitar a oportunidade, já que estou aqui na Rádio Nacional, para agradecer mais uma vez ao Sebastião Lino por ter me convidado para estar aqui presente. Muito obrigado de coração. Por causa desta guitarra, deste prémio, também quero agradecer uma mulher que veio de Portugal aqui para o topo dos mais queridos, que é a minha Carolina, que está aí, que faz parte do meu começo, da minha trajetória, a quem eu peço uma grande salva de palmas, que há 20 anos atrás foi a pessoa que me patrocinou o meu primeiro disco.
0: Onde está a Carolina?
1: A Carolina está aí, patrocinou o meu primeiro disco,
0: ali,
1: quem peço
0: Carolina,
1: uma salva de palmas.
0: De azul.
1: E hoje, de facto, eu não podia estar no começo e não trazê-la para presenciar esse momento que para mim é muito especial. Obrigado de coração por me darem esta oportunidade de estar aqui. Bem-haja ao topo dos mais queridos. Por favor, vamos segurar isso. Queremos voltar aos tops. Queremos ganhar os carros. Sonangol, próximo ano não é guitarra, são carros.
2: Zero quilómetros.
0: Sempre zero quilómetros.
2: Muito obrigado, Matias Damásio.
0: Pois bem, Fula. Hoje nós não consagramos um vencedor, nós celebramos uma história e abrimos um novo capítulo. O top dos mais queridos, uma das marcas mais emblemáticas da Rádio Nacional de Angola e da música angolana, inicia um novo ciclo, uma nova etapa. A marca regressa, o concurso renova-se. E a música angolana continua no centro desta história.
2: E essa história, senhoras e senhores, deve muito aos artistas que lhe deram a sua música e aos ouvintes que participaram nas escolhas, aos profissionais da rádio que criaram e a todos os que se envolveram, fazendo-a chegar ao público o nosso reconhecimento. E às empresas e instituições que vieram conhecer o projeto, obrigado pela presença e pelo interesse em acompanhar o futuro desta grande marca.
0: À Sonangol, patrocinadora desta gala, o nosso agradecimento. Agradecemos igualmente os apoios da Macon, Elisal, Refriango, Amarelinha Hambúrguer, Resort Bantu, Hotel Diamante e Polícia Nacional. O nosso reconhecimento também ao Ateliê Escuro, que vestiu e ainda veste, não é? Mateus Fula.
2: Deixa-me colocar-me aqui de lado.
0: Certo? E ao CM Atelier, que me veste nesta noite, também aproveito, por associarem as suas criações a esta noite de celebração e da música angolana. Com muito respeito, nós agradecemos por estarem estas marcas conosco e as próximas que temos a certeza que virão e que serão muitas. A organização e as equipas artísticas, técnicas e de produção, obrigada pelo trabalho que tornou possível esta noite.
2: Aos convidados aqui presentes, aos ouvintes da Rádio Nacional de Angola e aos telespectadores da Televisão Pública de Angola, muito obrigado por estarem conosco nesta noite muito especial. É com a vossa presença e com o vosso interesse que este encontro ganha sentido.
0: Estamos a lançar o novo ciclo do Top dos Mais Queridos, o convite para o acompanharem, para continuarem a dar música angolana, à música angolana, o lugar que ela merece, e certamente para votarem. É convosco, ouvintes, que nós estamos a contar. Não é, Fula?
2: E contamos da seguinte maneira. Top dos mais queridos, a música angolana no coração dos angolanos.
0: Muito boa noite, Angola!
2: Muito obrigado a todos e até à próxima edição.
0: Obrigada.
3: E assim, neste momento, desta forma, está então lançado este concurso com um novo formato, novas categorias, e nós renovamos os votos de muito bonito a quem está ligado à Rádio Nacional de Angola. Nossa equipa RNA, a partir do Centro Cultural Paz e Flor, acompanhar de perto o regresso do TOP com este novo formato, estas categorias que foram aqui também espelhadas pela comissão e que nós ainda ao longo da nossa emissão vamos fazer questão de ir passando esta informação durante a nossa emissão. A sala ainda está composta com algumas pessoas por razões e imperativos de agenda já começam a movimentar-se. Acreditamos nós que há ainda outros motivos para preencher esta emissão da Rádio Nacional de Angola. O que é claro dizer é que o TOP regressou mais inclusivo, com categorias ligadas àqueles que estão a dar os primeiros passos na carreira artística, e também trazer aqui em separado um número de artistas que já têm carreira feita, portanto estrada feita, para concorrerem nesta categoria. Todos aqueles que já receberam prémios, portanto não poderão concorrer noutra categoria senão a de artistas consagrados. Daí também a razão para dizer que o inverso também é verdade: aqueles artistas que não conseguiram prémios ainda no seu percurso artístico serão esses que vão concorrer numa categoria separada, portanto, como artistas em ascensão, aqueles que estão a começar então o seu percurso artístico. Bem, são essas algumas das novidades que traz esse relançamento do TOP neste novo formato, e que também certamente poderá, como sempre, como já sabemos, não se pode agradar a gregos e a troianos, mas a verdade é que se quer encontrar aqui um conjunto de condições que venha agregar e trazer também mais paixão para esta que é uma marca nacional. Bem, o concurso de música angolana TOP dos mais queridos, a partir deste centro cultural que é o Paz Flor, com várias entidades que começam também a movimentar-se, tal como disse há pouco, por imperativos de agenda. Ainda ao longo desta emissão, Clementina, que certamente está também a acompanhar-nos, vamos poder ainda trazer os traços sonoros daquilo que tem sido esta nossa presença aqui no Centro Cultural Paz e Flor. Nós vamos ao encontro daqueles que vieram acompanhar de perto e que também queremos ouvir as reações à volta deste relançamento do TOP dos Mais Queridos. Boa noite, em direto para a Rádio Nacional de Angola.
4: Muito boa noite e obrigada pela oportunidade.
3: E nós queremos saber então, depois que sabemos das novas categorias e que será este TOP dos Mais Queridos daqui para frente, está satisfeita? O que é que tem a dizer sobre este novo formato?
4: Bom, o novo formato está muito bem constituído. De facto, temos que acompanhar a dinâmica, não é, da evolução. E a Rádio Nacional está com esta dinâmica por causa da a nova geração. E isto faz muito bem. E gostei imenso. E para o futuro temos que seguir sempre em frente, e esta é a boa realidade.
3: O facto de se ter separado aqui miúdos e graúdos, permitam-me aqui o termo, é uma forma de certa forma, podemos assim dizer, de colocar cada coisa no seu devido lugar?
4: Acredito que sim, porque os mais velhos, aqueles que já têm obras discográficas conceituadas, não é, ganharam prêmios e não só, têm mesmo uma categoria específica, que é o mais justo, porque a juventude hoje também está a vir com muita força. E então há necessidade de separar as águas, como se tem dito, mas é muito bom ter essa dinâmica entre a juventude, os mais velhos, a nova geração que está a vir agora, não é? E também aqueles que já têm as suas obras a sua marca consagrada, e os que estão a vir, como é que se diz, a revelação e não só, isto é fundamental, e temos que disputar essa vaga, não é? Tem que ser.
3: Obrigado e boa noite.
4: Muito obrigada eu, sim senhor.
3: Muito bem, então estivemos a ouvir Helena Vaz da Almeida, uma entusiasta da música angolana. Outras vozes também para partilhar connosco o que tem a dizer sobre este relançamento do Top dos Mais Queridos e as grandes novidades para, neste momento, falar em direto para a Rádio Nacional de Angola. Boa noite.
5: Boa noite.
3: O que é que tem a dizer sobre este relançamento do Top e as novas categorias que vão fazer parte do avante do Top dos Mais Queridos?
5: Não é nada mais, nada menos, senão a preservação da nossa cultura, da nossa identidade. Então este relançamento do Top dos Mais Queridos, com certeza que vai galvanizar ainda mais na valorização dos artistas nacionais, da nossa cultura, né, no cômputo geral. Então estamos todos satisfeitos, sobretudo nesta inovação que o Top Doravante vai poder premiar várias categorias, num total de 4. Isto vai poder impulsionar a participação de mais músicos, mais artistas nacionais, não só da nova geração, assim como da antiga geração. Para aqueles que já têm a música bastante conceituada, vão poder participar sem algum receio de competir com os jovens, já que os jovens hoje vêm até com alguma inteligência artificial à mistura. Então isto vai incentivar.
3: Muito falou, Jorge Domino, como é parte da família Rádio Nacional de Angola, e falou de uma questão também que tem dividido muitos entusiastas da música. A inteligência artificial para si é um perigo quando estamos a falar de música angolana?
5: Nem tanto, vem de uma certa forma facilitar, não é? Mas o perigo consiste, está iminente, se tivermos que nos engrenar 100% na inteligência artificial. É preciso fazer uma miscelânea daquilo que é o nosso pensamento, daquilo que são as nossas ideias originais. Então, com base na tecnologia, o trabalho fica um tanto quanto mais facilitado. Daí a inovação do Top dos Mais Queridos em separar a categoria da nova geração com os mais antigos, os mais conceituados, para que não haja esta confusão. Mas em suma, tudo isso vem a valorizar ainda mais a nossa cultura, vem a valorizar mais os artistas nacionais.
3: Jora, na qualidade de um bom ouvinte de rádio e um apaixonado por música angolana, podemos dizer que temos um Top dos Mais Queridos mais amigo dos artistas?
5: Mais amigo, mais modernizado e, sobretudo, mais competitivo.
3: Obrigado e continuação de boa noite.
5: Obrigado.
3: Bem, ouvimos então, antes desta nossa festa do Top dos Mais Queridos, a partir do Centro Cultural Paz Flor, a equipa Rádio Nacional de Angola é gigante para acompanhar de perto tudo o que está a acontecer. Neste momento temos ainda a sala cheia, mas algumas pessoas vão já se deslocando por causa da agenda que têm ainda para cumprir. Da nossa parte, dessa equipa, é tudo. Temos mais para acompanhar ainda ao longo da emissão, não mais de quinta-feira, mas de sexta-feira. Daqui a pouco vem aí o Jornal da Meia-Noite e nós também, a partir daqui do Centro Cultural Paz Flor, ainda vamos fazer transpirar na emissão tudo o que está a acontecer e que aconteceu nesta quinta-feira, 8 de outubro de 2016, aliás, 2026, aqui do Top dos Mais Queridos, o relançamento. Boa noite.
6: Boa noite, Cristino Benedito e à equipa Rádio Nacional de Angola nesta cerimónia de relançamento do Top dos Mais Queridos. Estamos com 23:53, a caminho da meia-noite, altura em que teremos o primeiro jornal. A sintonia continua a ser da Rádio Nacional de Angola.

0: Meia-noite em Angola, a seguir o Primeiro Jornal.
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2: Bom dia. Presidente da República felicita as FAP pelos 35 anos e reafirma compromisso do Executivo com a modernização e rejuvenescimento do órgão castrense. Coenda devolve dignidade a mais de 5 mil famílias no Zaire. Reaberto o Cine Teatro, o Ministro da Cultura ressalta que o espaço agora geracional vai acolher a criatividade cultural. Petra de Luanda e Recreativo do Libolo abrem hoje a sexta jornada da Liga Unitel Girabola. Programa Alimentar Mundial precisa de 30 milhões de dólares para continuar a alimentar os refugiados do Burundi. Primeiro Jornal, sexta-feira, 9 de outubro de 2026, técnica de Abel José, edita e apresenta Feliz Bela Uigi.
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2: E estas são as primeiras que vão marcar o seu dia. A criação das Forças Armadas Angolanas faz hoje 35 anos e, por ocasião da data, o Presidente da República e Comandante em Chefe das Forças Armadas Angolanas endereçou uma mensagem onde diz que, em nome do povo angolano e no seu próprio, saúda os oficiais generais e almirantes, superiores, capitães, subalternos, sargentos, praças, marinheiros e trabalhadores civis que integram esta importante instituição castrense, guardiã da independência e da soberania nacional. Na nota, o comandante em chefe sublinha que a celebração desta magnífica e histórica data ocorre num momento excepcional, marcado por algumas incertezas na geopolítica mundial, onde se desenrolam de forma severa relações internacionais atípicas, caracterizadas por conflitos e guerras convencionais, com maior realce para as regiões do Sahel, Europa do Leste e Médio Oriente. A João Lourenço reafirma nesta ocasião solene o compromisso e empenho do Executivo no processo de reestruturação, redimensionamento, reequipamento, rejuvenescimento em curso nas FA. Aos militares e trabalhadores civis acamados, o Presidente da República deseja rápidas melhoras e breve regresso ao convívio dos seus familiares. E a Polícia Nacional está a levar a cabo uma mega operação de fiscalização e reforço contra o excesso de lotação, o mau estado técnico das viaturas e outras infrações que contribuem para a sinistralidade rodoviária no país. O superintendente-chefe Martinho Cavita, diretor adjunto de Comunicação Institucional e Imprensa do Comando-Geral da Polícia Nacional, explica que a medida integra a estratégia de direção de trânsito e segurança rodoviária para impedir mais acidentes nas vias. Luanda, Benguela, Uambo e Huila e também o Bié e Cuanza Sul são as cidades mais visadas.
3: O movimento que se registra por Luanda no dia 8 de outubro decorre desta ação policial que simultaneamente ocorre um pouco por todo o país, com destaque às províncias da Huila, do Benguela, do Cuanza Sul, do Bié e do Uambo, por serem essencialmente aquelas que se configuram como placa giratória do país e por serem aquelas que conformam os maiores números em termos de ocorrência de acidentes e as consequências que deles advêm. A medida foi essencialmente voltada à fiscalização do excesso de lotação. Nos próximos dias, o trabalho vai continuar com fiscalização no que diz respeito à iluminação dos veículos, no estado técnico dos veículos, a condução é sob efeito de álcool, condução sem habilitação, entre outras infrações que indiciam serem aquelas que concorrem para a ocorrência de acidentes que não poucas vezes vitimam vidas humanas.
2: Superintendente-chefe Martinho Cavite, a Polícia Nacional leva a cabo uma mega operação de fiscalização e reforço contra o excesso de lotação. À meia-noite e 5 minutos, mais de 5 mil famílias vão beneficiar mais uma vez do programa das transferências sociais monetárias, quando a partir da próxima semana no Zaire, 5 mil milhões de kwanzas já foram disponibilizados às populações daquela província. Luís Mamana.
4: Mais uma fase de pagamento do programa Quenda chega na segunda-feira a 2 municípios da província do Zaire, onde prevê beneficiar mais de 2 mil agregados familiares no NOCI e mais de 3 mil no Lufico. O chefe de departamento provincial do Instituto de Desenvolvimento Local, Maurício da Costa, avança que estão em curso trabalhos de sensibilização e esclarecimento das comunidades sobre as medidas complementares do programa Quenda.
5: Estaremos a percorrer os municípios do Lufico e também o município do NOC, para efetuarmos pagamentos. Por exemplo, no município do NOC estaremos em 21 bairros e vamos atender 2.140 chefes de agregados familiares. No município do Lufico seremos em 24 bairros com 3.608 agregados familiares a serem atendidos. Portanto, já comunicamos as administrações municipais. Neste momento temos os nossos adeptos já no terreno a realizarem aquilo que chamamos de diálogo comunitário para explicar aos beneficiários os dias de pagamento, os locais de pagamentos e também os horários de pagamentos. Unido a isso, também estão a efetuar dentro do diálogo comunitário, estão a dar a conhecer as medidas complementares do programa Quenda.
4: Segundo Maurício da Costa, o programa conta igualmente com mais de 45 mil agregados familiares cadastrados na província. O responsável acrescenta que o Instituto de Desenvolvimento Local trabalha igualmente na implementação do Quenda Urbano.
5: E dizer também que o Estado, para essas famílias, já desembolsou mais de 5 mil milhões de kwanzas. Nós estamos agora a trabalhar com o Quenda Urbano no município de Mazacó.
4: Mais de 2 mil agregados familiares no município do Noki e outros 3 mil no Lufico serão abrangidos pelo programa Quenda, que já vai em mais uma das suas fases nestes dois municípios. A Rádio Nacional, com Gilson Landa e Luís Mamana.
2: E no Cubango, mais de 700 toneladas de fertilizantes estão disponíveis para a campanha agrícola 2026-2027. As autoridades preveem uma colheita positiva. Plicano Batista.
6: A produção de grãos estará em foco na campanha agrícola 2026-2027 aqui na província do Cubango. Para o efeito, o Ministério da Agricultura disponibilizou mais de 700 toneladas de fertilizantes e sementes, 20 das quais de arroz e 30 outras de maçango, sendo que nesta altura outras variedades estão a caminho da província. A informação foi avançada à imprensa esta quarta-feira pelo diretor-geral do Instituto Nacional de Cereais, João Carlos Chipoia, que integra uma equipa de trabalho que nesta província avalia a capacidade de armazenamento destas quantidades que vão dar outro ritmo à produção diversificada de alimentos.
7: O Ministério está a fazer o esforço que o próximo ano agrícola seja, digamos, coroado de êxito. Daí a razão de colocarmos fertilizantes em todas as províncias, bem como as sementes. No Cubango, concretamente, estamos neste momento com mais de 750 toneladas de fertilizantes e temos 20 toneladas já de arroz e 30 toneladas de maçango. As outras sementes estão a caminho para além da possibilidade de chegar a outros fertilizantes.
6: A diretora do Gabinete Provincial da Agricultura, Pecuária e Pescas do Cubango, Anabela Chanja da Almeida, a responsável, diz que estão mobilizadas mais de 90 mil famílias camponesas e fala das políticas a serem aplicadas na disponibilização e distribuição das sementes e dos fertilizantes.
8: Para esta campanha estarão envolvidas 94.550 famílias camponesas. 472 hectares, com uma previsão de colheita de 709.125 de produtos diversos. A população não assumiu os compromissos para o pagamento na outra fase, então agora adotamos o método de pagar 50%.
6: Diretora do Gabinete Provincial da Agricultura, Pecuária e Pescas no Cubango, Anabela Chanja da Almeida, a reportagem Rádio Nacional, Rosalina Naengua e Pelicano Batista em Mnonga, capital do Cubango.
2: No Cubango, onde mais de 700 toneladas de fertilizantes estão disponíveis para a campanha agrícola a 2026-2027.
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2: Atualidade desportiva no primeiro jornal com o Bruce de Oliveira da Rádio 5. Bom dia.
9: Bom dia, futebol, seleção feminina defronta hoje a Namíbia às 16 horas no estádio 11 de novembro, desafio relativo às eliminatórias de apuramento aos Jogos Olímpicos de 2028 em Los Angeles, nos Estados Unidos da América. Liga Unitel Girabola, o Petro de Luanda recebe esta tarde o Recreativo Dakar às 15h30 no estádio 22 de junho para abertura da ronda 6 do campeonato. A jornada prossegue sábado com 3 jogos, às 15 horas no 22 de junho, Interclube Clube Sagrado da Esperança, à mesma hora no estádio do Dundo Desportivo da Lunda Sul, Futebol Clube de Cabinda, às 17 horas no 11 de novembro, igualmente sábado, Cabos Corpo do Palanca Wiliete de Benguela, no domingo, às 15 horas no Estádio Nacional de Umbaca, Académica do Lobito, 1 de agosto, no Municipal de Benguela, às 15h30, 1 de maio de Benguela, Bravos do Maqui, também domingo, às 15h30, no Françandalo, Futebol Clube de Luanda, Recreativo do Libolo e Desportivo da Huila, São Salvador do Zaire, no estádio da Tundavala. Bom dia.
2: Bom dia, Bruce. Aqui com o essencial da atualidade desportiva. Fora de portas, o Programa Mundial de Alimentação precisa de mais de 30 milhões de dólares para manter assistência alimentar aos refugiados congoleses no Burundi. A instituição vai mais longe e alerta que os suprimentos podem acabar ainda este mês. Adriano Belmiro.
10: O Programa Mundial da Alimentação estima que precisa de cerca de 5 milhões de dólares por mês para ajudar refugiados congoleses em todo o Burundi, incluindo 1 milhão de dólares para o campo de Buzuma, no leste. Atualmente, os refugiados recebem cerca de 38 mil francos burundeses, equivalentes a 12 dólares por pessoa por mês. Nayonde Mbiziri, um refugiado congolês de 40 anos, disse que a assistência foi insuficiente enquanto ventos e tendas deterioradas estavam causando mais dificuldades. Enquanto isso, uma delegação da União Europeia e da Suíça visitou Buzuba para avaliar as condições. O Acnur, Agência Mundial das Nações Unidas para os Refugiados, diz que mais de 22 mil refugiados já retornaram à República Democrática do Congo. O campo estabelecido em dezembro de 2025, atualmente, abriga cerca de 33 mil refugiados congoleses.
2: O Programa Alimentar Mundial precisa de mais de 30 milhões de dólares para manter assistência alimentar aos refugiados congoleses no Burundi. Para seguir ainda neste jornal, um ano depois, artistas angolanos brilham no relançamento do Top dos Mais Queridos. Mais de 2 milhões de pessoas no mundo sofrem com doenças do fórum visual. Muito bem, um ano depois, a Rádio Nacional de Angola relançou na noite desta quinta-feira a grande festa da música angolana, o Top dos Mais Queridos. O evento, que decorreu no Centro Cultural Paz Flor, contou com a interpretação de várias músicas de artistas que já venceram algumas edições do Top dos Mais Queridos e também contou com a presença, só para citar, de Patrícia Faria e Matias Damásio.

0: Matias Damásio encara o relançamento do Top dos Mais Queridos com muita emoção.
1: Foi uma emoção muito grande. Aqui começamos, aqui nos fizemos. Aqui tivemos o primeiro acompanhamento com uma banda profissional, que na altura já era a banda Movimento. Grandes recordações. Pude rever aqui colegas que eu nunca mais vi, como o Mig, por exemplo, que eu já há anos que não o vejo. Eu, a Patrícia Faria, eu tenho andado a andar muito para o mundo e hoje acabei por reencontrar também amigos. Foi de facto uma emoção muito grande estar aqui.
2: Matias Damásio, Top Rádio Luanda e Top Rádio Nacional de Angola, uma fusão. Qual é a expectativa?
1: É boa, porque eu acho que não faz sentido ter dois tops num pronto, num... Aquilo é o mesmo grupo, acho muito bem. Penso que vai se juntar sinergias, categorias, que eu acho que era importante acrescentarmos ao Top dos Mais Queridos, porque às vezes a melhor música não é o mesmo intérprete, a mulher intérprete não é o mesmo instrumental. Creio eu que o objetivo será agregar no Top dos Mais Queridos categoria, bem haja. Penso que vai ser uma oportunidade para se fazer a fusão dos dois projetos. É benéfico para todos os artistas, acho que é só mais uma melhoria para todos. Esperamos que isso seja de facto importante para ser mais um termômetro para a música nacional.
0: E a Caixa Alta foi para a inovação colocada este ano no Top dos Mais Queridos. Enquanto fazíamos a emissão por aqui, os artistas já começaram a reagir, reagiram com muita alegria. Para eles, o Top do Mais Querido tem agora um novo formato que agrega a todos. Vamos agora à fala com o porta-voz do Top dos Mais Queridos, José Pedro Bens. Rádio Luanda, Top Rádio Luanda, Top dos Mais Queridos, agora juntos. O que é que os artistas que estavam à espera do Top dos Mais Queridos vão ver e ouvir a partir de agora com esta nova versão do Top?
3: Bom dia, Angola. Bem, o Top fica mais abrangente, mais inclusivo, até porque o desafio agora são mais províncias. Nesta base, dentro de uma exigência daquele que faz existir o Top, que é o povo, em reuniões acesas com os profissionais da rádio e também particulares que têm também, de facto, dando montra a músicos promovendo espetáculos, chegamos ao consenso que, de facto, a exigência tinha que ser materializada. Finalmente o Top regressa com o lançamento do Top Competitivo para 2027, que agrega outras dinâmicas, desde os talentos novos, o prémio Carreira, as categorias, algumas do Top Rádio Luanda descontinuado, que vão continuar no Top dos Mais Queridos. E acima de tudo eu quero destacar os talentos novos, que de facto se nota que, e tenho estado a bater nesta tecla desde manhã, são sempre os mesmos, os cartazes que a gente vê, o que a gente ouve de anúncios de espetáculos. Então, se temos tantos talentos, porque é que não vamos de facto criar uma montra? E a gente vê pelas dinâmicas que acompanham através das várias variadas cadeias de televisão, o interesse dos jovens em, de facto, conseguir um espaço na música angolana. Então a Rádio Nacional de Angola tenta tudo isso, vai então poder satisfazer com este Top que vai nascer, portanto, em 2027, mas começa já a ser preparado, é como dizer, mãos à obra.
0: Há um grande movimento a nível da internet, alguns jovens fazem estreia na internet e conseguem ser sucesso, por um lado. Por outro lado, há também a questão da música produzida pela inteligência artificial. O Top, como é que olha para estas questões?
3: Com a influência da inteligência artificial não será permitido. Em relação a esta febre da internet, eu penso que é um espaço que eles encontram para poder mostrar o seu talento. E a Rádio Nacional de Angola tem que abraçar, portanto, dando este espaço a estes músicos. Veja, por exemplo, que há estilos de música que nós temos, que se nota que a vertente ou a característica do músico é para kizomba ou para o semba, e ele é obrigado a ir para o rap, é obrigado a ir para uma música mais sintetizada, porque é mais encarecido fazer uma boa kizomba ou um bom semba, porque ele quer dizer, eu estou aqui, quero fazer. Para não ficar sem fazer, ele faz isso.

0: Então acredito que com este regresso do Top dos Mais Queridos vem aí uma lufada de ar fresco para estes músicos, tanto os novos talentos como os consagrados, que eu digo estão um bocado adormecidos. Se notar bem, temos estado de um tempo a esta parte com pouca produção, e com o Top dos Mais Queridos não quer dizer que eles vão fazer música ou produzir música por causa do Top, mas vão acordar.
1: Muito obrigado, José Pedro Bens, porta-voz do Top dos Mais Queridos. Aqui o cenário, por um lado, começa a ser desmontado, mas ainda há pessoas aqui a conversarem, ainda a recordarem os grandes momentos que marcaram hoje o relançamento do Top dos Mais Queridos. Felizbela, bom dia, é consigo.
2: Muito bem, Eiras Francisco, a partir do Centro Cultural Paz Flor, onde o centro que acolheu a gala de relançamento do Top dos Mais Queridos um ano depois. Está aberto ao público o Nacional Cine Teatro, depois de beneficiar de obras de reabilitação e modernização. A reinauguração aconteceu ontem, em ato orientado pelo Ministro da Cultura. O Ministro Filipe Zau considerou que o Nacional Cine Teatro surge agora como um espaço geracional em que se vai olhar para a criatividade cultural. Portanto, este espaço está aberto desde ontem e os amantes da cultura poderão então beneficiar dos serviços do Cine Nacional Teatro. Vamos ao encontro da Rosa Lemos.
3: Depois de um processo de reabilitação, já reabriu o Nacional Cine Teatro Nacional. O espaço passa agora a contar com melhores condições de trabalho e acomodação, dispondo de mais de 400 lugares. O fiscal da obra, Walter de Carvalho, explica os trabalhos que foram realizados ao longo de um ano.
4: Sendo um património, a nível de fachada exterior não foi alterado quase nada. Tentamos manter o existente.
3: Para o secretário-geral da Associação Angolana de Teatro, Simão Paulino, a reabertura do Nacional Cine Teatro representa um momento importante para os amantes da cultura angolana.
5: Mais vale tarde do que nunca. E esse é o momento oportuno, espetacular para todos nós. E acreditamos que todos os artistas estão satisfeitos.
3: No seu discurso de abertura, o ministro da Cultura, Filipe Zau, afirmou que a recuperação do Nacional Cine Teatro enquadra-se numa visão mais ampla da política cultural do Executivo, que contempla a recuperação e construção de outros espaços culturais.
6: O Cine Teatro Nacional reabre as suas portas não para ser apenas o anel de memória, mas para voltar a ser um lugar de criação, onde deverão encontrar espaço, teatro, a dança, a música, o cinema e outras linguagens artísticas, onde deverão cruzar artistas consagrados e novas gerações, onde deverão formar-se públicos, desenvolver talentos e estimular-se novas vocações.
3: Declarações do Ministro da Cultura, Filipe Zau, durante o discurso de abertura do Nacional Cine Teatro. Da Rádio Cultura Angola, Ivan Suf, Lourenço Miguel e Rosa Lemos.
2: Já pode visitar o Nacional Cine Teatro, está aberto desde ontem. Pelo menos 2 milhões de pessoas no mundo estão acometidas com problemas visuais ou doença dos olhos, que concorrem para cegueira ou baixa visão. O secretário do Estado da Saúde Pública, Carlos Alberto dos Santos, entende que a melhoria dos serviços e investimento no capital humano pode ajudar a inverter o quadro. Martinho Xing.
7: Dados atuais indicam que existem no mundo mais de 2 mil milhões de pessoas com deficiência visual. A Organização Mundial da Saúde alerta que, nesta altura, um total de mais de 80 milhões de indivíduos estão com baixa visão ou visão turva. O secretário de Estado para a Saúde Pública em Angola, Carlos Alberto Pinto de Souza, confirma os factos mencionados.
8: No mundo, cerca de 2,2 mil milhões de pessoas tem uma deficiência visual e 1 milhão de pessoas tem uma deficiência visual que poderia ter sido evitada ou tratada. Segundo a Organização Mundial da Saúde, existem cerca de 88,4 milhões de pessoas com baixa visão por apresentarem erros refrativos.
7: Nesta altura, existem no globo terrestre 94 milhões de pessoas com catarata, situação que ainda preocupa os profissionais, de acordo com Carlos dos Santos.
8: Catarata, 94 milhões, degeneração macular relacionada à idade, 8 milhões, glaucoma, 7,7 milhões, retinopatia diabética, 3 milhões, como sendo as principais causas de deficiência visual e cegueira no mundo, 75% ou mais poderiam ser evitadas ou tratadas, 90% em países de baixa renda.
7: O secretário de Estado para a Saúde Pública, Carlos Alberto Pinto de Souza.
2: Pelo menos 2 milhões de pessoas em todo o mundo estão acometidas com problemas visuais. E de regresso aos temas que foram destaque. Presidente da República felicita a SFA pelos 35 anos e reafirma compromisso do Executivo com a modernização e rejuvenescimento do órgão castrense. Coenda devolve dignidade a mais de 5 mil famílias no Zaire. Reaberto Nacional Cine Teatro, Ministro da Cultura ressalta que o espaço agora geracional vai acolher a criatividade cultural. Petro de Luanda e Recreativo do Libolo abrem hoje a 6ª jornada da Liga Unitel Girabola. Programa Alimentar Mundial precisa de 30 milhões de refugiados para continuar a alimentar os refugiados no Burundi. Primeiro Jornal, sexta-feira, 9 de outubro de 2026, técnica de Abel José, editou e apresentou Feliz Bela Ouegia. Bom dia, fique bem, não descanse.
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0: Meia-noite, 25 minutos.
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2: Meia-noite, 28 minutos.

0: Meia-noite a 34 minutos, no início de mais uma madrugada, surgimos lá em sua casa. A cada amanhecer, temos uma chance de escrever um novo dia. A vida se renova, o coração se alegra e se enche de esperança. Acredita que tudo muda e muda para melhor. Creia que o seu dia de hoje seja melhor que ontem. Este é o bom dia do programa Dia Novo para si, caro ouvinte.
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0: Meia-noite, 43 minutos. Aceite desde já o bom dia do Sonico de Madalena Chifunga, de seu Pilates, de Irlanda Ardécio e da seu Marques. Se só agora nos sintonizou, saiba que este é o programa Dia Novo, edição é de sexta-feira, 9 de outubro de 2026. Fica connosco nesta madrugada de sexta-feira.
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Meia-noite a 52 minutos, sexta-feira chegou, a dar boas-vindas à madrugada com gratidão no coração. Que cada suspiro desta noite seja leve e que os pensamentos sejam positivos. Esperamos que esta sexta-feira corra da melhor forma possível e que o fim de semana que já está pronto, esteja uma jornada de momentos inesquecíveis. E como sempre, se continuar connosco, vai acompanhar daqui a pouco, depois da uma hora, as efemérides, cujo destaque vai hoje para o Dia Mundial dos Correios. Na rubrica Volta ao Mundo, vamos viajar até o Corno da África, conhecer a Eritreia, a sua história e cultura. Na rubrica de Olho Aberto, vamos falar da importância da rádio no país. Madrugada saudável, vamos falar sobre a banana como elemento nutritivo para a saúde. Hoje, no espaço sobre ambiente, vamos falar das espécies exóticas e o seu impacto na biodiversidade, uma responsabilidade dos nossos colegas Francisco Janeiro e Elizabeth Smith. Na Roda Viária, Superintendente de Viação e Trânsito, Adriano do Rosário, vai falar sobre medidas passíveis para o condutor que cometer infração. Somos o programa Dia Novo, a sua companhia de segunda a sexta-feira, com assuntos interessantes e boa música.

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2: Quem deve atualizar os dados?
3: O registro eleitoral tem natureza de prova de vida, assim deve atualizar os seus dados o cidadão angolano maior de 18 anos, residente em território nacional ou no exterior do país.
2: Como será feita a atualização no exterior do país?
3: No exterior do país, a atualização de dados do registro eleitoral será feita de forma presencial nas missões diplomáticas e consulares.
2: Qual é o papel da CNE e dos partidos políticos neste processo?
3: A Comissão Nacional Eleitoral supervisiona todos os processos de atualização de dados dos cidadãos, acompanha o funcionamento dos BUAP e analisa trimestralmente o relatório enviado pela Administração Central. Os partidos políticos, coligação dos partidos, a semelhança dos outros, forças vivas da sociedade, têm o papel de sensibilizar e mobilizar os cidadãos para aderir o processo de atualização de dados, provendo a participação cívica e democrática.
2: Que documento deve apresentar o cidadão no exterior?
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Agradeça pelos dias vencidos e tenha fé nos dias que virão. Que Deus abençoe este início de sexta-feira, conforte o seu coração. É dia novo na Rádio Nacional de Angola. Siga connosco, temos muito para si nesta hora.